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1: Meu nome é Luiz Helena, moro no Jardim Metrópolis, conheço a IPDA, a Deus e Amor, através da minha irmã que congrega aqui perto.

0: e também fazendo uma campanha para a tia do meu esposo, que mora em Itaperuna. Ela estava com 3 caroços no cérebro e fez a operação, mas a cabeça dela não quis cicatrizar nem fechar. E através da cirurgia, da campanha que eu fiz com o pastor, a tia do meu esposo foi curada, nunca mais o câncer apareceu. E Deus tem me dado muita vitória através da campanha na igreja e através do rádio também. Agradeço a Deus por essa oportunidade. Luiz Helena, moro no Jardim Metrópolis, São João de Meriti, Rio de Janeiro.
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2: Muito bem, o mês de julho chegou e a palavra do nosso Deus para nossa vida é: as misericórdias do Senhor são a causa de não sermos consumidos, porque a sua misericórdia não tem fim, renovam-se cada manhã. Grande é a tua fidelidade. Livro de Lamentações, capítulo 3, versículo 22 ao 23. As misericórdias do Senhor são as causas de não sermos consumidos, porque as suas misericórdias não têm fim, renovam-se a cada manhã. Grande é a tua fidelidade. Lamentações 3, 22 e 23. Você sabia que Deus ele não mede a sua vida pelo saldo de acertos e erros do mês passado, o mês de junho? Ele te chama pelo nome e em julho, este mês que nós estamos, com o mesmo amor ele te chama. Início de mês é para lembrar a fidelidade dele e que Deus também não tirou férias. O início de um novo mês é como uma página em branco que Deus nos dá. Muitas vezes carregamos pesos, ansiedades e frustrações dos meses anteriores. No entanto, a palavra de Deus nos lembra que a sua misericórdia não se renova apenas a cada ano, mas a cada manhã. Não sabemos o que este novo mês reserva, mas temos a garantia de que a graça dele será suficiente para cada um dos seus dias. Entregar o controle da sua vida, da sua família e do seu trabalho nas mãos do Senhor é a chave para ter paz, mesmo em meio aos desafios. Conselho para você? Faça do Senhor o centro das suas decisões e também dos seus projetos. Carregue para a sua vida três coisas ao menos. Agradeça ao Senhor pelo que passou. Antes de pedir, reconheça. Mesmo no mês difícil, Deus te sustentou. Entregue também o que está por vir nas mãos de Deus. A ansiedade pelo boleto, pelo trabalho, pela família? Lança sobre ele toda a vossa ansiedade, porque ele tem cuidado de vós. É o que Pedro nos aconselhou. E último conselho para você é sempre declarar um alvo com Deus. Ou seja, você colocar um propósito. Início de mês é tempo de semear. Qual é a primeira área da sua vida?

sua vida que você quer que Deus venha agir? Mais tempo na palavra? Paz em casa? Porta de emprego? Profetize então: este mês viverei o cuidado do Senhor sobre mim. Isso mesmo, profetiza sobre a sua vida as bênçãos de Deus. Esta é a palavra de Deus para nossas vidas e o conselho do Senhor para nós neste primeiro dia do mês de junho, de julho de 2026. As misericórdias do Senhor são as causas de não sermos consumidos, porque a sua misericórdia não tem fim. Renovam-se a cada manhã. Grande é a tua fidelidade. Lamentações 3, 22 e 23.

alma ao Senhor, e tudo em mim bendiga ao seu santo nome. 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

sou dizimista, porque o dízimo é santo. Sou dizimista porque quero ser participante das grandes bênçãos de Deus. Sou dizimista porque amo a obra de Deus na face da terra. Sou dizimista porque senão ficarei com dívidas para com Deus. Sou dizimista porque Deus é dono de tudo. Sou dizimista porque eu mesmo vou gozá-lo na casa de Deus. Sou dizimista porque mais bem-aventurado é dar do que receber. Sou dizimista porque Deus ama quem dá com alegria. Sou dizimista porque tudo vem das mãos de Deus. Sou dizimista porque não sou avarento. Sou dizimista porque meu rico tesouro está no céu. Sou dizimista porque tudo o que eu peço, recebo. Sou dizimista porque obedeço às leis de Deus. Sou dizimista porque a bênção do Senhor é que enriquece. Sou dizimista porque para cada lei Deus promete recompensa. Sou dizimista porque receberei de Deus com a mesma medida. Sou dizimista porque os pensamentos de Deus são mais altos. Sou dizimista porque Deus diz: fazei prova de mim. Sou dizimista porque Deus me escolheu e me nomeou. Sou dizimista porque a minha descendência não mendiga o pão. Sou dizimista porque meu salário não será posto em saco furado. Sou dizimista porque a minha responsabilidade é o sustento da igreja. Sou dizimista porque quero ter a consciência tranquila. Sou dizimista porque tudo o que o homem plantar, isso ceifará. Sou dizimista porque Deus suprirá todas as minhas necessidades.

Muito bem, vários conselhos que a Bíblia nos orienta para sermos dizimistas fiéis do Senhor. Isso mesmo, são vários conselhos bíblicos para que nós venhamos tirar a primícia, a primeira parte ao nosso Deus. Tanto é que em Provérbios 3:9 a Bíblia afirma para nós: honra ao Senhor com os teus bens e com as primícias de toda a tua renda. Exatamente isso, honrar a Deus com os nossos bens e também com as primícias, o primeiro da nossa renda. Isso mesmo, o primeiro, o melhor, o que vem antes de tudo. Isso está escrito na palavra de Deus. E também aqueles que afirmam somente no Novo, nós temos no Antigo Testamento vários, o povo simplesmente separava a parte melhor da primeira colheita do seu rebanho, da massa do pão para Deus. Era um ato de fé, dizendo simplesmente: Senhor, o primeiro é teu, porque tu vens primeiro na minha vida. E nós precisamos priorizar e seguir estes mesmos conselhos da Bíblia Sagrada, porque o Senhor nosso Deus merece a nossa primícia. Se as primícias são santas, também a massa o é. É o que afirma para nós em Romanos 11:16. Quando você consagra o primeiro, o resto fica debaixo da bênção de Deus. Separar as primícias lá em Êxodo fazia com que toda a colheita fosse abençoada. Você quer ter uma colheita abençoada, uma vida abençoada? Você quer que toda a sua casa seja abençoada? Então você precisa tirar a primícia para o nosso Deus. E nós estamos no início de um mês e nós precisamos aí entregar ao nosso Deus as nossas primícias. Você sabia que primícia na Bíblia fala acerca de Jesus também? Pois é, Jesus, ele foi a primícia. Lá em 1 Coríntios 15:20, a Bíblia fala para nós: mas de fato Cristo ressuscitou dentre os mortos, sendo ele as primícias dos que dormem. E a maior primícia já foi dada, hein? O Filho de Deus, o próprio Filho de Deus. Por isso hoje a gente não dá por obrigação da lei, mas por gratidão da graça. Dar as primícias é responder ao Calvário. Você tem respondido ao Calvário com as suas primícias? Pois bem, você que ainda não é um dizimista fiel, torne-se um dizimista fiel, porque o Senhor, ele há de abençoar toda a sua casa, todos os seus bens, toda a sua família. O Senhor abrirá as comportas dos céus e derramará sobre ti uma bênção tal a que venha grande bastança sobre a sua vida. Se torne um dizimista fiel, porque o Senhor não deixará, faltará nada na sua casa, nem mesmo no seu trabalho, nem mesmo em sua família. O Senhor se encarregará de abençoar. Apresente a Deus, consagre ao Senhor, ore a Deus, apresente a sua primícia e traga para você devolver na casa do tesouro, na igreja onde nós estamos reunidos em comunhão, Igreja Pentecostal Deus e Amor, Avenida Amazonas 8410, bairro do Cabana. Consagre os seus bens ao Senhor, porque o Senhor com certeza vai te abençoar 100 vezes mais dos altos céus, e eu tenho certeza que nada vai te faltar. Honra a Deus com as suas primícias, porque o Senhor se encarregará de abençoar a sua vida, o seu celeiro, a sua casa e também a sua família.

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receba a doce paz do nosso Senhor e Salvador Jesus Cristo, do seu irmão em Cristo, pastor Guilherme Ribeiro. 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

Este é o seu, é o meu, é o nosso programa Voz da Libertação, programa Voz da Libertação, que é um órgão informativo da Igreja Pentecostal Deus de Amor e está há mais de 64 anos no ar, levando as boas novas de salvação. É uma alegria poder estar aqui com você. Igreja Pentecostal Deus de Amor, que tem a sua sede mundial localizada na Avenida do Estado 4568, na Baixada do Glicério, Liberdade, São Paulo, e também aqui em Minas Gerais, BH, Belo Horizonte, temos a nossa igreja localizada na Avenida Amazonas 8410, aqui no bairro Cabana. Você é o nosso convidado especial. E o meu Deus, o nosso Deus, ele vai te abençoar. E nós vamos de louvor, vamos de adoração. E depois deste belíssimo louvor, já já nós estaremos orando a Deus para que o Senhor Deus opere um milagre na sua vida, na vida deste familiar que está internado, que vai passar por uma cirurgia, na vida desta pessoa que vai fazer uma entrevista, vai passar por uma audiência. Nós vamos orar e o meu Deus vai operar o milagre. Você louva e adora juntamente conosco. Esse é o seu, é o meu, é o nosso programa, A Voz da Libertação.

0: É, e este milagre vai chegar, esta bênção vai chegar, e o nome do Senhor Jesus será glorificado uma vez mais. Nós vamos clamar a Deus já já, e nós iremos orar a Deus, e eu tenho certeza que o milagre do Senhor vai acontecer. E por falar em milagre, eu não poderia deixar de comentar o que Deus já está fazendo aqui na Igreja Deus de Amor, e não será diferente. Já nesta quarta-feira, mais uma volta, mais um elo, mais um dia desta segunda etapa da grande campanha, o meu milagre vai virar notícia. Meu Deus do céu, quantos testemunhos, quantas bênçãos, quantas pessoas já testemunhando do que Deus está fazendo, e você vai ouvir aí agora de viva voz o que Deus está fazendo nesta grande campanha, o meu milagre vai virar notícia, e nesta quarta-feira não será diferente. Chegou Belo Horizonte, chegou Minas Gerais, é já nesta quarta-feira, no horário das 7 da manhã e também no horário das 19 horas, e você estará comigo, você será o próximo, a próxima que vai dar testemunho de fé, assim como estas pessoas já estão vivendo o milagre.
1: Meu nome é Maria do Carmo.
2: Conte a bênção, minha.
1: Eu vou contar na bênção, meus irmãos, que eu recebi, glórias a Deus do Senhor, fazendo as campanhas aqui. Há muitos anos que eu envia, né, orando a Deus, vindo para as campanhas. Estava difícil receber a bênção, irmão. Mas o inimigo estava lutando de uma forma, irmão, que estava travada essa vitória que eu estava esperando o Senhor. Agora, graças a Deus, o Senhor deu a vitória que realizou, né, essa obra lá na minha casa, formando a minha cozinha.
2: A senhora reformou a cozinha da senhora?
1: Tava uma luta travada, mas
2: luta travada.
1: Meu irmão, foi anos e anos, meu irmão, eu orando, vindo pra campanha.
2: Pegando os votos.
1: Pegando voto e cumprindo com o voto e orando com aquele voto ali no chão. Eu joelhava, eu orava. E Deus, né, viu a minha fé e me abençoou e me deu a vitória.
2: O céu se abriu, a vitória chegou.
1: Graças a Deus, o céu se abriu. Deus me deu a cerâmica, o que eu queria pra minha cozinha, pra parede. E tá uma bênção a minha cozinha. Eu só tenho que agradecer ao Senhor.
2: A casa da senhora agora está faraônica, né, minha irmã?
1: Fez,
2: tá. Fez uma obra faraônica.
1: Fez, o Senhor Jesus me deu a vitória, irmão. Fez uma grande obra na minha casa.
2: Valeu a pena.
1: Senhor mesmo, valeu a pena. E como valeu, irmão?
2: A senhora, irmã Maria, está dentro da bênção ou fora da bênção?
1: Em nome de Jesus, eu estou dentro da bênção, não vou perder de jeito nenhum.
2: Pensei que a senhora ia perder.
1: Não, de jeito nenhum, estou dentro da bênção, irmão.
2: Então, glória a Deus bem alto.
1: Glória a Deus! Aleluia.
2: Seu nome e seu bairro, confirma.
1: Meu nome é Maria do Carmo Soares Martins. Eu moro no bairro Vila Pinho,
2: na região.
3: Luciana Guimarães.
2: Conte a bênção, minha.
3: É, a minha bênção é a bênção do meu esposo, né? Porque ele estava muito tempo desempregado e ele é vigilante, né? E aí, na primeira quarta-feira que ele veio aqui iniciar a campanha, né? Na quarta-feira de manhã, ele participou do culto das 7 horas da manhã e também das 9. E aí ele saindo daqui, o irmão Adalto orou por ele, profetizou a bênção na vida dele, né?
2: Pastor Guilherme também orou, toda a equipe?
3: O pastor Guilherme orou e toda a equipe. E aí, quando ele virou a esquina aqui do Cabana, o telefone dele tocou, né? E uma empresa de vigilância muito boa telefonou pra ele, já pra ele ir tomar posse do trabalho, né? Porque ele já tinha feito várias entrevistas em várias empresas, né?
2: Não tinha conseguido nada.
3: Não tinha conseguido nada. E nós congregamos lá no São Benedito, né? Somos obreiros, fazemos a obra de Deus. E ele colocou o propósito no coração de levantar, vir em jejum, né? E fazer a campanha aqui no Cabana. E no mesmo dia, na primeira quarta-feira, assistiu os dois cultos de 7 das 9, também cumpriu os votos. Ele dobrando aqui a esquina. Aí a empresa ligou pra ele. E ele
2: já... Mesmo dia?
3: No mesmo dia. E ele já foi trabalhar, ele já tá trabalhando na rodoviária ali de Belo Horizonte, muito feliz. E nós com os nossos 8 filhos, né? Para a glória de Deus.
2: 8 filhos!
3: 8 filhos abençoados para a glória de Deus.
2: Graças a Deus, é como a areia do mar. Está vendo aí, pastor Guilherme e amados e diletos ouvintes, essa senhora, ela está colhendo o resultado da fé exercitada. O esposo dela, inclusive, para enfatizar o depoimento de fé dela, o esposo dela realmente esteve aqui, participou da campanha, pegou os votos e ele estava procurando emprego. O emprego no ramo que ele trabalha de vigilante, e no primeiro dia que ele entrou na campanha, exercitou a fé, pegou o voto, o céu se abriu, a porta se abriu e a vitória chegou. É, um salário satisfatório, gratificante.
3: Gratificante. Plano de saúde, ticket de alimentação, tudo.
2: Bênção completa.
3: Bênção completa. Estamos abençoados para a glória de Deus.
2: Mas vai vir aqui também?
3: Vou vir.
2: Dá um glória a Deus para Jesus.
3: Glória a Deus, aleluia.
2: Não, dá um glória a Deus.
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0: É um testemunho atrás do outro, é uma bênção atrás da outra. Tudo isso é o que Deus está fazendo nas quartas-feiras aqui na Igreja Pentecostal Deus de Amor. A pergunta que não quer calar é: a senhora ainda crê em milagres? O senhor ainda crê em milagres? Então venha viver os milagres de Jesus, venha ser abençoado por Deus, porque quando você colocar os seus pés aqui na Igreja Pentecostal Deus de Amor, eu tenho certeza que um milagre vai acontecer. Talvez você está aí do outro lado dizendo: pastor, mas eu moro tão longe. Mas quem precisa de um milagre não olha para a distância. Quem precisa de uma bênção não olha para a circunstância, mas marcha em direção ao milagre de Deus. E verdadeiramente podemos contemplar a mão de Deus sobre este lugar. Escute aí agora estes testemunhos de pessoas que já estão nas quartas-feiras fazendo esta poderosa campanha, e o milagre já virou notícia.
5: Luciene.
2: A senhora está ansiosa para falar no microfone do programa, né?
5: Tô.
2: Tá ou não tá?
5: Tô.
2: Quanto é a bênção, minha?
5: A minha bênção é muito grande. Há muitos anos eu tinha um desejo de tirar a carteira de motorista. Toda vez que eu vi uma mulher dirigindo, olhava e falava comigo mesmo: eu vou tirar uma carteira de motorista e eu vou dirigir também. Eu tenho uma coisa assim que eu leio e depois eu esqueço.
2: A senhora sofre déficit de atenção. A senhora lê uma coisa, esquece. Prossiga.
5: Eu acredito que é verdade. Mas aí eu fui revelado aqui que Deus estava me dando uma carteira de motorista por 2 vezes. Uma vez pelo pastor Adalto e outra vez pelo outro irmão.
2: Sim.
5: E aí eu coloquei no meu coração que eu ia tirar a carteira. Eu fiz um voto com Deus. Falei assim: Deus, se o senhor está mandando eu tirar a carteira, eu vou tirar essa carteira. E aí toda vez que eu ir lá na igreja, eu vou dar um voto para abençoar a tua casa de R$50 ou R$100. E aqui toda vez que eu vinha na quarta-feira, eu dava o voto. E eu falava: Jesus, a hora que o senhor vê que é a hora de eu ir lá na autoescola, só me fala. E ali veio no meu coração o desejo de ir na autoescola. Peguei, fui lá, paguei tudo à vista e comecei a fazer as aulas. Aí quando eu cheguei na minha casa, que eu falei que estava fazendo autoescola, todo mundo riu de mim, debochou e falou assim que eu não ia passar. Eu falei assim: eu vou porque Jesus mandou. E ali eu comecei, fiz todas as aulas, fiz tudo bonitinho e eu não sabia nem dar ré. Voltei para casa e a minha menina falou assim comigo: mãe, eu conheço uma autoescola que vai ensinar a senhora direito, que lá os meninos lá é bom. Eu falei: onde que é? Ela falou assim: mãe, vem aqui pra casa, minha filha mora lá no Morro Alto. E ela falou assim: é lá no Nova Pampulha, o rapaz lá vai ensinar a senhora direito, eu tenho certeza que a senhora vai passar. Aí, irmãos, eu já não tinha o dinheiro, né, que eu tinha pagado tudo à vista lá onde que eu tinha começado. E aí meu menino chegou e falou: mãe, eu vou te prestar a senhora o dinheiro, eu te presto a senhora 3.000, a senhora vai lá e tira a sua carteira. Aí, irmãos, eu fui, estudei, tirei a carteira tá aqui.
2: Já tá habilitada.
5: Habilitada, tá aqui, ó, pode olhar.
2: Meu Deus do céu, pastor Guilherme Ribeiro e diletos ouvintes, olha aqui, ó, Jesus mata a cobra e ele mostra a cobra morta também. Está vendo aí, ouvintes? Ela trouxe a CNH, está reportando aqui que depois ela tinha uma dificuldade, déficit de atenção. depressão, TDAH, mas ela comparecendo aqui nas campanhas com o pastor Guilherme, foi revelada pelo Espírito Santo e já passou de primeira e já está prosperada e habilitada. Valeu a pena?
5: Valeu muito. O meu filho tem 18 anos, ele começou a tirar carteira primeiro que eu, não passou. E todas as meninas que começou a tirar carteira comigo lá, nenhuma delas passou e parou. Meu menino parou e graças a Deus eu continuei, minha carteira está aqui na minha mão e tem hora que eu mesmo olho e falo assim, Jesus, o Senhor mesmo que me deu, que é de mim, eu não conseguia.
2: Deus preparou tudo.
5: Preparou tudo.
2: E a nave está estacionada ali?
5: E ainda não.
2: Já está chegando.
5: Já está chegando.
2: Pela fé já chegou.
5: É, eu já sei até a cor e o nome do carro.
2: Então dá um glória a Deus bem alto aí.
5: Glória a Deus, aleluia!
2: Seu nome e seu bairro, confirma.
5: Meu nome é Luciene e moro no bairro São Cristóvão.
0: É aquilo que parecia impossível, travado, amarrado, parecia que não daria certo, mas olha o que o nosso Deus faz, e só está faltando você para viver o milagre de Deus, para viver o sobrenatural de Deus, aqui mesmo, na Avenida Amazonas, 8410, aqui no bairro Cabana, eu aguardo por você. Nós já vamos orar por todas estas pessoas que já enviaram seus nomes, porque após o louvor, após esta oração cantada, eu já volto com vocês no momento da oração. Em o nome do Senhor Jesus Cristo, o milagre vai acontecer em sua vida. Vamos que vamos, de louvor, de adoração, ao nome de Jesus.

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1: Maravilhoso Deus e Pai, Senhor, aqui estamos, uma vez mais, ó Deus, diante da Tua presença, para louvar e bendizer o Teu santo nome, pelas maravilhas que o Senhor tem feito e realizado. Senhor, eu estou aqui, meu Deus, ó Senhor, me humilhando a Ti e pedindo perdão pelas minhas falhas, pelas minhas transgressões. Pai, eu já quero apresentar a vida de cada um dos nossos queridos irmãos e irmãs que já enviaram, ó Deus, o seu pedido de oração, Senhor. Abençoe agora a nossa irmã Daniele, ó Pai, que está dizendo que precisa de um milagre. A nossa irmã Eugeni Martins Aníbal, lá da Nova Gameleira, que precisa desta bênção, principalmente para o antenor. Visita agora o Josiel, do bairro Nova Alvorada. Também a nossa irmã Sandra Cruz, ó Deus, que precisa de um milagre. A nossa irmã Madalena, visita ela, Senhor. E também o Varley, que precisa deste milagre. A Vânia Maria, a Maria Aparecida, a Margarida, Senhor, em Igarapé, que deixaram, meu Pai, registrado, que precisam, Senhor, de um milagre, assim como a Fátima, meu Deus, e a sua mamãe, que precisa deste milagre, o irmão Leonardo, meu Deus, a irmã Elaine, e também, Senhor, a Camila, visita a Dona Tila, meu Deus, a nossa irmã Conceição de Borja Silva, a Maria da Conceição Nascimento, e também, meu Deus, a irmã Maria e a sua mamãe Mariana, que vai fazer uma cirurgia, mas eu creio, ó Deus, que o Senhor já foi na frente destas pessoas. Ó, meu Deus, a nossa irmã Heloides, lá de Esmeraldas, e também, ó Pai, a nossa querida irmã, visita agora, meu Deus, a irmã Cristina, que precisa de um milagre, visita, Senhor, a nossa irmã Rosiane, o Gabriel, o Henrique e toda esta família, a nossa irmã Rita, Senhor, e também eu oro pelo Walter, meu Deus, que precisa de um milagre, a irmã Fernanda, o Hugo, a Milar, Sebastião, o Samuel, Senhor, o Arlindo da Conceição, a Helenice, a Maria das Graças, ó Senhor, todas estas pessoas que enviaram, meu Pai, os seus nomes agora e participaram, ó Deus, desta programação. Senhor, eu não sei qual é a bênção que eles precisam, se é o milagre da cura, se é a porta aberta, se é a libertação para um parente, ó meu Deus, mas eu sei que o Senhor tem o poder para operar este grande milagre agora, Senhor. A nossa fé, meu Deus, já está viva para esta grande quarta-feira, meu Pai, em mais um elo, em mais uma volta desta grande campanha. O meu milagre vai virar notícia. Ó Deus poderoso, envia, Senhor, envia o povo, envia as muitas almas, meu Deus, para que almas venham ser salvas, libertas, transformadas pelo Teu poder. Senhor, eu apresento agora, meu Deus, cada ouvinte, Senhor, que está em oração comigo, colocando, meu Deus, esta causa em Tuas mãos, e em o nome do Senhor Jesus Cristo, pelos olhos da fé, nós já podemos ver o milagre acontecer. Eu creio, meu Senhor, que ainda nesta semana, de hoje até na sexta-feira, esta pessoa, meu Deus, vai tomar posse desta grande vitória, e ela vai dar um testemunho de fé, esta irmã que faz este voto agora contigo, este irmão, meu Deus, que faz este propósito agora contigo, que o Senhor venha responder com fogo, meu Senhor, e confirmar o milagre, a bênção. Ó, meu Deus, eu não poderia deixar de apresentar cada um dos mantenedores da programação A Voz da Libertação, aqueles que já colocaram seu nome no livro da oração. Deus de poder, manifesta, Senhor, a tua glória, a tua graça, manifesta, meu Deus, ó Senhor, aleluia, nesta hora, a tua unção sobre a vida de cada um, e que o teu nome venha a ser glorificado uma vez mais. É o que nós te pedimos e já te agradecemos, em o nome de Jesus, e graças a Deus, e glória a Deus. E eu só tenho a agradecer a você. Lembrando, quarta-feira eu aguardo você. E no domingo, toda Minas Gerais junto, reunido, para louvarmos o nome do Senhor e agradecermos a Deus desta igreja tão abençoada, que é a Igreja Pentecostal Deus de Amor. Se despede na comunicação, seu irmão em Cristo, pastor Guilherme Ribeiro, aqui na mesa de áudio em nosso estúdio, diácono Davi Reis, nos transmissores, presbítero Adalto, que Deus abençoe, um forte abraço a você, e não se esqueça, quem não ama, não conhece a Deus, porque Deus é amor.

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1: Olha aí, ó. Olha aí, ó. Grita, queima ele! É você que quer tirar a vida dela com essa enfermidade, não é, Satanás? O que é que você colocou nela, hein, Satanás? É o câncer, né? Grita, queima ele, Jesus! É a mesma legião que estava na vida daquela mulher encurvada. Só que Jesus viu o que tinha na vida dela. Era um espírito de enfermidade. Espírito de enfermidade! Legião do inferno! E não volta nunca mais. Que a senhora chama, minha irmã?
3: Heloísa.
1: Oi, irmã Heloísa.
3: A médica me deu até o exame para fazer ultrassom, endoscopia, coloscopia.
1: A médica já tinha passado todos os exames, mas não vai dar nada, irmã.
3: Sei, Jesus.
1: Sabe por quê? Porque Jesus curou a senhora aqui nesta manhã.
3: Amém.
1: A senhora foi liberta por Jesus aqui nesta manhã.
3: Amém.
0: A segunda etapa da grande campanha profética. O meu milagre vai virar notícia.
4: Vai virar notícia.
5: O nome da senhora?
6: Ari José.
5: Tá chegando de qual bairro?
6: Veneza.
5: Conte a bênção, mim.
6: O meu esposo estava pelejando para aposentar, não conseguia. E ele fez um propósito com Deus e Deus abençoou. E ele trouxe o primeiro salário para a igreja para ajudar a obra de Deus.
5: Meu Deus do céu. Ele fez um propósito de dar o primeiro salário que ele recebeu. Esse, da bênção da aposentadoria para ajudar a pagar o programa de rádio.
6: Sim, irmão, sim.
5: Deus tem prosperado?
6: Deus tem prosperado, em nome de Jesus.
5: Valeu a pena?
7: Valeu.
5: Primeiro salário, abençoando a igreja.
7: Sim.
5: Valeu a pena?
7: Valeu.
5: Seu nome?
7: Arlindo.
5: Seu pai?
7: Veneza.
1: É um milagre virando notícia. Quem dá glória a Deus?
0: A glória da última casa será maior do que a primeira. 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
4: capítulo 2,
0: verso 9, parte A.
1: Para de querer construir a sua própria torre, não. A torre forte já tem nome. É o Senhor!
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4: Prossegue
0: a segunda etapa, campanha profética. O meu milagre vai virar notícia. A glória da última casa será maior do que a primeira. Livro do profeta Ageu,
4: capítulo 2,
0: verso 9.
1: Você não queria perder a vida dele, né, diabo? Grita, queima ele, Jesus. Queima ele, Jesus. Olha aí, olha o diabo já desesperado. Segura, segura, olha aí, ó. Você não queria perder ele, né, Satanás? Mas você perdeu. Em o nome do Senhor Jesus Cristo, todas as legiões, tá amarrado, Satanás. Olha aí que demônio violento. Segura, obreiro. Segura, grita, queima ele. Olha que coisa terrível. Olha que demônio violento. Todas as legiões que estava lutando contra a vida dele. Sai, legião. Está liberto.
0: Três grandiosos horários, às 8 horas da manhã e às 20 horas. Presença já confirmada. Primeiro pastor estadual de Belo Horizonte, pastor Guilherme Ribeiro.
1: É como diz o Salmo de número 20, no versículo de número 7. Alguns confiam em carros, outros em cavalos, mas nós confiaremos no nome do Senhor.
0: Às 10 da manhã e às 14 horas, presença já confirmada, segundo pastor da Grande Belo Horizonte, presbítero José Marcos.
7: Você vai ouvir falar seu nome. Foi ela, ela que estava naquela luta agora, lá, ó. Ela que estava doente, olha lá agora. Ei, aleluia, vai ter comentário do teu nome. Oh, glória, não é pra fofoca, não. Não é pra calúnia, não. É por causa do milagre que Jesus está fazendo na tua vida.
0: Ao meio-dia, na mesma fé, presbítero Adalto Luiz.
8: Pode faltar dinheiro na sua vida, pode faltar ouro, pode faltar uma conta bancária satisfatória, pode faltar carro, pode faltar posição social. A única coisa que não pode faltar é o agente que representa o Espírito de Deus na sua vida.
0: 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A glória da última casa será maior do que a primeira, diz o Senhor dos Exércitos. 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

grande Deus, maravilhoso Pai. Aqui estamos, ó Deus, diante da Tua presença, mais uma vez, ó Pai. Deus, muito obrigado, Senhor, pelo privilégio de estar junto com os ouvintes aqui no programa Voz da Libertação. Deus, eu quero orar com eles agora, mas precisamos, ó Deus, da Tua graça, da Tua misericórdia sobre nossas vidas. Precisamos do Teu perdão, ó Deus, para que sejamos ouvidos. E, ó Deus, que a Tua graça, que a Tua misericórdia, que o Teu perdão venha nos alcançar. E, ó Deus, quero pedir a bênção do Senhor sobre cada ouvinte do programa Voz da Libertação, que neste momento decidiram, Senhor, orar. Esta pessoa aqui, todos os dias, na oração das 10, ó Pai, estão lá, Deus, orando, clamando, buscando, Deus, a Sua face, crendo, Deus, numa vitória, numa resposta para as suas vidas. Ó grande Deus e Pai, que a Tua misericórdia, Senhor, venha alcançar esta pessoa. Que a Tua graça divina, que o Teu poder transformador alcance, meu Pai, esta vida. Alcance, Pai, este lar. Alcance, Pai, esta família. Deus, o Senhor é Deus, capaz de conceder grandes bênçãos. O Senhor é Deus, capaz de conceder grandes vitórias a esta pessoa. Em suas aflições, em suas necessidades, o Senhor é Deus que pode pelejar por eles. O Senhor é Deus que pode pelejar por elas. O Senhor é Deus poderoso para fazer uma grande obra. Ó Deus, tenha misericórdia, Pai, desta vida. Tenha misericórdia, Pai, desta pessoa. Ah, Deus eterno. Ah, Deus maravilhoso. Ah, Jeová tremendo e glorioso. O Senhor é Deus poderoso para abençoar teus filhos. O Senhor é Deus poderoso para abençoar tuas filhas. O Senhor é Deus que garante, meu Pai, a grande vitória. E além, ó Deus, das nossas aflições, além das nossas necessidades, o Senhor vai. Porque o Senhor é Deus. O Senhor é poderoso. O Senhor é Deus que garante, meu Pai, vitória. Ah, Senhor Jesus, olha, meu Deus, para cada um de nós, ó Pai. Olha para cada um, Deus, dos teus filhos. Tu és o Deus que garante, meu Pai, a vitória. Tu és o Deus que garante, meu Pai, a bênção. Tu és o Deus, ó Pai, que faz, ó Deus, grandes coisas. Tu és o Deus que garante, meu Pai, a bênção. O Senhor é Deus que garante, meu Pai, vitória. E, Deus, esta pessoa aqui espera do Senhor uma vitória. Esta pessoa que espera do Senhor um milagre. Esta pessoa que espera de Ti, ó Deus, ah, Senhor, uma bênção. Já há tanto tempo esta pessoa vem clamando, vem pedindo, vem solicitando a Ti.

Pai. Quantas pessoas que estão, meu Deus, vivendo uma vida de escassez. Quantas pessoas que estão vivendo uma vida, meu Pai, onde elas pensam que não tem jeito. Acabou. Para elas, nada vai melhorar. A vida não vai mudar. Mas o Senhor é Deus que pode, meu Pai, mudar esta vida. O Senhor é Deus que pode transformar esta situação. O Senhor é Deus que faz, ó Deus, o milagre acontecer. O milagre, Deus, que vem de Ti, ó Pai. A bênção que provém do céu. E, ó Deus, garante, meu Pai, a vitória. Deus, abre as portas para esta pessoa. Abre as portas para esse irmão, Pai. Abre as portas para esta irmã, que as portas se fecharam para ela. Essa pessoa, meu Deus, que as portas se fecharam de uma maneira tal, ó Deus, que não consegue vencer, não consegue mais, ó Deus, nem pagar as contas, não consegue mais, ó Deus, nem, ó Deus, colocar, meu Pai, o pão de cada dia na sua mesa. Mas o Senhor é Deus que garante, Pai, vitória. O Senhor é Deus que garante a bênção. O Senhor é Deus que garante, meu Pai, o milagre. E a vitória que vem do Senhor, a bênção que vem de Ti, ó Pai, enriquece e não acrescenta dor. Deus, tenha misericórdia. Vai fazendo, meu Deus, uma grande obra. Eu creio, meu Deus, que grandes coisas, grandes bênçãos, grandes vitórias, o Senhor tem reservado para esta pessoa. Deus, vai, meu Deus, movendo, vai trabalhando, Senhor, vai, Senhor, levantando esta pessoa que está, meu Deus, sofrendo, esta pessoa que está, meu Deus, desesperada, esta pessoa que está, ó Deus, olhando para a sua vida e pensando, e agora, o que eu vou fazer? E agora? O que eu vou fazer da minha vida? E agora, o que eu posso fazer? E agora? Acabou para mim, não tem jeito. A situação apertou, as portas fecharam. E Deus, clamam a Ti pedindo uma resposta, Pai. Clamam a Ti pedindo um socorro, Deus. E o Senhor diz em Tua palavra, clama a mim, eu responder-te-ei. Estão clamando ao Senhor, pedindo uma resposta, porque o Senhor mesmo quem disse, clama a mim, eu responder-te-ei. E é por isso que neste momento se lançam diante da Tua presença. É por isso que neste momento se lançam a Ti clamando. É por isso que neste momento esta pessoa, meu Deus, está, meu Pai, em busca da Tua presença. Ah, grande Deus e Pai, eu creio, Senhor, na resposta, na bênção, na vitória, no milagre das Tuas mãos. Ó Deus, em nome de Jesus, vai, meu Deus, trabalhando, Pai. Vai jogando por terra todos os impedimentos. Pai, olha aí, Senhor, o que o inimigo, ó Pai, colocou. Os impedimentos, ó Pai, que o inimigo, Deus, o inimigo das nossas almas, tentou impedir esta pessoa de vencer. O inimigo das nossas almas tentou impedir esta pessoa de crescer, de prosperar, de avançar, de evoluir. O inimigo das nossas almas que tem lutado contra esta casa para não ter harmonia, para não ter mais aquela paz, aquele sossego, aquela tranquilidade. Deus, muda a história deste lar, muda a história desta casa, muda a história desta família. Faça, meu Deus, uma grande obra lá dentro, ó Pai. Deus, que este lar seja um lar transformado pela Tua glória e pela Tua presença. Que a partir de hoje haja paz, ó Deus. E haja paz para dormir. E haja paz para descansar.
que haja desejo de voltar, retornar aos seus lares, à sua casa, Senhor. Oh Deus, olha aí esta pessoa, que nem vontade de voltar ao seu lar tinha, nem vontade de voltar à sua casa tinha mais. As situações apertaram, as aflições vieram sobre ela, e perderam até mesmo o interesse de estar em casa, de estar em família. Mas o Senhor é Deus que pode fazer esta paz, esta alegria, este gozo retornar a esse coração. Deus, eu oro em favor desta pessoa, Pai, que clama pela salvação dos seus entes queridos. Esta pessoa que ora a Ti, que clama aos céus, dizendo: Deus, salva meu filho, salva minha filha, salva meu parente, salva fulano, salva Beltrano. Deus, faz uma grande obra de salvação. Deus, eu oro em favor daqueles que estão enfermos, aqueles que estão lá, meu Deus, doentes, ó Deus. Aquela pessoa que tem alguém de dentro da sua casa que está enferma. Ah, Deus, eu apresento nas Tuas mãos agora, pedindo, meu Deus, a cura, pedindo milagre, pedindo, meu Deus, a vitória. Deus, apresento nas Tuas mãos, ó Pai, esta pessoa que tem alguém da Tua família com sequelas das enfermidades. Vieram enfermidades, vieram, meu Deus, as opressões, as adversidades. E esta pessoa, meu Deus, adquiriu, meu Deus, algum tipo de doença, de enfermidade, que deixou sequelas. O Senhor é Deus que pode curar as sequelas dessa enfermidade. O Senhor é Deus que pode repreender este mal. O Senhor é Deus que pode repreender todas as sequelas de enfermidade. O Senhor é Deus que pode curar esta pessoa. O Senhor é Deus que pode mover, meu Pai, honrar, meu Deus, esta vida. E para a glória do Seu nome, que haja cura, que haja milagre, que haja restauração, que haja restituição dos movimentos, que haja restituição, ó Pai, para este corpo. E que o Teu nome seja glorificado. Glorifica, Pai, o Teu nome nesta vida. Glorifica, Pai, o Teu nome nesta casa. Glorifica, Deus, o Teu nome em tudo, Deus, para a glória do Seu nome. É para a glória do Seu nome. Não é para a glória de homens, de pessoas. Não, é para a glória do Teu nome, ó Deus. Pai, eu creio, Deus, na vitória das Tuas mãos, na bênção do Senhor. Eu creio, meu Deus, que o Senhor é Deus poderoso para honrar esta vida. Pai, eu quero neste momento apresentar, meu Deus, os nossos queridos ouvintes do programa Voz da Libertação. Deus, apresenta os mantenedores, ó Pai. Apresenta a vida daqueles que têm ajudado o Senhor esta programação. Apresento, meu Deus, a vida, meu Pai, daqueles que têm ali deixado o seu caderno, ó Deus. Deixou ali o seu, no seu nome, no caderno, ó Deus, de oração, no livro dos mantenedores. Deus, crendo, ó Pai, na oração, na resposta, na bênção do Senhor. Deus, que o Senhor possa confirmar a bênção, que o Senhor possa confirmar a vitória, que o Senhor possa, meu Deus, agir, e agindo o Senhor, ó Deus, ninguém impedirá, meu Pai, a vitória, agindo o Senhor, ó Deus, ninguém impedirá a bênção, Pai, que haja prosperidade sobre esta vida, que haja multiplicação sobre a vida dos mantenedores. Deus, que haja multiplicação, ó Pai, sobre a vida dos mantenedores do programa Voz da Libertação. Deus, abençoe, meu Pai, os nossos queridos irmãos e irmãs, ó Pai, que mandaram aqui para nós a sua mensagem, seu pedido de oração, participando aqui, ó Deus, do WhatsApp e da nossa programação. Eu apresento, meu Deus, eles nas Tuas mãos agora. Visita eles, ó Pai. Visita, meu Deus, esta vida.
Visita, meu Pai, esta pessoa, pois eles acreditam, Deus, no poder da oração, por isso deixaram aqui, ó Pai, o seu pedido de oração. Deixaram aqui, ó Deus, rogando, Pai, o nosso clamor, a nossa oração. Visita eles, Pai. Visita eles, Senhor. Deus, esses ouvintes, ó Pai, que reservaram aqui o tempo e entraram em contato através do WhatsApp do 319-7519-1994. Entraram aqui, pediram oração. Deus, e o Senhor abençoa eles. Abençoa o lar deles, ó Pai. Abençoa a família deles, ó Deus. E haja bênção, que haja vitória, Senhor. Tenha misericórdia desta vida. Tenha misericórdia, Pai, desta casa. Tenha misericórdia, Pai, desta pessoa. Obrigado, meu Deus, por tudo que o Senhor fez, por tudo que o Senhor vai fazer, ó Pai. Obrigado pelo seu amor, pela sua graça, pela sua misericórdia. Deus, eu quero, meu Pai, te agradecer e pedir, ó Deus, a bênção do Senhor sobre nossas vidas. Nos ajuda, Senhor. Nos fortalece. Seja conosco. Seja com os ouvintes. E haja sobre eles bênção. E haja sobre eles vitória. Que haja sobre ele, ó Deus, a multiplicação. Eu quero, meu Deus, encerrar esta oração pedindo a bênção do Senhor sobre a vida dos irmãos que são dizimistas fiéis desta obra. Esta pessoa que todos os meses, ó Pai, tem, meu Deus, reservado ali, ó Deus, tem retirado no Senhor um valor para ajudar, meu Pai, a obra do Senhor. Que o Senhor, Deus, venha, meu Pai, abençoar. Que o Senhor venha multiplicar sobre a vida deles vitória. Que haja multiplicação, que haja bênção, que haja milagre. E, ó Deus, que o teu povo seja próspero e abençoado pelas tuas mãos. Obrigado, meu Deus, pelo seu amor, sua graça e a sua misericórdia. Que a tua misericórdia permaneça conosco, não só agora, mas em todos os dias das nossas vidas. É que eu oro e já te agradeço. Em nome de Jesus. Que Deus abençoe aos nossos queridos ouvintes do programa Voz da Libertação. Creia que a bênção de Deus alcançou a sua vida nesse momento. Tenho certeza que Deus, ele já está entregando vitória, entregando bênção para a sua vida. Creia que o nosso Deus já está abrindo portas para você, em nome de Jesus. A bênção do Senhor, a vitória de Deus é certa na sua vida. Deus abençoe você, queridos ouvintes. Deus abençoe sua casa, sua família. Esse é o programa Voz da Libertação, programa da Igreja Deus e Amor. Eu sou o Sermão em Cristo, Davi Reis, na apresentação desta programação.

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2: Ó Senhor, se o Senhor quiser tirar o trono, tira. Se o Senhor quiser tirar a coroa de rei, tira. Se quiser tirar o trono, tira. Se quiser tirar o palácio, tira. Se quiser tirar o conforto, tira. Mas não retira de mim o teu espírito. Ei, é palavra, clama, alabaste, clama, alabaia, oh glória.
0: Deus tem um milagre para você nesta quarta.
3: No dia da quarta-feira que eu estava aqui, o senhor falou assim que Deus estava mostrando que ele ia chegar na casa dele e ia receber uma bênção. No outro dia, a carta da aposentadoria chegou. Foi ali, ó, aqui, tá aqui, só viu, né?
4: Pastor Guilherme Ribeiro e amados ouvintes, estou aqui com a Fabíola de Contagem. Ela está reportando aqui que ela sofre com essa enfermidade desde os 19 anos de idade. Ela está com 35 anos e ela diz que sentiu ali a cura instantânea da parte de Deus ali agora, Pastor Guilherme. É milagre!
0: Seu nome, minha irmã?
5: Fabíola.
0: Onde eram as dores, irmã Fabíola?
5: No estômago.
0: Sofria muito dessa enfermidade?
5: Aham, muita azia, dores também.
0: Sofria com esta azia e esta dor?
5: Sim, eu tomo omeprazol, né?
0: Chega até tomar os remédios, mas já não estava adiantando muita coisa.
5: Não adianta, né? Porque dependendo do que come, volta tudo de novo, né?
0: Voltava tudo novamente. Mas sim, hoje Jesus te curou.
5: Amém.
0: Hoje Jesus, glória, te libertou da enfermidade.
5: Aleluia.
0: Levanta as mãos e diga obrigado, Jesus.
5: Obrigado, Jesus.
0: Já está curada pelo, amém, poder de Deus. Quem dá glória a Deus aí? Aleluia.
4: Glorifica a Deus com ela.
0: O endereço da Vitória é no bairro Cabana, Avenida Amazonas, 8410, onde o milagre de Cristo espera por todos.
6: Eu estava numa causa na justiça, no DPVAT, um acidente que eu sofri há 5 anos atrás. Aí, a última instância foi em Brasília. Aí o advogado me ligou e falou comigo assim: Marcelo, ó, você ganhou. 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E foi depositado. Eu falei com Deus que se Deus me der essa grande vitória, eu ia dar o dízimo do dízimo, irmão. 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
0: Não percam, nesta quarta-feira, em 6 horários, 7 da manhã, 10 da manhã, 12:00, 14:00, também às 16:00 e no culto da noite às 19:00. 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

0: Deus abençoe aos ouvintes do programa Voz da Libertação. Você que está chegando agora, receba a paz do Senhor Jesus. Eu sou o seu irmão em Cristo, Davi Reis. Estou aqui para convidar você para a grande quarta-feira. Quarta-feira abençoada, quarta-feira de vitória, quarta-feira das grandes manifestações do poder de Deus. Nesta quarta-feira, quero convidar você a estar conosco na Igreja Deus de Amor, para ser abençoado por Deus, pois aqui o nosso Deus tem abençoado o seu povo. Grandes coisas, grandes sinais, grandes prodígios, grandes maravilhas o nosso Deus tem realizado aqui na nossa sede estadual do Cabana. Eu quero convidar você a estar conosco na Igreja Deus de Amor para ser abençoado por Deus, ser abençoado pelas mãos do Rei Jesus, pois vitória, bênção, Deus ele tem entregado para seus filhos, para o seu povo, e você é o nosso convidado especial para receber uma bênção de Deus aqui neste lugar. Jesus, ele tem uma vitória, Jesus tem uma bênção para você. Jesus, ele quer te abençoar. É, vinte, a Igreja Deus e Amor está de portas abertas, te aguardando, te esperando, para que você seja alcançado pelas mãos de Deus. Quer ser abençoado? Quer mudar de vida? Venha para a Igreja Deus e Amor. Só Jesus tem esse bom... Quarta-feira, o meu milagre vai virar notícia. É a campanha que prossegue às 7 horas da manhã, 10 da manhã, meio-dia, 14, 16 e às 19 horas. Só Jesus tem o poder de mudar a sua vida. Só Jesus tem o poder de levantar você e fazer o seu milagre virar notícia. Só Jesus tem este poder. O poder de mudar a tua história, o poder de fazer você ser testemunha da sua glória e do seu poder. Então venha buscar a Deus conosco nesta grande quarta-feira, pois eu sei que o nosso Deus vai te abençoar. É a primeira quarta-feira do mês de agosto, essa quarta-feira, primeira quarta-feira do mês de agosto, tenho certeza que Deus vai te abençoar ricamente. Olha, já estamos aí no mês 8. E quem sabe você está olhando para a sua vida já no mês 8. Nada mudou, nada aconteceu de diferente na tua vida. Sua vida está aí um sofrimento. É, são 8 meses que a sua vida permaneceu do mesmo jeito. Por 8 meses... O ano já está terminando, o ano já caminha para se findar, já estamos caminhando a passos largos para o final do ano, e olha, tua vida continua do mesmo jeito. Você que começou um ano pensando, não, esse ano eu vou alcançar isso e aquilo, mas a sua vida foi de mal a pior, nada mudou, nada aconteceu. Eu quero convidar você a estar conosco nessa quarta-feira. Quero convidar você a estar aqui na Igreja Deus e Amor, para que Deus ele venha mudar a sua vida. Deus, ele quer que você tenha novidade de vida. E o seu milagre, em nome de Jesus, vai virar notícia. Eu creio nesta palavra, o seu milagre vai virar notícia. Você crê nesta palavra? Você acredita no poder da palavra de Deus? Então você é o nosso convidado especial a estar conosco. Venha buscar a bênção de Deus. Quarta-feira de milagre. Quarta-feira de bênção. Quarta-feira dos sinais de Deus. Os sinais vão acontecer. As maravilhas Deus vai fazer neste lugar mais uma vez. E Deus ele quer fazer na sua vida também. Venha. Amanhã, quarta-feira, dia 5 de agosto, às 7 horas da manhã, o pastor Guilherme Ribeiro vai estar no Santo Altar de Deus, pregando a palavra do Senhor e orando por todos. Às 10 horas da manhã, o presbítero José Marcos. Ao meio-dia, presbítero Adalto Luiz. Às 14 horas, presbítero José Marcos novamente. Às 16 horas, cooperador Devanildo Antônio, e às 19 horas o pastor Guilherme Ribeiro. Venha buscar a bênção de Deus, venha buscar a vitória do Senhor para a sua vida. Hoje Jesus, ele faz grandes milagres acontecer na vida daqueles que têm comparecido. E o nosso Deus vai fazer milagre acontecer na sua vida. O nosso Deus vai te abençoar. O nosso Deus vai mudar a tua história, vai mudar a sua vida. Você vai testemunhar do poder de Deus. Você vai testemunhar da bênção do Senhor. Você vai ser a próxima pessoa que vai contar a bênção aqui nos microfones do programa Voz da Libertação. Por falar no como de a bênção, vamos ouvir os milagres, os prodígios, as maravilhas que Deus tem feito em nossa sede estadual do Cabana, na grande quarta-feira. No meu milagre vai virar notícia.
1: Vamos lá, pastor Adalto, bem rapidinho aqui por causa do horário. Conta a bênção.
2: Nome da senhora e a bênção.
3: Maria. Irmãos, eu tô mexendo com a construção que o senhor me deu um terreno. E eu falei com o senhor: senhor, eu não tenho condições de comprar esse material, mas o senhor vai me dar vitória. Irmãos, para honra e glória do senhor, o senhor esse mês agora, o senhor me deu, eu consegui comprar o material todinho, as portas, as janelas da minha casa, até a pessoa que vai construir, o senhor já enviou, tá lá próximo do meu...
2: Até a mão de obra.
3: Até a mão de obra.
2: Deus preparou tudo.
3: Já foi lá, já mediu minha casa, vai ser levantada para a honra e glória do
1: Senhor. Quem dá glória a Deus por isso? E o milagre já tá virando notícia.
2: Glorifica.
3: Glória a Deus, o Senhor é muito bom, ele me curou. Semana passada eu vim aqui, eu não estava aguentando ficar de pé, a minha glicose estava alta, o meu colesterol, a minha pressão estava no alto, porque a médica falou que eu não podia nem andar, eu tive que ficar lá parada lá.
2: E agora?
3: Agora, irmão, eu parei de tomar o remédio e não estou sentindo mais nada.
2: Sumiu?
3: Inclusive você viu que eu falei com o senhor que eu desmaiei aqui dentro da igreja, mas o senhor me deu vitória e hoje eu não estou sentindo mais nada.
2: Glorifica a Deus com ela. É explosão de milagre, pastor Guilherme.
1: Já está curada. Vamos lá.
2: Seu nome e a bênção.
4: Meu nome é Elaine. É, quinta-feira passada eu fui pro João 23, que eu estava sentindo muita dor no osso e tomava paracetamol de pirona, não resolveu. Aí a médica passou uma injeção, um remédio forte para me tomar do lado esquerdo. Hoje eu cheguei aqui de novo sentindo essa mesma dor, pastor. E essa dor dá no osso da perna esquerda e vai subindo.
2: O que aconteceu agora?
4: E agora, na hora da oração, eu fui curada, não estou sentindo dor mais, estou mexendo a perna assim.
2: Sumiu misteriosamente.
4: Sumiu a
2: dor. Não tem mais nada?
4: Não tem mais nada.
2: Quem te curou a senhora aqui agora?
4: Jesus.
2: Foi Jesus, pastor Guilherme.
1: Chegou aí nos médicos, hoje a dor tinha retornado, mas agora após da oração, já consegue mexer a perna, já não está sentindo mais nada. Ô, minha irmã, esse milagre é grande ou é pequeno?
4: É grande.
1: É muito grande. Quem dá glória a Deus por isso? Conta a benção.
2: O nome da senhora é a benção?
5: Maria Vanilda.
2: Conte a benção.
5: A benção, irmão, que eu quero contar é da aposentadoria, irmão. Eu coloquei minha causa na mão do juiz em Deus 2017. Não saía de jeito nenhum. Eu passei a fazer um propósito com o Senhor. Eu falei: Senhor, se o Senhor me der a minha causa, ganha. Eu vou lá no Cabana e vou contar e vou dar um quantia X para a obra do Senhor. Então, meu irmão, dois meses agora, vai completar dois meses. A minha aposentadoria, já estou aposentada, não tenho idade, mas Deus aposentou com todos os meus direitos e eu vou receber todos atrasados e eu trouxe para entregar na obra do Senhor aquilo que eu prometi para o Senhor.
2: Através do propósito, um voto que a senhora fez com o Senhor na casa da senhora, que a senhora ia trazer uma quantia especial para abençoar a igreja, a vitória chegou.
5: Amém, é isso aí, irmão.
2: Bênção da aposentadoria.
5: Chegou em nome de Jesus.
1: Quem dá glória a Deus por isso?
5: Eu trouxe dois votos. Agora eu não sei. Eu falei que eu ia entregar na mão do pastor, mas o pastor me falou para entregar na livraria.
2: Ah, no cofre da igreja.
5: Em nome de Jesus.
2: O pastor orientou a senhora a depositar dentro do cofre.
5: Dentro do cofre, os dois votos que eu fiz com o Senhor.
2: Valeu a pena?
5: Em nome de Jesus.
2: Então glorifica a Deus, mulher.
5: Deus, glória a Deus,
1: quem
5: aleluia.
1: Quem dá glória a Deus por isto. Vai lá, bem rapidinho então. Só mais essa pra gente já chamar as pessoas que Deus está revelando.
2: Pastor Guilherme Ribeiro, é impressionante. Mais uma mantenedora do programa Voz da Libertação está firme nas orações das 10. Ela está relatando, está reportando que essa parente dela não andava, estava com a perna paralisada após receber as orações. Ela diz que já está andando para a glória de Deus, o nosso Pai. O nome da senhora?
5: Meu nome é Maria de Lourdes.
2: Há quanto tempo que ela não andava?
5: Há mais de 10 anos que está na cadeira de roda.
2: Cadeira de roda, pastor Guilherme.
1: Há mais de 10
5: anos. Há 10 anos que ela fez uma cirurgia na coluna e eles mexeram na medula e ela ficou com a perna torta, não conseguiu, os nervos endureceu e ela não conseguia andar. Ela está há mais de 10 anos na cadeira de roda. E agora, depois que eu estou fazendo campanha aqui, botando a foto aqui em cima dessa caixinha, recebendo oração e fazendo voto, e agora já está andando.
1: Já está caminhando. Há 10 anos dependia da cadeira de rodas, a senhora nas campanhas trazendo a fotografia, e a filha da senhora já está caminhando.
5: Ela é minha irmã.
1: É a sua irmã.
5: E ela mora em São José do Rio Preto.
1: Já está caminhando.
5: Está caminhando.
1: Quem dá glória a Deus por isso?
2: Glorifica a Deus com ela, igreja.
1: Ô, minha irmã, essa bênção é grande ou é pequena?
5: É grande.
1: É muito grande.
5: Essa bênção é muito grande.
1: Vale a pena estar nas campanhas, né, minha irmã?
5: Vale a pena, vale sim.
1: Quem é que dá glória a Deus? É o que Deus está fazendo na campanha. O meu milagre vai virar notícia. Aleluia! Você está vendo, há 10 anos na cadeira de roda, e Jesus levantou para a glória dele.

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1: Josué, eu tenho que reconhecer
0: todos esses milagres que você acabou de ouvir estão acontecendo na grande quarta-feira. O milagre dessas pessoas viraram notícia e divulgamos aqui no programa Voz da Libertação. Você acompanhou aí esse milagre, essas bênçãos. Pessoas testemunhando das vitórias, pessoas testemunhando dos milagres de Deus. Tiveram fé, vieram para estar conosco em nossa sede estadual do Cabana e vivenciaram milagre, vivenciaram bênção. E você é o nosso convidado especial para estar conosco nessa grande quarta-feira. Milagre vai virar notícia. O seu milagre vai virar notícia. Não sofras mais. Faça como essas pessoas que vivenciaram o milagre da parte de Deus. São pessoas que, quem sabe, já estavam buscando há muito tempo. Já estavam planejando há um tempo. Mas vieram, participaram da campanha de quarta-feira. A vida delas mudaram. O milagre delas viraram notícia. E você que está me ouvindo aí, que a sua vida continua do mesmo jeito, a história não muda, as coisas não mudam, não melhoram, não vai para frente, sua vida não cresce, sua vida não evolui, sua vida financeira está um fracasso, sua vida familiar está uma derrota, tudo que você faz dá errado, chegou a sua vez de ser abençoado por Deus. Como você pode ser abençoado? Participamos do culto da grama de quarta-feira. O meu milagre vai virar notícia.
1: É sua, meu Deus, e é para a sua glória.
0: Pode pedir ao Senhor, que é para a glória dele. O milagre vai acontecer na sua vida. Olha, nesta quarta-feira, você não vai ficar de fora dessa concentração. Você não vai perder esta grande oportunidade de ser abençoado por Deus. Quarta-feira de milagre. Quarta-feira de bênção. Quarta-feira que Deus marcou para abençoar a sua vida. O seu milagre vai virar notícia. Mas é preciso você dar um passo em direção ao seu milagre. Você quer ser abençoado por Deus? Claro que quer, né? Você não quer mudar de vida? Então vem estar conosco. Quarta-feira. Não marque outro compromisso. Não vá a outros lugares. Aqui é o lugar da bênção de Deus. Aqui é o lugar que Deus, ele vai mudar a sua vida. Deus, ele vai agir ao seu favor. Quarta-feira. Uma quarta-feira de explosão de milagres. Uma quarta-feira onde Deus tem usado pastor Guilherme, presbítero José Marcos, presbítero Adalto, cooperador Devanildo. Deus tem usado seus servos. Deus tem usado as suas servas, o batalhão da oração, o batalhão do clamor, tem estado aqui clamando, intercedendo junto com o servo de Deus, e Deus tem operado grandes milagres. E nesta quarta-feira, mais uma vez, Deus vai abençoar a sua vida. Quarta-feira de milagres. Quarta-feira de Deus. Quarta-feira da campanha, o meu milagre vai virar notícia. Igreja Pentecostal, Deus é amor. Avenida Amazonas, 8410, bairro Cabana.

0: Venha para a Igreja Pentecostal, Deus é amor, ser abençoado por Deus. Jesus garante a bênção, Jesus garante a vitória na sua vida. Vem para cá, vamos juntos buscar a Deus, vamos juntos buscar a presença do Senhor em nossa sede estadual do Cabana, nesta quarta-feira. Você não pode ficar de fora, não pode perder esta oportunidade. 6 horários de culto, 6 grandes concentrações, 7 da manhã, 10 da manhã, meio-dia, 14, 16 e às 19 horas. Venha para cá, vamos juntos buscar a Deus. Tenho certeza, Deus vai te abençoar. Tenho certeza que milagres vão acontecer na sua vida, em nome do Senhor Jesus Cristo. Jesus está operando, do câncer ao resfriado. Então venha buscar a Deus, que Deus vai mover ao teu favor. Deus está operando prodígios, sinais e maravilhas aqui neste lugar.
1: Impressionante, presbítero José Marcos, esta senhora estava relatando ali, reportando, que ela tem um câncer, portadora de um câncer, constatado pelo diagnóstico médico. Mas após a revelação, ela sentiu a cura instantânea e ela relatou: eu já estou curada, curada, curada, para a glória de Deus, o nosso Pai!
2: Aleluia!
1: Entrevista ela aí.
2: O nome da irmã
3: Rosiane.
2: É isto mesmo.
3: É.
2: Estava constatado pela medicina.
3: Estava.
2: Quanto tempo?
3: 3 meses.
2: 3 meses. E agora?
3: Sumiu.
2: Sumiu. Sumiu. Não está sentindo mais nada.
3: Não sentindo mais nada, não.
2: Nada, nada. Quem te curou?
3: Jesus.
2: Quem te curou?
3: Jesus.
2: Tem dinheiro que paga isso?
3: Não. Não.
2: Mas Jesus já te curou.
3: Glória a Deus.
2: Jesus já fez o milagre na sua vida. Dá um glória a Deus para ele. Dá um glória a Deus para ele. Jesus está curando o câncer. Que Deus te abençoe, minha irmã. O teu nome e o teu bairro.
3: Rosiane, eu moro no bairro Vista do Sol.
2: Que Deus te abençoe.
1: Glorifica a Deus com ela, BH.

Está em no nome do Senhor Jesus Cristo. Você ouviu aí, a nossa irmã estava com câncer, cancerosa, enferma, mas veio estar conosco em nosso centro estadual do Cabana, na grande quarta-feira, recebeu o milagre, recebeu a bênção, recebeu o toque das mãos de Deus. E mais uma vez, nesta quarta-feira, nosso Deus estará abençoando a sua vida em nome de Jesus. Venha para cá buscar a Deus. Deus vai agir, vai abençoar. Você vai sair daqui testemunhando das vitórias, testemunhando da bênção de Deus. Não fica de fora. Você que está ouvindo aí o programa Voz da Libertação, chegou a sua vez de ser abençoado por Deus em nossa sede estadual do Cabana. Endereço, Avenida Amazonas, 8410, no bairro Cabana, em Belo Horizonte. Aqui é o lugar da bênção, aqui é o lugar da vitória. Você pode vir de Uber, você pode vir de metrô, descer aqui na estação da Vila Oeste. E bem pertinho à estação da Vila Oeste, temos a nossa sede estadual do Cabana. Então venha buscar a Deus, estamos bem próximo aqui, né, o viaduto de Contagem. Então venha buscar ao Senhor. Deus tem uma bênção, Deus tem vitória, Deus tem um milagre para a sua vida. Igreja Pentecostal, Deus é amor, uma vida melhor Deus tem para você.

Queridos ouvintes, estamos chegando ao final da nossa programação. Eu quero fazer uma oração de gratidão ao nosso Deus neste momento. Grande Deus, maravilhoso Pai, no nome de Jesus, teu santo, bendito e adorado Filho, quero neste momento agradecer ao Senhor, agradecer pela oportunidade, agradecer pelo privilégio de estar aqui, ó Deus, no programa Voz da Libertação. Eu peço, ó Deus, a bênção do Senhor sobre cada ouvinte, sobre cada pessoa, que haja sobre eles bênção, que haja sobre eles vitória. E, ó Deus, obrigado por tudo que o Senhor nos concedeu nesse dia de hoje. Obrigado por tua graça, pelo teu amor, por tua presença e por até aqui ter nos ajudado. Obrigado, Senhor, pelo programa Voz da Libertação. Obrigado pela Igreja Deus e Amor. Obrigado por tudo que o Senhor fez e fará por nós, ó Pai, mesmo sendo imerecedores. Obrigado por cuidar de nós, que a Tua presença, que a Tua graça, Tua misericórdia permaneça conosco, não só agora, mas para todo sempre. Amém. Deus abençoe aos ouvintes do programa Voz da Libertação. Chegamos ao final da nossa programação local. Agradeço o carinho da vossa audiência. Te aguardamos em nossa sede estadual do Cabana. E lembrando a todos os membros e obreiros, sábado e domingo temos a Santa Ceia do Senhor Jesus, hein? Deus abençoe, fique com Deus, na paz do Senhor Jesus. Esteve com vocês, sua irmã em Cristo Virreis. Deus abençoe ao nosso irmão lá no transmissor.

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3: Já estão sentadinhos? Eu ia fazer mais uma oração, mas os irmãos se apressaram em sentar. Fala conosco, Senhor meu Deus. Fala com a sua igreja. Nós precisamos ouvir a sua voz. Nós queremos ouvir a voz do Senhor. Quando o Senhor fala conosco, tudo, Senhor meu Deus, muda de figura, de situação, de amplitude. A nossa perspectiva é modificada. Fala conosco, ó Deus, em nome de Jesus. Amém, amém. Agora podem tomar os seus lugares. Obrigado por vocês estarem aqui. Sejam bem-vindos. E nós vamos, meus irmãos, de uma forma direta, reta, sem muitos incrementes, falar que essa doença, depressão, é realmente uma doença real. E você que está aqui pode ficar sabendo que você é sujeito a algum momento na sua vida, a ter algum momento depressivo na sua vida. Não é nenhum demérito, não é nem nada demais. Nós tivemos alguns casos, eu tenho relatado e relatei já uma vez num culto e relatei no programa Mensagens Cantadas, um fenômeno, eu diria assim, que aconteceu, vem acontecendo já há algum tempo, onde pesquisas chegaram a um triste dado, né? Quando pastores foram detectados, homens que pregavam a palavra de Deus em estado de profunda depressão e alguns chegaram a tirar a sua própria vida. Estamos falando de pastores, não estávamos sujeitos a ouvir isso, mas infelizmente aconteceu, estou trazendo a vocês em forma de dados. Ficamos conhecendo através da informação que alguns comediantes tidos como os mais famosos do mundo sofrem, alguns eu diria que sofreram, de depressão profunda. Um deles é o Jim Carrey, um ator de cinema. E outro já faleceu, além de sofrer de profunda depressão, sofria também de demência, que é o Robin Williams. Pessoas famosas no mundo inteiro, se você nunca ouviu falar, deveria. Nós somos crentes, mas nós não estamos mortos, não é verdade? Toda informação nos cabe em algum lugar, e a quem detém a informação detém o poder, e vocês sabem muito bem disso. De forma, meus irmãos, que o tema é um tema que não pode ser deixado de lado. Eu estava viajando numa certa ocasião e comecei a ler uma revista. Sabe essa revista Seleções? Eu estava lendo aquela, é um livretinho. Traz muita coisa, muita história que eu gosto, muita informação. E eu estava lendo e vi uma propaganda. Se você sente falta de sono, falta de interesse pelas coisas da vida, falta de interesse até de viver, você está cansado sem nenhuma razão aparente, você não consegue se levantar, e um monte de outros de sintomas, falta de concentração, agitação, irritabilidade, tristeza profunda, tome o remédio tal. O remédio nem é daqui, na verdade é um remédio de fora chamado Praxil. Tome Praxil e tudo vai resolver, tudo vai acontecer. E eu achei interessante, meus irmãos, alguns sintomas que eles listaram para fazer a propaganda do remédio, porque eu comecei a me aprofundar na história de Elias, porque eu vejo a história de Elias como sendo a que mais nos leva a uma situação de vitória diante de uma situação de tristeza, de desalento, uma situação de desânimo. Primeiro deixa eu falar um pouquinho sobre a situação de Elias. Se nós olharmos no capítulo 18, nós vamos ver que Elias tinha passado por uma experiência linda, uma experiência maravilhosa, uma experiência de vitória. Ele havia convidado o povo para fazer um teste. Vamos ver quem é Deus aqui. Deus que for Deus, esse Deus faz cair fogo no que nós oferecemos a Ele. Ponto final. Eu acredito que foi extremamente justo o que esse homem propôs. E assim aconteceu. Vieram os adversários, fizeram tudo que tinham de fazer e nada de fogo. Veio Elias, mandou jogar água, o que seria, não é? Não, eu joguei água, não vai pegar fogo. Eu me lembro de uma ocasião, meus irmãos, convidei alguns amigos para fazer um churrasco em casa e o fogo não pegava de jeito nenhum. Aí eu usei aquele perfume Azarro, sabe? Não tinha mais álcool, tinha acabado. Falei, sabe uma coisa? Vai Azarro mesmo. E nem assim pegou fogo direito. Mas que a carne ficou com cheiro de perfume e ficou. E sabe como é que é amigo, né? Eu sabia que estava horrível. Perguntei, está tudo bem? Está ótimo, maravilha, que tempero é esse? Mas a verdade, meus irmãos, é que quando você joga água para colocar fogo, até parece que é uma contradição. E é uma contradição. Mas Deus mandou fogo, lambeu a água, e depois Elias subiu mais um pouquinho no monte e orou, e depois de um tempo de seca terrível, a Bíblia fala que Deus mandou chuva, e a Bíblia fala que veio uma força

morrer. É uma coisa assim que eu ficaria extasiado de alegria por uns 6 anos. Mas de repente a Bíblia Sagrada nos fala, meus irmãos, que Jezabel, quando soube que os seus profetas estavam mortos e tal, ela resolveu perseguir o profeta Elias. E o versículo que nós lemos fala exatamente sobre isso. Ele, vendo a perseguição, se levantou para escapar com vida. Quando eu falei do remédio e os seus sintomas, os sintomas que levariam as pessoas a tomar o remédio, eu nem sei se existe aqui no Brasil esse tal de Paxil. No final da propaganda, o remédio dizia assim: a vida é muito preciosa para você viver mais um dia se sentindo mal. E eu me aproveito dessa sentença para dizer a vocês, meus irmãos, que a vida é muito preciosa, a presença de Deus é muito deliciosa, é gostosa, para você passar mais um segundo passando mal, como você talvez esteja passando. Nós não podemos de forma alguma dar lugar para a nossa vida estar em um estado de miséria, em um estado de tristeza profunda. É claro que existem momentos na vida que nós estamos tristes. A própria Bíblia fala que tem um tempo que a gente está triste por situações que a gente vive, por perdas, não é? Mas como Deus tratou da situação de Elias, eu quero usar o tratamento que Deus deu a esse homem, que a Bíblia Sagrada nos fala no versículo 3, eu entendo que ele temeu pela sua vida. Então ele sentiu medo. A Bíblia Sagrada nos fala no versículo 5, que ele chegou a dizer: Senhor, olha, para mim, o Senhor pode, se eu quiser, me levar, eu não me incomodo mais em viver, eu não sou melhor do que os meus antepassados, o Senhor pode tirar minha vida, está tudo certo. Eu entendo que ele sentiu sim o desejo de não mais viver. Eu não chegaria a me arriscar a dizer que ele estava tendo tendências suicidas, como eu ouvi um pregador dizendo recentemente, porque Elias estava com uma forte tendência suicida. Que é isso? Elias não estava com tendência suicida, não. Elias queria ir logo para a presença de Deus, mas não que ele quisesse se matar, não é verdade? Mas de qualquer forma ele havia perdido o interesse pela vida. A Bíblia Sagrada nos fala que o profeta Elias, ele também estava sentindo um cansaço acima do normal. Sintomas que nós vemos na listagem do remédio que eu falei para vocês. E a Bíblia Sagrada nos fala também que o profeta de alguma maneira se sentia rejeitado. Por quê? Porque ele entendia que não era só o adversário que ele havia vencido, mas havia tido uma sobra que estava contra ele. Mas quando o povo de Israel como um todo deixou de ouvi-lo, deixou de obedecer o Senhor, ele entendeu que esse povo também rejeitava a ele, porque rejeitava a mensagem. No versículo 10 do capítulo 19, ele disse: eu tenho sido zeloso, Senhor. Agora os filhos de Israel deixaram o teu conserto, derribaram os teus altares, mataram os teus profetas à espada, eu fiquei sozinho aqui e ainda estão buscando a minha vida. Ou seja, ele tinha todo tipo de sintoma que nos leva a crer que ele realmente estava passando por um momento delicado na sua vida, um momento que ele estava lá embaixo. Então isso pode acontecer, meus irmãos. Se aconteceu, na minha opinião, o profeta Elias é um dos grandes profetas que a Bíblia relata, se não, eu colocaria ele no top 10, vai. Se aconteceu com o profeta Elias, acredito que pode acontecer com qualquer pessoa. Agora o que acontece, meus irmãos, é que nós temos uma certa tendência a entender algum tipo de enfermidade como pecado, opressão. Se o irmão chegar para o outro e falar: olha, eu estou um pouco para baixo, estou meio depressivo, a gente pode ouvir coisas assim: irmão, dobra o seu joelho e ora, rapaz, ora, ora, num sentido assim, acho que o irmão está com algum tipo de falta perante o Senhor, acho que o irmão fez alguma coisa errada perante Deus. Você teria coragem de falar isso na cara do profeta Elias? O homem que havia orado e Deus havia mandado fogo, o homem que orou, Deus havia mandado chuva, você teria coragem de colocar o seu dedo no nariz do profeta Elias e falar: Elias, se você está sentindo esses sintomas de depressão, é porque você está em pecado? Você teria coragem de fazer isso? É o homem do fogo, é o homem que corria mais do que as carruagens bem preparadas com os cavalos.

0: irmãos mais bem cuidados.
1: A gente não teria coragem de dizer isso, mas a gente fala isso com o irmãozinho que está sofrendo quase a morte, pedindo socorro. Semana passada, quando estava aí ainda o grupo da África, nos encontramos com uma irmã que tratava de defender o grupo, achando que o grupo estava sendo mal alimentado. Os camaradas ganharam até peso aqui, né, pastor Vanessa? Ficaram tudo gordinho aqui. Por alguma razão a irmã chegou e falou olhando para mim. Porque, irmão, tem que ter um jeito, os meninos estão passando fome. Não, irmão, passando fome não, que isso? Esse pessoal come mais do que tudo. Já tem comida aí para... Não. E até chegou um ponto que eu falei, mas irmã, se é só questão de ainda não almoçar, é porque estamos trabalhando aqui, eu também não almocei. A mulher olhou para mim de novo e disse, é, mas pastor tem que sofrer mais do que a ovelha. Eu falei, eita. Falei, mas não tem que ser igual a ovelha, irmã? O pastor também não é ovelha? O que eu quero dizer, meus irmãos, é que nós aqui, olha, aqui são pastores. São homens de Deus que trabalham às vezes noite e dia, e não é só o púlpito. Eu acredito que o púlpito, quando eu estou pregando aqui, isso aqui, meus irmãos, me renova. Isso me faz bem. O que nos mata são as coisas que estão lá para fazer, ver coisas que você tem que resolver, ver situações que você fala, eu me recuso a acreditar que uma pessoa possa ter feito isso. É isso que vai nos matando. Agora estar aqui é uma maravilha. Assim como você pode passar por situações difíceis, vocês nos permitem também passar situações difíceis, não? Nos permitem também, às vezes, dizer que estamos com algum tipo de dor? Eu sei que sim. Porque nós também estamos sujeitos, assim como o profeta Elias passou por uma situação difícil. Isso pode acontecer aos mais abençoados e não quer dizer, está em pecado. Tem local, meus irmãos, coitado do pastor. Se o pastor falar, estou tão cansado hoje, eu... É, irmão, tem que levantar e andar. Mas é que eu trabalhei o dia inteiro, estou esgotado, estou... É, mas deve ser algum peso de pecado que está no irmão aí, porque o irmão tem que dar... Não, meus irmãos. Imagine vocês quando a situação, às vezes a situação, eu sei lá, poderia resumir dizendo, talvez seja algum processo químico, talvez seja algum tipo de perda, talvez seja uma questão na família, talvez... O que importa é que Deus sabe tratar cada situação e Deus tratou do profeta sem a necessidade do Paxil ou qualquer outro remédio que seja para depressão aqui no Brasil, que eu nem sei o que é. Deus tratou! Deus não queria o seu servo assim! Deus não olhou para o profeta Elias e disse para ele, Elias, fica tranquilo aí, que ainda não... dobra o seu joelho aí, ora, rapaz, tu deve estar em algum tipo de pecado, e que de mais a mais ainda não tem Paxil, senão daria para... Não tem Ribotril, não tem, sei lá, quem mais quer fazer... Não tem Ocaldil, não sei o que, é para te dar... Não tem, então fica tranquilo que vai... Não! Eu quero dizer a você que está sofrendo esse tipo de sofrimento, que Deus não quer que você passe por esse tipo de sofrimento. E Deus está disposto a levantar você e curar você dessa situação que você está vivendo. E isso vai glorificar o nome dEle. Louvado seja Deus. Aleluias. O importante, meus irmãos, em se falar que Deus é poderoso para curar, porque antes que psicólogos ou psiquiatras ou médicos que tratam exatamente desse tipo de enfermidade, não sei se existe algum específico, mas creio que esses que eu citei podem ajudar, antes que existisse esse tipo de medicina, antes que existisse qualquer tipo de remédio, Deus tratou e curou um homem e vai nos deixar a receita hoje aqui. Vai deixar para você a receita para você se levantar dessa situação. Se Deus curou o profeta Elias, Deus cura você também. Porque muitas pessoas, meus irmãos, ao viverem situações como essas que eu estou colocando, é falta de perspectiva, falta de entender que o futuro vai ser melhor. Poderia colocar falta da presença de Deus, é claro, mas vamos ser, eu diria, bem tranquilos na exposição. Perdas, ou mesmo a própria questão que eu disse do próprio corpo humano que se desbalanceia de alguma forma, desbalanceado, acaba criando situações que precisam ser tratadas, evidente que sim, mas que o nosso Deus tem uma receita poderosa, tem, para esse seu desânimo. Você que se levanta todo dia de manhã e acha que não vai chegar tarde. Não, hoje, de hoje eu não passo. Você pode até achar, não, mas será que tem gente assim? Claro que eu não vou perguntar aqui para não criar constrangimento, mas tem muita gente desse jeito. Todo dia se levanta, será que eu vou chegar ao final do dia hoje vivo ou viva? Ou pessoas que quando se deitam, será que eu vou acordar? Pessoas, meus irmãos, que já não têm mais ânimo para absolutamente nada. Pessoas que não conseguem enxergar o sucesso e o futuro do seu próprio trabalho. Pessoas, meus irmãos, que infelizmente, não entendendo a situação, vão se entregando a um certo ponto, que vão se tornando vulneráveis, agora sim eu diria, vulneráveis a uma ação maligna. Você acha que o diabo é aquele tipo de ser cordato, aquele tipo de ser que tem honra? Não, não, não. Quanto mais você estiver vulnerável, mais ele vai buscar acabar de uma vez por todas com a sua vida, com você, com as suas coisas. Então levanta a sua cabeça, o que é tratamento que Deus tem de tratar. Deixa ele te tratar para que você se levante dessa situação ruim que você está vivendo. É importante dizer, meus irmãos, que Deus reconheceu a enfermidade do seu servo. Deus não ficou criticando ele, aí ó. Molenga, usei tanto para dessa que não. Deus reconheceu que o seu servo precisava de ajuda. Deus reconheceu que Elias precisava de socorro. E a Bíblia Sagrada nos diz que em resposta a essa situação, quando Elias disse: "Ah, Senhor, eu quero morrer, não dá mais para continuar", Deus olhou ele, fez o diagnóstico, e a Bíblia Sagrada nos fala que Deus o deixou descansar. Deus o deixou dormir. Deus o alimentou. O alimentou com uma comida forte. Deus o deixou descansar mais um pouco. Deixou ele dormir mais um pouquinho. E depois que ele comeu de novo, ou seja, que ele dormiu de novo, a Bíblia Sagrada nos diz que tendo se levantado, ouviu já a proposta: olha, você tem um longo caminho pela frente, seria um caminho de 40 dias, você vai caminhar isso. E por 40 dias Deus não tocou no assunto. Deus se manteve em silêncio. E ele foi caminhando na direção que Deus o mandou caminhar. Foi caminhando para o lugar que Deus o indicou para que caminhasse e estivesse lá. Você entendeu que Deus respeitou a enfermidade do seu servo? Você entendeu que Deus deu a ele, olha, um descanso, deu a ele comida? Quando o homem disse: "Senhor, eu quero morrer", Deus poderia chegar: "Se quer morrer, quer mesmo? Então vai, pá." Não, Deus falou: "Morrer não, calma, dá mais comida para ele, dorme mais um pouquinho, descansa, agora levanta, dá mais uma comidinha, anda mais um pouquinho." No versículo 8, a Bíblia Sagrada nos fala, meus irmãos, que Deus começa então o tratamento com o seu servo. Até então Deus só estava dizendo: calma, Deus só estava dizendo: eu entendo você. Deus só estava dizendo: nesse momento você não precisa que eu fique falando nada, então um silêncio, vamos lá, come aí, descansa aí, caminha um pouquinho, mas você vai depois caminhar 40 dias, aí começa o tratamento, estava a caminho. Você vai caminhar 40 dias até o monte Oreb, o monte de Deus. Ou seja, Deus basicamente enviou o profeta para a igreja. Hoje Deus não falaria para você hoje: olha, vai para o monte Oreb, meu servo, vai para o, como é que chama aquele monte ali que tem aqui, que tem os paliteiros lá, como é que é? Ah, esqueci aqui. Ah, vá para o pico do Jaraguá. Não, Deus não iria falar isso para você. Deus iria dizer a você: olha, descansa um pouquinho, olha, calma, espera um pouquinho, que você tenha um pouquinho de paz para você repensar, para você pensar a vida. Nem eu vou falar contigo agora, mas eu estou aqui contigo. Então come, descansa. Depois é o seguinte: eu quero que você vá à igreja. Vá à igreja. Monte Oreb, meus irmãos, foi onde Deus passou a lei para Moisés. Foi lá onde os 10 mandamentos foram dados a Moisés. E igreja tem de ser um lugar onde as pessoas vêm para se recuperar de qualquer tipo de enfermidade, principalmente a depressão. Aqui na igreja você vem, você se alimenta da palavra de Deus, você se alimenta dos louvores. Hoje eu já cheguei aqui falando com a banda, vocês têm que transmitir alguma coisa. Cadê o baterista? Cadê o guitarrista? Baterista, estão ouvindo aí? Estão ou não estão? Se não transmitir, não adianta. Vocês estão aqui porque vocês querem de Deus alguma coisa para as vossas vidas. Eu não posso, e nenhum desses irmãos aqui podem, ninguém pode subir aqui vazio para ficar falando blá blá blá. Nós temos que falar aqui em nome de Jesus Cristo, que Deus está nos mandando falar, porque isso edifica a igreja, fortalece a igreja, é terapêutico para a igreja. Quem toca e quem canta é a mesma coisa. Se existem locais, meus irmãos, onde as pessoas vão para se exibir, não é esse local. Aqui na igreja Deus e Amor, quem toca e quem canta tem de saber da responsabilidade que assume para curar almas feridas, para curar vidas que precisam se levantar. Tem de transmitir alguma coisa. Louvado seja Deus, aleluias. Igreja tem que ser lugar de tratamento. Aqui se estuda a palavra de Deus, aqui se come da palavra de Deus, aqui se louva a Deus, aqui se fala com Deus. Aqui, meus irmãos, nós temos de entender, e com muita profundidade, o que Deus quer que nós compartilhemos uns com os outros. Deus não quer que nós compartilhemos com os outros a vida alheia, coisa assim, não. Deus quer que compartilhemos uns com os outros as nossas cargas. A Bíblia relata no livro de Gálatas, no capítulo 6, versículo 2, a Bíblia fala claramente para nós levarmos as cargas uns dos outros. Você sabia que Cristo tem uma lei? E assim cumprireis a lei de Cristo, é o que diz a palavra de Deus. É aqui onde a pessoa vem com um fardo pesado e nós nos encostamos nela e falamos: escuta, está cansado demais, está depressivo, está pesado o cargo, eu te empresto o meu ombro, amigo, eu te empresto o meu ombro de irmão. Aqui nós subimos para pregar a palavra de Deus e temos de estar preparados para produzir alento nos corações, temos de estar preparados para produzir nos corações de todos vocês ânimo, para que vocês possam encarar as dificuldades, temos de estar preparados para repreender o adversário que possa vir estar acabando com a vida de tanta gente. Horebe, eu diria a vocês que é casa de Deus, é lugar de tratamento. Igreja tem que ser, eu diria, um tratamento de choque antidepressivo na vida de todos os que aqui vêm. Vocês não têm ideia, talvez, meus irmãos, a quantidade de pessoas que vêm aqui. Quando eu falei da campanha, ainda resta uma esperança. A quantidade de gente que vem aqui e vem a esse lugar como se fosse a última esperança para a sua situação. Vocês não têm ideia. Eu não sei dizer, mas eu sei que Deus tem a sua forma de ver e contabilizar tudo. Quanta gente veio aqui, eu diria, a igreja hoje, representada pelo Horebe. Ou seja, representamos aqui o Horebe de Elias. Quanta gente veio aqui já foi recuperada. Quanta gente veio aqui em estado de miséria profunda pedindo a morte, Deus levantou e Deus recuperou essas vidas. Casa de Deus é lugar de recuperação. Igreja onde o Espírito de Deus está atuando é um verdadeiro tratamento de choque contra a depressão. Pode confiar, pode acreditar, se Deus trouxe você aqui é porque Deus tem tratamento para você. No versículo 13, meus irmãos, a Bíblia Sagrada nos fala: primeiro Deus enviou Elias à igreja, depois Deus deixou Elias contar o problema. Mas Deus não sabe tudo, irmão Orival, sabe? Sim. Mas Deus queria ouvir da boca dele. Deus perguntou: o que você está fazendo aqui? Aí Deus deixou ele falar. Isso é remédio, isso é medicina. Você está aqui
2: que é que você está fazendo aqui? Aí você, cada um tem a sua questão. Alguns estão abatidos por uma coisa, alguns estão depressivos por outra coisa, alguns estão com... Cada um tem a sua questão. Então Deus está perguntando, você veio fazer o que aqui?
1: Deus quer ouvir você. Talvez eu, talvez, quem sabe, outros irmãos, um dia ou outro, nós estejamos com a cabeça meio quente, você queira desabafar, a gente diga, não, hoje não, amanhã. Deus nunca vai falar isso para você. O que é que você veio fazer aqui? Oh, meu Deus, eu estou triste, eu estou depressivo, não sei se é questão química, não sei se é questão das grandes perdas que tive na vida, não sei se é algo, sei lá, espiritual, alguma coisa, mas eu estou triste, eu não consigo sair do lamaçal da tristeza, não consigo me levantar. Então Deus está dizendo a você, o que você veio fazer aqui? Ele está te perguntando. Deus deixou o profeta, aliás, abriu espaço para o profeta falar.
2: Conta para Deus o que é que você está sofrendo. Isso é remédio. Tem dia que você está triste, eu estou triste, nós estamos tristes, cada um tem uma forma. Tem dia que aquela angústia bate dentro da gente, comigo acontece isso, às vezes. Aquela angústia, aquela coisa que dói, e eu sinto vontade de chorar. Então eu choro.
1: Quando eu estou na igreja, eu dobro meu joelho, falo um pouquinho com Deus, as coisas saem pelas lágrimas e logo eu já estou bem.
2: O que você veio fazer aqui? Conta para Deus o que você veio fazer aqui. Deus deixa o profeta falar, é o tratamento, é um tratamento.
1: A Bíblia Sagrada nos fala, meus irmãos, que depois de ouvir o profeta,
2: Deus começou a mostrar para ele, epa, não é bem assim, não é bem assim. A verdade liberta, meus irmãos.
1: O profeta Elias, mais uma vez ele fala no versículo 14.
2: O seu povo deixou o seu conserto. O seu povo derribou os teus altares. Os teus profetas mortos. Só eu fiquei. Existem situações que nós criamos a respeito da nossa própria vida, da nossa própria situação, que não representam necessariamente a verdade, e nós temos de conhecer a verdade.
1: Às vezes, meus irmãos, o quadro que nós pintamos da nossa situação é muito carregado por coisas que não haveria necessidade de colocarmos tanto peso assim. Deus deixou o profeta falar. Mas o profeta estava crendo em muita coisa que não era necessariamente a verdade. E falsas ideias e ideias negativas a respeito da nossa vida são, sem dúvida, um combustível terrível para a depressão das pessoas, para a tristeza profunda das pessoas, para o esgotamento das pessoas. A pessoa que não tem esperança, está depressiva, ela sempre pensa assim, isso aqui não vai dar certo, porque, e olha para as pessoas, aquele está me perseguindo, ah, olha o atravessado para mim, já não tem mais crente nessa igreja, eu sou o único que sobrou aqui, eu não dá mais, esse povo não quer mais servir o Senhor, é tudo carnal, eu sou o único espiritual que tem aqui no meio, Senhor, eu não aguento mais, eu vou morrer, ah, todo mundo vai me matar, até o pastor quando prega, parece que está pregando para enfiar uma espada no meu coração.
2: Deus quer mostrar para você a verdade.
1: O profeta Elias meio que está fazendo até quase que uma acusação. Meio que ele está dizendo assim, olha Senhor, eu fui chamado pelo Senhor, eu fiquei tanto tempo na secura dos desertos, esperando o Senhor cumprir a sua palavra, fomos para o monte, vencemos o adversário, veio a chuva, eu fiz tudo que o Senhor mandou, mas na minha vida nada está dando certo e nada vai dar certo, porque esse povo não quer nada com o Senhor. Foi isso que ele disse.
2: Então Deus corrige ele. Deus fala para ele, calma. Não é bem assim. Você que está aqui, pense um pouquinho.
1: Será que a situação de medo que você está vivendo? Será que a situação de estresse que você está vivendo? Será que esse processo terrível de ansiedade que dói, que parece que vai explodir o seu peito? Será que os sintomas que nós falamos aqui, essa dificuldade de concentração, falta de perspectiva, falta de sono, será que tudo isso não está fazendo você criar inimigos que na verdade nem existem? Você sabe que tem inimigos, nós sabemos que temos inimigos, mas de repente nós estamos menosprezando a quantidade maior de poder e força, mas muito maior, que está do nosso lado. E a gente começa a achar que nada vai dar certo, não vamos vencer em nada, porque estamos nessa situação. E Deus vem então e nos corrige. Deus fala com o profeta: olha, não é bem assim. Versículo 18. Não é todo mundo que deixou o meu conserto, não. Tem 7 mil. Esses os seus joelhos não se dobraram a Baal. Você não está sozinho, não, rapaz. Não é bem como você está colocando. Só eu fiquei. Busco.
0: Acredito que Deus estivesse também, de alguma forma, fazendo o profeta entender: de mais a mais, o Deus aqui sou eu. De mais a mais, quem faz secar os céus e não fazer haver chuva, nem nuvem, nem nada, sou eu. De mais a mais, quem manda fogo para mostrar quem é Deus aqui, sou eu. De mais a mais, quando a chuva vem, quem manda a chuva sou eu. Então não é bem assim, calma. Calma.
1: A verdade de Deus é maior do que a sua verdade. Pare de superdimensionar as coisas, porque isso vai levar você sim a ter muito mais medo. O sucessor de Elias, a Bíblia fala que quando estava sitiada a cidade de Samaria, ou Samaria, como dizem alguns, eu falo Samaria mesmo, tá bom. A cidade sitiada, e um dia Deus abriu os olhos do servo de Eliseu para que contemplasse a cidade cercada e o grande perigo que estava acontecendo ali, de perderem até a vida. E ele se apavorou, teve medo, não teve tempo nem de se deprimir. Eu entendo particularmente que ele tentou fugir. E Deus utilizou o seu servo para dizer: isso aí é grande, mas o nosso Deus é maior. Que está com a gente é maior do que isso aí. Deus é maior do que a sua depressão. Deus é maior do que esse sentimento seu de que nada vai dar certo. Vai dar certo sim. Você tem um Deus maior do que os seus problemas. Você tem um Deus que pode fazer você superar sim essa situação de tristeza que acontece. Não tenha medo de expor diante de Deus e diante dos seus verdadeiros amigos e irmãos a sua situação, porque você vai encontrar pessoas que vão te ajudar a lutar a sua luta, em nome de Jesus, para a glória de Deus.
2: Não é bem assim. E a Bíblia Sagrada, meus irmãos, nos diz que Deus então, veja, tratamento, vai à igreja. Depois, conta o seu problema. Contou o seu problema, deixa eu dimensionar exatamente o tamanho do seu problema. Não é tão grande como você está pensando. E Deus deu, meus irmãos, mais um remédiozinho nessa receita. Deus falou com o seu servo: olha, eu vou te dar o que fazer. Não sei se vocês já perceberam, tem pessoas que dizem: ah, o fulano se aposentou, mas foi se aposentar e morreu. Não sei, se for assim, eu não quero me aposentar tão cedo. Vou trabalhar até ficar bem.
1: A questão não é essa, meus irmãos. A questão é a falta do envolvimento, a questão é a falta do movimento, a questão é a falta do que fazer. É evidente que se o profeta de repente achou que a batalha já deveria ter acabado, a perseguição continuou, mas de repente quer se isolar, quer ficar sozinho, quer morrer, Deus falou para ele: não, você vai à igreja, eu vou te ouvir, vou dimensionar exatamente qual é o seu problema e vou dar a você mais trabalho. Envolva-se. Tem coisas que Deus tem colocado nas suas mãos para fazer e você nunca fez. Faça. Se levanta, faz o que Deus tem tocado no seu coração para fazer. Eu não estou falando apenas de coisas ou questões naturais daquele envolvimento, tipo: ah, vamos fazer aquelas terapias de grupo, vamos aprender uma nova dança, fazer crochê. Pode até fazer.
0: fazer parte, mas eu estou falando de um envolvimento muito maior do que esse. Eu estou falando de você se envolver com as coisas de Deus muito mais do que você já tem sido envolvido. Isso te fortalecerá, isso verá, fará você ver o quanto a mão de Deus vai estar ao seu lado, o quanto Deus vai te usar, o quanto pessoas vão ouvir você e vão ser alentadas. Isso vai fazendo ir embora esse seu sentimento de inutilidade, esse seu sentimento de que você já não vale mais nada, ninguém gosta de você, ninguém me ama, ninguém me quer, porque eu quero morrer. Deus foi claro, do versículo 15 ao 17. A choradeira foi grande, só eu estou aqui, Senhor. O Senhor falou, ó, comeu, veio para cá, falei contigo. Então volta de novo para o deserto de Damasco. Você vai ungir um rei, vai ungir esse outro, vai fazer isso, vai fazer aquilo, vai dar tudo certo, esse povo que você vai levantar, vai pelejar aqui, pelejar, vai dar tudo certo, fica tranquilo. Deus estava dizendo, Elias, eu estou no controle. Eu estou no controle. Pode ficar sossegado, porque eu estou no controle. Às vezes você pode até não perceber, às vezes você pode até não ver, e às vezes eu diria que até mesmo com os seus próprios olhos, você até vez, talvez até nunca tenha visto. Mas que Deus está no controle, está ao seu lado, e Deus vai te ajudar. Se você pertence a Ele, pode ter certeza que Ele vai fazer. Eu conto a história para vocês de um batalhão, nos tempos daquelas batalhas ainda da Segunda Guerra. E um esquadrão entrou numa cidade que tinha sido dominada, de uma casa grande explodida pelos exércitos de Adolf Hitler. Que embora batalhasse pela Alemanha, era austríaco. Ninguém é perfeito. Espero que não estejam me ouvindo lá. E conta a história que alguns soldados conseguiram passar pelas enormes baterias de armas pesadas desse exército que matou tanta gente e entraram numa casa. E leram na parede da casa uma frase que dizia assim: eu acredito no sol, mesmo no dia que ele não está brilhando. Acredito no amor, mesmo às vezes não sendo demonstrado abertamente, e acredito em Deus, mesmo no momento em que talvez Ele não esteja falando comigo. Pode acreditar nesse Deus, pode acreditar no Senhor. Não existe antidepressivo maior do que o nosso Deus. Antes que o homem fizesse as suas pesquisas e as suas descobertas para poder despachar remédio daqui, remédio para ali, Deus já havia feito você, Deus fez o homem, Deus conhece o seu corpo, Deus conhece o que você precisa, e espiritualmente Deus conhece muito mais do que você precisa. Se você é de Deus, pode ter certeza que Ele está falando com você hoje. O depressivo às vezes não vê Deus, meus irmãos. O depressivo às vezes não vê a ação de Deus. Por isso é preciso estar na igreja, precisa estar com confiança, precisa estar com esperança. O mesmo Deus que trabalhou no profeta antes dos medicamentos que temos hoje, é o mesmo Deus que vai trabalhar na sua vida e vai te levantar, e tu serás uma bênção. Pode confiar que essa medicina de Deus é a medicina capaz de mudar a sua vida para sempre. Por uma questão de prudência, meus irmãos, eu diria a vocês que as situações de depressão, elas precisam do tratamento médico em alguns casos, mas por melhores que sejam os tratamentos médicos, o tratamento do nosso Deus é muito melhor. Que Deus abençoe você. Pode levantar a sua cabeça. Você tem um Deus que não desiste de você. Você tem um Deus que está trabalhando por você, mesmo que você não possa vê-lo, Ele está trabalhando. Mesmo que nesse exato momento, quem sabe você até diga, não, faz tempo que eu não sinto Deus falando, mas se você é de Deus, pode ter certeza que Deus está agindo. Pode ter confiança que o Senhor está cuidando de você. Ele está no controle da sua vida. É evidente que tudo isso acontece à vida daquele que pertence a Deus. Se você é de Deus, pode ter confiança. Muita gente diz, não, Deus está no controle. Deus está no controle. Sim, Deus está no controle. Controle de quê e de quem? Eu estou numa situação que, às vezes, eu tenho que encarar, falar coisas
1: que infelizmente alguém tem que falar, né? Às vezes me sinto na história do rato e do gato. Os ratos concordaram em colocar um sininho no pescoço do gato, para quando o gato se aproximasse, aí todo mundo já ia ouvir o sininho, blim, blim, blim, todo mundo concordou, e a ratalhada toda, vamos colocar o sininho, até que alguém perguntou, mas quem é que vai colocar, né? Algum candidato? E meus irmãos, quando se fala a verdade que precisa ser dita, eu diria a vocês que nem todo mundo quer falar. Alguns falam amaciando, recentemente falei no programa, é muito eufemismo. É muito tipo, tenho que ser politicamente correto para não afetar. Desde que não deturpe a verdade. Porque muitas pessoas ficam camuflando, o irmão vai, peca, faz uma coisa errada, ao invés de chegar e o irmão olha, seu irmão precisa se arrepender, porque Deus não se agradou, foi um pecado, perante, irmão, porque tem que ver esse agravo. Agravo, faça-me o favor, vai.
2: É um agravo. Quando eu...
1: Deus está no controle, é o assunto. Do que e de quem? Achar que Deus está, tipo assim, não, Deus controla todas as... Se você é de Deus, Deus está no controle da sua vida, sim. Se eu falar outra parte, vai ficar pesado. Mas se você é de Deus, Deus controla a sua vida, sim. Se você é de Deus, bem entendido, você tem a sua vontade, tem a sua ação, estou dizendo, Deus está no controle da situação quando você está nos planos do Senhor, quando você está na vontade de Deus, está cuidando de você, você pode ficar doente, você pode... Lembre-se de Jó. Grandes homens de Deus passaram por situações terríveis. Deus estava no controle, deu tudo certo, mas você precisa ser de Deus. Você precisa ser de Deus, e eu vou encerrar isso aqui só para vocês entenderem. Os meus filhos estão todos grandes. Quando eram menores, que precisava de mais cuidados, eu cuidava dos meus filhos, no sentido orientar, no sentido educar, no sentido dizer o certo, o errado, isso, porque eram meus filhos. Mas seria absurdo eu chegar na casa de uma pessoa que eu não conheço e começar a tentar educar filhos que não são meus. Aliás, se fossem os seus filhos, você não gostaria, você diria para mim, escuta aqui, o pai sou eu, você cuida dos seus, deixa eu cuidar dos meus. Deu para entender a questão do controle ou não? Deu? Nem deu para entender ou não? Querem mais algum exemplo? Tá bom assim? Se você é de Deus, Deus está cuidando de você, Deus está educando você, Deus está falando com você, Deus está cuidando da sua vida, cuidando dos seus passos. Às vezes você passa por uma tribulação, por uma luta, mas Deus está ali. Às vezes você passa pelo silêncio de Deus, mas Deus está ali. Está tudo controlado, está tudo planejado, Deus não faz nada por acaso. Você acha que Deus ia chegar, por exemplo, aquele ali, puxa, tinha me esquecido dele, o que, que eu faço com ele? Supondo que fosse uma pessoa, esse aqui, tá, tinha me esquecido, está aqui na beirinha do abismo, upa, esbarrei nele. Não, Deus não é assim, não. Deus tem a vida dos seus servos, dos seus filhos, tudo debaixo de um controle rigoroso, porque Deus tem um plano para a sua vida, e o plano de Deus para você é bom. Se você é de Deus, Deus está no controle da sua vida. Não se preocupe, porque já deu tudo certo. Que Deus abençoe você, que o Espírito de Deus siga falando ao seu coração, à sua vida. Vamos nos colocar de pé, queridos irmãos. Deus está no controle da vida de vocês? Está? Se Deus não está no controle da sua vida ainda, é porque você não disse para Ele, Senhor, eu quero que o Senhor venha controlar a minha vida. É porque você não disse a Ele, Senhor, eu quero que o Senhor tome as rédeas da minha vida. Que o Senhor controle a minha vida está melhor, né? Você já entregou a sua vida para o Senhor? Entrega os teus caminhos ao Senhor. Sem Deus, meus irmãos, é impossível. Não conseguimos vencer nada sem Deus. Sem Deus é impossível vencer. Se você quer vitória, você tem de ter Deus na sua vida. Já levantou sua mão para o Senhor? Se não levantou, levante a sua mão para o Senhor. Não, peraí, deixa eu explicar. Obrigado, meus irmãos, desculpa, foi falha minha. Você que ainda não se entregou para o Senhor, levanta a sua mão para se entregar para Deus. Os irmãos vão aí onde vocês estão, para que Deus passe
2: a tomar controle sobre as vossas vidas.
1: Debaixo do controle de Deus, você vai poder dizer que vai dar tudo certo. Você vai vencer não só a depressão, você vai vencer todo tipo de situação ruim que possa se apresentar diante de você. Com Deus nós somos vitoriosos.
2: Levanta sua mão, você que quer entregar a sua vida para Deus cuidar dela. Levanta sua mão, levanta, não tenha receio não.
1: Deus tem um projeto na sua vida. Deus tem um plano na sua vida. Deus não tem prazer no seu sofrimento. Se você deixar Deus entrar na sua vida, vai dar tudo certo. Você precisa dizer sim. Por mais que você não diga nada, não dizer nada também é uma resposta.
2: Você quer aceitar Jesus como seu Salvador, como seu Senhor? Dá um sinal com a sua mão agora. Quer se entregar para Deus? Você que está desviado, desviada, a sua situação é uma situação que requer muitos cuidados, mas existe um cuidado imediato. Você tem de voltar para o Senhor agora mesmo, antes que o mal te alcance definitivamente. Quer voltar para o Senhor? Se você quer, dá um sinal com a sua mão. Se Deus falou contigo, dá um sinal com a sua mão. Se você não sentiu que Deus falou contigo, você não vai tomar atitude nenhuma. Não é vergonhoso isso, isso é uma bênção. Isso é uma bênção. Senhor meu Deus, Senhor meu Pai, o Senhor conhece os corações. O Senhor conhece cada vida, meu Deus. Cada situação. É o Senhor que está esquadrinhando, fazendo um verdadeiro escrutínio nessa vida. É o Senhor quem está de ponta a ponta vendo, o Senhor, onde é que dói em cada uma dessas pessoas. A atitude, meu Deus, de aceitação é individual e sei que cabe ao indivíduo. A palavra do Senhor foi pregada, foi falada. O sofrimento, a depressão, em alguns casos até a morte, é uma escolha, Senhor, pessoal das pessoas que estão vivendo a situação. Eu sei que o Senhor pode levantar, eu sei que o Senhor pode tocar, eu sei que o Senhor pode fazer tanta coisa, mas sei também, ó Deus, que o Senhor agirá onde houver um coração aberto para aceitar a ação do Senhor. Eu sei que o Senhor está tocando, meu Deus. Eu sei que o Senhor está fazendo coisas tremendas, ó Pai. Eu sei que o Senhor está levantando pessoas também. Mas sei também, ó Deus, que muita gente poderia ter dado hoje um passo, tomado uma atitude para mudar a situação que estão vivendo nesse momento. Mas está tudo nas Tuas mãos, Senhor. É o Senhor o detentor agora, ó Pai, da ação ou não? Segundo a aceitação de cada coração, de cada vida. Em nome de Jesus. Amém, Senhor. Amém.
1: Eu quero agradecer a presença de todos vocês. E venham sempre. Convido todos vocês. Obrigado pela presença de todos vocês, meus irmãos, meus amigos. Receba o nosso abraço. Um abraço simbólico. Vamos lá, receba o nosso abraço. Digam comigo assim: a paz do Senhor Jesus. Mais uma vez: a paz do Senhor Jesus. A paz do Senhor Jesus. Vão com Deus, queridos irmãos. Muito obrigado. Ouvintes, vocês anotem o nosso endereço para estar conosco. Avenida do Estado, 4568, na Baixada do Glicério. Estejam conosco e que Deus os abençoe grandemente. Fique com o programa Voz da Libertação.
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0: 10h52, já estamos aqui da nossa central de produção internacional para darmos prosseguimento ao Ministério Global da Intercessão hoje, terça-feira, dia 4 deste mês especial, agosto, o agosto verde, o mês da beneficência cristã em todas as nossas igrejas Deus e Amor e Presbítero Miqueias. Estamos aqui em uma missão especial. Não é só mais uma madrugada de clamor, é a madrugada que pode fazer a diferença completa na vida de muitos.
1: Com certeza, paz do Senhor, pastor Kleber. A paz do Senhor a todos os nossos queridos irmãos internautas aí que nos acompanham de todo o Brasil. Que Deus abençoe vocês, que tenham uma excelente final de noite. E daqui a pouquinho, logo mais, alguns minutos nos separam das 0 horas. Eu gostaria, pastor Kleber, já de engajar os nossos queridos irmãos internautas a compartilharem. Você que nos acompanha, você que é um ouvinte assíduo do programa Voz da Libertação também, que nos acompanha pelas emissoras. Pastor, eu quero assistir, quero acompanhar em áudio e vídeo, canal YouTube, Igreja Deus Amor Oficial. Você vai acompanhar ao vivo e também no nosso canal Direto com Deus, nosso canal 24 horas de oração. Vai lá, acompanhe. E além disso, compartilhe, mande aí no grupo de WhatsApp da família, dos amigos, do trabalho. É, de repente compartilhe também nos seus status, porque eu tenho certeza que muitas pessoas, pastor Kleber, mas muitas foram alcançadas por um irmão, por alguém que compartilhou essa live e hoje está aí de repente testemunhando da bênção daquilo que Deus tem feito na sua vida.
0: E é um incentivo para muitos. Uma coisa é você interceder em particular, aí no seu lar, na casa, no trabalho, na recepção, seja deste hotel, deste edifício, onde você está prestando o seu trabalho agora, do que você orar com alguém te incentivando a clamar. Presbítero Miqueias, eu quando estou em casa, a primeira coisa que quando eu me deito para fazer a oração, que é aquela oração final do dia, eu já peço para as crianças ou para minha esposa, e quando o telefone está próximo, é já a oração do Ministério Global da Intercessão.
1: Glória a Deus.
0: E alguém pergunta, pastor, mas claro, querido, porque você tem que formar corpo com aqueles que estão naquela visão de intercessão. Uma coisa é você estar clamando em casa numa oração particular, e outra coisa, por exemplo, é você ter o privilégio de acompanhar a metade de toda uma população. Nós podemos dizer que é muito mais se colocarmos todos os países e todos os continentes, cidades e municípios que a transmissão alcança. Presbítero Miqueias, em uma só missão, ter todos no objetivo da mesma ligação, clamando ao mesmo Deus, buscando no mesmo propósito. Então isso não se iguala, não se compara a nada, meu querido. E já avançamos, completamos mais de 2 anos ininterruptos de oração, e isso pesa diante de Deus.
1: 24 horas, né, pastor? Nós participamos da construção desse canal desde o início, Senhor. Ajudamos ali nas escalas e cobrindo escalas e levantando obreiros do Brasil inteiro para e do mundo, né, para orar.
0: Sim.
1: E glória a Deus por isso. Temos aí, isso está no DNA da nossa igreja, da Igreja Pentecostal Deus Amor, pastor Kleber, há mais de 60 anos, né, desde o nosso saudoso missionário Davi Miranda, que às meia-noite, toda meia-noite, 6 da manhã, 3 da manhã, meio-dia, às 18 horas, missionário em constante oração. E eu cresci, né, eu posso dizer que tenho 40 anos hoje, pastor Kleber, cresci ouvindo essas orações, acompanhando, orando com os meus pais, dobrando os joelhos. Era familiar, isso era de praxe, era um costume familiar que se tornou algo que entrou na essência da família, das minhas irmãs, de toda a minha casa. E isso faz total diferença quando um pai, quando a mãe, quando você faz a diferença na sua casa, né, pastor Kleber? Como o senhor diz, quando você está em casa e traz a família também, convide a família, não ore sozinho, né? Porque isso reforça aquilo que Deus tem para a sua família, para a sua casa. Hoje eu posso dizer que eu e a minha casa servimos ao Senhor porque crescemos nesse ambiente de buscar a presença de Deus, de oração, de estar meu pai, minha mãe, toda a família reunida com eles ali, os filhos, dobrando o joelho e buscando a face do Senhor.
0: Isso marca por todo sempre, isso deixa sinais em nossa própria estrutura que nos levará, nos acompanhará por toda a vida. Então, não ore apenas você, ajude-nos agora a compartilhar. Esta live tem um conteúdo único, que é interceder e clamar, tornar muito mais acessível, podemos dizer assim, este momento, em todos unidos numa só comunhão. E presbítero Miquéias, vamos já nos preparando também para interceder e apresentar esta quarta-feira, porque quarta-feira é quarta do grande mover de Deus em todas as nossas igrejas. Deus é amor. Pela manhã, pastor Milton Almeida ministrando às 9, e à tarde ele, o presbítero Marco Magno, já confirmou a sua presença e ele estará conosco com o Batalhão da Fé, com o Esquadrão da Libertação, e no domingo à tarde, o presbítero Fabrício Beata. Então, tem toda uma preparação na oração. E, pastor, eu me recordo quando estávamos viajando de São Paulo a Curitiba, sempre a ponte aérea de São Paulo ao Rio, o maior desespero quando você estava atravessando aquelas regiões aonde não captava, então caía o sinal da rádio. E quando caía o sinal da rádio, era aquele pânico de madrugada, porque você queria estar ouvindo o programa, acompanhando a oração, os testemunhos. Isso ficou marcado em nós. E eu tenho certeza que se você aprender também a usar este momento para incentivar a família, para ter os filhos na comunhão, e não só para deixar o rádio receptor ligado lá, não, mas para trazê-los para o clamor, você vai entender no futuro, como nós estamos testemunhando, o que Deus fará através desta decisão, presbítero Miquéias.
1: É tudo, são sementes, né, pastor, que são lançadas.
0: Isso.
1: E a semente frutificar, tem árvores que levam anos para frutificar, mas ali tudo começou com uma semente, né, que foi lançada. Então, inicie, comece agora, né? A Bíblia diz que ensina o caminho que o seu filho deve andar e depois de muitos anos ele vai se lembrar, nunca vai se esquecer. Então é isso. Então, glória a Deus, pastor Kleber, porque eu tenho certeza que tem muitos irmãos, pais que estão agora convidando seus filhos, a sua família, para estarem juntos, aí de repente na sua sala, no seu quarto, buscando a presença de Deus.
0: Isso faz toda a diferença, porque a Bíblia diz: buscai-me e vivei, disse o Senhor. E até quando inclinareis os vossos corações aos vossos desejos e vontades? A vontade do Senhor é que todos agora estejamos neste contato, propósito de oração. E agora, 00h na capital do estado, eu quero te convidar, você que está pelas emissoras, você que acabou de ouvir esta mensagem poderosíssima que ministrou o pastor Lorival de Almeida, eu estou seguro que Deus preparou a sua fé para clamar conosco agora. Onde você estiver, se você puder, dê uma pausa aí agora. Se não, se estiver movendo, trabalhando, atuando, prossiga no trabalho, mas com a mente ligada ao trono da graça, porque de lá vêm as respostas para a nossa vida. Vamos falar com Deus em oração. Ó Deus maravilhoso e sublime, ó Rei de glória, Pai eterno, obrigado, Senhor. Milhões e milhões de graças rendemos a Ti, Pai. O nosso ser, que não é, ó Pai, só a expressão das nossas palavras, Te agradece, ó Pai, toda a nossa existência se fortalece, meu Pai, através da fé, através da oportunidade que o Senhor nos dá de iniciarmos um novo dia na Tua presença, de iniciarmos um novo dia clamando. E como, Senhor, o Teu Espírito está dia a dia nos ajudando, ó Pai, nos firmando na Tua presença, conscientizando a nossa alma da necessidade que nós temos de Ti. Senhor, perdoe os nossos pecados, perdoe as nossas iniquidades, perdoe, Senhor, os nossos desvios, ó Pai, de conduta, de pensamentos, de desejos, de vontades. Perdoe-nos, ó Pai, ó Deus, por colocar os nossos olhos em todas as direções, em todos os lugares, mas não colocar os nossos olhos em Ti, o Autor e consumadora da nossa fé. Meu Deus, nós reconhecemos em nome de Jesus Cristo que hoje, Pai bendito, recebemos a oportunidade, ó Deus, de te agradar. E quantos dias, Pai, noites, madrugadas, nós perdemos, ó Pai, a oportunidade de te buscar. Perdoa-nos, ó Pai, pelas negligências espirituais. Senhor, não só pelo pecado das palavras, obras e atos que praticamos, Senhor, mas a obra perfeita, gloriosa e verdadeira do Senhor, que nós deixamos de realizar. Meu Pai, ó Deus, tenha de misericórdia de nós, tenha de piedade daqueles que se prepararam para este momento de oração e já queriam entrar em petição, colocando as aflições e a ansiedade das suas almas. Pai, antes de tudo, Deus de amor, nós queremos pedir a Ti, meu Salvador, que nada venha, ó Deus, obstruir o nosso clamor. E nós sabemos, Rei de Glória, e nós sabemos, meu Salvador, que são os nossos pecados, são as nossas iniquidades que fazem separações entre nós e o Senhor. E por isso nós oramos e confiamos no Teu perdão divino, Pai, para que o inimigo, Senhor, não possa obstruir os pensamentos, atrapalhar o clamor, Senhor. Perdoa, Pai, aquele que está afadigado. Perdoa, Senhor, aquele que estava duvidoso, incerto, até incrédulo, ó Pai, devido aos momentos que havia passado. E agora, Senhor, nos dê uma fé vigorosa, esclarecida, dirigida pelo Senhor, ó Pai. Meu Deus, te agradecemos, Pai, pela misericórdia que recebemos. Te agradecemos pelo livramento, Pai. Ó Deus, que alcançamos das Tuas mãos potentes. Te agradecemos, Senhor, pelo alimento, pelo pão, pela água, pela oportunidade que nos foi dada e pela saúde para desfrutar do pão de cada dia. Oh, meu Pai, obrigado, Senhor, por ter levantado, Senhor, ao nosso lado, Senhor, os irmãos, a família, a esposa, os filhos, os parentes, aqueles que estão como Teu filho aqui ao nosso lado, Pai. Nesta mesma fé, o pastor Miqueias, a equipe que está com ele, aqueles que estão em casa, aqueles que intercedem, Pai, que antes desta oração estavam em contato, Senhor, conosco, pedindo, meu Pai, para que as suas causas fossem apresentadas, as centenas e centenas de vidas, Pai, que foram tocadas a colocar esse pedido de oração e eles estão crendo, Pai amado. Ori calamassuri alamaia. Eles

dias pela tua presença, anunciar a tua presença, transmitir a tua presença, meu Pai, aleluia, através do Evangelho, através da tua palavra, através da oração, Pai, ó Deus, porque reconhecemos que quando recebemos a oportunidade de clamar, também estamos evangelizando, também estamos regando com lágrimas, clamores, Pai, as sementes que foram lançadas, as palavras, as mensagens que foram ministradas, Pai, obrigado por cada uma delas. Obrigado, Senhor. Ó Deus de amor, pela obra excelente que o Teu Espírito Santo realizou lá no íntimo do nosso ser, lá no profundo do nosso existir, meu Pai. Senhor, te louvamos pelos que agora, Senhor, estão te agradecendo, estão entendendo, Pai, a tremenda bênção que eles receberam. Ó Deus da vida, da oportunidade, do fôlego de vida. Senhor, obrigado, Pai, pela bênção que o Senhor está nos dando, renovando a sua misericórdia, renovando a sua graça, renovando, Senhor, alamastecando alamaia, ó Deus, a força para avançar, a saúde para continuar, meu Deus, nós te agradecemos, Pai, porque recebemos respostas através da oração da tua igreja, do teu povo, te agradecemos, meu Pai, porque já recebemos relatos e testemunhos, Senhor, de milhares de vidas que foram beneficiadas, alcançadas pelo efeito da oração desta igreja. Pai Santo, que seja o Teu Espírito Santo renovando contingente de intercessão e de intercessores. Meu Deus e meu Pai, nós oramos a Ti, meu Deus, abençoai este ministério, Senhor, que o Teu Espírito Santo de amor capacitou até aqui para avançar, ó Deus, para continuar este legado, para avançar nesta visão, meu Pai, de impacto espiritual, de transformação, ó Deus, de vidas e de almas. Espírito Santo, agora, Pai, nós te louvamos pela ajuda divina que estamos desfrutando agora, porque sentimos o teu Espírito tomando a nossa mente, segurando em nossas mãos, dando direção a nós, meu Pai, desprendendo nosso coração destas terríveis limitações, ó Pai, ó Deus que nos prende. Quantas vezes o Senhor nos visita e quer nos abençoar, e quer nos fazer crescer, aleluia, e quer nos capacitar e nos revestir, Pai, nós estamos apegados aos problemas, estamos ocupados, ó Pai, debruçados sobre as nossas dificuldades, alimentando as nossas fraquezas, mas hoje, Senhor, nos desprendemos, ó Pai, dizemos a todas as nossas limitações que não queremos mais, meu Pai, continuar vivendo os mesmos dilemas, problemas, ó Deus, vivendo a mesma situação, não, mas que agora a tua renovação, alamastecanda alamaia, renova, papai, renova os teus filhos, renova os teus queridos, renova, Senhor, a nossa vida em graça, em poder, para cada dia viver, ó Pai, ó Deus, uma comunhão mais íntima, Senhor, uma intimidade mais profunda com o Senhor, ó Rei eterno, te louvamos, Pai, pelas bênçãos espirituais que o Senhor agora está ordenando sobre aquelas cidades, países, as capitais deste imenso país, meu Deus, não deixa nossa nação, ó Pai, fracassar, não deixa nossa nação falhar, meu Pai. Desperta, Senhor, aqueles que têm o compromisso de chamar a todos ao arrependimento, à legítima, à genuína conversão. Meu Deus, porque se falharmos espiritualmente, ainda que haja

empenho, ó Deus, socialmente, ainda que haja dedicação, Senhor, na nossa vida profissional, social, nós sabemos, Pai, que tudo irá a bancarrotas, por isso oramos, ó Pai, clamamos pela vida da nossa nação, ainda que a corrupção nos devora, ainda que a infidelidade nos confronte, ainda, Pai, que todos os males queiram, Senhor, triunfar, nós apresentamos este país, meu Pai, não deixa a nossa nação afundar e submergir, é nos seus conflitos, nas suas dificuldades, em suas maldades, não, Senhor, nós pedimos o socorro através do seu amor, tu podes

Aqueles que estavam, ó Pai, completamente desviados, direcionados, ó Pai, atingidos por completos pela força do maligno, mas que agora nesta oração haverá, meu Pai, o mover do Teu poder para trazer aquelas vidas que estão em lugares, ó Deus, difíceis, para trazer aquelas almas que estão em terrenos espirituais perigosíssimos, ó Pai. O Teu Espírito Santo pode resgatar. Oh, meu Pai, em nome de Jesus Cristo, nós queremos apresentar as frentes de trabalho da Tua obra. Meu Pai, vem abençoar, ó Pai, todas as frentes de atuação, vem abençoar, ó Pai, todas as responsabilidades que foram distribuídas, que foram garantidas na mão dos Teus filhos, que eles possam, ó Pai, ó Deus, prosperar em tudo aquilo que está sendo colocado em Suas mãos, meu Deus. Eu apresento, Senhor, as nossas mãos no sentido obra, trabalho, atitude, ó Senhor, e ações. Eu entrego, Senhor, as mãos daqueles que estão debaixo de responsabilidades, debaixo de cobranças. Meu Deus, não deixa ele falhar, porque será o testemunho dos santos que irá se escandalizar lá naquela empresa, Senhor, lá naquele negócio, naquela palavra que foi dada, naquele contrato que foi assinado. Pai Santo, oramos, Pai, para que seja a Tua glória atuando, para que o Teu nome, meu Deus,

Diz a tua palavra, ó Deus, que o teu nome é questionado quando pergunto os ímpios, onde está o teu Deus? Ó, meu Pai, não deixa, Senhor, isto acontecer na vida espiritual, na vida pessoal, na vida familiar, meu Pai. Todos os estratagemas e trabalhos do inferno para envergonhar a tua obra, Pai. Ó Deus, para pôr em descrédito a tua obra, Senhor, aqui nas Américas, na África, ali na Europa, na Oceania, na Ásia, meu Pai. Que haja, Senhor, uma operação maravilhosa, miraculosa do Teu amor. Pai, aqueles que estão voltando agora, entenderam, meu Deus, que não há outro caminho para obter a resposta. Entenderam que não há outra maneira, meu Pai, de se revestir da unção da Tua graça, do Teu poder, a não ser através da Tua verdade, através da oração. Pai, nós pedimos agora, Pai, reveste toda a estrutura da igreja. Deus é amor.

aquele pequeno membro, Pai, porque está ainda na fase de crescimento, de discipulado, de entendimento do Teu chamado, até aquele que já faz a Sua obra, até aquele que lidera, meu Pai, acobertai a cada um deles com o Teu sangue, acobertai os Teus filhos, Pai querido, que estão na frente de batalha, à frente deste ministério de intercessão, à frente do ministério de atuação, meu Pai, que é o ministério, Senhor, do evangelismo, de missões, meu Deus, apresentamos aqueles que estão enfrentando o inferno, evangelizando as crianças, preparando os jovens, adolescentes, Pai da glória, aqueles que estão nas madrugadas, praças, parques, pregando, Pai, confrontando o inferno, alamai decanda alabaia, pregando para, Senhor, ó Deus, as prostitutas, pregando para os drogados, e ali, meu Pai, o Teu filho tem se alistado nesta frente de batalha, e ele precisa, Pai de amor, meu Salvador, de que agora, ó Pai, o cobertemos de clamor, derramemos sobre ele este clamor, Pai, para que o Senhor o ajude, para que ele possa prosperar, ah, Rei da Glória, aqueles que estão atuando, estão, Pai, trabalhando, estão envolvidos na Tua obra, mas as forças do inferno tem buscado minar, ó Pai, a saúde, tem bombardeado, Senhor, de todos os lados a família, em nome de Jesus Cristo, nós pedimos, ó Pai, pelos nossos pastores, nós pedimos, Pai, pelos pregadores, pelos professores, Pai, pelos que executam o ministério da palavra, do ensino, Pai bendito, cobre eles com o Teu sangue, aqueles que estão, Senhor, na área da administração, mas estão contribuindo e atuando, Pai Santo, nós apresentamos a nossa diretoria em Tuas mãos, tenha de misericórdia, Pai amado, visita com a Tua compaixão a vida, a saúde da nossa irmã Irene Miranda, tenha de misericórdia, Pai, renova a Tua filha, toca, Pai, profundamente, ó Deus, e em seu ser, para que ela possa receber, através da oração dos santos, o milagre que ela necessita, Senhor, visita a saúde da Tua serva, visita, Pai, a saúde, ó Deus, em todos os aspectos da necessidade que ela está enfrentando agora, Deus de poder, Deus de vitória, abençoa as famílias, Pai, ah, Senhor, nesta semana de oração, nesta semana de preparação.

Ó Senhor, esta santa ceia de sábado, abençoa, Senhor, a vida, o ministério, a saúde do pastor Lorival. Meu Deus, derrama esta glória, este poder celestial sobre a vida de toda a diretoria executiva. Pai Santo, que seja o Senhor, ó Pai, ó Deus, revestindo e operando maravilhas na vida dos teus servos. Venha usar, meu Pai, usa com poder e autoridade a vida de cada pastor, de cada diretor, de cada diretora. Pai Santo, agora nós entregamos, Pai, aqueles que estão liderando ali sobre o mando e também a direção e as diretrizes da diretoria. Venha abençoar a cada setor que está, meu Pai, cada campo, cada capital, cada cidade, cada responsabilidade, meu Deus, que foi entregue a cada diretor. Oh, meu Salvador, que seja o teu Espírito atuando e prosperando a obra de cada um deles. Meu Deus, venha cobertar com o teu sangue, Senhor, esta obra que está para celebrar mais um momento único, a fundação reviver, este agosto verde. Pai, venha ministrar tocando no coração daqueles que estarão trazendo a sua doação, meu Deus, para que os moradores de rua, os famintos, tenham pão, tenha, Senhor, a roupa, tenha condição, o remédio, a saúde, o alimento. Meu Deus, vai fazendo uma obra poderosa, tomando em tuas mãos. Usa a Fundação Reviver com todas as suas frentes de trabalho. Usa a Associação Help Deus em Amor com todas as frentes de trabalho. Meu Pai, desde o centro de apoio das nossas creches e acompanhamento das crianças.

meu Pai, e também, Senhor, dos moradores de rua, dos anciãos. Pai, coloque as Tuas mãos, faz prosperar, meu Deus, que agora, Senhor, a Tua bênção possa se derramar sobre as unidades que já estão em funcionamento para cuidar, meu Pai, ó Deus, dos Teus filhos.

Paulo, do Rio, das demais capitais, meu Pai. Abençoa, Senhor, também aquele trabalho, Senhor, ó Deus, do projeto dois saúde, aonde, Pai, aqueles que estão, Senhor, em aflição são ajudados pela carreta, Senhor, que está fazendo o atendimento daqueles que não estão tendo acesso ao básico da saúde, ao básico da odontologia. Meu Deus, faz, meu Pai, com que a condição, a expansão desta obra se agigante. Meu Deus, abençoa aqueles que estão ofertando. Abençoa aqueles que estão, Senhor, entregando os seus propósitos. Meu Deus, para que esta alma, esta obra continue e esta alma seja assistida. Pai Santo, eu entrego em Tuas mãos, Senhor, a direção e a diretoria da

0: Nós colocamos, ó Pai de amor, aqueles que estão já agradecidos pela ministração da Tua resposta, porque enquanto estamos orando, Pai, o Teu Espírito Santo, Ele está operando, levantando a quem tem que levantar. Enquanto oramos, Pai, o Teu Espírito está aniquilando as obras do inferno e das trevas para prosperar a Tua igreja, o Teu povo. Deus maravilhoso, é a Tua palavra que diz que enquanto, ó Senhor, invocamos o Teu nome, o Senhor está fazendo retroceder os nossos inimigos para nos dar os grandes livramentos, meu Pai. Agora nós também oramos, apresentando, Senhor, aqueles que estavam esperando, Senhor, esta hora para se derramar, ó Deus, e apresentar todas as suas queixas, colocar em Tuas mãos todas aquelas causas, Pai, que já foi colocadas em todas as mãos, mas que não foram solucionadas. Passaram, Senhor, pelas mãos do especialista, do advogado, do juiz. Ah, Senhor, e não. Não veio resposta, não aconteceu o milagre, ó Deus, e a solução. Mas agora nós entregamos nas Tuas mãos o Senhor que tem, ó Pai, o poder e a condição de fazer toda aquela esfera jurídica se mover, toda aquela estrutura, Pai, ó Deus, atuar, alamasturi, alamaia, para dar vitória, ó Deus, da glória aos Teus pequenos, como clamou aquela viúva, Senhor, sabendo que o Senhor estava recebendo o seu clamor e tocando no coração daquele injusto juiz, para que advogasse a sua causa, para que julgasse a sua causa. Meu Pai, nós entregamos a causa do Teu povo em Tuas mãos, nós entregamos a causa da Tua igreja que foi processada, ah, meu Pai, que foi levada aos tribunais. Meu Pai, em nome de Jesus Cristo, nós pedimos, enquanto a Tua igreja estiver clamando, vai dando vitória, Pai, contra as mirilhas das trevas, as forças do inferno, oh Pai Santo. Ah, Senhor, vai abençoando, que esta madrugada seja madrugada, Pai, aonde aquela mulher será visitada para deixar aquela UTI, aquela sala de isolamento, e receberá, Senhor, a vitória que só o Senhor pode dar. Espírito Santo de amor, nós clamamos, meu Salvador, dê sabedoria aos Teus santos para remir o tempo, aqueles que estão, Senhor, gastando, a Senhor, a sua vida, tanto tempo, os melhores momentos, Pai, ó Deus, do Seu existir aqui, estão gastando consigo mesmo, mas não estão, Senhor, tomando a sábia decisão de trazer as suas vidas para o Senhor. Ó Espírito Santo, que nesta madrugada, Pai de amor, aconteça, alamastecando a Maia, um real, um autêntico mover, meu Deus, para que possamos ver no final desta live as vidas se rendendo, as almas Te aceitando, e os milagres, Pai, espirituais bloqueados, as bênçãos que estavam retidas, aleluia, sejam liberadas, é dos altos céus sobre nós. Oh, meu Pai, eu quero apresentar a equipe que está conosco aqui, Senhor, nesta sala de clamor. Eu quero apresentar a vida, Pai, é do Teu filho, presbítero Miqueias, da sua esposa, dos seus parentes, ah, Senhor, da sua casa, da sua família. Venha cobertar com Teu sangue, ó Pai, e venha abençoá-lo também, meu Deus, Senhor, na obra que ele está realizando, Senhor, no trabalho que ele está desempenhando. A coberta com Teu sangue, Senhor, esta gigantesca equipe que está atuando aqui na sede mundial. Meu Deus, que seja o Senhor capacitando, colocando tudo no seu devido lugar, usando a quem o Senhor quer usar, Amaste Kalamaya. Oh, Pai da glória, agora eu quero Te agradecer, eu quero Te louvar. Ah, Pai, porque eu sinto a Tua presença nos direcionando como devemos clamar. Meu Deus, obrigado pelo novo dia, pela quarta-feira que nos foi colocada, nos presenteada, Pai. Continua usando a vida do Teu filho. Continua. continua colocando palavras em nossa boca, continua, Senhor, fortalecendo aqueles que agora, Pai, estarão trazendo, meu Deus, porque chegaram agora nesta transmissão para continuar nesta oração com Teu Filho, Pai querido.
1: Senhor, meu Deus e meu Pai, nós Te louvamos, bendito é o Teu nome, Senhor. Bendito és Tu, Senhor, nós Te exaltamos, engrandecemos, quão formoso és Tu, Senhor, aleluia. Nós Te louvamos porque nós Te conhecemos, Senhor, nós tivemos um encontro com o Senhor e podemos dizer que somos privilegiados em meio a bilhões de pessoas, em meio à humanidade, Senhor. O Senhor olhou para nós, o Senhor olhou para nós, Bekelemai, Beklandelemai, como diz o salmista, para onde fugiremos da Tua presença? Para onde fugiremos do Teu olhar, Senhor? E o Senhor nos olhou. Eu Te louvo, Senhor, pela vida do pastor Kleber, da sua família, que o Senhor escolheu, Senhor. O Senhor escolheu cada irmão, cada irmã, para este lugar, para esta hora, para estarmos aqui, Senhor, em Tua presença. Eu Te louvo, Senhor, porque não fomos nós que Te escolhemos, mas foi o Senhor, foi o Senhor que nos escolheu, a escolha soberana. Quem intentará? Quem vai entender os caminhos do Senhor? A escolha soberana, quem questionará a escolha soberana do Senhor? E o Senhor escolheu esse irmão, essa irmã, quem sabe o menor da sua casa, o menor da sua família, mas o Senhor escolheu para te servir, para receber a sua presença. E nessa noite, neste novo dia, Senhor, nós nos colocamos em disposição. Nós nos colocamos, Pai, nós estamos disponíveis para o Senhor. Estamos disponíveis para dizer, Senhor, estou aqui para ser a Tua habitação, para estar em relacionamento e receber a Tua presença, Senhor. Nós nos colocamos neste lugar. Nós nos colocamos neste lugar, Pai, de disponibilidade. Ei, de que ala céu ele mai chocando ele malamai. Oricleu ele malasse ele matecando ele mai. Nós nos colocamos neste lugar, Senhor, de disponibilidade. De dizer, Senhor, estou aqui, Pai. Estou aqui, Senhor. Ouve o meu clamor, aleluia, ouve a minha voz, ouve, Senhor, o meu clamor. Como salmista, Davi por muitas vezes clamava ao Senhor, e na minha angústia eu busquei o Senhor. Oh, que maravilha é quando nós descobrimos esse caminho de nos refugiarmos no Senhor, Pai, de irmos para o esconderijo do Altíssimo. Aquele que habita no esconderijo do Altíssimo, a sombra do Onipotente descansará. Senhor, nós nos refugiamos em Ti, Senhor, em meio às nossas aflições, em meio às nossas angústias, em meio às nossas maiores provações, nós nos refugiamos em Ti, Senhor, porque somente em Ti há segurança, somente em Ti há paz, somente em Ti, Senhor, há refúgio eterno, há salvação. Que maravilha! Eu já posso sentir, meu Deus, a Tua graça, lemal de que lemalacere malamai. Eu posso sentir nesta madrugada a Tua presença, nós já podemos sentir, Senhor. Esse irmão está sentindo, essa irmã já está sentindo, Senhor, o Teu toque, sentindo, meu Deus, a Tua graça sendo derramada. Eu oro ao Senhor, Pai, nessa madrugada, dai-me mais sensibilidade, sensibilidade para ouvir a Tua voz. Senhor, dai-me o Teu coração, Senhor. Queremos ter o Teu coração em nós. A Tua vontade é que o coração de Cristo bata em nossos corações. Queremos enxergar o que o Senhor está enxergando. Dai-nos mais espiritualidade, Senhor, para que possamos viver a boa, perfeita e agradável vontade do Senhor. Senhor, nós suplicamos e lançamos diante de Ti, Senhor, as nossas angústias, as nossas ansiedades, como Pedro vai dizer, lança sobre o Senhor todas as vossas ansiedades, porque Ele tem cuidado de vós. E nessa madrugada, Senhor, eu quero lançar as minhas ansiedades. Nós queremos lançar diante do Senhor, Pai, as nossas dores. Esse irmão está lançando diante do Senhor as suas batalhas. Quem sabe no dia de hoje foram tantas respostas negativas. Quantos nãos, quantas vezes esse irmão recebeu não, portas fechadas. Mas nessa madrugada, Senhor, a Tua palavra diz que o choro pode durar uma noite, mas a alegria, ela vem pela manhã. E nós oramos, Pai. Quem sabe alguns irmãos estão chorando esta noite, estão derramando a sua alma em lágrimas na presença do Senhor esta noite. Mas a alegria, ela vem ao amanhecer, porque nós estamos nos derramando diante do Deus Todo-Poderoso, diante de Ti, Senhor. É diante de Ti que nós derramamos a nossa alma, derramamos o nosso clamor. Quantas mamães estão chorando agora, estão derramando lágrimas pelos seus filhos que estão nas drogas, que estão no vício, Senhor, ou que estão na criminalidade. Essa mamãe que vê o seu filho em ponto de drogas,

Ai, Senhor, dessa esposa que tem orado pela salvação deste moço, deste homem. Salva, Senhor, salva, que essa irmã possa ver, esse irmão possa ver, meu Deus, o Teu agir, as Tuas mãos poderosas, resgatando a vida deste homem, desta mulher. Eu quero orar, meu Deus, por essa irmã, esse irmão que tem orado pelo seu casamento, pela sua família, Senhor. O inimigo tem lutado para destruir esta casa. Nós repreendemos agora todo espírito da destruição, todo espírito maligno que tem lutado para destruir esta família, para destruir esta casa. Em nome de Jesus, nós repreendemos na autoridade de Deus. Senhor, meu Deus e meu Pai, quantas pessoas têm vivido, meu Deus, um verdadeiro inferno dentro do seu lar, que está sendo destruído. Mas agora, Senhor, nós estamos orando e clamando, porque nós sabemos que as orações, ela move os céus. Quando nós oramos com fé, quando nós clamamos ao Senhor, os céus se movem em nosso favor. E nessa madrugada eu oro, Senhor, visita agora este lar. Senhor, eu quero orar por este casal que tem orado, Senhor, e buscado para ter filhos. Senhor, nós oramos que haja vida, Senhor. Senhor, que seja gerada vida. Oh, meu Deus, o Senhor é que sopra o fôlego de vida. O Senhor sopra como soprou no ventre de Sara, já envelhecida, com quase 100 anos, e ela gerou Isaque.

Deus ao profeta Samuel. Senhor, nós oramos agora que haja vida. Sopra o fôlego de vida, Senhor, porque a vida vem do Senhor. O Senhor a dá, o Senhor a tira, e nós confiamos em Ti. Nós depositamos a nossa confiança em Ti, Senhor, que haja vida agora. Essa pessoa que já fez tantos tratamentos e não conseguiu, Senhor, nós oramos. Eu quero orar, Senhor, também por esta pessoa que está enferma, que está no leito, Senhor, que está encamada, está enferma, Pai. Nós oramos agora. Toda a enfermidade, nós repreendemos essa pessoa que está passando por um tratamento, meu Deus, com uma doença incurável, essa pessoa que foi diagnosticada com câncer, essa pessoa que foi diagnosticada, Senhor, com problemas nos rins e está na hemodiálise. Nós oramos agora, essa pessoa, meu Deus, que foi diagnosticada com leucemia, visita agora com diabetes. Nós oramos que haja cura, que haja cura, em no nome de Jesus, em no nome de Jesus, toda a enfermidade sai agora. Nós declaramos cura no nome de Jesus Cristo. Essa pessoa, Pai, que o médico deu dias, meses de vida com tumor cerebral, nós repreendemos agora. Saia, morte! Nós repreendemos agora que haja vida. Que haja vida, Senhor. Ele malacanchou, ele malamai. Oh, bendito é o Teu nome. Eu quero orar, meu Deus. Eu quero orar, Senhor, pela nossa igreja pentecostal, Deus de amor. Nós queremos, eu quero orar, meu Deus, pela liderança da nossa igreja. Visita a nossa querida irmã Irene Miranda. A saúde da Tua serva, nós oramos, Pai, pela Tua filha, toda a enfermidade, nós repreendemos, em nome de Jesus, todo desgaste físico, mental, psicológico, nós oramos, porque sabemos, Pai, o tamanho da responsabilidade. Mas nós oramos pela Tua filha, intercedendo, cobrindo ela de oração. Em nome de Jesus, nós repreendemos toda a fúria diabólica, toda a fúria maligna contra a serva do Senhor. Nós oramos, Pai, restabelece, ela é malacando, ela é malamai. De que eu ela é maçoricanda lamai, Senhor, dando sabedoria, direcionamento, ó Senhor, em tudo aquilo que o Senhor tem direcionado a Tua serva, encorajando, dando autoridade, ousadia, Senhor, naquilo que precisa ser feito, nas reformas necessárias, usa a Tua serva, oh glória a Deus, declandele malasse, candele mai, lekele mai, declandala massori, candele malamaia, usa, Senhor,
usa, Senhor, todas as decisões difíceis que precisam ser tomadas, todo direcionamento que precisa ser dado, usa com sabedoria. De que lemai, declande lemalassou, porque o Senhor deu espírito de ousadia, de coragem. Encoraja, Senhor, visita a nossa irmã Débora Miranda, o nosso querido pastor Lorival, a saúde dos teus filhos. Nós oramos, Pai, por este casal. Cobre com teu sangue, restabelece, Senhor, a saúde total dos teus servos. Visita-os agora. Toca, meu Deus, na saúde, restabelecendo, fortalecendo, Senhor. Nós oramos também pelo presbítero Davi Miranda Neto, que está na diretoria deliberativa, Senhor. Usa teu filho, todos os projetos, Senhor, dai direção, fala com ele, Senhor, que o Senhor possa continuar falando, que ele possa continuar sensível à tua voz, à doce voz do Senhor. Lecandele macandele maçoriclandele maia, oh glória a Deus. Senhor, visita a família do teu servo, a irmã Karina, Charlotte, o Davizinho. Nós oramos, Pai, pela família, cobre o teu servo com o teu sangue, livrando, Senhor, guardando de todo mal. Senhor, visita a diretoria executiva da igreja. Nós oramos pelos projetos, Pai, de reestruturação. Nós oramos, Pai, por todos os projetos em andamento, pelo seminário, pela parte teológica, pela parte, Senhor, de estudos, de conhecimento. Nós oramos, Pai, traga o crescimento. Um planta, outro rega, mas o Senhor dá o crescimento na tua obra. Ó, Senhor, e quantos já semearam, quantos regaram, Senhor, esta obra com lágrimas. Dá o crescimento, Senhor, ele candele massa, candele braca, uri candele malasse, candele maia, oh glória a Deus, uri candele malai, de candele mai. Há muitas orações, aleluia, há muitas lágrimas que estão diante do altar do Senhor. Eu ouço muitas orações, uricande candele malacei. Essa igreja foi sustentada em oração, Senhor. Muitas orações, de candele malamai. E o Senhor diz para a sua igreja, não temas. Oriclandele malas, oriclandele malamai. Não temas, porque esta igreja, esta obra, ela é resposta de orações. Oriclandele malas, oriclandele mai. Há respostas, respostas de orações nessa madrugada, respostas dos céus. Ah, que maravilha é quando nós sentimos, Senhor, a nossa oração diante do teu trono de glória. Oh glória! Oh, que maravilha, Senhor!

Que maravilha, Senhor! Que privilégio! Oh, meu Deus! Para se apresentar diante de um rei era tão difícil, mas hoje nós temos o privilégio de acessar o Santo dos Santos e estar na presença do Rei dos Reis e Senhor dos Senhores. E eu posso sentir, Senhor, que nós estamos perante a presença gloriosa do Senhor.

0: Oh glória! A tua palavra diz que do nada o Senhor criou tudo. E para que algo seja feito em nossa vida, nós precisamos nos reduzir a nada, reconhecermos que somos dependentes de Ti, Senhor, que estamos no centro da Tua vontade. Elemai, Kechou, Elemalassa, Elemalai, Kandelemai. Derruba todo o ego, Senhor. Derruba o nosso orgulho, para que possamos ser sensíveis e sentimos a Tua presença, Senhor. Pai, Te louvo por esse tempo de oração. Nós Te louvamos porque até aqui o Senhor tem nos sustentado. Até aqui o Senhor tem nos guardado. Até aqui o Senhor tem nos livrado, Senhor. Bendito é o Teu santo nome. Bendito és Tu, Senhor. Nós queremos orar por este irmão, essa irmã, que por algum motivo se afastou dos Teus caminhos. Essa pessoa, meu Deus, que saiu da Tua presença, saiu ferida. Essa pessoa que parou de congregar. Nós oramos por ela, Senhor. Visita agora. Eu quero orar também, Pai, por essa pessoa que ainda não tomou a decisão de servir ao Senhor. Que por algum motivo, meu Deus, acompanha as orações, está conosco todas as madrugadas, mas ainda não se decidiu aceitar o Senhor como o único, suficiente Salvador das suas almas. Pai, visita nesta madrugada. Nós oramos, visita-os agora, guarda-os agora, encoraja-os agora, porque é pelo Teu Espírito Santo, Pai, que nós temos forças de confessar Cristo como nosso único e suficiente Salvador. Cristo, Ele é suficiente. Não precisa de nada, porque Cristo, Ele é suficiente para perdoar os nossos pecados, para salvar, para transformar, e que essa pessoa possa ter um encontro com Cristo, que é suficiente. Toda dureza agora, toda muralha espiritual, caia por terra, seja derribada agora, em nome de Jesus. Graças te damos, Senhor, por esse instante de oração. Fica conosco, é o que eu te peço desde já, e te agradeço por esse tempo maravilhoso, Senhor, de estarmos na Tua presença. Amém e amém, Senhor Jesus. Glória a Deus. Que maravilha, meus queridos irmãos. Que maravilha quando nós estamos na presença do Senhor e ouvimos do Senhor. O Senhor me deu uma palavra muito forte nesta oração. Eu escutava muitas orações diante do trono de Deus. Se o Senhor permitiu eu ter essa revelação, é porque as nossas lágrimas já estão diante do trono de Deus. E muitos de vocês já estão recebendo a resposta das suas orações. Mas agora eu quero convidar você que por algum motivo se afastou dos caminhos do Senhor, você que ainda não tomou a decisão de aceitar Jesus como único suficiente Salvador da sua alma, eu quero te convidar agora a tomar essa decisão. E nós iremos, como igreja, orar por você. Você que saiu ferido, que está machucado, é um soldado ferido. O Senhor está te chamando de volta. Porque o homem pode falhar, mas Cristo, ele jamais te lançará fora. Então feche seus olhos que eu vou orar para você. Volte para Jesus agora, aceite a Jesus agora. Que eu vou orar por você juntamente com toda a igreja. Senhor Deus e Pai, nós queremos clamar pelos nossos queridos irmãos e irmãs que estão tomando a decisão de confessar o Senhor como o único e suficiente Salvador das suas almas. E esses irmãos e irmãs também, Senhor, que estão sendo corajosos, que estão sendo encorajados pelo Senhor para tomar a decisão de voltar para a tua casa. Pai, nós oramos agora, porque esses irmãos estão dizendo: Senhor, estou de volta. Senhor, segura nas minhas mãos. Pai, eu te peço, sustenta-os nas tuas mãos, em nome de Jesus. Você que aceitou Jesus, você que reconciliou, aí na tela do seu smartphone, do seu computador, está aparecendo aí um e-mail e também o nosso WhatsApp. O e-mail queroaceitarjesus@ipda.com.br e o nosso WhatsApp DDD 11 9 50 94 46 45. Mande uma mensagem: olha, aceitei Jesus hoje, sou de tal cidade, de tal estado, e nós vamos encaminhar para o pastor mais próximo de você, ou aí até mesmo na sua cidade, no seu bairro. E esse pastor, ele vai entrar em contato com você e vai te auxiliar, aonde você estiver, tá bom? Que Deus abençoe vocês, meus queridos irmãos. Nós vamos ficando por aqui em mais uma transmissão oficial da Igreja Pentecostal Deus e Amor, que está na direção geral da nossa querida irmã Ereni Miranda. Essa foi mais uma live da Igreja Deus e Amor. Pastor, eu quero continuar orando. Você pode continuar também no canal Direto com Deus, que é um canal 24 horas de oração. Você pode ir para lá, que a oração continua ao romper do dia. Tá bom, meus queridos irmãos? Que Deus abençoe e fiquem todos na paz do Senhor Jesus. E até a próxima, se o Senhor nos permitir.
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2: A Senhor Jesus, eu me criei no berço evangélico. Fui adotada por uma família crente. Me criei no evangelho. Com 17 anos me dizia dos caminhos do Senhor, né? Pro mundo, depois eu voltei. Deus me libertou do adultério. Deus me tirou do adultério, esse pecado terrível e cruel. Fazem 22 anos que eu estou na presença do Senhor. E no momento que eu voltei para os pés do Senhor, o Senhor Jesus me aposentou. O Senhor me deu uma casa que eu não tinha. Né? Deus me deu tudo que eu tenho hoje, eu agradeço ao meu Deus. Todos os dias eu tenho que agradecer ao Senhor, cada minuto, cada segundo. Eu sei que Jesus que tem me cuidado até agora. E vou permanecer até Jesus vir ou Ele me chamar. E eu agradeço muito a Deus por tudo que Ele fez na minha vida.
1: Para a sua vida mudar, é preciso que haja uma concordância total e completa entre você e a sua fé. Mas como saber se tenho fé suficiente para que haja essa concordância? Não basta apenas crer em Deus de uma forma sentimental e emotiva, mas é preciso acreditar nele de uma forma totalmente consciente. E isso só é possível através de sua palavra. As Escrituras Sagradas não nos deixam dúvida ao dizer: a fé vem pelo ouvir e ouvir a palavra de Deus. Para tocar o coração de Deus, é preciso que Ele veja em cada um de nós como estamos o servindo, qual a nossa crença para com Ele. Se você começar a crer em Deus hoje, de uma maneira consciente, ouvindo e crendo em Sua palavra, tenha certeza de que sua vida nunca mais será a mesma. 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

0: Muito bem, 1:06, dia 5 de agosto de 2026. Deus abençoe a sua vida. Estamos na madrugada do Socorro de Deus, Rede de Apoio, Igreja Pentecostal. Deus é amor. Na apresentação, seu irmão em Cristo, Alan Feitosa. Na direção geral, nossa querida presidente Irene Miranda. E do outro lado, mesa de áudio, nosso querido amigo Hamilton. E juntos vamos estar até as 5 da manhã, levando a palavra de Deus e orando por todos. Daqui a pouco, a oração no Socorro de Deus. E também vamos estar atendendo, abrindo as linhas telefônicas para atender você que está enfrentando depressão, você que está enfermo, precisando de uma palavra pastoral. Estou aqui para te ajudar, para te orientar à luz das Escrituras Sagradas. Deus abençoe, muito obrigado pela sua audiência, que o Senhor possa te visitar nesta madrugada.
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0: Você pode ligar, você que está precisando de oração, o nosso telefone, prefixo 11-3208-2790, prefixo 11-3208-2743. Já temos ouvinte na linha, paz do Senhor, bom dia.
1: Bom dia, paz do Senhor.
0: Com quem eu falo?
1: Aldair, estou pedindo que o senhor olhe para mim.
0: Aldair, sim, Aldair. O que, que eu posso ajudar, irmão?
1: Oi?
0: Só oração mesmo, que é orientação?
1: É, olhar para mim, estou sentindo muita dor no corpo.
0: Muita dor no corpo, amém.
1: Fazer oração para mim é nosso, para mim e para minha família.
0: Tá certo, vamos orar. Coloca a tua fé em prática agora, irmão Aldair, e vamos buscar a presença de Deus. E o Senhor vai curar o irmão, crê?
1: Em nome de Jesus.
0: Amém, oremos agora. Maravilhoso Deus, soberano Pai, em nome do teu filho amado, meu Deus, clamamos a tua presença, meu Pai. Ó Deus, repreenda toda a enfermidade, meu Deus. Deus, tem de misericórdia. O Senhor se revelou, meu Pai, no livro do Êxodo, dizendo: eu sou o Senhor que te sara. Pai de misericórdia, estende o teu poder, meu Deus, que o teu filho, meu Pai, que está crendo na tua bondade, na tua misericórdia, possa ser alcançado por ti nesta madrugada. Meu Deus, clamamos a ti com fé, Senhor. Meu Deus, olha para nós com olhar de misericórdia, Senhor, meu Deus. Senhor, repreenda todo o mal que está assolando o teu filho. Repreenda, meu Pai, todas as obras malignas, Senhor, porque o teu nome é poderoso para desfazer as obras contrárias. Senhor, meu Deus, glorifica o teu nome, meu Pai. O teu filho crê no milagre, eu também creio, meu Pai, na ação sobrenatural do Senhor. Jesus Cristo, glorifica o teu nome agora, meu Pai. Socorre ele, queima essa enfermidade, queima esta doença, visita também esta pessoa, meu Pai, que está enferma e orando conosco agora, que possa receber a cura, o milagre, que possa receber, meu Deus, a tua presença agora, a tua ajuda, o teu socorro divino. Jesus Cristo, faça uma grande obra, meu Pai. Eu te peço, meu Deus, e clamo o milagre, a cura divina. Sai agora toda enfermidade, na autoridade, no

0: nome do Senhor Jesus Cristo. Amém. Amém, amém, Jesus.
1: Amém.
0: Amém, irmão Daí.
1: Amém.
0: Irmão. Oi.
1: O senhor orou pra mim a semana passada?
0: Sim.
1: Eu tava com infecção de urina. Aí foi meu médico, ele pediu pra fazer exame de urina. Eu fiz o exame. Quando eu fui lá pegar o resultado, deu tudo negativo.
0: Glória a Deus. Deus operou milagre.
1: A semana passada o senhor orou pra mim. E Deus me arrependeu, me curou da enfermidade da urina.
0: Glória a Deus, bendito o nome do Senhor. E agora, essas dores agora, como é que tá? Manda aí.
1: Ah, dor agora nas pernas, o corpo assim doendo, as pernas doendo.
0: E como é que tá agora?
1: Tincada da junta, do pé direito.
0: E agora, como é que tá essas dores?
1: Tá bem atrasado ainda, viu?
0: Amém. Vamos orar daqui a pouco, tá bom? Às 2 horas. Deus vai dar vitória pro irmão.
1: Amém. Olha pra mim e pra minha família, pra eu e vitória.
0: Tá certo. Tá aqui, irmão Daí, família, tá bom?
1: Amém.
0: Deus te abençoe. Obrigado pela sua participação.
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0: Muito bem, 1:13, madrugada do Socorro de Deus. Você que precisa de oração, ligue para nós, prefixo 11-3208-2790, 3208-2743. Momento, mais um ouvinte, vamos atender. A paz do Senhor, bom dia.
4: A paz,
0: Senhor. Quem eu falo?
4: É Gilda.
0: Mangilda, irmã, fala de onde?
4: Eu falo de Belo Horizonte.
0: Belo Horizonte, povo mineiro, povo abençoado. Tudo bem, Mangilda? O que eu posso ajudar?
4: Gostaria de oração aí dos irmãos, que eu sempre escuto a programação, mas até que hoje eu consegui, né, a ligação. É porque a minha família está sem tudo... É briga, contenda, muita coisa, um neto que está com depressão, um filho com depressão, e esse meu neto não come direito, é só tomando café com leite, não quer tomar banho, não quer. Eu já fez 21 anos em julho agora?
0: Sim.
4: O Ramon, o nome dele.
0: Ramon.
4: E o meu filho outro é o Ramon também, mas a família toda é briga, contenda, uma coisa, ele também tem muita gente, tanta gente que eu mexo com portaria, com obra maligna, aí a gente vai na igreja e tudo, mas a gente fica assim, firmado, esse povo tá até fazendo porteira para minha família. Eu frequento aqui no cabana, sabe?
0: Aqui. Sim.
4: Agora estou com problema de visão, como estou enxergando direito, eu fiz cirurgia de uma vista esquerda de catarata, a vista piorou. A outra vista direita, catarata também, está muito mais que está indo no culto, sabe?
0: Sim.
4: Aí eu tô em casa, mas não tô me sentindo bem de ficar parado igual eu tô, porque eu não tô tendo como estar indo, porque eu tenho que tomar um daqui com o Barreiro, do Barreiro tomar outro pra ir lá pro cabana, aí fica ruim.
0: Entendi. Amém, vamos estar orando pela irmã, tá bom? Manda aí, amém. Já não tem já o nome do seu neto, Ramon e Emanuel, né?
4: É, e tem também os outros meninos, meu, o Ramon, né, o Maurício. Se puder anotar o nome dele, fazendo um favor.
0: Maurício, sim.
4: É o Ramon, Maurício, o Alex. É, ainda assim, ela está na perturbação da minha casa, é o separado do marido, mas é uma brigalhada, comprando comigo da minha casa, com a filha dela, e a filha dela também está precisando de oração, Ariel também.
0: Ariel. Amém. Está anotado aqui, irmão Daí, irmão Gilda.
4: Meu esposo Samuel, se puder botar o nome dele, pra Jesus libertar ele, que ele se parou de mim, né? Eu moro na parte de baixo, ele mora na parte de cima. Mas toda essa coisa parece dar impressão que é uma coisa feita de pessoas que moram aqui, que parece que é muito portaria também.
0: Mas Deus é poderoso para dar vitória. Mangilda, creia que maior o Senhor que está conosco.
4: Amém.
0: Amém.
4: Aí a irmã coloca o nome de Gilda Batista Camilo, né? Pra Deus, pode?
0: Tá certo, tá anotado aqui, tá bom? Mãe Gilda.
4: Abrir a porta do emprego para as meninas que estão também precisando. E também as meninas que têm da herança, até hoje eu saí, eu não sei o que o povo está arrumando lá em Vitória, meus parentes lá, que estou esperando esse dinheiro sair, tem tempo e não saiu o dia da herança.
0: É só confiar em Deus e Deus vai trabalhar, tá bom? Vamos tá. Orar para Deus tirar todos os impedimentos e a vitória chegar.
4: Amém. Deus abençoe, irmão, aí, os irmãos que estão toda madrugada orando sempre por nós aí, viu?
0: Amém, Deus abençoe, irmão Gidão. Obrigado pela sua participação.
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0: Uma hora e 17 minutos, horário oficial de Brasília, aqui em São Paulo, madrugada do Socorro de Deus. Vamos atender mais uma pessoa. A paz do Senhor, bom dia.
5: Bom dia.
0: Com quem eu falo?
5: Com a Terezinha, de Catanduva.
0: Catanduva. Tudo bem, irmã Terezinha?
5: Eu queria pedir oração de ter meu neto, que ele trincou a clavícula.
0: Sim.
5: E derrubou com o ombro.
0: Como que é o nome dele?
5: É Leonardo Correia Fisquinho.
0: Tá,
5: Leonardo Correia Fisquinho.
0: Vamos estar orando por ele, tá bom? Irmã Terezinha, vamos crer que Deus tem poder de restaurar. No capítulo 37 de Ezequiel, os ossos naquela visão estavam tudo fora do lugar. E Deus usou o profeta Ezequiel e colocou tudo no seu devido lugar, colocou carne, nervo, pele. Então Deus tem a restauração. Ele é poderoso para restaurar. E vamos orar por ele.
5: E também.
0: Sim, pode falar, Matrizinha. Alô?
5: E também ele está com. Você quer do sangue? Porque se é que está com um tipo de infecção, que está afetando o corpo genital dele.
0: Amém. Vamos orar para Deus dar saúde para ele.
5: Tá. Amém, pastor.
0: Tá certo, meu Deus abençoe, irmã Terezinha. Daqui a pouco, às 2 horas, estaremos em oração.
5: Amém, pastor. Deus abençoe.
0: Amém. Obrigado.
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Muito bem, 1:19 aqui em São Paulo, horário de Brasília. E vamos agora ao Pão Diário com o nosso pastor Lorival de Almeida. O tema de hoje é: o que falta para você? E já retornaremos com todos vocês.

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2: Vamos fazer a meditação, prezado ouvinte, na palavra de Deus nesse momento? O que é que te falta, hein? O que está faltando para você? A Bíblia fala no livro de São Marcos, capítulo 10, versículo 21, e Jesus, fitando-o, amou e disse: só uma coisa te falta, vai, vende tudo o que você tem, dá aos pobres e terá um tesouro nos céus. Então vem e segue-me. É uma história marcante, né? Para quem não sabe, a Bíblia Sagrada está falando do jovem rico, um jovem que tinha possessões. E é uma história que marca mesmo. Porque esse jovem não é só a questão de ser um jovem que tinha possessões, não. Era um jovem que tinha também compromisso. Ele tinha um compromisso com Deus. Jesus citou a ele algumas coisas que eram necessárias e ele disse: tudo isso aí eu faço. Era um jovem que tinha temor de Deus, íntegro, cumpria a sua obrigação religiosa, social. E ninguém tinha condições de levantar e arguir para mostrar os seus erros. Porque era um jovem muito bom. Um jovem que é difícil encontrar. No que podia ser visto pelos homens, estava perfeito. Seu proceder era impecável. Mas apesar do seu bom procedimento, esse jovem sentia: tem alguma coisa que me falta, tem um vazio, tem uma... O que está me faltando? Eu tenho tudo. Alguma coisa me falta. E ele chega e diz: bom mestre. Jesus fala: não, bom só Deus. Então Jesus iniciou o seu contato com ele afirmando: só Deus é bom. E de certa forma alimentando o seu ego. O evangelista registra que Jesus, ao fitá-lo, ou seja, ao vê-lo, o amou. E só então é que ele coloca em xeque, ao afirmar que só uma coisa lhe faltava, coloca em xeque uma completude, eu diria, na vida daquele rapaz, porque alguma coisa faltava. Se nós contemplássemos somente esta cena, talvez nós pudéssemos tirar lições dela, né? Que as obras, o nosso bom procedimento, a nossa boa conduta social ou até religiosa não são suficientes para a salvação. Podemos dizer isso. Podemos dizer também que a necessidade de abrir mão de tudo que esteja ocupando lugar de Deus em nosso coração é necessária. A necessidade de ter um tesouro no céu, tesouro que não foi comprado por nós, mas pelo sangue de Cristo, por Jesus Cristo, também é preciso. Poderíamos também tirar como lição a necessidade de que nós temos de ser seguidores de Jesus Cristo, por mais boas pessoas ou religiosas que sejamos. São lições que poderíamos tirar, sim, mas se olharmos para Jesus e as suas atitudes registradas no texto, veremos que nesse diálogo ele demonstrou a sua humildade. Em alguns versículos anteriores, do 12 ao 16, ele disse que aquele que não receber o reino de Deus como menino, de maneira nenhuma entrará nele. A seguir, Jesus parte para a kenosis, né, o esvaziamento, a renúncia sacrificial. Possível para o homem. Você é um jovem de boas ações, mas eu quero que você venda os seus bens, que você doe aos pobres o que você arrecadar com a venda, depois você vai ser um seguidor, pois você me segue. Uma certa ocasião, Pedro disse, né, Senhor, olha, nós deixamos tudo para te seguir. E Jesus respondeu, em verdade vos digo que ninguém há que tenha deixado casa, ou irmãos, ou pai, ou filhos, ou campos por amor de mim e por amor do Evangelho, que não receba já no presente 100 vezes mais. Bem, das casas, irmãos, irmãs, mães, filhos e campos, porém com perseguições ou com tribulação. E no porvir, a vida eterna. Ou seja, Jesus de certa forma oferece uma multiplicação extraordinária com tribulações e perseguições, e ainda oferece a vida eterna a todos aqueles que se esvaziam de si mesmo, aqueles que deixam tudo para trás para segui-lo. Infelizmente não foi o caso desse jovem. Esse jovem, ele infelizmente era apegado à sua riqueza. É preciso abrir mão de tudo para seguir o Senhor Jesus. E haverá recompensa na terra. E haverá recompensa enquanto você vive aqui. E haverá a recompensa também da vida eterna. Jesus estava mostrando que mesmo que o homem abra mão de tudo, Deus sempre lhe dará essa recompensa sim, e que o sacrifício que o homem possa fazer pelo Evangelho tem a sua paga sim, e que só Deus é que faz o verdadeiro sacrifício. Isso é um esvaziamento apenas. Nós podemos tirar também outra lição. Uma outra lição que nós podemos tirar das atitudes de Jesus, manifestas em seu diálogo com os irmãos João e Tiago, é a confiança na soberania de Deus. Quanto, porém, ao assentar-se à minha direita ou à minha esquerda, não me compete concedê-lo, porque é para aqueles a quem está preparado. Jesus afirma a eleição eterna de Deus e deixa claro que não pode ser mudada, pois já foi definida na eternidade. Todos nós somos eleitos de Deus. Agora, se nós aceitamos a eleição ou não, é outra história. Aquele jovem rico, infelizmente, ele não quis esvaziar-se. Era um escolhido. Era um eleito, mas tinha que dizer o sim. Você também. Jesus morreu por todos, por você também. Jesus morreu pelos meus, pelos seus pecados. Todos nós temos a oportunidade igual perante o Senhor. Ele chama todos. Todos os que vêm a Ele, Ele não lança fora, todos são eleitos. A gente vê esse movimento evangelístico mundial alcançando de tantas formas o mundo inteiro. É Jesus dizendo, olha, todos vocês têm a oportunidade, mas vocês têm que aceitar a oportunidade. Tem que aceitar. Deixando tudo nessa vida para servir ao Senhor, o Senhor faz com que haja a possibilidade de acontecer 100 vezes mais de tudo que você tinha. E no porvir a vida eterna, o jovem rico se entristeceu. O que faltava a ele era esvaziar-se de si mesmo e seguir Jesus Cristo. Era a renúncia. Faltava a ele a confiança no desígnio de Deus. O que é que falta a você, prezado ouvinte? O que falta a você para que você possa herdar a vida eterna? Algumas pessoas faltam humildade, algumas pessoas falta um empreendimento maior nas coisas de Deus. O que é que está faltando para você? Quando você sente que algo te falta, já é alguma coisa, porque qualquer pessoa inteligente, sabendo que algo lhe está faltando, essa pessoa empreende a busca. O que farei para herdar a vida eterna? O que dizer a uma pessoa que aparentemente tem tudo, que lhe falta algo? O que falta a você, ouvinte? Acha essa resposta na sua vida. Acha essa resposta. Que farei para herdar a vida eterna? É a pergunta. E o que falta para você entender que você já é herdeiro da vida eterna, mesmo porque essa herança está estendida a todas as pessoas que vivem nesse planeta? Haja resposta. Sana a falta. Obedeça o mandado do Senhor Jesus. Se Ele falar para você, vende o que tem, vende. Se Ele falar para você, faz, faça. E certamente, obedecendo o mandado de Jesus Cristo, você vai ter mais 100 vezes mais nessa vida com tribulação e ainda vai ter um tesouro no céu. Deixa tudo para trás e siga. Siga Jesus Cristo, no real sentido de seguir os seus passos, e que a recompensa celestial seja uma certeza na sua vida, uma certeza que você vai alcançá-la. Deus ama você, Ele não desiste de você. O que é que falta para você? O que é que falta para você ter a certeza da sua vida eterna?
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2: Muito bem, 1:37 aqui em São Paulo, horário oficial de Brasília. Deus abençoe a todos que estão enviando a sua mensagem, nosso WhatsApp. A nossa irmã Galcione manda mensagem que pede oração pela visão. Vamos estar orando, irmã Galcione, daqui a pouco, às 2:00 AM. Nosso irmão Marcelo também envia mensagem. A paz do Senhor Jesus, meu nome é Marcelo Tadeu. Gostaria de pedir oração para mim, para minha mãe, que tem sentido muitas dores na perna direita e dificuldade para andar. O nome dela é Vilma. Vamos estar orando daqui a pouco, irmão Marcelo, pela sua vida e também pela sua mamãe.

0: E vamos agora atender o ouvinte. A paz do Senhor, bom dia. Alô? Quem está falando?
1: É o irmão Paulo, de Porto
0: Alegre. Irmão Paulo. Tudo bem, irmão Paulo?
1: É, tudo bem. Beleza, bem, tudo bem com você?
0: Tudo bem, graças a Deus.
1: Ah, eu queria oração. Pela irmã dela. Pela minha filha, Ana Maria.
0: Ana Maria?
1: É, Ana Maria.
0: Sim.
1: E a favor da irmã Maria. A favor da. Da Karina. Do Matheus. Da Renadinha. Do Manuel Renato.
0: Manuel Renato. Ok. Anotado aqui.
1: Também.
0: Tá certo, meu Paulo. Deus abençoe. Daqui a pouco vamos estar orando, tá bom?
1: Tá bom. Deus abençoe o Senhor e a sua família.
0: Amém. Obrigado.
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0: É 1h40. Deus abençoe a todos que estão enviando a sua mensagem. Nosso WhatsApp, prefixo 11 982 92 3392. Você pode enviar o seu pedido de oração, falar a cidade onde você está enviando esta mensagem, e juntos vamos interagir com vocês e também orar por todos, pedindo oração. Deus abençoe o nosso irmão Oséias, que diz que está orando conosco

0: Deus abençoe a nossa irmã Simeia também, que manda aqui a sua mensagem. A paz do Senhor Jesus, peço oração por mim. Desde já agradeço. Vamos agora atender mais um ouvinte. Alô, a paz do Senhor, bom dia.
1: Bom dia, paz do Senhor Jesus.
0: Amém, com quem eu falo?
1: É Maria Aparecida de Itaquera. Eu peço oração para minhas vistas. Que as vistas não tá legal. E peço também para meu filho Wilson, Giovanni e Gabriela.
0: Giovanni e Gabriela.
1: Isso. E Cíntia. E para mim é porque eu tô com problema nas vistas, pastor. Eu pedi oração aí pra Deus me ajudar pra mim na igreja domingo. Eu achei que me levasse. Eu fui domingo, mas foi lindo demais, pastor.
0: Sim. Vamos orar pra Deus entrar com providência, irmã Maria.
1: Pastor.
0: Oi.
1: Eu pedi aí, eu não sei, acho que é o senhor mesmo, oração pra mim poder ir na igreja domingo, pra me achar que me levava, que eu não enxergo. Meu filho me levou na igreja domingo, na sede, e eu participei dessa reunião, mas foi lindo demais. Eu vim de lá revestida de poder, pastor.
0: Que bênção, graças a Deus. Olha, quando a gente ora, Deus escuta a nossa oração.
1: Escuta, pastor,
0: eu tô feliz.
1: Fazia tempo que eu não ia, eu tava congregando no rádio por causa das vistas.
0: Sim.
1: Aí o meu filho veio aqui, foi comigo. Cheguei lá, pastor. Quando eu cheguei, eu entrei em espírito. Eu não conseguia nem mover de tanto que eu fiquei revestida do espírito. Só precisar de ver como eu amei os músicos da África, tava lá, tava muito lindo, pastor. Eu vim de lá, parecia que eu tava voando.
0: Glória a Deus, que bênção.
1: É, pastor, eu fiquei numa paz tão grande, cheguei em casa, uma alegria, parecia que eu tava cheia, não tava me faltando mais nada, que tanta felicidade, pastor. E domingo eu vou de novo.
0: Graças a Deus, Deus é fiel, está preparando tudo, irmã Maria Aparecida.
1: Eu tenho fé em Deus, quero ficar curada das minhas vistas. Eu quero fazer algo para a igreja. Eu já faço os donativos, ajudo em muita coisa, mas eu quero fazer com a minha própria boca. Eu quero ser carta de Cristo, pastor. Eu quero poder falar de Deus, contar para as pessoas, que as pessoas querem evangelizar. A gente tem que falar primeiro do que Ele fez para a gente, para eles crer. Eu fui curada do coração, fui curada da vesícula. Agora eu quero que Jesus revele a minha vista para me ser curada, pastor.
0: Amém, irmã Maria. Eu creio que Deus vai ter misericórdia, vai dar vitória, tá bom? Daqui a pouco estaremos orando.
1: Pastor, a paz do Senhor Jesus.
0: Amém. Obrigado pela sua participação. Paz do Senhor. Sim.

0: 1h45 aqui em São Paulo, horário oficial de Brasília. Vamos atender mais um ouvinte. A paz do Senhor, bom dia.
1: A paz do Senhor.
0: Quem está falando?
1: Aqui é a Manilza.
0: Manilza, fala de onde, Manilza?
1: De Porto Alegre.
0: Porto Alegre, olha, segunda pessoa de Porto Alegre. Que benção, o povo gaúcho é um povo de fé. O que eu posso ajudar, Manilza?
1: Eu peço oração por mim, que eu tô com um problema no fígado.
0: Sim.
1: E pela minha família.
0: Manilza e família. Amém. Está anotado aqui, viu, Manilza?
1: Tá bom.
0: Deus te abençoe. Obrigado pela sua participação.
1: Amém. Escuto os irmãos todas as madrugadas e oro junto com os irmãos.
0: Que benção, maravilha.
1: Eu estou virtual, mas eu estou sempre escutando.
0: Graças a Deus. Muito obrigado pelo seu carinho, pela sua audiência.
1: Amém. Deus abençoe, pastor.
0: Amém, abençoada. Fica com Deus.
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0: É Madrugada do Socorro de Deus. Daqui a pouco, às 2 horas, estaremos entrando em oração. Oração do Socorro de Deus. Deus vai socorrer nesta madrugada. Deus abençoe a nossa irmã Shirley, que está sintonizado e pede também a oração. Vamos estar orando. Muito obrigado, irmã Chile, pela sua participação. Deus abençoe a nossa irmã Marlene também. Envia sua mensagem. Boa noite, a paz do Senhor. Pai do Senhor, irmã Marlene. Deus te abençoe, minha irmã. Deus abençoe a nossa irmã Tonha também, que envia a mensagem. Deus abençoe a sua vida, a sua casa. Nossa irmã Ana também, que manda sua mensagem. Deus abençoe.

0: É, você pode ligar e participar. Você que está passando dificuldade, depressão, angústia, crise de ansiedade, crise do pânico, nosso telefone prefixo 11-3208-2790, 3208-2743. Você que precisa urgir de oração, estou aqui para te atender, é uma palavra pastoral e orar pela sua vida. Atenção com o ouvinte, irmão Milton, a paz do Senhor, bom dia, com quem eu falo?
1: Irmão, fala com o irmão Ademir.
0: O Ademir, irmão, fala de onde?
1: É, de Aparecida de Goiânia, eu liguei antes ontem, vou resumir bem rápido para não tomar o tempo de outra ligação. É, eu liguei, eu estava com problema, ruim para dormir. Graças a Deus, irmão, eu melhorei bastante para dormir. E eu quero pedir uma oração, que eu estou com a dormência na mão direita, na ponta dos dedos, e uma dor no coração. É, e graças a Deus, para dormir, irmão, está uma tribulação, mas melhorou demais, demais, demais. E agora eu tenho aquela arritmia no coração, estou fazendo tratamento. E é para não tomar muito tempo, graças a Deus, eu estou todos os dias no socorro da madrugada, orando e pedindo a Deus que cada vez, com certeza, ele vai mudar e vai melhorar a minha vida até o dia que Deus voltar para arrebatar a tua igreja.
0: Amém, eu creio. Irmão Ademir, vamos fazer oração agora pelo irmão.
1: Elias.
0: Fecha os teus olhos aí, eu vou orar pelo irmão agora. Grande Deus, soberano Pai, em nome do teu filho amado, ó Deus querido, manifesta o teu poder, manifesta a tua glória, Senhor meu Pai. Senhor, vai quebrando, meu Deus, Senhor, todas as cadeias, ó Pai, espirituais, vai repreendendo, meu Deus, todas as enfermidades. Senhor, visita nosso irmão Ademir, meu Pai, repreenda toda a enfermidade que está assolando a vida dele. Deus, socorre ele, ó Pai, manifesta o teu poder, Senhor, nesta oração. Meu Pai, nós confiamos em ti, Senhor. Nós colocamos, ó Pai, a nossa esperança no Senhor nosso Deus. Senhor, vai curando o teu filho, vai dando saúde, dá um grande livramento agora. Oribiclama, calamasté. Deus, manifesta o teu poder. Ele receba, meu Pai, a visita do Senhor. Receba a saúde, a cura divina para tua glória, papai. Deus, pede misericórdia, Senhor. Faça, meu Pai, uma grande obra. Manifesta o teu poder, Senhor. Manifesta, meu Pai, milagres agora, Senhor, meu Pai. Confirma a saúde em nome do Senhor Jesus Cristo. Amém.
1: Amém.
0: Amém. Amém. Tome posse da sua vitória em nome de Jesus.
1: Amém.
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0: 1:51. Vamos agora para um quadro Clínica da Alma com o psicólogo Jessé Ávila. O tema de hoje é compulsão de conteúdos negativos na internet. Um tema muito relevante e atual. E já retornaremos com todos vocês.
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3: Olá, seja muito bem-vindo a mais um episódio do Clínica da Alma, um espaço para falarmos sobre saúde mental, qualidade de vida, inteligência emocional e desenvolvimento interior. Sempre de forma leve, prática e com base científica. Você sabia que muitas pessoas passam vários minutos ou até horas consumindo conteúdos negativos nas redes sociais sem perceber? Esse comportamento recebeu um nome: doom scrolling. Por essas razões, vamos falar hoje sobre esse termo que, quando rolar a tela sem parar, se transforma em uma armadilha para a saúde emocional. O termo doom scrolling descreve o hábito de consumir continuamente notícias ruins, conteúdos alarmantes ou informações negativas nas redes sociais e na internet. O problema é que cada nova informação desperta curiosidade e preocupação ao mesmo tempo. O cérebro entra em um ciclo, busca mais informações para sentir controle, mas quanto mais consome, mais ansioso se sente. Esse processo pode gerar fadiga mental, dificuldade de concentração, aumento da ansiedade e sensação constante de ameaça. É aquela pessoa que pega o celular para verificar uma mensagem e, sem perceber, passa 40 minutos, uma hora, assistindo vídeo sobre crises, tragédias, conflitos e outros problemas sociais. Quando finalmente guarda o aparelho, sente-se cansada, preocupada e emocionalmente drenada. Curiosamente, ela não resolveu nenhum problema real, apenas absorveu uma enorme carga emocional. O que a gente entende aqui? Que nem tudo que prende a sua atenção merece ocupar a sua mente. Afinal, a tecnologia foi criada para facilitar a vida e não para manter você permanentemente em estado de alerta. Então, controlar o que entra na sua mente é uma forma de proteger a sua saúde emocional, e eu tenho aqui 5 dicas práticas como evitar o doom scrolling. Número 1 é: estabeleça um limite de tempo para as redes sociais. Muitas pessoas entram por 5 minutos e permanecem por horas. Utilizar temporizadores ou limites de uso ajuda a interromper o consumo automático e recuperar o controle do tempo. Número 2. Identifique os seus gatilhos emocionais. Observe quando você mais pratica o doom scrolling. É quando está entediado? É quando está ansioso? Quando você se sente mais preocupado, mais solitário? Por que isso? Porque entender o gatilho ajuda a encontrar formas mais saudáveis de lidar com essas emoções. E aí o terceiro ponto é: substitua o hábito por atividades restauradoras. Ao perceber a vontade de continuar rolando a tela, experimente fazer outra coisa por alguns minutos. Por exemplo, caminhar, conversar com alguém, ler um livro ou ouvir uma música. Pequenas interrupções quebram o ciclo automático. E a penúltima dica é: limpe o seu ambiente digital. Se determinados perfis, páginas ou canais alimentam constantemente o medo, a raiva, a culpa, remorso, ansiedade, considere deixar de segui-los. O seu feed também é uma forma de higiene emocional. E eu termino com essa aqui: pergunte-se, eu estou buscando informação ou alimentando preocupação? Essa pergunta simples ajuda a distinguir entre um consumo saudável de informação e um comportamento impulsivo que apenas aumenta o sofrimento. Não esqueça, consciência é o primeiro passo para a mudança. Por isso que Herbert Simon, cientista cognitivo, afirmou: uma abundância de informação cria uma pobreza de atenção. Não esqueça que a mente humana precisa de informação, mas também precisa de descanso, ok? Quando aprendemos a administrar a nossa atenção, protegemos a nossa saúde mental, a nossa saúde emocional e recuperamos espaço para aquilo que realmente importa. Você gostou desse conteúdo, dessas dicas? Então compartilhe aí a nossa programação com amigos e familiares. Continue nos acompanhando, fique atento, porque a qualquer momento estaremos de volta com mais reflexões que podem transformar a sua vida. Um forte abraço e até breve.

Muito bem, 1h59, ou seja, já virou 2 horas em ponto aqui em São Paulo. Vamos agora para a identificação das emissoras e já retornaremos com todos vocês. 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
1: 2 horas e 2 minutos.

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1: Elevo meus olhos para os montes, e de onde me virá o socorro? O meu socorro vem do Senhor, que fez os céus e a terra. Oremos a Deus agora com fé. Maravilhoso Deus, soberano Pai, em nome do Teu Filho amado, meu Deus, estamos aqui na Tua presença, Pai, abrindo nosso coração, crendo, meu Deus, que o Senhor é um Deus que se compadece do Teu povo, meu Pai, que busca a Tua face, que busca a Tua presença. Senhor, atende, meu Pai. Ah, Deus, a petição, a oração, meu Pai. Contempla esta aflição que esse homem e que esta mulher está enfrentando nesta madrugada.

vida, Pai poderoso, Pai de misericórdia, vem, meu Deus, fazer, meu Pai, uma grande obra agora, Senhor, meu Deus, atende, meu Pai, a oração, a petição, porque escrito está, clama a mim, responde-te-ei, anuncia-te-ei coisas grandes e firmes que não sabe, Senhor, cremos, ó Pai, que o Senhor tem coisas grandes a realizar, Senhor, Deus, ajuda este homem, ajuda esta mulher, meu Pai, perseverar na tua presença, Senhor, arranca as enfermidades agora, Pai, o teu povo que estava aguardando ansiosamente esta oração, vai curando, vai operando milagres agora, meu Pai, Deus, que toda ação do mal bata em retirada, que toda ação do inferno caia por terra agora, meu Deus, repreenda toda obra da macumba, toda obra da feitiçaria que está lutando, meu Pai, contra esta casa, contra esta família, ó grande Deus, conceda a grande vitória, meu Deus, visita esta pessoa que está no hospital, meu Pai, mas está orando conosco nesta madrugada, meu Deus, restaura a saúde dele, a saúde dela, meu Deus, põe as tuas mãos poderosas, meu Pai, essa pessoa que está respirando através dos aparelhos, ó Pai, que receba a vida, que receba a tua graça, a tua visita, ó Deus, visita esta UTI, esse quarto, esse leito, essa mesa de cirurgia, meu Pai, Deus, envia agora a provisão, meu Pai, cura esse homem, cura esta mulher, cura esta pessoa agora, meu Deus, que essa pessoa, meu Pai, possa ser tocada agora, para a tua presença se manifesta nesta família, e todos abrir o coração para ti, meu Pai, eu creio, meu Deus, no teu agir, Senhor, porque escrito está, para o Senhor nada é impossível, meu Deus, dá um grande livramento agora, meu Pai, livra mesmo esta vida, livra esta pessoa da ansiedade, do pânico, do medo, livra, meu Pai, esse homem, meu Pai, da overdose, essa pessoa que já ingeriu drogas, ó Pai, ó Deus, tem de misericórdia, ó grande livramento, transforma a vida dele, transforma a vida dela para a tua glória, Senhor, eu creio, meu Pai, na tua bondade, na tua fidelidade, meu Deus, atende a oração desta mãe, que ora pelos seus filhos, ó Pai, atende a oração desse pai, que clama pelos seus filhos agora, Senhor meu Deus, Deus, faça uma grande obra, essa pessoa está desaparecida, que ela possa voltar agora para sua casa, Senhor meu Deus, para a tua glória, entra meu Pai, ó Deus, nesta causa, desse problema, essa pessoa, meu Pai, que tem um processo da justiça, meu Deus, o Senhor é o nosso juiz, o Senhor Jesus Cristo é o nosso advogado, decreta a vitória agora, meu Pai, Deus, eu quero apresentar nesta oração, ah, meu Pai, Odair, a sua família, a irmã Gilda, meu Pai, a sua família, o Ramon, o Manuel, visita o Samuel, Maurício, meu Pai, Deus, alcança com milagre, nossa irmã Terezinha, a sua família, o Leonardo, meu Pai, dando saúde, queimando as enfermidades agora, meu Deus, apresenta o irmão Paulo, a Ana, a Maria, a Karina, Manuel, Renato, toda a família, meu Pai, Deus, manifesta o teu poder, a tua palavra os afirma, e esses sinais seguirão aqueles que crêem, e nós cremos no teu agir, meu Pai, o socorro vem da tua parte, o milagre vem da tua parte, meu Pai, abençoa todos que estão orando conosco nesta madrugada, Pai, visita nossa irmã Maria Aparecida, toda a sua querida família, o Wilson, Giovanni, a Cíntia, visita nossa irmã Nilson,
meu Pai, dá saúde para ela, alcança sua família, meu Pai. Eu oro pelo nosso irmão Ademir e também toda a sua querida e amada família. Visita nossa irmã Chile, meu Pai Tavares, sua família, irmã Marlene, a irmã Antônia, a irmã Ana, meu Pai.

Pai, visita a Gabi, dando vitória, o Samuel, meu Pai, vai abençoando toda a família, meu Deus, alcança agora, meu Pai, a Débora, Senhor, a Maria, meu Deus, opera milagres, ó Pai, que todo o mal que está lutando, sai do caminho desse homem, sai do caminho desta mulher, para a tua glória, Senhor, manifesta o teu poder, meu Deus, eu apresento, meu Pai, ó Deus, o nosso irmão Silvio, meu Deus, entrega milagres agora, visita também, Senhor, Mari, Rose, Senhor, meu Deus, opera maravilhas, ó Pai, quebra, meu Pai, toda palavra negativa, toda inveja, toda obra contrária, essa pessoa, meu Deus, que está enfrentando uma crise financeira, Pai, Tu és o Deus provedor, envia providência, envia, meu Pai, grandes providências nesta madrugada. O Senhor enviou a providência para Abraão e para Isaac no Monte Moriá. Pai, visita o Carlos, sua família, meu Deus. Dê a vitória, meu Pai. Confira, meu Pai, a saúde. Abre as portas, ó Deus. Repreende toda dor no peito. Queima as doenças agora. Essa pessoa que tem uma dor, meu Pai. Ó Deus, na coluna. Queima essa enfermidade agora. Meu Deus amado, opera maravilha, meu Deus, opera com o teu poder, visita agora, meu Pai, cada pedido de oração, visita cada vida, meu Pai, repreende essa dor de cabeça, essa ânsia de vômito, repreende esse nódulo, esse câncer, essa hérnia, visita agora esse fígado, esse rim, meu Pai, ó Deus da saúde agora, essa pessoa faz tratamento de hemodiálise, que ela possa receber o milagre das tuas mãos, ó Pai, visita, meu Pai, José Martins, sua família, meu Deus, Senhor, abençoa agora, meu Pai, para a tua glória, Jailton, meu Pai, em nome do Senhor Jesus Cristo, da saúde, meu Pai, ó Deus, socorre agora, meu Deus, para a tua glória, queima a doença, essa pessoa, meu Pai, que está para ter, meu Deus, um derrame, um AVC, meu Pai, dá um grande livramento, Deus Todo-Poderoso, confia, meu Pai, ó Deus, os milagres agora, ó Pai, apresenta nesta oração Guilherme, a Ana, Júlia, Manoela, meu Deus, dai a vitória, dai a bênção, dá o socorro divino, Deus Todo-Poderoso, abençoa cada pedido de oração agora, meu Pai, Deus, tem de misericórdia, guarda esta criança, guarda esse jovem, esse adolescente, guarda, meu Pai, ó Deus, esse idoso, esta idosa, visita, meu Pai, agora o João, meu Pai, Aurora, meu Deus, põe as tuas mãos, ó Pai, apazigua a tempestade, repreenda toda a contenda, toda a dissensão do casamento, Pai, quantos casamentos têm sido atingidos, ó Pai, por obras do diabo, desfaça agora toda a contenda, toda a discórdia, que haja amor nesse matrimônio, que haja paz nesta casa, nesse casamento, Deus, em nome do Senhor Jesus Cristo, meu Pai, apazigua essa tempestade, esses filhos que estão rebeldes aos seus pais, que eles possam ser tocados por Ti, que possam honrar o seu pai e a sua mãe, Deus querido, eu creio na intervenção divina agora, Senhor. Meu Deus, esta pessoa que está enfrentando, meu Pai, enfermidade, meu Deus, na alma, enfermidade, meu Deus, Senhor, psicossomáticas, ó Pai, daí a vitória, queima essa depressão, queima essa ansiedade, esse medo, esse pânico, meu Deus, socorre, que essa pessoa receba o alívio na sua alma, ó, glória a Deus, Pai, confirma mesmo, Senhor, a bênção do Senhor, ó, externo e soberano Pai, visita nossa irmã Gracione, meu Deus, dai a vitória, visita a sua visão, meu Pai, repreende toda a enfermidade, meu Deus, quantas pessoas estão enfrentando, meu Pai, enfermidade na vista, glaucoma, catarata, Deus, passa a gota no teu sangue, colírio divino, para dar saúde agora, para restaurar, para restituir a saúde, meu Deus querido, ô, Papai, dá saúde a nossa irmã Maria Aparecida, meu Deus, visita
aumenta a saúde dela, meu Pai, as vistas dela. Deus, opera com teu fogo glorioso agora. Deus, eu creio, meu Pai, que através da oração os milagres vão acontecer. Através da oração, oh, meu Pai, o Senhor vai se manifestar com poder e grande glória. Eu apresento esta oração, nosso irmão Marcelo Tadeu, meu Pai, visita sua mãe, meu Deus. Oh, meu Pai, visita ela agora, dá saúde, nossa irmã Vilma, queima essa enfermidade na perna, essas dores agora, repreenda agora com teu poder, com a tua glória. Deus, eu creio na tua misericórdia, Senhor, restaurando. Pai, olha para nós com olhar de misericórdia, perdoa, Senhor, todos nossos pecados em palavras, em pensamentos, em obras, em gestos, Senhor, tudo aquilo que falamos, pensamos, que não foi o teu agrado, meu Pai. Ó, Deus, olha aí esta irmã que está arrependida, esse irmão, meu Pai, que está abrindo o coração, meu Deus, pedindo misericórdia, uma nova oportunidade, essa pessoa que pecou, que transgrediu a tua palavra, a tua lei, teus mandamentos, mas está aqui orando, arrependido, não aguenta mais esse pecado, não aguenta mais esse vício onde ele se encontra, onde ela se encontra, meu Pai, liberta agora essa pessoa do vício, das drogas, da bebida alcoólica, liberta da prostituição, dos jogos online, meu Deus, tem de misericórdia, que essa pessoa tenha nojo nas drogas, ó Pai, não permita, meu Pai, o inimigo continuar escravizando esse homem, esta mulher, mas através desta oração, o Senhor possa colocar nojo nas drogas, nojo na bebida alcoólica, nojo no cigarro, Senhor, vai entrando com grande libertação agora. Pai, eu apresento a nossa irmã Cíntia, meu Deus, visita ela, a sua família, o seu esposo Gregório, meu Pai, entra com a libertação das drogas, dos jogos, ó Senhor, faça uma grande obra, Deus querido, a tua palavra nos afirma, se o Filho do Homem libertar, verdadeiramente estareis livres, é o Senhor que liberta. Pai, abençoa nossa irmã Simeia, meu Pai, visita agora, meu Deus, Senhor, nosso irmão Kleber, da vitória, da saúde, Humberto, meu Pai, Lucas, ó Pai, ó Deus, visita a Maria, meu Deus, visita a Rosana, meu Pai, e todos que estão conosco nesta poderosa oração, cada pedido de oração que está chegando aqui na Central de Produção Internacional, eu apresento, meu Pai, a cada vida, a cada situação, essa pessoa que está, meu Pai, desempregada, prepara um emprego, prepara uma porta de trabalho, visita, meu Pai, nossa liderança mundial, a diretoria deliberativa executiva, meu Deus, abençoa o Simão Milton, a sua família, visita a minha vida, minha família também, meu Pai, visita o nosso irmão João Pereira, meu Deus, conceda a vitória, conceda a restauração, salvação na sua casa, na sua família, meu Deus, entra com a providência, entra com vitória agora, alcança todos que oram conosco, Senhor, meu Pai, oh, meu Deus querido, eu apresento esta pessoa que se encontra nesse presídio, visita este homem, visita esta mulher, meu Pai, entra com transformação, com mudanças, alcança esse processo nesse fórum, essa pessoa que está arrependida dos seus crimes, dos seus deleitos, está pedindo uma nova oportunidade, meu Deus, faça tudo novo para a tua glória, Deus, livre esse homem desse sofrimento, livre esta mulher desse sofrimento, meu Pai, essa pessoa, Senhor, que está no mundo do crime, do tráfico, mas que essa sair desse mundo não consegue, porque a verdadeira libertação está na tua presença, Jesus Cristo, liberta esse homem, liberta esta mulher, liberta esse senhor, essa senhora, meu Deus, alcança essa pessoa que tem insônia, não consegue dormir esta madrugada, que ela possa dormir em paz para a tua glória. Entrega a vitória, meu Deus, nesta oração, que essa pessoa tenha um encontro contigo, que essa pessoa seja salva, liberta, meu Deus, eu oro, meu Pai, para que essa pessoa que está afastada da tua casa, possa reconciliar, possa voltar para a tua presença, meu Pai, quantas pessoas eu que outra hora pregava a tua palavra, louvava o teu nome, participava dos grupos de louvor, Senhor, e agora, meu Pai, se encontra afastada da tua casa, Senhor.
Pai, com o teu poder. Restaura com a tua graça, Senhor. Meu Deus, essa pessoa que está desanimada, que o Senhor possa renovar, que o Senhor possa dar ânimo, porque o Senhor falou para Josué: Josué, esforça-te e tem bom ânimo, porque eu serei contigo. Não te espantes, não te espasmes, porque eu, Senhor, serei contigo por onde quer que andares. Sim, meu Deus, essa pessoa não está sozinha, esse homem não está só, esta mulher não está só, o Senhor está conosco, e se Deus é por nós, quem será contra nós? Pai, visita nossa irmã Sandra, meu Deus, dê a vitória para a tua serva, na sua causa, na sua família. Deus, conceda a vitória, nossa irmã Sandra, para a tua glória, meu Pai, que a tua filha possa ser surpreendida, que a tua filha possa ver os sinais, ó Deus, que o Senhor vai dar na vida dela. Papai, eu oro e intercedo por cada pedido de oração, meu Deus. Eu sei, meu Pai, que o Senhor está atento à nossa oração, nosso clamor, meu Deus. Queima essa enfermidade no câncer. Essa enfermidade do câncer, meu Pai, que está tomando, meu Pai, Senhor, esta vida, está se alastrando por esse corpo, meu Pai. Deus, o Senhor tem poder de arrancar esses nódulos, essa enfermidade. Pai, visita agora, meu Deus, essas pernas, essa pele, meu Pai, que está, meu Deus, Senhor, ó Deus, com alergia muito grande. Essa pessoa já fez uso de pomadas e essa pele continua, meu Pai, irritada, coçando. Dá saúde agora, queima essa enfermidade no sangue, essa enfermidade no ouvido, na garganta, nos pulmões, ó Pai. Visita agora com milagres, Senhor, meu Deus, livra esse homem do assalto, da violência, livra esse motorista, meu Pai, que está orando conosco, livra esse taxista, esse motorista de aplicativo, Pai, guarda, protege, meu Pai, envia teus anjos, ó Pai, nesta rodovia, esse motorista de ônibus, de caminhão, meu Pai, Deus, acompanha essa viagem, Deus, esteja com esse homem, com esta mulher, que está dirigindo, meu Pai, esse veículo, Senhor. Deus, alcança agora com livramento, que o Senhor possa, meu Pai, estar dando vitória agora, protegendo, livrando de acidente, livrando de todo assalto, para a tua glória, meu Deus. Confirma a bênção do Senhor, confira, meu Pai, a grande vitória esta madrugada, dá um grande livramento. Nós te agradecemos, ó Pai, por esses minutos especiais de oração, por esse minuto, meu Pai, que o Senhor preparou. Nós estamos aqui orando pelo teu povo, Pai, confirma a grande vitória, é que eu te peço, meu Deus, em nome do Senhor Jesus Cristo, em nome do Senhor e Salvador Jesus Cristo, amém, amém, amém, Senhor Jesus.

0: Muito bem, 2:28. Chegou o momento de você voltar para Cristo. Você que ainda não aceitou Jesus, chegou o momento de você abrir o seu coração e deixar o Espírito Santo tomar conta da sua vida e o projeto de Deus ser executado na sua totalidade. Agora, você que outrora estava na presença de Deus, participava da comunhão, da Santa Ceia do Senhor, e por um motivo, por um problema que aconteceu, uma situação, você se esfriou na fé e parou na caminhada. Chegou o momento de você regressar, voltar para a presença de Deus, entregar sua vida para o Senhor, e o Senhor vai te receber com muito amor, com muito carinho, vai te perdoar e te dar nova oportunidade. Ore comigo agora, você que vai aceitar Jesus, você que vai reconciliar, ore comigo a seguinte oração. Senhor Jesus, eu entro na tua presença e reconheço os meus pecados, me arrependo. Senhor, perdoa agora os meus pecados e escreve o meu nome no livro da vida e sela com teu sangue para a vida eterna. Amém, amém, amém, Jesus. Deus abençoe. Parabéns.
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0: Muito bem, 2:35 aqui em São Paulo. Deus abençoe, muito obrigado pela sua companhia nesta madrugada. Vamos agora para o quadro Bíblia em Foco com o pastor Kleber. O tema de hoje é oração sincera. Já vamos retornar com todos vocês.
1: 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Querida audiência, que Deus abençoe a sua vida, também a sua casa, os seus projetos, a sua família. Chegou o momento de meditarmos em uma porção da Palavra de Deus. Em Atos 9:11 está escrito: e disse-lhe o Senhor, levanta-te e vai à rua chamada direita, e pergunta em casa de Judas por um homem de Tarso chamado Saulo, pois eis que ele está orando. Ora, ouvintes, como fariseu integrante, como disse o próprio apóstolo Paulo, daquela seita aonde todos, com grande esforço, buscavam naqueles dias ser membro, Paulo já tinha orado como fariseu muitas vezes, já tinha suplicado a Deus milhares de vezes. Porém, até então, Deus não tinha dado testemunho da sua decisão e da sua oração. Agora Deus convoca o seu discípulo, que é Ananias, um discípulo de Damasco, que estava muito próximo aonde Paulo estava, e Deus orienta ele dizendo: Saulo, que tem como referência o homem de Tarso, está orando. E em uma visão ele viu que entrava um homem chamado Ananias, Deus falando com Ananias, e que ele contemplava Ananias colocando as mãos sobre ele para que tornasse a ver. E Ananias começou a resistir, dizendo assim: Senhor, de muitos eu tenho ouvido acerca desse homem, quantos males ele tem feito aos teus santos em Jerusalém, e agora aqui ele tem poder dos principais sacerdotes, e ele veio para prender os que invocam o teu nome. E o Senhor insistiu, dizendo: não, ele está orando, mas não é qualquer oração. Ele está orando em uma oração sincera. Ele está convertido. E o Senhor disse para ele segunda vez: vai, porque este é para mim vaso escolhido para levar o meu nome diante dos gentios e diante dos reis e dos filhos de Israel. Mas por que esta simples oração de Saulo fez com que Deus desse testemunho, respondesse, manifestasse visão, movesse o reino terreno para lhe socorrer? Primeiro, porque a Bíblia diz que até então toda a oração que era dirigida tanto por Saulo como aqueles que lhe acompanhavam era uma oração que estava movida de ódio. Note-se que o texto diz que ele respirava, ele estava em um clima de hostigação. A Bíblia diz que Saulo respirava ameaças. Porém, quando ele estava indo a caminho de Damasco, aconteceu que, chegando perto da cidade, subitamente o cercou um resplendor de luz dos céus, e caindo por terra ouviu uma voz que lhe dizia: Saulo, Saulo, por que você me persegue? E ele, já perguntando, disse: Senhor, quem és? Reconhecendo que o que ele estava vivendo era um impacto do Filho de Deus contra a sua vida, que até aquele presente momento estava destruída pelo ódio, pela crueldade, pela religiosidade que comandava o seu ser. E quando Jesus disse a ele: eu sou Jesus a quem tu persegues, naquele momento ele, tremendo e atônito, disse: Senhor, que queres que eu faça? Quando você toma esta decisão no íntimo do seu ser, dizendo: a partir de hoje eu não vou viver mais o que eu quero, mas eu quero o que o Senhor tem, eu vivo o que o Senhor quer. E o Senhor disse para ele: levanta-te, entra na cidade, e lá será dito o que te convém fazer. E era por isso que Deus estava convocando a Ananias. Deus está no comando de tudo, e ele nos deixa claro que nem sempre aquilo que você tem escolhido, nem sempre aquilo que o teu espírito acha que é certo, é correto diante de Deus. Paulo estava equivocado e num caminho errado e precisava voltar para Jesus Cristo, para não continuar de um abismo a outro abismo, de uma maldade para uma perversidade maior. E quando Deus dá testemunho dizendo, ele está orando, Deus está confirmando o ato da sua conversão, que nasceu de uma aflição, que nasceu de um confronto das trevas com a luz, que nasceu de um rompimento de uma cegueira, que lhe veio como escamas sobre os olhos, mas que depois de receber a oração, aceitando a direção e o caminho, ele recebeu o maior milagre transformador. Quem sabe você está orando há tempos, mas continua andando no caminho que você escolheu, optando pelas coisas que você quer, e não deixou ainda o Senhor te controlar, te dominar, como Paulo disse, Senhor, o que queres que eu faça? Faça essa pergunta a Deus hoje, o que queres que eu faça? O que queres de mim? Como o Senhor quer que eu viva na sua presença? Rompa os meus enganos, liberte-me das minhas equivocações, porque eu quero viver a plenitude da tua vontade e o centro do seu poder, que é a verdade do seu evangelho. Faça isso hoje e a tua vida, os teus caminhos, os teus olhos se abrirão e você será um instrumento nas mãos do Senhor. Espero ter ajudado, que Deus tenha te abençoado rico e poderosamente através da exposição de uma porção da sua palavra. Deus abençoe. Eu sou o seu irmão em Cristo, Kleber de Oliveira, e a qualquer momento volto a comunicar com

0: o Senhor diante de nós, não seremos abalados. Venha edificar sua alma.
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3: Meu nome é Lindomar Rosa de Oliveira, eu sou da cidade de Jaraguá, estado de Goiás. E quero contar a minha conversão em Cristo Jesus por intermédio desta igreja tão maravilhosa que é a Igreja Pentecostal Deus Amor. Antes, meus irmãos, usuário de droga, uma pessoa que bebia, usava bebida alcoólica, tinha o vício do cigarro também. Eu era um jovem e eu andava só no mundo da perdição. Eu confesso para os irmãos, como eu tenho, glórias a Deus, por todo lugar que eu passo, até na igreja até mesmo que eu congrego, eu não deixo de, eu sempre faço memória disso. Eu não vivia, eu posso dizer para os amados irmãos, os ouvintes também, para todos ver, meus a Deus, que a partir do dia que eu tive um encontro com Deus, a minha vida mudou totalmente. Eu era um jovem, podemos dizer, eu não posso falar que eu era ruim materialmente dizendo não. Meus a Deus, porque a parte material, ela não traz a paz no nosso coração. Então eu tinha uma vida triste, vazia, sem Deus. Para caçar uma alegria, eu ia na droga, para caçar uma alegria, ia na bebida alcoólica, mas não se encontrava. Usava maconha por 5 anos nas drogas, e a bebida alcoólica foi por mais tempo que eu comecei pelo cigarro, e depois pela bebida alcoólica junto. Mas eu confesso para os ouvintes que eu era uma pessoa que não tinha alegria, não tinha paz. Eu fazia um passeio, não tinha alegria, mas a minha alegria foi a partir do dia que eu encontrei Jesus na Igreja Pentecostal Deus e Amor. Eu chegando na Igreja Pentecostal Deus e Amor, na cidade de Jaraguá, qual é a nossa sede hoje, sucursal, né? Ali tinha um servo de Deus, um jovem, pegando a palavra de Deus. Eu achei muito lindo como era jovem, né? Tinha um jovem lá pregando a palavra de Deus também. E eu estava uma pessoa, né? Estava no mundo, estava até sujo com as coisas do mundo, barbudo, estava aquele jovem assim, que só Deus sabe. Então, meus irmãos, que eu quero dizer aos irmãos que quando eu olhava para o altar, porque eu tinha um orgulho dentro de mim, uma soberba dentro de mim, que isso não me deixava eu chorar, eu sentia vergonha de chorar. Mas quando eu olhei para o altar, dentro da Igreja Pentecostal Deus Amor, ali eu não resisti à glória de Deus. Ali, glórias a Deus, eu tive um encontro muito grande com Deus. Ali eu abaixava a cabeça para não olhar para o altar, porque dentro de mim estava chorando como uma criança, glórias a Deus, aleluia. E aquele dia, glórias a Deus, quando eu vi, já tinha erguido a minha mão, eu já havia aceitado Jesus como salvador da minha alma, e hoje eu confesso que eu vivo, e Deus me levantou na sua obra, glórias a Deus. Hoje eu faço parte até do obreiros da obra do Senhor Jesus, e amo esse ministério, que é um ministério que eu nasci nele, eu vivo nele. Sim, eu tive um encontro com Deus nesta Igreja Pentecostal Deus Amor, e prometo diante de Deus viver nela até o fim da minha vida, judando o zelado do Tim de Aralmos. E eu tenho certeza que você, meu irmão, você drogado, você que usa droga, que não tem prazer, que pensa, que já tentou, talvez até já tentou, já procurou recurso em vários lugares e não encontrou, eu quero dizer para você que a partir do dia que você procurar uma Igreja Pentecostal Deus e Amor, graças a Deus, e abrir o coração para Deus, você vai ter um encontro com Deus e a sua vida vai ser mudada como Deus mudou também a minha vida. Lindomar Rosa de Oliveira. Eu moro na cidade de Jaraguá, Goiás.
4: A paz do Senhor, o meu nome é Vitória de Souza Silva, eu moro em Juiz de Fora. Eu queria contar para os irmãos o que já aconteceu na minha vida, porque hoje em dia eu só tenho que agradecer a Deus. Já fui uma menina muito sofrida, eu já usei droga, eu já fui muito em baile funk, eu já aprontei muito, eu sofria muito. E eu também já morei em orfanato, sabe? Minha mãe, ela não dormia dentro de casa. Ela ficava noite e dia na rua usando droga. A minha mãe não cuidava da gente. Eu já passei certas coisas que tem hora que eu até fico lembrando assim, eu até falo com Deus, Senhor, olha só o que, que você fez na minha vida. Eu já sou uma mãe, eu não tinha nem um colchão pra gente dormir. O meu esposo forrava assim, era um papelão com um lençol. E a minha menina na época, ela tinha mais ou menos uns 6 meses. E muitas vezes a gente pedia ajuda às pessoas, porque a gente não tinha nada para comer dentro de casa. Me sentia sozinha, me sentia oprimida pelo inimigo. Muitas pessoas falavam, aquele ali não vai dar nada na vida, aquela ali também não vai dar nada. Muitos irmãos da Deus e Amor sempre me paravam na rua e falavam, Vitória, Jesus te ama, Jesus tem plano na tua vida. E eu, de coração duro, eu não dava ouvido. Aí teve um dia, eu fui na igreja, lá no bairro do Ipiranga, aí uma irmã falando assim comigo, Deus manda te dizer assim, que a sua vida vai mudar. Cheguei dentro de casa, peguei a Bíblia, comecei a ler. E eu, sem entendimento nenhum, não sabia nem orar. Eu só falava assim, Senhor, muda minha vida, Senhor. Sentia um toque do Espírito Santo, que eu só sabia chorar. Eu sentia que a minha vida dali pra frente ia mudar. E depois daquele dia eu comecei a sentir uma felicidade, uma paz. Só queria saber de Jesus, eu não queria saber mais de nada. E depois daquele dia eu comecei a caminhar. O pastor, ele começou a me ajudar. Eu passei pelas águas. Tudo que eu tenho, só tenho que agradecer a Deus. Por isso que eu falo com você. Se você pensa que Deus esqueceu de você, não pensa isso não, que Deus está no controle de tudo. Ah, hoje a minha vida, nossa, não tem nem explicação, porque hoje em dia eu estou bem com minha esposa, estou bem com a minha família, todo mundo está servindo a Deus, a minha família é em paz, hoje em dia a minha casa é toda arrumadinha, eu tenho um serviço, eu voltei a estudar, hoje em dia eu posso dar o que minha filha quer, porque através eu vim para a igreja pentecostal Deus e Amor, a minha vida mudou completamente. Eu só tenho que agradecer a Deus, porque Deus é fiel. A minha vida mudou de uma tal forma que tem muitas vezes que muitas pessoas até hoje me veem e falam, como sua vida mudou, Deus é fiel. Tudo que Ele falou que ia fazer na minha vida está se cumprindo tudo. Por isso que eu só tenho que agradecer, que eu sou muito grata com Deus. Eu falo com vocês jovens, se muitas vezes você está nesse mundo usando droga, as pessoas da sua família te esqueceu, não pensa isso não, porque Deus, Ele vai te ajudar. Se você está com o coração magoado, entristecido, peça a Deus para entrar no seu coração. Basta você deixar Ele entrar e fazer um trabalho muito grande na sua vida, como mudou a minha. Amém? O meu nome é Vitória de Souza Silva. Eu moro em Juiz de Fora, na rua Manuel Moreira de Moraes, no 821.
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1: 3 horas e 1 minuto.
2: Se vós estiverdes em mim e as minhas palavras estiverem em vós, pedireis tudo o que quiserdes e vos será feito. João 15:7. Na minha aflição clamei ao Senhor, gritei por socorro ao meu Deus. Do seu templo ele ouviu a minha voz, meu grito chegou à sua presença, aos seus ouvidos. Salmos capítulo 18, versículo 6.
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nós vamos, queridos ouvintes, continuando aqui com vocês agora no nosso momentinho de oração, né? Vamos clamar a Deus, é tão bom. Você ora por mim, eu oro por você. A gente vai orando um pelo outro. É gostoso falar com Deus, né? Mas de coração para coração. Vamos falar com o Senhor, apresentar a Deus também a nossa gratidão, o nosso louvor, né? A nossa adoração. E apresentar também as nossas petições. Deus abençoe você, mais programa Voz da Libertação. Eu sou o pastor Lourival de Almeida, continuando aqui com vocês, nesse Brasilzão de Deus aí que está orando com a gente agora. Vamos lá, alguém ora por mim, alguém ora por você. Vamos lá, vamos clamar pela presença de Deus.

Maravilhoso Deus, Pai da Glória, estamos de novo na presença do Senhor, meu Deus. Mais um dia de vitória, nós queremos agradecer ao Senhor. Mais um dia de bênçãos. Mais um dia, Senhor, meu Deus, que o Senhor nos concede. Esse é o dia que o Senhor nos dá. Louvamos o Senhor por mais essa oportunidade de vida. Obrigado a Deus, exaltamos o Senhor, glorificamos o nome do Senhor. Toda honra e toda glória seja tributada a Ti, Senhor meu Deus, Senhor meu Pai. Eu não estou sozinho nessa oração, meu Deus. Eu estou orando a Deus com muita gente. Não sei dizer quantas pessoas o Senhor sabe, mas nós estamos orando por muitas pessoas mesmo, buscando do Senhor o perdão pelas nossas falhas, pelos nossos pecados. Nós somos pecadores, ó Deus, e entendemos isso. E nós queremos orar, ó Deus, e saber que toda barreira foi quebrada.

Deus, para que o Senhor venha nos abençoar, o Senhor venha nos brindar com a sua palavra, o Senhor venha nos brindar com as manifestações legítimas das tuas mãos. Senhor meu Deus, Senhor meu Pai, aquele que milita, tem de militar legitimamente. É isso que nós entendemos pela sua palavra. É isso que nós entendemos, ó Deus, como mais do que uma ordenança. Isso, meu Deus, é muito mais do que um método, é a sua verdade. Queremos, ó Deus, sim, fazer parte dessa militância. Essa militância, ó Deus, não política, mas espiritual. Queremos levar a sua palavra a corações necessitados. Queremos, Senhor, meu Deus, ser vasos para a honra. Vasos usados nas tuas mãos para o benefício de seres, ó Deus, que precisam ouvir a sua palavra, mas que seja legítimo, Senhor. Livra-nos, ó Deus, desse pragmatismo burro, tonto. Livra-nos, Senhor, meu Deus, de tanta coisa que impede o ministério legítimo, verdadeiro, honesto, e que sejamos servos de verdade, que sejamos servos, ó Deus, que tanto diante do Senhor, como também diante dos homens, não tem nada do que nos envergonharmos, porque sabemos que estamos fazendo, Senhor, a sua obra, vivendo a sua verdade, propagando a sua verdade. Senhor meu Deus, eu oro ao Senhor para que o Senhor levante, ó Deus, gente realmente boa, gente, Senhor meu Pai, compromissada, pessoas da verdade, meu Deus, gente que gosta da sua verdade, gente que vive a sua verdade. Levanta, Senhor meu Deus, pessoas interessadas na sua obra, pessoas interessadas na sua verdade, interessadas nas almas, ó Pai, almas que quantas delas estão perecendo, estão aguardando uma palavra muito mais do que amiga, uma palavra de salvação, uma palavra de esperança. Levanta, Senhor meu Deus, os seus servos, as suas servas, para serem, ó Deus, pregoeiros da sua verdade, para serem arautos da sua justiça. Senhor meu Deus, Senhor meu Pai, em nome de Jesus Cristo, obra do Senhor precisa avançar, Senhor. Eu sei, ó Pai, ver, a gente pode contemplar de uma forma como nunca havíamos contemplado antes. Podemos contemplar, Senhor meu Deus, como o inimigo tem trabalhado, como o inimigo, Senhor meu Deus, tem se utilizado daquilo que ele pode se utilizar para derrubar, para destroçar, para matar. Com tanta fúria, Senhor meu Deus, ele tem descido contra nós, tem descido contra a sua igreja. Ele tem, ó Pai, vindo de forma terrível. Se digo descido, ó Pai, estou dizendo, tem nos atacado, tem vindo com fúria, tem vindo, Senhor meu Deus, de uma forma como nunca visto antes, porque ele sabe que o tempo dele é curto. Estamos contemplando, a Deus, pessoas morrendo nas drogas, nas bebidas alcoólicas, pessoas morrendo, Senhor meu Deus, nas brigas, nas reuniões de gangsters, no tráfico, Senhor. Pessoas, ó Pai, vítimas da violência, pessoas, ó Deus, vivendo uma vida tão promíscua, uma vida tão indecente, e morrendo de doenças, ó Pai, também que são causadas por esse estilo louco de ser, esse estilo ausente da sua presença. Senhor meu Deus, Senhor meu Pai, usa da sua misericórdia, meu Deus, para usar os teus servos, para usar as tuas servas. O Senhor é Deus de salvação, o Senhor é Deus que arquitetou o plano, Senhor, o plano em que culminou com a morte de Cristo na cruz do Calvário. E ali vimos, Senhor, que ele tomou sobre si, sobre ele, as nossas dores, as nossas enfermidades, os nossos pecados, o castigo que era para ser nosso, ele levou ali sobre ele na cruz do Calvário. E nós queremos, a Deus, transmitir isso a tanta gente, a tantas pessoas que precisam entender, Senhor, que a vida não se resume a 60, 70 anos, que a vida não se resume a 80, 100, não, Senhor, que essas pessoas entendam que depois da vida nesse corpo, o corpo dessa vida, elas também deverão, Senhor, ter a vida eterna diante delas. Que essas pessoas entendam a necessidade de se voltar para o Senhor e reconhecer o Senhor Jesus como Salvador pessoal de suas vidas. Por isso estou dizendo, Senhor, nos usa, Senhor. Quando o Senhor nos usa, Deus, tudo é diferente. Quando o Senhor usa a nossa boca para falar a corações, tudo é diferente, meu Deus. Quando o Senhor fala aquela vida entende, Senhor. Às vezes, ó Deus, nós pedimos tanta inspiração.

coração. Às vezes, ó Pai, nós temos palavras até bonitinhas, ó Deus. Achamos que nos preparamos bem para pregar, para orar. Mas se o Senhor não estiver conosco, eu sei que as almas não haverão de se converter. Mas se o Senhor estiver conosco, Senhor meu Deus, almas virão ao encontro da sua verdade. Então nos usa, Senhor. Mas queremos ser instrumentos nas suas mãos. Usa esse irmão, esse ouvinte, essa pessoa, meu Deus, de uma idade maior. Essa pessoa que acha que não, já estou inútil porque o meu tempo passou. Meu Deus, o Senhor vai usar sim. O Senhor vai despertar essa vida sim. O Senhor vai levantar essa pessoa para fazer a sua obra. Esse jovem, ó Deus, cheio do Espírito Santo. Esse jovem, ó Pai, cheio da sua palavra, do seu poder. Que quer, ó Deus, ser um arauto nas suas mãos. Que quer fazer, ó Deus, a obra do Senhor. Que a mão do Senhor alcance essa vida. Que a mão do Senhor alcance essa pessoa. Nós cremos, Senhor meu Deus, no seu poder. Nós cremos, Senhor meu Pai, na sua misericórdia. Senhor meu Deus, atue com a sua misericórdia nessa vida, nesse coração. O Senhor é Deus, o Senhor é poderoso. O Senhor está ouvindo o nosso clamor agora. E sei, ó Deus, que sabendo da intenção do nosso coração, conhecendo, meu Deus, os nossos reais objetivos, o Senhor haverá, ó Deus, de nos usar em todas as frentes que o Senhor tem usado os seus servos desde o princípio. Assim como o Senhor usou os patriarcas, assim como o Senhor usou os profetas, e por que não dizer até mesmo reis que foram servos do Senhor. Assim como o Senhor usou os discípulos, depois os apóstolos, depois os evangelistas, o Senhor também, ó Deus, vai nos usar, usa-nos, Senhor. Usa-nos para alcançar essa vida. Usa-nos, ó Deus, agora para repreender o mal que aflige essa família. Eu quero repreender, ó Deus, as coisas ruins que estão maltratando essa família. As coisas ruins que estão levando, ó Deus, essas pessoas ao desespero completo. Quantas coisas ruins estão acontecendo nessa vida, nesse corpo, nessa família. Ó Deus, quanta gente desempregada, quanta gente passando necessidade, quanta gente iludida, quantas pessoas movidas pela mentira, quantas pessoas, meu Deus, vivendo, Senhor, o descaramento de se utilizarem de mentiras para alcançar apenas e tão somente o financeiro de outras pessoas, se fazendo passar por servos, mas não são servos. Senhor, meu Deus, em nome de Jesus, o Senhor vai usar os grandes, Senhor, servos do Senhor, honestos, para levar a verdade e repreender o mal, como estamos repreendendo agora. Senhor, que todo poder do engano caia por terra agora, que todo poder da murmuração, todo poder da calúnia, da mentira, que caia por terra agora. Eu repreendo toda a força de Satanás, espírito imundo, para que você saiba que Deus Todo-Poderoso, Senhor dos Exércitos, está nos ouvindo. Eu te repreendo agora, e você vai cair por terra onde quer que você esteja. Espírito do engano, espírito maligno, saia dessa vida agora. Espírito da mentira, da prostituição, espírito maligno mercantilista, espírito maligno dinheirista, espírito maligno do roubo, que escandaliza a obra de Deus, que denigre a imagem do meu Senhor Jesus Cristo. Eu te repreendo, caia por terra agora, espírito dinheirista, mercantilista, saia dessa vida agora. Saia dessa vida agora, caia por terra, eu te ordeno em nome de Jesus. Eu te ordeno, espírito maligno, que tem colocado a discórdia dentro dessa família. Você tem se levantado, espírito imundo, para trazer o divórcio dentro dessa casa, para separar esse casal, para criar contendas nessa vida, para criar contendas nesse recinto onde se deveria estar cultuando o Deus Todo-Poderoso, onde se deveria estar falando da salvação que há no nosso Senhor Jesus Cristo. Espírito da contenda, espírito da murmuração, caia por terra agora. Você sabe, Satanás, onde você está agindo, e o meu Deus também sabe. Você sabe, Satanás, que esse coração se viu suscetível à sua ação, mas você vai sair, você tem de sair. Você tem colocado doenças, você tem colocado enfermidades mesmo, você tem colocado câncer, você tem colocado
períodos horríveis, de grande desgaste psicológico, você tem colocado uma atividade miserável de ansiedade nesse corpo, nessa vida, que está depressiva, que está sofrendo de síndromes e mais síndromes, eu te ordeno, espírito imundo, não resista, não é só a minha oração, não. Não resista à oração desses que estão orando comigo, a oração dessa gente que está clamando ao Todo-Poderoso, em nome de Jesus, comigo. Meu Deus, meu Deus, meu Deus, sabemos, ó Pai, das nossas limitações, sabemos, Senhor, meu Deus, que acima de tudo, devemos permitir o atuar da sua misericórdia. Agora, meu Deus, agora mesmo, nesse momento, usa de misericórdia, Senhor, usa de misericórdia, atua, meu Deus, se utilizando da graça, Senhor. Nós queremos, ó Deus, o compartilhamento dessa graça, em nome de Jesus Cristo. Eu repreendo toda a dor que aflige o corpo dessa pessoa que não está aguentando mais, Senhor, essa pessoa que está pedindo a morte, essa pessoa que está dizendo, eu não quero viver desse jeito, eu não aguento mais viver desse jeito, Senhor meu Deus, Senhor meu Pai, em nome de Jesus, eu repreendo agora essa dor, eu repreendo agora essa enfermidade, vai saindo agora a dor, vai saindo agora a enfermidade desse corpo, ainda que a medicina não tenha tido a possibilidade de detectar o que realmente está acontecendo nesse corpo, eu repreendo em nome de Jesus Cristo. Senhor meu Deus, o Senhor é Deus, e eu glorifico o Senhor por ser o meu Deus, eu glorifico o Senhor por entender-me, Senhor, glorifico o Senhor por ser um Deus de misericórdia, não só para comigo, mas para com todos. Estenda sua mão e faça, meu Deus, a sua obra agora. Quantas pessoas se levantam contra a sua obra, Senhor, se levantam contra os servos do Senhor, se levantam contra mim, se levantam contra os pastores, se levantam contra todos os que estão fazendo algo para o Senhor, que o Senhor use de misericórdia e visite essas vidas, Senhor meu Pai, e eu sei que o Senhor é Deus poderoso, e o Senhor é Deus poderoso para verificar se nesse coração existe lugar para arrependimento. Sei, ó Deus, que aqueles que se arrependem e se humilham ao Senhor, o Senhor é poderoso para perdoar e para levantar, e sei, meu Deus, que também o Senhor é um Deus justo, Senhor, aqueles, ó Pai, que sabem, ó Deus, da sua posição, ó Deus, completamente de escárnio, posição de oposição, posição, ó Deus, de luta contra tudo que se levanta, Senhor, em prol da sua obra, se nesse coração não há lugar para arrependimento, eu sei, Senhor meu Pai, porque a sua Bíblia já nos fala que já existe a sentença declarada, se há lugar para arrependimento, que o Senhor haja, meu Pai, o Senhor sabe que a obra do Senhor está sendo feita, o Senhor sabe, Senhor meu Deus, que muitos servos do Senhor estão entristecidos, muitos servos do Senhor perderam até a força, perderam o ânimo, porque, meu Deus, existem as pessoas que têm aí dado lugar ao inimigo, pessoas, Senhor meu Pai, que criaram uma luta gratuita, uma batalha gratuita, apenas, ó Deus, para fazer oposição ou para se acharem melhor do que as demais pessoas, há poder no nome, há poder no sangue de Jesus, o Senhor é Deus poderoso para agir, para perdoar, para levantar, para colocar nesse coração um sentimento de verdade, um sentimento de justiça, e sei que o Senhor está fazendo isso, Senhor, eu não posso orar, meu Deus, e me esquecer também das nossas crianças, ó Pai, crianças, muitas delas enfermas, muitas delas a medicina nem sabe ainda o que elas estão sofrendo, mas estão sofrendo, criancinhas, ó Deus, que ainda não falam, algumas delas, ó Deus, só choram, cura as nossas criancinhas, ó Pai, cura as nossas crianças, o Senhor é poderoso, Senhor meu Pai, para tirar, ó Deus, esse nódulo, que nós chamamos, esse caroço, essa protuberância, essa coisa que dói, que queima, pode ser, ó Deus, algo maligno, pode ser um câncer, pode ser, Senhor meu Deus, algo que está fazendo essa criança passar momentos tão dolorosos e ela não sabe dizer. O Senhor é Deus, ó Pai, para visitar essa criancinha. Os pais estão chorando, a família está chorando. Essa família está orando comigo agora, meu Deus, pedindo misericórdia. Meu Deus, eu posso, ó Deus, pedir misericórdia. Eu invoco a sua misericórdia. Eu rogo ao Senhor a sua misericórdia, a ação do Senhor. Põe as tuas mãos agora, Senhor meu Deus. O Senhor é poderoso para extirpar essa enfermidade, para tirar essa dor. O Senhor é poderoso para curar também essa pessoa, Senhor,
que já está sendo chamada o passageiro da agonia. A medicina já a desenganou, ela já não sabe mais o que fazer e está agora, meu Deus, apenas num processo de alguns dias de sobrevivência, porque, ó Deus, não tem mais esperança através da medicina do homem. Mas o Senhor é poderoso, meu Deus. Mais uma vez eu louvo o Senhor, eu exalto o Senhor. Sei, ó Deus, que o nosso corpo, ele está sujeito a tantas dores, tantas enfermidades, mas, ó Pai, quantas lágrimas estão sendo derramadas desses olhos, quantas pessoas, Senhor, meu Deus, estão lamentando a situação tão difícil, que esse membro da família outrora tão animado, outrora um membro da família tão atuante, trabalhador, agora está nesse estado desesperador. Meu Deus, eu invoco a sua misericórdia, Senhor, eu coloco a minha fé em ação, e sei que os nossos ouvintes também, ó Deus, estão colocando a fé em ação, e intercedemos, ó Pai, por essas pessoas, que a medicina já não dá mais esperança para elas. Em nome de Jesus, todo mal saia, saia câncer, saia câncer no intestino, saia câncer no esôfago, saia câncer nos pulmões, saia agora câncer no fígado, no cérebro, câncer no sangue, leucemia. Eu repreendo, Senhor, meu Deus, tudo que está causando, Senhor, as dores mais atrozes nessa vida. Talvez não seja apenas a dor física, mas a dor, ó Deus, da perda que já se aproxima desse coração desesperançado e despedaçado pela dor. Meu Deus, em nome de Jesus, não é para a minha glória, meu Deus, não, Senhor. Eu não digo isso, ó Deus, até mesmo para tentar dizer que sou humilde. O Senhor conhece o meu coração e eu reconheço que nada sou, mas sei que sou servo do Senhor e como servo do Senhor, tributando, Senhor, toda a glória e honra. E, Senhor, meu Pai, dentro desse processo da sua graça, eu peço agora, intercedo, tira a dor que está fazendo dessa vida uma vida desesperada. Levanta dessa cama, ó Deus, essa pessoa que já não tem forças para mais nada, já não mais se alimenta, Senhor. Essa pessoa, Deus, que a família só chora, ó Pai, e roga agora, e eu rogo, eu imploro, Senhor, meu Deus, faça uma obra nessa vida.

Deus, nos purifica, Senhor, porque nós queremos ver essas vidas curadas, porque vidas curadas, ó Deus, são vidas sensíveis à sua palavra, são vidas sensíveis à aceitação da sua palavra, são vidas sensíveis, ó Deus, a viver até a morte, servindo o Senhor de todo o coração. Meu Deus, quantas famílias estão chorando, os seus membros que entraram para a vida das drogas, e drogas estão cada dia mais matando, lares despedaçados, lágrimas e mais lágrimas. Visita essa pessoa viciada, Senhor meu Deus, essa pessoa que já desistiu da vida, visita agora, visita, Senhor meu Deus, as pessoas que também estão nos presídios, nas penitenciárias, nas colônias penais, pessoas, Senhor meu Deus, que estão correndo o risco de perder a vida, e ali já tem pessoas convertidas, bem como tem pessoas que haverão de se converter. Visita, Senhor meu Deus, toda a gente que está agora no sistema prisional brasileiro, também o sistema internacional. Visita, Deus, transformando essas vidas, guardando essas vidas, bem como, Senhor, guardando também as vidas daqueles que trabalham na preservação da ordem, aqueles que trabalham servindo a população, pessoas, ó Deus, que trabalham na polícia, Senhor, pessoas que trabalham no exército e pessoas que estão também, Senhor, traçando as diretrizes dessa nação, que sejam sábias e honestas, ó Deus, que nós tenhamos, ó Deus, as nossas autoridades, Senhor, pessoas com consciência, pessoas que possam olhar para o menos favorecido. Senhor, é tanta coisa para pedir ao Senhor. Nós queremos que a nossa nação seja uma nação feliz, por ser uma nação que serve ao Senhor. Queremos, ó Deus, que os servos do Senhor sejam servos com autoridade, para levar a palavra do Senhor, cada um dentro do quadrante, dentro daquilo que o Senhor tem capacitado. Alguns levam a palavra, Senhor, para os mais simples, alguns para os menos simples, alguns para doutores. É assim, ó Deus, nós entendemos que a sua palavra tem, Senhor, a classificação em que todos podem ser alcançados. Em nome de Jesus, meu Deus, que a bênção do Senhor venha sobre nós. Faça trovejar os céus e nós queremos ouvir o estrondo do Senhor agora, meu Deus. E que a bênção do Senhor esteja sobre nós. Que o poder do mal seja sufocado, que o poder do inferno seja repreendido, que a mentira seja vencida. Senhor, haja nesse momento agora, Senhor, haja, meu Deus, como nos tempos do profeta Samuel, quando o Senhor, meu Deus, a sua palavra nos fala que o Senhor fez trovejar os céus. Troveja os céus agora, meu Deus. O Senhor sabe que estou clamando a ti, eu estou diante do Senhor de corpo, alma e espírito, e em nome de Jesus Cristo, eu creio no agir do Senhor, eu creio no levantar do Senhor, eu creio no perdão do Senhor, eu creio na realização da obra do Senhor agora, em nome de Jesus. Amém, Senhor, amém. Amém, Senhor.

0: Deus abençoe todos vocês. Muito obrigado por ter orado por mim. Sou o pastor Rorival de Almeida. Agradeço a Deus pelo privilégio de orar por vocês e com vocês. Fiquem todos com Deus. Até a próxima oportunidade, em nome de Jesus Cristo.
1: Porque tudo o que é nascido de Deus vence o mundo. E esta é a vitória que vence o mundo: a nossa fé. 1 João 5:4.
2: 3 horas e 29 minutos.

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1: Lembre-se do seu Criador enquanto você ainda é jovem, antes que venham os dias maus e cheguem os anos em que você dirá: não tenho mais prazer na vida. Lembre-se dele antes que chegue o tempo em que você achará que a luz do sol, da lua e das estrelas perdeu o seu brilho e que as nuvens de chuva nunca vão embora. Então os seus braços, que sempre o defenderam, começarão a tremer, e as suas pernas, que agora são fortes, ficarão fracas, e os seus dentes cairão, e sobrarão tão poucos que você não conseguirá mastigar a sua comida. A sua vista ficará tão fraca que você não poderá mais ver as coisas claramente. Você ficará surdo e não poderá ouvir o barulho da rua. Você quase não conseguirá ouvir o moinho moendo ou a música tocando, e levantará cedo quando os passarinhos começam a cantar. Então você terá medo de lugares altos e até caminhar será perigoso. Os seus cabelos ficarão brancos e você perderá o gosto pelas coisas. Nós estaremos caminhando para o nosso último descanso, e quando isso acontecer, haverá gente chorando por nossa causa nas ruas. A vida vai acabar como a lamparina de ouro cai e quebra quando a sua corrente de prata se arrebenta, ou como um pote de barro se despedaça quando a corda do poço se parte. Então o nosso corpo voltará para o pó da terra de onde veio, e o nosso espírito voltará para Deus que o deu. O fim de todas as coisas é: teme a Deus e obedeça a sua palavra, porque este é o dever de todo ser humano. 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

0: coração de servir a Deus. Eu andei em algumas igrejas, em vários ministérios, porque eu queria uma igreja que eu pudesse me encontrar com o Senhor. E visitei alguns ministérios, mas nenhum deles me tocou. Certo dia, eu entrei na sede mundial e lá eu sentei e fiquei observando o culto. E ver as irmãs cooperadoras, obreiras, e me chamou, né, para ir na frente aceitar Jesus na hora que o missionário estava pregando. Lembro eu que era um dia de quarta-feira, mas eu não quis ir, estava sozinha. Aí no outro quando foi no domingo, eu voltei para a igreja novamente. Eu senti o Espírito Santo de Deus falando comigo no meu coração: vai ser aqui que eu tenho grande obra para fazer em sua vida através do Espírito Santo. E ali, irmão, eu sentei. Aí as irmãs, na hora do apelo, elas vieram me chamar. Eu estava toda cheia de pintura, eu estava com cheias de bijuterias, pulseiras, de calça comprida. E ela falou: vamos lá na frente, vamos aceitar Jesus. E eu fui. O missionário estava pregando, era na época da sede mundial, né? Na igreja antiga. E eu fui, irmão. Aceitei Jesus. E aí, quando eu cheguei em casa, eu já fui tirando as coisas que não era do agrado de Deus na minha vida. O Espírito Santo de Deus já foi fazendo uma obra na minha vida. Aí se passou, né, eu acompanhei os cultos, íamos cultos na quarta, no domingo, com o missionário. Passou 6 meses, começou a anunciar o batismo. E um dia o missionário falou assim, que as pessoas que estivessem já se preparando para o batismo, se quisesse entrar na fila para ser batizada com o Espírito Santo, ele ia descer do púlpito e ia colocar as mãos sobre as nossas cabeças. Irmãos, eu senti uma vontade muito grande de entrar na fila, mas nesse dia eu estava com meu filho de 8 anos e a minha filha de 6 meses no colo. Mas mesmo na oração eu senti uma graça de Deus sobre a minha vida. Eu falei: mas eu não vou na fila, vou esperar para o próximo domingo. E quando terminou o culto, eu vim embora, cheguei em casa, falei para meu esposo, falei: olha bem, eu queria que você fosse comigo na igreja, porque ele não ia. Eu queria que você fosse comigo no culto, porque o missionário está mandando ficar na fila, que é o batismo com o Espírito Santo. E ele desce do púlpito e põe a mão na cabeça das pessoas. E eu queria ir para a fila, mas com as crianças não dá. E ele foi, irmãos. Quando foi no próximo domingo, ele foi comigo. E assim começou a oração, né? Eu falei para ele ficar com as crianças e entrei na fila. Quando eu entrei na fila, eu fui sentindo um poder muito grande do Espírito Santo sobre minha vida. Mas eu não estava batizada ainda, mas eu sentia que eu ia ser batizada naquele dia. E assim foi, irmãos. E eu vi o missionário descendo do púlpito e colocando as mãos sobre as cabeças das irmãs, e as irmãs cheias do Espírito Santo. E eu estava orando, orando, e eu comecei a sentir algo diferente sobre o meu corpo, sobre a minha vida naquele momento. Mas ali eu estava assim, quando o missionário foi chegando perto de mim, eu parecia que algo estava impedindo, porque parecia que eu estava me sentindo acanhada naquele momento. E eu não me soltava para ser batizada. Aí o servo de Deus, missionário Davi Miranda, ele se aproximou de mim, colocou a mão na minha cabeça e falou assim: minha serva, você já está batizada com o Espírito Santo. Naquele momento, eu comecei a sentir o poder tão grande de Deus sobre a minha vida, que eu sei que dali me tiraram, levaram lá para o púlpito. Eu fiquei lá, irmão, cheio do Espírito Santo, falando em línguas estranhas. E quando foi naquele momento, o culto foi, chamaram todo mundo para para ir para frente receber oração, e eu ali já estava ajoelhado no púlpito. Eu sei que terminou o culto, irmãos. Chegou meu filho e falou: mãe, o culto já terminou, já acabou, já está na hora de ir embora, já deu paz do Senhor. Irmãos, eu não vi, eu estava tão cheio do Espírito Santo de Deus que eu nem vi o culto terminar. Eu ali de joelho, dobrado ali na beira do púlpito, só recebendo o poder do Espírito Santo de Deus. E essa é uma experiência que eu tive. Então eu agradeço a Deus por esse ministério, e que Deus abençoe e todos aqueles que estão na frente desse trabalho. Deus abençoe a todo mundo, e que aquele irmão que tem um chamado do Senhor, e que abra seu coração e faça a obra do Senhor. Deus abençoe por essa oportunidade, em nome de Jesus Cristo.
1: Quanto sofrimento, desilusão, tristeza e angústia na sua vida, caro amigo ouvinte. Você vive chorando, pensando: Deus se esqueceu de mim. Deus me abandonou. Deus não quer mais nada comigo. Você está enganado. Deus te ama. Deus te quer bem. Deus quer abençoar a sua vida. Você está pensando em tirar a sua própria vida? Você pensa em fugir de tudo e de todos, esconder-se e dizer: ninguém gosta de mim? Você está debaixo de uma depressão. Preste muita atenção. Deus te ama, porque de tal maneira Ele enviou seu único filho para que todo aquele que nele crê não pereça, mas tenha vida eterna. Jesus, Ele morreu. Morreu pelos teus pecados em uma cruz de dor, sofrimento e angústia, para te dar a paz e a tranquilidade. Ele mesmo disse bem claro: eu sou o bom pastor, e o bom pastor dá a vida pelas suas ovelhas. Ele chegou a dizer mais ainda: vinde a mim todos que estão cansados e oprimidos, e eu vos aliviarei. Caro amigo ouvinte, lembre-se de uma coisa: Deus nunca vai te desamparar. Esforça-te, tenha bom ânimo e venha participar de uma concentração na Igreja Pentecostal. Deus é amor, e a sua vida não será mais a mesma. 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
2: Luciana Ferreira dos Santos, sou de Vila Conceição de Adema, São Paulo, e conheci a IPDA daqui perto de casa mesmo, que tem uma IPDA Jardim de Adema, e aos poucos eu ia, em vez em quando eu ia, e hoje, para a honra e glória do Senhor, estou na presença dele, estou na IPDA aqui do Jardim de Adema, e o Senhor me libertou dos vícios, drogas, da prostituição, me livrou de tudo, e para honra e glória do Senhor, estou na presença dele. Paz do Senhor.
3: Meu nome é Sueli Rodrigues, eu sou aqui da região de Campinas. Eu conheci o Senhor Jesus através do programa Voz da Libertação. O Senhor transformou a minha vida, a qual eu era uma pessoa infeliz, depressiva, cheia de vícios, muito enferma. E através de ouvir o programa Voz da Libertação, eu conheci o Senhor Jesus e recebi a minha cura. E eu agradeço muito esta igreja Pentecostal Deus e Amor. Eu agradeço as orações dos irmãos pelo programa Voz da Libertação. Hoje faz 24 anos que estou na presença do Senhor Jesus, nesse ministério que eu amo tanto. Amém?
4: Eu me chamo Marta. Sou da Zona Leste. Eu conheci a sede Deus e Amor do Parque Dom Pedro através da minha cunhada. Foi quando eu estava passando uma luta muito grande no meu relacionamento e ela falou para mim: vai na sede. E eu fui e comecei a participar da campanha das quarta-feiras. E foi uma bênção na minha vida. Eu escuto a Voz da Libertação. Conheci a rádio também, a Voz da Libertação, através dela. Eu não deixo de ouvir, eu não deixo de acompanhar. Eu sempre acompanho as orações, eu peço oração e eu agradeço muito a Deus por ter colocado vocês na minha vida. E que Deus abençoe a todos. Eu agradeço a oportunidade.
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1: Quatro horas e dois minutos.
2: O que você faria se tivesse mais uma oportunidade?
3: Meu nome é Mara Farias, eu moro em Pelotas, no estado do Rio Grande do Sul. Sou ouvinte diária da programação A Voz da Libertação. Queria contar um testemunho. Eu tinha no meu pulso direito um caroço, tamanho de um grão de feijão. Ele inchava e doía bastante. Não fui no médico, fiquei com muito medo. Então, fiz um voto com o Senhor de contar o testemunho na programação da rádio Deus é Amor. A partir disso, eu tinha 2 anos esse caroço, mais ou menos. A partir disso, em janeiro desse ano, meu pulso inchou muito. E depois o caroço sumiu e não inchou mais. E aquele mal desapareceu. Estou contando esse testemunho para a glória do Senhor Jesus.
2: 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Desvendando a visão para cumprir a missão. Adaptação a mudanças. Aceitar bem os novos ciclos da vida exige uma enorme flexibilidade mental. A nossa vida é marcada por ciclos que começam e terminam, mudando a paisagem dos nossos dias. E uma mudança de cidade ou a partida dos filhos para a vida adulta podem desestabilizar fortemente as emoções. Quem já passou por isso sabe bem. O ser humano ama a rotina da zona de conforto porque ela oferece, né, uma sensação de segurança previsível. E lutar incessantemente contra a nova realidade que se apresenta apenas aumenta a dor de toda essa transição. O tempo gasto lamentando o passado perdido atrasa a construção do novo momento que já chegou ali. A flexibilidade diante dos fatos não significa fraqueza, mas sim capacidade inteligente de sobrevivência. Encarar a mudança como um recomeço desafiador traz um ânimo forte e diferente para os seus próximos passos. Então, organizar a nova rotina através de horários fixos devolve o necessário senso de controle sobre a própria vida. O choro pela etapa que ficou para trás é saudável, mas as malas precisam ser desfeitas logo depois. Abrace corajosamente as oportunidades misteriosas que o novo horizonte costuma trazer escondidas nas dificuldades. Conversar com amigos que já atravessaram a mesma fase de mudança inspira confiança para a nova caminhada. A resiliência prova que o nosso coração é forte como um bambu que enverga, mas nunca quebra. Homens e emoções, a quebra do silêncio masculino salva muitas vidas dos quadros de depressão. A cultura rígida ensinou por décadas que o homem jamais deve demonstrar a sua fragilidade mental no dia a dia. Essa pressão faz com que honrados pais de família guardem as aflições num duro silêncio absoluto. O acúmulo dessa tristeza gera agressividade, vícios destrutivos e severos, problemas cardíacos irreversíveis. E muitos homens ignoram o cansaço mental extremo porque acreditam que precisam ser exatamente provedores intocáveis. O alto índice de depressão não diagnosticada entre o público masculino acende um alerta na medicina. Pedir ajuda profissional de um médico não reduz a honra moral ou a força masculina. As rodas de amigos devem servir para isso, né? Um espaço seguro para conversas honestas, além dos resultados esportivos. Desabafar sobre medos financeiros ou problemas conjugais com sinceridade tira aí uma pesada, né, rocha dos ombros. A esposa amorosa pode também incentivar aí essa conversa, mostrando compreensão e empatia e pouco julgamento. Cuidar da saúde mental é um ato de amor que os homens podem oferecer a si e também à própria família. Um pai forte emocionalmente transmite muito mais firmeza e segurança aos filhos e à esposa. A coragem de lidar com as próprias sombras interiores transforma os homens feridos em pilares sábios e fortalecidos.
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5: Muito bem, 4:07. Bom dia, São Paulo. 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
4: Aqui é a irmã Janete, de Natal, Rio Grande do Norte. Tô ligadinha todos os dias nos programas de vocês, é uma bênção. Esse programa é maravilhoso, que Deus abençoe vocês mais e mais. Amém, a paz do Senhor.
5: Aqui quem vos fala é o seu irmão Johnny Bueno, aqui da cidade de Quintana, São Paulo. Nós gostamos muito da programação, esses programas têm edificado muito a nossa vida, que é a nossa casa, é um culto, né? É um culto no nosso lar. Que Deus abençoe vocês, a paz do Senhor Jesus, fique com Deus.
6: Aqui sua irmã Florestina de São Luís Gonzaga, Rio Grande do Sul. Eu estou ouvindo a programação, gosto deles, é bênção do Senhor, Deus abençoe, fique com Deus.
7: Eu sou Marley aqui de Guaraci, ouço a programação o dia inteiro. Esse programa é uma bênção, que Deus abençoe vocês, continue sempre sendo uma bênção nos nossos lares do seu programa.
8: A paz do Senhor, quem vos fala é o irmão Cristo Cláudio, França, Curitiba, Paraná. Eu quero dizer que eu gosto muito perdão de vocês, e que tenham um grande e a paz seja Deus.
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0: São 4:10. Daqui a pouco, às 7:00, teremos um culto especial. E hoje é quarta-feira do grande mover de Deus, 9:00. Pastor Milton de Almeida ministrando a poderosa palavra de Deus, orando por libertações, por milagres. Você que está sofrendo, você que está desesperado, Deus tem a saída, Deus tem a solução para o seu problema. Então venha estar conosco. Deus vai usar o pastor Milton com poder e autoridade para pregar a palavra, para repreender as enfermidades, repreender as obras malignas, porque é quarta do grande mover de Deus. Acompanhe um pouquinho um trecho da mensagem ministrada pelo pastor Milton de Almeida.
9: Tem tantos irmãos novos convertidos passando pela prova, passando lutas.
10: Há tantos recentes convertidos que passam lutas e provas.
9: O inimigo está lutando aí constantemente para tirar da tua mente. Não precisa, não vai se batizar não, não vai descer as águas.
10: E o inimigo luta para que não te bautizes ou descendo essa água.
9: Não precisa.
10: Não é necessário, vice.
9: Irmãos, o batismo é importante.
10: Irmãos, o batismo é importante.
9: Porque nós confessamos a nossa fé em Cristo.
10: Porque confessamos nossa fé em Cristo.
9: E para nós que somos batizados.
10: E para os que somos batizados.
9: Alegria imensa quando vemos irmãos que estão na fila para se batizar, que são irmãos valentes, vencedores.
10: A alegria é imensa ao ver irmãos que se vão batizar vencedores. São.
9: Satanás, ele não brinca.
10: E Satanás não juega.
9: Ele trabalha constantemente para levar vidas à derrota.
10: Ele trabalha constantemente para levar à derrota as vidas.
9: Mas saiba, meu irmão, minha irmã.
10: Pero sepa, hermano, hermana.
9: Você que é novo convertido.
10: Tu que eres reciente convertido.
9: Ou você que ainda está pensando em se entregar a Jesus.
10: Que estás pensando em entregar-te a Jesus.
9: Há uma igreja que está orando e intercedendo por você.
10: Há uma igreja que ora e intercede.
9: Há uma igreja que está orando e intercedendo pela sua vida.
10: Há uma igreja que intercede por tua vida.
9: E não adianta fugir da presença de Deus. O Senhor está te vendo, Ele está te olhando, está te dando a oportunidade hoje.
10: Não tem caso que queira subir, senão ele te vê. Te dá oportunidade.
9: Não somente receber a cura do físico.
10: Não só para receber sanidade do físico.
9: Mas receber o milagre, a bênção espiritual.
10: Sino o milagre, a bendição espiritual.
9: O que vai lhe adiantar, irmão?
10: De que servirá, irmãos meus?
9: Você vai ser curado hoje de todo tipo de enfermidade que incomoda seu físico?
10: Ser sanado de toda enfermidade que perjudica teu físico.
9: Mas espiritualmente você está em uma guerra dentro de si constante.
10: Mas espiritualmente tens uma guerra.

0: constantemente sobre si.
1: Aí eu vou na igreja para receber o milagre.
0: E vou à igreja para receber o milagre.
1: E deixa Jesus depois.
0: E deixa Jesus depois.
1: Lembra, irmão, dos 10 leprosos.
0: Recuerda los 10 leprosos.
1: Os 10 foram curados.
0: Los 10 fueron sanados.
1: Somente um voltou a agradecer.
0: Solamente volvió para agradecer.
1: O que voltou a agradecer permaneceu servindo ao Senhor.
0: El que volvió a agradecer permaneció sirviendo al Señor.
1: Então digo a vocês, irmãos.
0: Os digo, hermanos,
1: que não há nada que se compare lá fora com o que Jesus tem para nós, o que ele está fazendo nesse momento em nossa vida.
0: No hay nada allá afuera que se compare lo que Dios hace en este momento en nuestra vida.
1: Vocês estão sentadinhos aí atentos ouvindo a palavra do Senhor.
0: Estamos sentados atentos a la palabra del Señor.
1: E você não tem a dimensão, não imagina o quanto o Senhor está preparando tantas coisas boas para a sua vida.
0: Não imaginas quanto de bueno Deus prepara para a tua vida.
1: E eu quero que vocês participem disto.
0: Quero que participem disto.
1: Eu quero que vocês, que cada dia que passa, vocês possam criar uma intimidade com Deus.
0: Quero que cada dia criem intimidade com Deus.
1: Para ter a sensibilidade da voz do Espírito Santo.
0: A sensibilidade do Espírito Santo.
1: Quando o Espírito Santo age na nossa vida, meus irmãos.
0: Quando o Espírito Santo atua na nossa vida.
1: Os crentes se levantam e dizem: não, já estou preparado para a guerra. Vamos que vamos, porque a vitória é nossa.
0: Os crentes se levantam e dizem: estou preparado para a guerra, porque a vitória é nossa.
1: Crente cheio do Espírito Santo, não ande cabeça baixa, não.
0: Espírito Santo não ande cabisbaixo.
1: Crente cheio do Espírito Santo, ele tem motivo de glorificar, exaltar e comemorar. Levi, vamos
2: Pastor
1: lá.
2: Milton, Jesus está curando aqui no Templo da Glória de Deus, na quarta do grande mover de Deus. Como é o seu nome?
3: Cleuber.
2: Cleuber, o que, que você estava sentindo, Cleuber?
3: Uma dor.
2: Dor aonde?
3: No quadril.
2: No quadril? Quanto tempo a senhora estava com essa dor?
3: Desde ontem à noite.
2: Estava incomodando.
3: Estava
2: forte.
3: A
2: senhora chegou aqui com essa dor?
3: Cheguei, eu vim de Santos.
2: Veio de Santos, lá do litoral. E agora, na hora da oração, o que aconteceu?
3: Sumiu para a glória de Deus.
2: Acho que está aí ainda.
3: Não, está não.
2: Glória, ela chegou aqui com dor no quadril. Ela disse que veio lá de Santos sentindo muita dor, subiu a serra com a dor, chegou aqui, recebeu a oração e a dor sumiu para a glória de Deus. Levanta glória a mão e glorifica a Deus, igreja.
1: Agora vai descer a serra sem dor.
2: Vai subir a serra sem dor.
3: Agora eu vou descer a serra.
2: Sem dor.
3: Sem dor.
1: Vai descer, subiu com dor, agora vai descer com dor.
3: É isso.
2: Vai descer curado em nome de Jesus.
1: Vai estar curado. Boa, tia, vamos lá.
4: Pastor Milton, estou aqui com uma irmã que no momento da oração sentiu a cura instantânea. Minha irmã, qual o seu nome?
5: Edith.
4: Irmã Edith, conte para o pastor e os ouvintes do programa Voz da Libertação o que aconteceu no momento da oração.
5: Na hora que ele falou que tinha uma bola assim do lado, estava enorme. Eu já não aguentava mais respirar. Mas Jesus curou na hora.
1: Era do tamanho de uma laranja?
5: É, se duvidar, maior. Porque vai crescendo a costela.
1: E a senhora chegou com isso hoje aqui? Chegou na igreja com essa...
5: Eu já tive outras vezes.
1: Mas hoje a senhora chegou com
5: hoje
1: isso.
5: Foi terrível.
1: Uhum.
5: Porque tira toda a minha respiração.
1: E agora?
5: Sarei.
1: Dá para respirar?
5: Graças a Deus.
1: Quem te curou, minha irmã?
5: Jesus Cristo.
1: Pode dar glória a Deus, então.
5: E a irmã também.
1: Quem mais? Vamos lá, Molevi.
2: Jesus está fazendo milagres, pastor. Estou aqui com a irmã Sandra e ela está emocionada, chorando, porque ela disse que entrou aqui com muita dor. Vamos ouvir ela. O que aconteceu, irmã?
6: Eu estava com uma dor muito forte aqui. Já tinha uma semana. Não estava aguentando nem dormir.
2: O antebraço aqui atrás.
6: É, aqui. A gente não sei o que, que era.
2: Sim.
6: Aí o irmão estava orando.
2: Há quanto tempo você estava com essa dor?
6: Uma semana.
2: Pastor, uma semana que ela estava com muita dor.
1: Ela foi ao médico?
2: Foi ao médico, Sandra.
6: Não.
2: Não chegou ao médico. E hoje você veio aqui e recebeu a oração. O que aconteceu?
6: Sumiu.
2: Sumiu?
6: Sumiu.
2: Estava forte?
6: Muito, não estava aguentando de dor.
2: Gente, ela não aguentava de dor, a dor estava muito forte, e a Sandra está dizendo que a dor sumiu para a glória de Deus. Cadê a dor, irmã Sandra?
6: Sumiu.
2: Quem te tocou?
6: Jesus.
2: Jesus a tocou para a glória de Deus.
1: Quem dá glória a Deus, igreja?
7: Quarta-feira, pastor do grande mover de Deus, esta senhora está com as documentações, veio do médico para testemunhar, segundo ela, foi atingida pelo uma dengue, e ela diz que todos os da família foram atingidos, mas não superaram. Ela foi atingida e buscou do Senhor e veio hoje só para testemunhar. Minha irmã, o nome da senhora?
8: Maria José.
7: O que a senhora sentia depois que contraiu o vírus da dengue? Era dor?
8: Me deu febre, eu fiquei travada na cama, o corpo ficou doendo, todinho, os ossos doendo, mas eu respondi. Eu falei, eu não aceito, nem quando tinha dengue, nem quando tinha corona eu vou aceitar agora. Eu juro.
7: Colocou a fé em ação.
8: Os médicos não entenderam nada. Eu só fiquei só 2 dias.
7: Como está se sentindo agora? Hã?
8: Eu não tenho mais nada.
7: Recebeu alta, está curada.
8: Aqui, ó.
7: Esses aqui são os laudos que a senhora trouxe para...
8: Me deram alta.
7: Agora vamos lá, cadê essas dores na coluna, na nuca, no corpo que a senhora diz que sentia? Não tem mais.
8: Peta levou embora.
7: Foi derrotado.
8: Foi derrotado.
7: Só não tem dor nenhuma mais.
8: Tá aqui, ó. Eu dei um agarro na médica, a médica falou assim, vai com Deus e não esquece de orar para mim, não.
7: Aí está.
9: Quem dá glória a Deus, igreja? O que aconteceu, Molevi?
10: A irmã Marisete quer contar o seu testemunho. O que aconteceu, irmã?
11: Eu cheguei aqui com a garganta muito doendo e bem arranhando. E quando o senhor começou a orar, que eu comecei a orar, orar forte, e aí Deus me deu a cura, eu recebi a cura na hora.
9: Quem dá glória a Deus por isto?
7: Mais um milagre aqui tremendo.
9: Vamos
7: pastor.
9: Lá.
7: O nome da senhora?
12: Evanda de Jesus Moura.
7: O que, que aconteceu agora depois da oração e da revelação do Espírito Santo?
12: Na hora que o irmão, que o Espírito Santo usou a irmã da revelação que estava sentindo aqui, mas só que eu não vim à frente porque na verdade eu não sinto que é do tamanho de uma laranja. Mas a dor eu estava sentindo constantemente, sabe? Aí agora nessa última oração agora, eu creio que eu estou curada, porque eu estou...
7: O que, que a senhora crê? Estou ouvindo a senhora apertando?
12: É uma dor que eu estava sentindo aqui nessa região, não estou sentindo mais.
7: Foi embora a dor?
12: Eu creio em nome de Jesus Cristo.
7: Pastor Milton e ouvinte, está apertando, está buscando e não encontrou.
12: Encontro, porque eu estava sentindo constantemente. E eu creio em nome de Jesus que ela sumiu, em nome de Jesus.
9: Quem te curou, minha irmã?
12: Jesus Cristo.
9: Então dá glória a Deus.
12: Deus.
9: Aleluia, louvado seja o nome do Senhor pelos milagres.
13: Com o Senhor diante de nós, não seremos abalados. 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
9: É, os milagres estão acontecendo na igreja pentecostal. Deus amor, venha você receber milagre também aqui mesmo na Avenida do Estado 4568 na Liberdade, a entrada principal de veículos e pedestres pela Avenida Prefeito Passos, número 10, Liberdade, estacionamento gratuito e coberto. Venha estar conosco, venha receber o milagre. Aqui você vai ser transformado pelo poder da palavra do Evangelho, João 8:32. E conhece a verdade, e a verdade vos libertará. E às 15 horas, pastor Marco Magno ministrando a poderosa palavra de Deus. Vem receber o seu milagre, você que está desempregado. Deus vai abrir uma porta de trabalho. O Senhor vai agir com poder, com graça, e você será ricamente abençoado por Deus. Vem estar conosco. Deus tem usado o pastor Marco Magno de uma forma especial. Irmão Milton, vamos ouvir um trecho de mensagem do pastor Marco Magno e já vamos retornar com todos vocês, querida audiência.
15: Continua com a sua fé pura, vai para cima mesmo, repreenda os demônios, ore pelos enfermos, glorifique a Deus, louve a Deus, faça obra, seja um servo de Deus, leia a palavra de Deus, faça diferença no seu trabalho, faça diferença na sua escola, faça diferença na sua faculdade, seja um servo de Deus. Se Deus é por nós, quem será contra nós? Você nasceu de novo. O jeito de viver antigo acabou, morreu, agora é uma nova criatura, uma nova pessoa. Tem gente que não consegue entender isso, até aceita a palavra, presta atenção na palavra, mas quer levar algumas coisas de outrora. O que era antes ficou para trás. Mas tem gente que quer prosseguir com Jesus e pegar as bagagens e ir levando tudo. Não, não vou largar isso que eu aprendi desse jeito. Para eu dar certo na vida, eu tenho que levar tudo isso. E leva aquelas bagagens todas. Vai ter tentando, mas o espinho está ali, ele está tentando, mas o espinho está ali, a preocupação, não, eu só vou dar certo na vida, se eu fazer desse jeito que eu aprendi, eu só vou prosperar na minha vida, se eu fazer desse jeito que eu aprendi antigamente. Eu gosto de Jesus, eu amo Jesus, eu quero fazer com Jesus, mas eu quero juntar tudo, fazer tudo. Tem muita gente pedindo, Jesus muda a minha vida, transforma. transforma a minha vida. Mas tem espinhos aí que deixam a palavra infrutífera. E hoje Jesus está falando comigo, está falando com você. Hoje é dia de abandonar. Hoje é dia de você deixar tudo de lado. Hoje é dia de Jesus mudar a sua vida. Você tira os espinhos, a sedução do mundo. Você deixa tudo de lado e fala: Jesus, eu aceito, tá bom. Eu quero ter a minha vida transformada. Jesus, eu quero que a tua palavra dê fruto na minha vida. Eu vou deixar tudo de lado que eu aprendi.
16: O Espírito de Deus está me revelando aqui. Tem pessoas aqui que ele está visitando seus rins. Você sentiu aí? Meu Deus. Jesus está me dizendo que está visitando a coluna de pessoas aqui. Coisa tremenda. Aleluias. Vem aqui você ouvindo vozes, vendo vultos. Vem aqui, vem em nome de Jesus. Pastor Kleber.
17: Deus está se movendo de uma maneira especial. Pastor Marcos, que tremendo é o trabalhar de Deus. Meu irmão, seu nome?
16: Meu nome é José.
17: O que estava acontecendo com o senhor?
16: Eu passei uma semana toda do rim, não conseguia nem levantar da cama. E eu vim aqui sabendo que Deus iria fazer um milagre.
17: Veio com esta fé?
16: Vim com a fé, já sabia que ia receber mesmo. E graças a Deus saiu revelado e a dor sumiu em nome do Senhor Jesus Cristo.
17: O senhor já buscou as dores, fez prova, não tem mais dores?
16: Não tem mais.
17: Há quanto tempo o senhor disse que uma semana estava prostrado na cama?
16: Foi uma semana. Foi uma semana. E eu sabia que eu ia vir aqui, que o problema ia ser solucionado aqui.
17: Agora toca onde o senhor sentia as dores. Está tocando o pastor Marco e ouvinte. Tremendo. Está buscando.
16: Até o momento eu estava sentado, doía. Na hora da revelação a dor sumiu. Eu senti um toque.
17: Sentiu?
16: Senti um toque, prova viva que Jesus habita nesse lugar, igreja.
17: Curado.
16: Curado, graças a Deus, em nome do Senhor Jesus Cristo. Está honra e glória do nome do Senhor.
17: Curado para a glória de Deus.
16: Quarta-feira do grande mover de Deus. Jesus está tocando, está curando, pastor Cléber.
17: Deus operou na coluna desta senhora, pastor e ouvintes, um tremendo milagre. Vamos ouvi-la. Senhora, o seu nome?
18: Betânia.
17: O que estava acontecendo com a senhora?
18: Já 9 meses que eu fui diagnosticada com mastose, e ela subia a coluna, travava a cabeça, e era terrível. Hein?
17: Travava de dor.
18: Vida. Estava doendo meu ouvido e minha coluna, e eu estou curada para a honra e glória do nome do Senhor. Muito obrigado, Senhor. Eu te agradeço em nome do Pai, do Filho e do Espírito Santo. Amém, Jesus.
17: Há quanto tempo estava sofrendo do seu ouvido?
18: Bastante. Já está quase com um ano.
17: E da coluna?
18: E da coluna também, bastante.
17: E agora?
18: Estou curada em nome de Jesus.
17: O milagre aconteceu hoje?
18: Só hoje, em nome de Jesus.
17: Hoje aqui desapareceu?
18: Sim, desapareceu, foi para o abismo.
17: Na coluna?
18: Na e no ouvido.
17: Deus tocando nas almas e curando instantaneamente. Querida irmã, o seu nome?
19: Irani.
17: O que acontecia com a senhora, minha irmã?
19: Eu estava toda dura, não podia me abaixar, não podia, tinha que ficar sentada, que não podia orar.
17: Nem para orar podia se levantar?
19: Não podia, não.
17: Só ficava sentada?
19: Só sentada.
17: O que havia acontecido na coluna da senhora?
19: Estava travada.
17: Estava travada?
19: Estava travada.
17: Pastor Marco, ela foi uma das muitas pessoas alcançada pela revelação de Deus. E agora, o que aconteceu, minha irmã? Que eu vejo a senhora aqui de pé, caminhando, normal?
19: Agora estou normal, Jesus me curou.
17: Destravou a coluna?
19: Destravou a coluna.
17: Então levanta os braços, vamos fazer prova de Deus. Segura aqui a Bíblia para ela. Vamos fazer prova de Deus. Pastor Marco, não andava, está andando, não ficava de pé, agora está de pé e gesticulando. Levanta os braços, abaixa os braços, caminha, senhora, vamos. Aleluia. Caminhar. Não caminhava. Olha a senhora caminhando perfeitamente para a glória de Deus. Ô senhora, não fazia esses movimentos?
19: Não.
17: Estava travada, travada.
19: Claro, estava dura, toda dura.
17: E quem soltou a coluna no corpo da senhora aqui hoje?
19: Foi Jesus.
17: Foi quem?
19: Jesus.
17: Diga obrigado, Jesus.
19: Obrigado, Senhor Jesus.
17: Por este grande milagre.
19: Este grande milagre.
17: Aí está mais um milagre de Jesus.
16: Glória a Deus, a quarta-feira do grande mover de Deus.
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9: Bom dia, São Paulo, bom dia, Brasil, você que está acordando agora para ir trabalhar, você já está no caminho, Deus abençoe essa sua quarta-feira. Olha, aguardamos vocês, 9 horas daqui a pouco, pastor Milton de Almeida, 15 horas, pastor Marco Magno. Coloque no Waze, no Google Maps, Avenida do Estado, 4568, Liberdade. Este é o endereço do seu milagre. E no horário das 19 horas, eu mesmo estarei com todos vocês, presbítero Alain Feitosa, pregando a palavra de Deus e orando por todos vocês. Eu aguardo vocês, está aí esse convite especial, quarta-feira, do grande mover do nosso Deus. 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

0: E agora 4:29, vamos agora para um quadro muito importante, projeto Eu e Mais Um, para nossa irmã Débora Miranda. E o tema de hoje é Exercícios Espirituais, parte 1. Já retornaremos com todos vocês.
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2: Espaço Eu e Mais Um chega mais uma vez com mais uma edição através desta emissora e também do nosso aplicativo Rádio Deus é Amor. Mais uma vez estou aqui e vos cumprimento já com a paz do Senhor, Débora Miranda. Estamos falando esta semana sobre crescer espiritualmente. E na última aula, através do rádio, nós falamos como você deve nutrir, quais são as provisões espirituais. Falamos da palavra, que é também simbolicamente dizendo que ela é a palavra como pão, a palavra como água, a palavra como mel e também como água viva. Falamos da necessidade da sua comunicação com Deus através da oração e também aquela comunhão com os demais irmãos. E hoje nós vamos falar do exercício espiritual que acelera o crescimento no Senhor. Eu começo fazendo uma pergunta. O que você acha de uma criança que não brinca e não caminha? Vejam que o desenvolvimento dos músculos e o bom funcionamento dos diferentes órgãos do corpo dependem tanto da boa alimentação, que é o número um, como também do exercício físico. Uma criança imóvel nunca vai se desenvolver. Agora, fazendo essa analogia para a nossa vida cristã, aqueles que criam em Cristo lá no Novo Testamento eram chamados discípulos, como você é hoje. Você é um discípulo, um aluno que está aprendendo sobre Deus. E discípulo não é aquele que fica em casa aprendendo de memória, de cor, os versículos, as ideias do professor. Não, é aquele que segue e obedece em tudo. Vamos citar alguns exemplos. Aqueles que o Senhor Jesus chamou para serem seus discípulos. Alguns eram pescadores. Os quatro primeiros discípulos pescavam no mar da Galileia quando o Senhor os chamou. Está em Mateus 4:18. E quando Jesus os chamou para serem seguidores e discípulos dele, no instante a Bíblia diz que eles deixaram as redes e o seguiram. Também temos o caso de um banqueiro que virou um pregador e escritor cristão. Vejam que passando pela cidade, viu a Levi. Ele era um oficial do banco de impostos. E Jesus disse para ele, segue-me. E Levi se levantou, diz em Lucas 5:27, deixou tudo e seguiu o Senhor. Não somente banqueiros, pescadores, foram convidados a serem discípulos, aprendizes de Jesus, mas também de fariseu inimigo ao apóstolo do Senhor Jesus. Lembram-se de Saulo? Ele era da cidade de Tarso. Ele se converteu ao Senhor no caminho em direção à cidade de Damasco. E o Senhor Jesus diz que no livro de Atos, capítulo 9, ele estava tremendo com medo e o Senhor disse a ele, levanta-te e entra na cidade e lá você vai encontrar alguém que vai dizer para você o que você deve fazer. Ele estava com medo e disse, Senhor, que queres que eu faça? E o Senhor ordenou que fosse à cidade para que ele pudesse receber de volta a visão. Vejam que o Senhor quer que você se ocupe em alguma coisa na igreja. O que você tem feito desde o dia que você entregou a sua vida ao Senhor? Você se levantou e foi a perguntar o que você tinha que fazer? Não fique inativo na igreja. Procure algo que você possa fazer a serviço de Deus. Levante-se agora. Una-se àqueles que servem ao Senhor. Vá evangelizar ou participe de um grupo de louvor na igreja. Não fique inativo. Participe do corpo. Isso é muito importante para também o seu crescimento espiritual. Nós vamos encerrando a programação e na próxima oportunidade estaremos mais uma vez com vocês aqui no Espaço Eu Mais Um. Um grande abraço, se despede Débora Miranda e o nosso contato é 11 98292 3392.

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1: Bendito Deus, soberano Pai, meu Deus, adentramos na tua presença, crendo, meu Deus, e confiando no teu agir, ó Deus. Senhor, que este irmão, que esta irmã que está nesse propósito desta oração de portas abertas, possa viver, meu Pai, os milagres e tomar posse do sobrenatural que o Senhor está agindo, meu Deus. Pai, vai surpreendendo esta pessoa, meu Deus, confirmando grandes vitórias, ó Pai, confirmando grandes maravilhas, meu Deus, que todas as barreiras sejam dissipadas agora, pelo poder que é no teu nome, ó Deus querido, que esse gigante, meu Pai, que está diante desse homem saia, diante desta mulher caia por terra agora. Meu Deus, buscamos a tua face com fé nesta manhã, meu Pai. Deleitamos a nossa confiança, a nossa expectativa no Senhor nosso Deus. Pai de poder, Pai de misericórdia, perdoa todos os nossos pecados em palavras, em pensamentos e obras, ó Pai. Meu Deus, inclina o teu perdão divino, meu Deus, e confirma, meu Pai, esta vitória, meu Deus, esta pessoa que está enferma, que o Senhor possa curar, que o Senhor possa dar saúde agora, meu Deus. Quantas pessoas, ó Pai, necessita da intervenção divina da tua parte, quantas pessoas, Senhor, estão enfermas, ó Pai, ó Deus, entra com milagre agora. Quantas pessoas estão desempregadas, estão orando conosco nesta manhã, pedindo, meu Pai, a porta de trabalho aberta, pedindo esta vitória, essa pessoa que vai fazer uma entrevista nesse dia de hoje, que tudo possa correr bem para a tua glória, que tudo possa dar certo, meu Deus, para que teu nome, ó Pai amado, seja glorificado. Meu Deus, a tua palavra nos revela: pedi, pedi, dá-se-vos-á, porque aquele que pede, recebe, o que busca, encontra, e aquele que bate, as portas se abrem. Meu Deus, que esta palavra venha se cumprir na vida do teu povo, meu Pai, que busca e clama com muita fé nesse exato momento de oração. Meu Deus, guarda esta casa, esta família, livra de todos os males, ó Deus, repreenda toda a fúria do adversário, toda inveja, palavras contrárias, repreenda agora, meu Pai, e torna, meu Deus, a palavra de maldição em bênçãos, em vitórias. Senhor, esta causa, meu Deus, na justiça, decreta a vitória. Esta causa no INSS, Pai, prepara essa aposentadoria, prepara, meu Deus, esta bênção, Senhor, para que esse homem, que esta mulher, possa ligar aqui, até mesmo mandar a sua mensagem no nosso WhatsApp, para relatar o milagre, a provisão, a vitória que o Senhor entregou para ele e para ela. Meu Deus, guarda esse jovem, esse idoso, esta idosa, esta criança, esse senhor, essa senhora agora, meu Pai, essa pessoa, meu Deus, que está muito preocupada, que está desesperada porque não consegue emprego. O Senhor é um Deus que peleja, o Senhor abre portas, abre caminhos para o povo que clama e busca a tua presença. Pai, tende misericórdia, repreende a depressão, a ansiedade, repreende, meu Pai, todos os males, essa pessoa que é viciada, que receba a libertação agora, em nome do Senhor Jesus Cristo, Pai. Confirma, Senhor meu Deus, o milagre, a vitória e as portas abertas para que teu nome seja glorificado, Pai. Eu oro, eu intercedo, eu apresento cada pedido de oração que está chegando aqui no nosso WhatsApp. Meu Deus, atende esta vida. Confirma, meu Pai, milagres, o socorro divino. Confirma as portas abertas, Pai. Eu te agradeço em nome do Senhor e Salvador Jesus Cristo. Obrigado, Pai. Amém. Amém, Jesus.
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2: Quatro horas e 50 minutos. Vamos agora, bloco de notícias, Saúde em Foco.
3: E vamos ao momento de informação aqui na Rádio Deus é Amor. Câncer de pâncreas. Fatos essenciais para entender essa doença silenciosa. O câncer de pâncreas é um dos tumores mais desafiadores da oncologia moderna. Isso em grande parte por conta de não trazer sintomas tão visíveis nas fases iniciais, frequentemente diagnosticado já em estágios mais avançados. Apesar disso, avanços em cirurgia e quimioterapia e cuidados de suporte têm ampliado as opções de tratamento e reforçado a importância do diagnóstico precoce. É um tumor maligno que se origina nas células do pâncreas, que é o órgão localizado na parte superior do abdômen, responsável pela produção de enzimas digestivas e de hormônios como a insulina. Na maioria das vezes, o tumor de pâncreas não causa sintomas específicos nas fases iniciais, aparecendo apenas quando já está maior ou quando já ocorreu disseminação para outros órgãos. Os principais sintomas são dor abdominal, perda de peso, fraqueza, cansaço intenso, náuseas, pele e olhos amarelados e dor nas costas. Ele está relacionado a uma combinação de fatores modificáveis, que são ligados ao estilo de vida e não modificáveis, como idade e genética. O diagnóstico começa com consulta médica completa, incluindo exame físico e análise detalhada do histórico pessoal e familiar, levando em conta sintomas, fatores de risco e doenças associadas. O tratamento é individualizado e definido por uma equipe multidisciplinar. E o prognóstico ainda é considerado reservado, principalmente porque a maioria dos casos é diagnosticada em estágio avançado. Embora não exista uma forma garantida de prevenir o câncer de pâncreas, algumas medidas ajudam a reduzir o risco ao longo da vida. Entre elas estão parar de fumar, manter peso saudável e praticar atividade física. Você já ouviu falar sobre a apneia obstrutiva do sono? Vamos entender melhor agora e conhecer o que pode estar associado ao desenvolvimento dessa doença. Pessoas com apneia apneia obstrutiva do sono tem aí repetidamente pausas respiratórias ao longo da noite que podem durar até segundos ou minutos e são seguidas por despertares que prejudicam a qualidade do descanso. E olha, se não tratado, esse distúrbio pode, com o passar dos anos, causar problemas de saúde, como aumento de risco cardiovascular, hipertensão, insuficiência cardíaca, diabetes, comprometimento da memória e da concentração. Uma pesquisa feita pela Universidade Federal de São Paulo revelou que a apneia também promove a diminuição dos telômeros, que são estruturas presentes nas extremidades dos cromossomos e que têm o papel de manter a integridade do material genético existente no núcleo celular. Os telômeros, naturalmente, vão encurtando à medida que as células se dividem para regenerar os tecidos e órgãos do corpo. E quando ficam demasiadamente pequenos, a célula envelhecida para de se multiplicar. Na medida em que acelera esse processo de encurtamento dos telômeros, portanto, a apneia promove o envelhecimento precoce das células. Os principais sintomas da apneia obstrutiva do sono são o ronco, a fadiga diurna e a diminuição da capacidade de concentração, fatores que comprometem evidentemente a qualidade de vida e podem ser incapacitantes. O diagnóstico requer um exame conhecido como polissonografia e o tratamento costuma envolver também mudanças no estilo de vida, incluindo perda de peso, não consumir bebida alcoólica e não tomar remédios para dormir.
2: Bom dia, São Paulo, bom dia, Brasil, 4 horas e 55 minutos, rede de apoio madrugada do Socorro de Deus, eu ficando por aqui, nós vamos agora a identificação das emissoras e logo após, culto do lar com o pastor Lorival de Almeida, foi muito bom estar com todos vocês, muito bom estar ministrando a palavra do Senhor e orando por todos nesta madrugada. Que o Senhor te abençoe e conceda uma excelente quarta-feira. Lembrando que daqui a pouco, 9 horas, pastor Milton, 15 horas, pastor Marco Magro, e às 19 horas, eu vou estar com todos vocês ministrando a palavra de Deus. Esteve conosco nosso irmão Hamilton. Deus te abençoe. Fique na paz do Senhor Jesus Cristo.

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0: receber o possível e o impossível de Deus na sua vida hoje. Não é daqui a pouco, não, é agora. Aqui nós encontramos, meus irmãos,
1: here we see, dear brothers,
0: nessas duas passagens que eu coloquei para vocês,
1: these two passages that I said to you right now,
0: a primeira condição, o primeiro recurso indispensável para nós podermos receber a mudança de Deus na nossa vida, para nós podermos viver uma experiência com Deus,
1: the first indispensable requisite for us to live an experience with God,
0: a nossa fé,
1: is our faith.
0: A nossa fé.
1: Our faith.
0: Nós passamos às vezes horas e horas no rádio convidando vocês para vir e receber o milagre.
1: Sometimes we spend so much time in the radios inviting you to receive a miracle.
0: Para vir e receber a salvação.
1: To come and receive salvation.
0: Serem livres dos vossos fardos.
1: To be freed of thy burdens.
0: Do peso que às vezes se acumula sobre os vossos ombros.
1: The weight that sometimes goes to our shoulders.
0: Serem perdoados dos vossos pecados.
1: To be forgiven of your sins.
0: Mas não adianta nada chegar na igreja e falar, ei, pastor, resolve o meu problema aí, você convidou, o problema é seu.
1: It is no use to come to church and put the responsibility on your pastor.
0: O meu problema realmente existe em relação a você.
1: Of course, I have a responsibility towards all of you.
0: Porque como pastor e pregador da verdade, eu me sinto responsável em levar a palavra de Deus viva, verdadeira ao seu coração.
1: As pastor, I am responsible to take the free and
0: alive
1: word to your heart.
0: Que eu tenho.
1: That's the responsibility that I have.
0: Deus não me colocou aqui para ficar inventando história de caronchinho.
1: God did not put me here to invent stories.
0: Deus não me colocou aqui para ficar inventando historiazinhas para afagar ego de pessoas.
1: Put me here to support the ego of people.
0: Deus me colocou aqui para pregar a palavra de salvação, a palavra da verdade.
1: He put me here to preach the word of salvation, the word of truth.
0: Para pregar que existe a possibilidade, sim.
1: To preach that there is, yes, indeed, the possibility.
0: Mesmo diante do espanto da sua impossibilidade.
1: Even facing that which is impossible.
0: De que Deus venha tocar na sua vida.
1: God come and touch your life.
0: De que Deus venha mudar a sua vida.
1: God may change your life.
0: De que Deus venha salvar mesmo aquilo que você acha uma aquela pessoa que você acha que jamais poderá alcançar salvação.
1: God may come and save that person which seems impossible to be saved.
0: Mas você tem que entender que existe uma condição.
1: You must understand that there exists a condition.
0: Você precisa ter fé.
1: You need to have faith.
0: Pode acreditar nas palavras que eu estou dizendo a você.
1: You believe these words that I speak to you right now.
0: Pode acreditar que eu não vim aqui mentir para você.
1: Didn't come here to lie to you.
0: Eu vim aqui para falar a verdade para você.
1: I came here to speak to you the truth.
0: Pode acreditar que não só eu, como essa igreja, esses pastores têm interesse em ver você salvo.
1: Not only I, but this whole church wants to see you saved.
0: Porque a sua salvação não faz bem só a você.
1: Because your salvation is not only good to you.
0: Ela
1: to
0: faz
1: yourself.
0: Bem para nós também.
1: It is good to us as well.
0: Porque é o que nós fazemos.
1: Because this is what we do.
0: Ganhar almas é o nosso negócio.
1: Winning souls is our business.
0: Ganhar almas é a nossa alegria.
1: Winning souls is our joy.
0: E um dia nós vamos chegar diante de Deus.
1: One day we will come before God.
0: E nós vamos ser recompensados pela sua alma que nós ganhamos ela para Jesus.
1: We will be rewarded for the souls that we win over for Jesus.
0: É assim que nós ajuntamos o nosso tesouro no céu, trabalhando para o nosso Deus.
1: This is how we build our wealth in heaven, working
0: então
1: for God.
0: Então a sua salvação também nos faz bem.
1: So your salvation is also good for us.
0: Mas você tem que se envolver.
1: But you must get involved.
0: Você tem que exercer.
1: You must exercise
0: essa condição.
1: This condition.
0: Existe uma passagem bíblica, meus irmãos.
1: There's a biblical passage, dear brothers.
0: Registrada no livro de segundo livro dos Reis.
1: In the second gospel of Kings.
0: No capítulo 3.
1: Chapter 3.
0: Versículo 16 e versículo 17.
1: Verses 16 and 17.
0: A Bíblia Sagrada fala que alguns reis haviam subido a uma batalha.
1: The Bible tells us that some kings went to battle.
0: Era uma batalha sangrenta, era uma batalha perigosa.
1: It was a bloody and dangerous battle.
0: E era uma das primeiras, você tem que se envolver.
1: But you must get involved.
0: Você tem que exercer.
1: You must exercise
0: essa condição.
1: This condition.
0: Existe uma passagem bíblica, meus irmãos.
1: There's a biblical passage, dear brothers.
0: Registrada no livro de segundo livro dos Reis.
1: In the second gospel of Kings.
0: No capítulo 3.
1: Chapter 3.
0: Versículo 16 e versículo 17.
1: Verses 16 and 17.
0: A Bíblia Sagrada fala que alguns reis haviam subido a uma batalha.
1: The Bible tells us that some kings went to battle.
0: Era uma batalha sangrenta, era uma batalha perigosa.
1: It was a bloody and dangerous battle.
0: E era uma das primeiras maneiras que eles estavam basicamente para iriam morrer de sede.
1: The situation was so horrible they would basically thirst to death.
0: Não só eles, como também os seus animais.
1: Not only them, but also their animals.
0: A Bíblia deixa claro isso.
1: And the Bible leaves this very clear to us.
0: Só que no meio da batalha, no meio do povo, a Bíblia fala que também estava o profeta Eliseu.
1: But between these people was also the prophet Elijah.
0: Para você que talvez não é tão familiar com

0: Bíblia, profeta Eliseu era um profeta de Deus.
1: Prophet Elijah was a prophet of God.
0: Era um homem de Deus.
1: He was a man of God.
0: E a Bíblia nos fala que os reis então pediram socorro ao profeta do Senhor.
1: And the Bible tells us that the kings asked for help from the prophet of the Lord.
0: E o profeta clamou ao Senhor.
1: And the prophet prayed to the Lord.
0: E a Bíblia nos diz que o Senhor respondeu ao profeta.
1: And the Lord answered the prophet.
0: Diga a esses homens, a essas pessoas.
1: Tell these men and these people.
0: Que cavem covas, façam como se fossem em cisternas, vamos dizer assim.
1: That they may dig wells in the ground.
0: Façam depósitos nesse vale.
1: Make deposits in this valley.
0: Porque vocês não verão o vento.
1: Because you will not see the wind.
0: E vocês não verão a chuva.
1: And you will not see the rain.
0: Mas esse vale haverá de se encher de águas.
1: This valley will be overflowing with water.
0: E vocês vão beber dessa água. Vocês vão dar para o vosso gado e para o vosso animal.
1: And you will drink from this water and also give it to your animals.
0: Essa palavra é uma palavra que, sinceramente,
1: this word is a truly a word.
0: Vamos falar a verdade, né?
1: And let us speak the truth.
0: Eu gosto de falar a verdade.
1: I like to speak the truth.
0: Quer dizer que não vai ter nenhum ventinho.
1: You mean there will be no wind.
0: Quer dizer que não vai ter nenhuma chuvinha.
1: There will be no rain.
0: E a gente aqui no meio do deserto.
1: And here we in the middle of the desert.
0: E é para cavar buraco que vai encher de água.
1: For us to dig wells and it will be filled with
0: water. Vamos falar a verdade, né, meus irmãos?
1: Let us speak the truth, dear brothers.
0: Eu não sei se eu pegaria na enxada para fazer buraco algum, não.
1: I'm not sure if I would start digging to make.
0: Muitos de nós até diriam, profeta Eliseu está com insolação.
1: Perhaps many people would say he would just.
0: Só demais.
1: He was under the sun too long.
0: Mas do jeito que Deus falou, aconteceu.
1: But the way God said it happened.
0: Nós tivemos o problema da seca no estado de São Paulo e ainda temos.
1: We had a problem with water in the state of São Paulo and we still have it.
0: E chamaram o índio para fazer a dança do índio.
1: And they called the native to do the
0: nada de chuvas.
1: And no rain.
0: Alguns pastores até foram para os montes fazer oração também, mas que nada de chuva.
1: Some pastors even prayed in the mountains, but no rain.
0: Vocês já pensaram se Deus falasse, agora vocês vão cavar no meio do asfalto?
1: And what if God had said for us to dig through the asphalt?
0: No meio dessa seca, pode fazer buraco.
1: You can make wells during this drought.
0: A primeira pergunta seria, vai chover?
1: And the first question would be, is there going to be any rain?
0: Já pensou se o profeta falasse, não, vocês não vão sentir nem um ventinho, não vai cair nem uma chuvinha, mas isso aqui que vai encher de água vai.
1: And the prophet would say there will be no wind or rain, but this will be filled with water.
0: Você faria algum tipo de buraco ou não?
1: Would you dig these holes in the ground?
0: Você escavaria alguma cova?
1: Would you dig these wells?
0: O que eu quero dizer, meus irmãos, é que nós temos de ter fé.
1: What I'm saying here is that we must have faith.
0: Porque se nós não acreditarmos as coisas que nós consideramos impossíveis e muito menos até as possíveis, não acontecerão via Deus.
1: Because if we don't believe and have faith, then
0: porque sem fé é impossível.
1: Faith, it is impossible to please God.
0: Nós não precisamos ver, nós só precisamos acreditar.
1: We don't have to see, all we have to do is believe.
0: Por isso que o Senhor Jesus falou para os discípulos.
1: This is why the Lord Jesus said to his disciples.
0: Vocês não expulsaram demônios porque a fé de vocês é muito pequena.
1: You couldn't cast these demons out because your faith is too little.
0: Mas se vocês tiverem fé como grão de mostarda.
1: If your faith is as small as a grain of mustard.
0: Se vocês tiverem fé como grão de
1: if your faith is as small as a grain of mustard,
0: vocês vão dizer a esse monte, sai daqui, vai pra acolá.
1: You will say to this mountain, move from here to there.
0: O monte vai sair, não sei se ele vai voar ou se ele vai arrastar-se, mas que ele vai ter que sair, ele vai.
1: The mountain will certainly move because of your faith.
0: Porque é pela fé no meu Deus que eu estou ordenando.
1: Because it is through the faith in my God that I order you.
0: A gente conseguiu o impossível, meus irmãos.
1: For us to achieve the impossible, dear brothers.
0: A gente precisa reconhecer, primeiro, a nossa necessidade e, segundo, a nossa impotência diante da situação.
1: We must first recognize our insignificance or impotence against the situation.
0: Nem um ventinho, mas nem um ventinho, Senhor.
1: Not even a little wind, dear brothers.
0: Uma gotinha.
1: Not even a little drop.
0: E Deus está falando, pega a picareta, rapaz, faz o buraco.
1: And God is telling you to dig that hole in the ground.
0: Senhor.
1: Not even a little wind.
0: Quando a Bíblia fala fé como um grão de mostarda, tem pessoas que querem comparar do tamanho. A Bíblia não fala do tamanho, a Bíblia fala como.
1: And when the Bible tells us of the faith as small as a mustard seed.
2: E é muito diferente como e do tamanho.
1: It's very different as a mustard of seed, but in size.
2: Em toda a extensão da Bíblia, a gente vê a Bíblia Sagrada nos orientando. Não, fé, fé, peça fé. Se não tem fé, peça fé. Cresça na fé. É de tamanho. A sua fé é pequenininha. Homem de pouca fé. Nós entendemos que a Bíblia nos manda buscar mais fé. E não ter a fé do tamanhozinho do grãozinho. Não, a Bíblia manda ter a fé grande.
1: The Bible tells us throughout the whole world that we must have more faith.
2: Esse negócio de fé pequena, porque se a minha fé for pequenininha do tamanhozinho do grão, não vai acontecer nada. Essa fezinha aí não vai fazer nem, ó, não vai fazer cair uma gotinha sequer. Grava um buraco, não, que não vai encher água nenhuma.
1: And if you have too little faith, nothing will happen.
2: Sua fé tem que ser grande.
1: Your faith must be great.
2: Quando Jesus se dirigiu à mulher sirofenícia, que ele disse a ela, nunca vi tamanha fé.
1: And Jesus said to the woman in the well,
2: outra
1: said,
2: ocasião, Jesus falou, grande é a sua fé.
1: Great is your faith.
2: Vem à igreja com essa fé pequenininha e fica lá, pastor, o problema é contigo, não é contigo. Você tem que ter a fé como um grão de mostarda, não é do tamanho, é como um grão, e eu vou explicar isso.
1: The faith must be as great as the grain of mustard.
2: Você está diante de uma situação que você sabe que não pode vencê-la?
1: You face a situation which you cannot overcome.
2: Entendeu que você é impotente diante do que está acontecendo contigo?
1: You understand you are impotent against what's happening to you.
2: Então olha, tenha fé porque hoje é o dia da bênção de Deus na sua vida.
1: So have faith because today is the day of blessing. Faith in God.
2: Não olhe para mim como se eu fosse alguma coisa. Eu não sou nada, meus irmãos. Eu não falo isso aqui para tentar me humilhar, não. Eu sei que eu não sou humilde. Não é nada disso. Eu falo isso aqui porque é uma verdade.
1: And I speak of this because it is true.
2: Eu não sou nada, mas o meu Deus é tudo.
1: I am nothing, but my God is everything.
2: Eu sei que eu sirvo um Deus verdadeiro, se você acreditar nele.
1: I know that I serve a true God, and if you believe
2: me. E embora eu não seja nada, Deus está falando da minha boca ao seu coração.
1: And although I am nothing, God is speaking through me to your heart.
2: Deus não quer que você não receba dele aquilo que ele te prometeu.
1: God doesn't want you for you not to receive what he has promised us.
2: Deus quer que você receba aquilo que faz parte da promessa dele para sua vida.
1: God wants you to receive what is part of the promise for your life.
2: Você reconhece que você não é capaz de virar ou de transformar essa situação? Você reconhece a sua impossibilidade, a sua impotência?
1: You recognize how small and impotent you are against your situation.
2: Isso é importante porque quando isso acontece,
1: this is important because when it happens,
2: significa que você sabe que só Deus pode mudar o seu cativeiro.
1: It means that only God can change your situation.
2: Então a sua fé vai ser como o grão de mostarda.
1: So your faith will be as the mustard seed.
2: De fato, o grão de mostarda é um grãozinho pequenininho.
1: And truly, the mustard seed is a small seed.
2: Mas a Bíblia Sagrada fala que o lavrador,
1: but the Bible tells us that those who sow,
2: ele pega o grãozinho de mostarda.
1: He gets the grain mustard.
2: E ele semeia juntamente com a outra semeadura.
1: And he sows it along with other seeds.
2: E embora seja uma sementinha pequenininha,
1: and although it is a small seed,
2: a Bíblia fala que a mostarda cresce de tal modo,
1: the Bible tells us that this mustard grain,
2: que os pássaros se aninham nos seus galhos, nos seus ramos.
1: It grows so large that the birds sit on its branches.
2: Significa isso?
1: What does this mean?
2: Significa que para que você seja tocado com o impossível que vem de Deus,
1: so you can be touched with the impossible that comes from God,
2: você não pode continuar com essa fé pequenininha.
1: You must not continue with the small faith that you have.
2: A sua fé tem que crescer, você tem que ser transformado de fé em fé.
1: Your faith must grow and you must be transformed by your faith.
2: Você tem que permitir que Deus desenvolva em você a sua fé.
1: You must allow God to grow your faith within you.
2: Ou seja, você precisa crescer em fé. Você precisa desenvolver a fé que Deus já colocou no seu coração, a sementinha. Mas a sementinha vai crescer, crescer, e o impossível será alcançado.
1: God has already put the faith in your heart as a seed, and it must grow, and the impossible will be reached.
2: Aí quando disserem a você,
1: so when they say to you,
2: não vereis o vento,
1: you will not see any wind.
2: Não vereis uma gota sequer de chuva.
1: You will not see one drop of rain.
0: Mas esse vale vai se encher.
1: But this valley will be filled.
2: Ao invés de você dizer mas será, você vai dizer mas é.
1: Instead of doubting it, you will believe.
2: Se é o meu Deus quem está falando,
1: it is my God who is speaking.
2: Não há impossível para Ele.
1: There is no impossible for Him.
2: O onipotente vai realizar.
1: The omnipotent will do it.
2: Muito além do meu entendimento.
1: Much farther than I can comprehend.
2: Muito além da minha possibilidade.
1: Farther than what is possible for me.
2: Além do que é considerado racional ou normal.
1: Beyond anything that is considered rational.
2: O meu Deus fará porque Ele é Deus e eu assim creio.
1: He will do because He is God.
2: Louvado seja Deus. Faz parte da fórmula, faz parte da maneira que Deus opera.
1: It is part of the way that God works.
2: Mas, irmão, Olival, como posso desenvolver a minha fé?
1: But how can I develop my faith?
2: Nesse exato momento você está vendo o desenvolvimento da sua fé ouvindo essa palavra.
1: In this exact moment you see your faith grow as you hear this word.
2: A fé vem pelo ouvir.
1: Faith comes by hearing.
2: E ouvir a pregação, diz a palavra de Deus.
1: Hearing the word of God.
2: Quando você ouve também um testemunho, Jesus falou, olha, nem todos os milagres que eu fiz estão escritos nesse livro, mas os que aqui estão escritos para que creiais.
1: Even Jesus said that the miracles happen for those for to believe.
2: É evidente que a nossa fé tem que estar fundamentada em Deus e na sua palavra.
1: Of course our faith must be based on God and its word.
2: Mas o Senhor Jesus nos fala.
1: But Jesus also said.
2: Que os milagres também testificam dele.
1: That the miracles also speak of him.
2: Existem pessoas e ministérios que têm uma verdadeira repugnância por milagres.
1: There are people that are so contrary to miracles.
2: E é claro, meus irmãos, que milagres não podem salvar.
1: And of course miracles may not save you.
2: Mas se a Bíblia fala que milagres podem acrescentar a nossa fé, quem somos nós para contradizer o que está escrito na Bíblia?
1: Who are we to contradict what the Bible tells us?
2: É hora de parar com a bobagem.
1: It's time to stop with all this nonsense.
2: Existem pessoas exaltadas, existem pessoas que não, eu sou escritor de livros, eu sou um catedrático da fé, e sabe de uma coisa? Esse negócio de milagre e maravilha, meu negócio é só na palavra, mas a palavra fala que milagres podem sim acrescentar a fé, e quem fala é Jesus, e eu prefiro acreditar nele.
1: It is Jesus who said that the miracles contribute to your faith, and I rather believe in him than theologians.
2: Aí vão dizer, mas esse negócio de milagre, aqui todo mundo sabe que milagre não salva, porque aqui não tem ninguém que é débil mental.
1: We all know that miracles
2: aqui na igreja de Deus e amor, os pregadores sabem que milagres não salvam.
1: We all know that miracles will not save.
2: Mas aqui todos os pregadores também sabem que Deus faz milagres, porque a Bíblia fala.
1: But we all know that God works miracles because this is what the Bible tells us.
2: Não há como negar o inegável.
1: We cannot deny that which is undeniable.
2: Agora o que acontece é que às vezes muitas pessoas não se santificam.
1: What matter happens so many times is people don't sanctify themselves.
2: Às vezes muitas pessoas não buscam a presença de Deus.
1: They don't seek the presence of God.
2: E às vezes muitas pessoas não querem orar, não querem jejuar.
1: Many people don't want to pray or fast.
2: Mas isso aí ajuda no milagre, irmão Olival? Isso aí vai fazer acontecer um milagre?
1: Would this make happen a miracle?
2: Isso faz parte da nossa responsabilidade para contigo.
1: It is part of our responsibility.
2: Porque isso quer dizer que estamos nos colocando diante de Deus para sermos mensageiros de Deus para o seu coração.
1: Because we are putting ourselves in front of God to be messengers of the word.
2: E a Bíblia nos manda nos colocarmos dessa forma perante o Senhor.
1: This is how the Bible tells us to come to the Lord.
2: E aí pregamos a palavra de Deus.
1: And then we preach the word of God.
2: E vai se desenvolvendo em você a fé.
1: And the faith starts developing within you.
2: Como um grão de mostarda.
1: As a grain of mustard.
2: E o impossível vai acontecendo.
1: And the impossible starts to happen.
2: Eu tenho gravado alguns testemunhos com os irmãos.
1: I have recorded some testimonies from some brothers.
2: Quanta gente que era tão ruim, meus irmãos.
1: Many people that were so evil, dear brothers.
2: Ladrões,
1: thieves,
2: assassinos,
1: murderers,
2: adúlteros,
1: adulterers.
2: Nesse caso já fraqueza, né?
1: And these people show that they are weak.
2: Enganadores,
1: the deceivers.
2: Pessoas que nós olhando para elas podemos dizer, isso aí está com o pé no inferno.
1: People that we would look at them and judge that they are already condemned to hell.
2: Só que não.
1: But not, that's not how it is.
2: Nah.
1: No.
2: Abrir o coração, Jesus tocou nelas.
1: They opened their hearts and Jesus entered.
2: foram perdoadas dos seus pecados.
1: They were forgiven from their sins.
2: E o testemunho delas está fazendo com que tantas almas venham ao conhecimento da verdade.
1: And their testimony is reaching so many people to get to know the truth.
2: Pessoas que a família já havia desistido delas.
1: People whose families had given up on them.
2: Tem um testemunho de uma irmã que fala: minha família desistiu de mim.
1: The sister gave a testimony and said, my family had given up on
2: me. Eu fui morar na rua.
1: And I started to live in the streets.
2: Eu usava drogas.
1: I used drugs.
2: Eu fazia de tudo que as pessoas que moram nas ruas podem fazer.
1: I did everything those who live in the streets will do.
2: Até o dia que eu disse, eu não aguento mais.
1: Until the day that I said no more.
2: E ouviu a palavra de Deus, claro, vou resumir.
1: And she heard the word of God.
2: E foi salva.
1: And she was saved.
2: Não é impossível para Deus.
1: It is not impossible to God.
2: Pessoas que testificam que tinham enfermidades que a medicina diz.
1: People who testify that had diseases that medicine says.
2: Vou dar a vocês algum paliativo porque não há mais condições de cura para essa doença.
1: I will give you something to live by because there is no cure for your disease.
2: E algumas dessas pessoas estão mais fortes do que os médicos que as diagnosticaram.
1: Some of these people are stronger than the doctors that gave them their diagnosis.
2: Não há impossível para Deus.
1: No impossible to God.
2: Mas ouça a palavra de Deus, se a sua fé é pequena, deixa Deus desenvolver a sua fé, preste atenção na palavra de Deus, coma a palavra de Deus, se alimente da palavra de Deus, não despreze a palavra de Deus, não chegue no culto só depois da mensagem, não, você vai ver a sua fé crescer a partir do momento que você ouvir a palavra de Deus.
1: You will see your faith grow and develop by the time that you hear and listen to the word of God.
2: Mais uma coisa, meus irmãos.
1: And one other thing, dear brother.
2: Não desistam nunca.
1: Never give up.
2: Das bênçãos de Deus.
1: From the blessings of God.
2: Existem situações que nós tentamos uma vez.
1: There are situations where we try it once.
2: Tentamos outra vez.
1: And we try it again.
2: E sou honesto em dizer aos irmãos.
1: And I'm honest to say to you, dear brothers.
2: Algumas situações não é que Deus não possa fazer, mas Deus tem os seus propósitos.
1: Some situations God has His purposes.
2: Porque Deus pode tudo.
1: Because God can do anything.
2: Mas existem situações que pessoas morrem todo dia.
1: But there are situations where people die and people die every day.
2: Essa é a realidade.

0: vida, a morte.
1: This is the reality of life, which is death.
0: Mas vou dizer a vocês uma coisa.
1: But I will also tell you one thing.
0: Não desistam em momento algum.
1: Never give up in any moment.
0: Das coisas que vocês sabem que Deus pode dar a vocês.
1: Of the things that God can give you.
0: Não desistam.
1: Never give up.
0: Eu falei da mulher sirofenícia.
1: I spoke of the Syrophoenician woman.
0: Se ela tivesse desistido,
1: if she had given up,
0: a filha dela não teria sido liberta daqueles demônios horrorosos.
1: Her daughter would have not been delivered from those horrible demons.
0: Quando Naaman, o general sírio,
1: the Syrian general,
0: a Bíblia fala que ele não queria mergulhar 7 vezes, porque ele foi ao profeta Eliseu também.
1: This man went to the prophet Elijah.
0: E o profeta falou, olha, mergulha 7 vezes no rio Jordão, você vai ficar livre da lepra.
1: And the prophet told him to dive 7 times in the river Jordan, he would be free of his leprosy.
0: A princípio ele vai, porque na minha terra tem rios melhores.
1: He said in his land there were better rivers to dive in.
0: E não vou mergulhar nesse rio sujo, não.
1: No, not dive in this dirty river.
0: Mas aí os funcionários falaram, mas não, meu senhor.
1: But then his employees advised him.
0: O homem é profeta de Deus.
1: That man is a prophet of God.
0: Se ele mandou mergulhar 7 vezes, mergulha 7 vezes.
1: He told you to dive 7 times in that river, do it.
0: Talvez, a Bíblia não fala, mas quem sabe Naaman tivesse dito, mas por que não mergulho só uma vez?
1: Perhaps he questioned, why not only dive once?
0: Uma vez está bom.
1: Once is enough.
0: Mas tinha que ser 7.
1: But it had to be 7.
0: Se ele desistisse na terceira,
1: if he gave up on the third,
0: a lei de não ficar limpo da lepra ia sair sujo do rio.
1: When he would not be free of his leprosy, he would come out dirty.
0: Não eram 4 mergulhos.
1: There were not 4 dives.
0: Não eram 5.
1: There were not 5.
0: Não eram 6.
1: It wasn't even 6.
0: Não dá para desistir.
1: You cannot give up.
0: Muitos de vocês talvez estejam no 6º mergulho.
1: Many of you perhaps are on the 6th dive.
0: Falta só um, porque você está pensando em desistir?
1: There's only one left. Why are you thinking of giving up?
0: Não desista do impossível.
1: Don't give up on that which is impossible.
0: E muito menos o possível.
1: And not even the possible things.
0: Não desista, lute.
1: Never give up and fight.
0: Coloca sua fé em ação. A seu tempo Deus virá e fará a operação que você precisa na sua vida.
1: God will come and work in.
0: Não tema o fracasso, não se dê por vencido.
1: Never give up and believe you are defeated.
0: Não se renda.
1: Never give up.
0: Muitos estão em casa e muitos estão aqui dizem, eu não vou vir mais a essa igreja. Já me falaram para vir receber alguma coisa aqui.
1: Many people have come to receive things in this church.
0: Até hoje eu nunca recebi nada.
1: But you haven't received it yet.
0: Eu vou desistir, não vou vir mais não.
1: And you think that you will give up and never come again.
0: Talvez seja o 6º mergulho, não desista.
1: Perhaps this is your 6th dive, do not give up.
0: Não desista.
1: Do not give up.
0: Deus tem as suas razões.
1: God has his reasons.
0: Deus tem os seus projetos.
1: God has his projects.
0: Deus conhece você.
1: God knows you.
0: Muitos vêm à igreja e sabem que se forem curados no primeiro dia, nunca mais voltarão.
1: Many come to church and know that if they are cured the first time, they will never return.
0: Estou dizendo que é por isso que Deus não está curando, mas a verdade é que muitos são assim.
1: And this is the reason for so many people.
0: Alguns pensam assim, eu vou à igreja, serei curado.
1: So many people think they will come to church and be cured.
0: Eu vou dar uma oferta.
1: Give an offering.
0: Tô kids com a igreja.
1: I am even with the church.
0: Dizendo tipo assim, tô kids com Deus.
1: Saying that he is even with God.
0: E tá tudo certo.
1: And everything is done.
0: Você não pode pagar uma bênção de Deus.
1: You can never pay a blessing from God.
0: Você não pode achar que a igreja do Senhor é uma igreja mendiga.
1: You can't think of this church as a trade.
0: Não.
1: No.
0: Deus quer muito mais do que curar o seu físico, por isso ele quer que você venha 1, 2. Mas pastor, já faz 1 ano que eu estou vindo.
1: God wants to do much more than cure you.
0: Analise o seu coração e as suas intenções, porque Deus conhece.
1: Analyze your heart and your intentions, because God truly knows.
0: Deus está muito mais do que interessado em ver apenas a sua cura física.
1: God wants to see much more than your flesh.
0: Não desista.
1: Do not give up.
0: Não desista.
1: Never give up.
0: Falamos primeiro da situação de salvação.
1: He spoke firstly of the situation of salvation.
0: E depois falamos da situação da cura para o nosso corpo, para a nossa família, enfim, para que as nossas necessidades sejam supridas.
1: We also spoke of our necessities to be fulfilled.
2: Deus quer ver vocês todos bem e muito bem.
1: God wants to see all of you well and blessed.
2: Deus quer ser glorificado nas vossas vidas.
1: God wants to be glorified through your life.
2: É claro, meus irmãos, que existem momentos na nossa vida que nós atravessamos desertos muito áridos.
1: For sometimes in our lives we go through hard deserts.
2: Às vezes nós temos montanhas terríveis na nossa vida.
1: Sometimes we have huge mountains facing us.
2: Às vezes nós temos gigantes terríveis que enfrentar no decorrer da nossa vida.
1: Sometimes we face large giants within our lives.
2: Às vezes a nossa peregrinação faz com que os nossos pés estejam feridos.
1: Sometimes a long journey makes our feet hurt.
2: Mas se você crê em Deus, pode ter certeza que você nasceu para vencer e não para ser vencido.
1: If you believe in God, you may believe that you are here to win.
2: Pode acreditar em Deus.
1: You may believe in God.
2: Toda adversidade é uma oportunidade para provar a nossa firmeza e confiar mais no nosso Deus.
1: All adversity is an opportunity to trust and give more trust.
2: Eu sempre digo que adversidades e lutas são bênçãos disfarçadas que o Senhor permite acontecer na nossa vida.
1: I always say that adversities and struggles are disguised blessings in our lives.
2: E vou terminar dizendo a vocês, nós não estamos sozinhos na arena dessa vida.
1: And we are not alone in the garden.
2: Podem ter certeza que as aflições que você passa, que nós passamos, todos os nossos irmãos que vivem nesse planeta, eles também passam, todo mundo, aflições, lutas, peregrinações, tristezas, enfim.
1: And the afflictions that we live here, so do our brothers around the world.
2: Mas pela fé nós somos nascidos para a vitória.
1: But through faith we are born to victory.
2: E não tem gigante, não tem muralha, não tem...
1: There's no giant, no walls, no barriers.
2: Que possa impedir a nossa vitória em Cristo.
1: I can stop our victory in Christ.
2: A nossa vitória tanto para as coisas naturais.
1: Victory in the natural things.
2: Também para as coisas sobrenaturais.
1: But also for the supernatural
2: things. Para o impossível e para o impossível.
1: The possible and the impossible.
2: Nas questões da nossa salvação e nas questões das nossas necessidades do dia a dia.
1: In matters of our salvation and also our needs in our daily lives.
2: Fé como grão de mostarda. Que se desenvolve.
1: Have a faith as a grain of mustard.
2: Só para encerrar, meus irmãos.
1: And to close off, dear brothers.
2: Nós temos só uma oposição.
1: We only have one opposition.
2: Nós vivemos num tempo de aumento da iniquidade.
1: We live in times where iniquities are going by.
2: Não sei se os irmãos perceberam, mas a gente tem visto tanta gente que está caindo na fé.
1: We've seen so many people fall in their faith.
2: A gente vê tanta gente que a gente fala, puxa, aquele ali já não está mais no primeiro amor.
1: We see so many people who are no longer in the first love.
2: A iniquidade aumenta-se.
1: Iniquities have grown.
2: O pecado aumenta.
1: And so have sins.
2: Mas não se deixe abalar, não se deixe abater.
1: Do not be weary.
2: Mesmo dentro da igreja, é tanta fofoca, é tanto blá blá blá, é tanta mentira.
1: Even within the church, there's so many deceptions and lies.
2: Mas não se deixe abater.
1: Do not feel weary.
2: Ao invés de você permitir que a sua fé entre em declínio franco,
1: instead of allowing your faith to grow down,
2: que a sua fé cresça,
1: allow your faith to grow up.
2: Porque isso também faz parte das profecias dos últimos dias.
1: This is also part of the last day prophecy.
2: Então levanta-te, porque a vossa redenção está agora muito mais próxima.
1: Stand up, because your redemption is much closer right now.
2: Do que no dia que você aceitou a fé.
1: From the day that you accepted your faith.
2: Que essa fé seja uma fé crescente a cada dia.
1: This faith may grow every day.
2: E quem percebendo as tribulações.
1: That you perceive in the tribulations.
2: Que a sua fé cresça contemplando a profecia.
1: Your faith may grow.
2: Que Deus te abençoe. Que o Espírito de Deus siga falando ao seu coração. Coloca-te de pé em nome de Jesus. Hoje é o dia da sua vitória.
1: Stand up in the name of Jesus. Today is the day of your victory.
2: E não vereis o vento.
1: You will not see any wind.
2: Que versículo tremendo, né, meus irmãos?
1: How good of a verse is this, dear?
2: Não vereis a chuva.
1: You will not see any rain.
2: Mas pode escavar no deserto porque haverá água.
1: But you may dig the holes because they will be filled.
2: Aleluia, louvado seja Deus, que versículo tremendo.
1: Hallelujah and glory to God.
2: Tenha sua fé crescida pelo mover de Deus nesse momento. É dia da sua vitória.
1: Your faith grow in the name of Jesus. It is the
2: dia da sua vitória.
1: It is the day of your victory.
2: Olha, meus irmãos, uma demonstração de fé.
1: Demonstration of faith, dear brothers.
2: É quando nós aceitamos a fé.
1: Is when we accept it.
2: quando nós aceitamos o nosso Senhor Jesus como Salvador.
1: When we accept our Lord Jesus as our Savior.
2: Eu quero chamar vocês que estão aqui.
1: I would like to call those who are here.
2: Que estão desviados dos caminhos do Senhor.
1: That have gone astray from the path of the Lord.
2: Vocês que estão aqui.
1: Those who are here.
2: Que nunca se entregaram para Deus.
1: That never delivered themselves to God.
2: E é preciso se entregar para Deus.
1: You need to deliver yourself to God.
2: Você precisa tomar uma atitude.
1: You need to take a decision.
2: Você precisa chegar para Deus e falar, Senhor.
1: You need to come to God and say, Dear Lord.
2: Eu fui comprado na cruz do Calvário.
1: I was bought on the cross of Calvary.
2: E agora eu estou me entregando.
1: And now I'm delivering myself.
2: Porque eu quero amar e servi-lo.
1: Because I want to love you and serve you.
2: Eu quero vencer.
1: I want to win.
2: Eu quero vencer o possível e o impossível.
1: I want to defeat that which is possible and impossible.
2: Você precisa se entregar.
1: But you need to deliver yourself first.
2: E eu convido vocês para virem aqui à frente para se entregarem para Deus.
1: I invite you all forward to deliver yourselves to God.
2: Entrega o seu caminho, ou seja, entrega a sua vida ao Senhor.
1: Deliver your life to the Lord.
2: Sai do seu lugar e venha aqui se entregar para Deus.
1: Leave your place and come forward to deliver yourself to God.
2: Você está aceitando a fé.
1: You are accepting faith.
2: Você está aceitando o Senhor Jesus como seu Salvador. Daqui para frente vai haver um desenvolvimento natural por ouvir a pregação. Até você alcançar todo o possível e todo o impossível que você tem buscado. Sem fé é impossível receber o possível e o impossível de Deus. Sai do seu lugar e vem aqui à frente em nome de Jesus Cristo. Venha que vocês desviados, venham aqui vocês fracassados, venham aqui vocês que ainda não servem a Deus. Se vocês aceitarem Jesus como seu Salvador, uma porta grande vai se abrir para vocês.
1: Accept Jesus as your Savior, a great door will open for you.
2: E é muito maior do que a porta do Silvio Santos, a porta da esperança, né? É a porta da super esperança, que é muito maior, não é? É a porta de Deus que se abre para vocês.
1: The door of God that will open to you.
2: É a porta do perdão dos pecados. É a porta do poder do impossível.
1: It is a door of forgiveness of sins, the door of the impossible.
2: Fé é o ponto principal. Sem fé você não vai receber nada de Deus, nem hoje nem amanhã.
1: Faith is the main thing. Without faith, you won't receive anything from God.
2: Eu vou dizer a você, receber o Senhor Jesus como Salvador é uma atitude de fé necessária.
1: To receive Jesus as your Savior is a faith action
2: necessária.
1: Which is necessary.
2: Sai do seu lugar, Deus está te chamando.
1: Leave your place, God is calling you here today.
2: Se você quer vencer todo esse sofrimento,
1: if you want to defeat all this suffering,
2: se você quer vencer os seus pecados,
1: if you want to defeat your own sins,
2: se você quer vencer esse medo, ou talvez não medo, essa vontade de tirar a própria vida,
1: if you want to defeat this will of taking your own life,
2: Deus está chamando você.
1: God is calling you here today.
2: Vem já, Jesus está te chamando, vem agora.
1: Come right now, Jesus is calling you here.
2: Oremos por essas pessoas que se entregam para Deus.
1: Let us pray for these people who deliver themselves to God.
2: Você que está desviado dos caminhos do Senhor, como é que você sabe que você terá uma nova oportunidade?
1: How do you know if you have another opportunity?
2: Pastor, assim, isso me faz ter medo.
1: And this sometimes makes you frightened.
2: Deus me conhece.
1: God knows me.
2: Então aí é você quem deveria ter medo mesmo.
1: So you should be afraid.
2: Por Deus te conhecer é que você deveria ter medo mesmo.
1: Because God knows you, sometimes you should be afraid.
2: Depois de uma oportunidade como essa, você rejeitar Deus?
1: After an opportunity such as this and you reject
2: God. Não me faça essa pergunta. Faça essa pergunta a você mesmo.
1: Don't ask me. Ask yourself.
2: Você vai rejeitar Deus hoje?
1: Are you going to reject God today?
2: Você está rejeitando Deus.
1: You are rejecting God.
2: Você está dizendo para o Senhor não.
1: You are saying no to the Lord.
2: Eu não quero servi-lo.
1: You don't want to serve him.
2: Eu não quero segui-lo.
1: I don't want to follow you.
2: Você sabe se terá uma oportunidade amanhã?
1: You know if you have an opportunity tomorrow.
2: Ninguém sabe.
1: No one knows.
2: Se você está ouvindo Deus falar contigo hoje,
1: to hear God speaking to you today,
2: abra o seu coração.
1: Open your heart.
2: Não estou sendo apelativo também, não. Estou sendo verdadeiro.
1: I am being truthful here today.
2: Estou sendo verdadeiro.
1: I am being true.
2: Oremos por essas pessoas, vocês ouvintes que aceitam Jesus.
1: Let us pray for
2: vocês ouvintes, reconciliam-se com Deus.
1: Those who are listening, return to God today.
2: Firmeza total.
1: And be strong in the Lord.
2: Domingo que vem, inclusive, teremos batismo.
1: We will have the baptism next Sunday.
2: Muitas pessoas estarão sendo batizadas.
1: Many people will be baptized.
2: Almas que nós ganhamos para o reino de Deus, e glória a Deus por isso.
1: Souls that have been won for the kingdom of God and glory.
2: Oremos por essas pessoas.
1: Let's pray for these people.
2: Senhor meu Deus, Senhor meu Pai. Eis aqui essas vidas na sua presença. Vidas que se entregam ao Senhor. Vidas que entenderam a sua mensagem e estão aceitando hoje a fé. Estão aceitando viver pela fé. Estão se entregando ao Senhor para viver a fé. Senhor, receba essas vidas, perdoando-as, lavando-as, purificando-as, levantando-as, guardando-as, ensinando-as e escrevendo o nome dessas pessoas no livro da vida conforme o coração de cada um. Senhor meu Deus, receba esses que a partir de hoje querem dizer que são filhos. A partir de hoje creem, se entregam e aceitam a adoção. Senhor, toma conta dessas vidas, ajuda essas vidas nas tuas mãos. Eu creio, Senhor meu Pai, no poder do Senhor para guardar essas vidas das investidas satânicas. Afinal de contas, Senhor meu Deus, essas pessoas passarão a ser um alvo a mais do inimigo, porque agora, meu Deus, faz um propósito de servir, abandonando assim o pecado, abandonando as apelações malignas. Por isso, guarda essas vidas, Senhor. Ensina, prepara os caminhos delas, até que, Senhor, meu Pai, não só se batize, mas que se tornem também discipuladoras de outros. Toma nas tuas mãos, ó Deus, guarda, ajuda, levanta, dá firmeza e fortaleza, Senhor. Repreenda toda doença, eu repreendo na realidade todo mal, toda enfermidade. Em nome de Jesus, que essas vidas possam adentrar agora, Senhor meu Deus, ao âmbito do Senhor, ao âmbito de todas as possibilidades. Em nome de Jesus, amém, Senhor. Amém, amém. Batam palmas para Jesus. E as palmas são para o Senhor. Muito obrigado, meus irmãos. Fiquem firmes. Que Deus os abençoe, que Deus os guarde. Que Deus continue falando firme e forte a vida de todos vocês. Tenho certeza que vocês serão uma bênção nas mãos do Senhor. Não desistam da fé de jeito nenhum. Fiquem firmes até o dia em que o Senhor vos chamar às mansões celestiais. Pode bater palmas para Jesus, meus irmãos. Levanta sua mão para nós fazermos a oração da fé e o Senhor já está abençoando você. É, na igreja Deus e Amor não tem conversa com o diabo não, meus irmãos. Aqui a gente repreende mesmo, prega a palavra de salvação e a gente acredita na Bíblia do início ao fim. A mesma palavra que fala de salvação, fala de libertação, repreender demônio, repreender enfermidade, e é isso que acontece aqui na igreja Deus e Amor. Oração da fé, obrigado, povão de Deus. Senhor meu Deus, Senhor meu Pai, o Senhor é Deus poderoso e glorificamos o nome do Senhor. Leva em paz o seu povo, leva em paz a sua igreja e confirma a sua obra aqui neste lugar. Senhor meu Deus, ganhamos almas, repreendemos demônios, falamos da sua verdade. Esse povo, meu Deus, ainda quer mais, porque sabe que o Senhor é um Deus que tem muito mais para dar. Confirma a sua obra, meu Pai, tira toda a enfermidade, toda a infecção, toda a bactéria, toda a virose, tudo, ó Deus, que faz mal a essa vida, a esse coração. Que o Senhor venha nesse momento repreendendo, trazer alegria, trazer paz. Senhor, confirma a sua obra, meu Pai, esses corações são corações sedentos de Ti. Essas pessoas confiam no Senhor e nós assumimos a responsabilidade, meu Deus, de em verdade falar, Senhor, do Seu amor, da Sua graça, da Sua misericórdia, mas também orar por essas pessoas, confiados nas Suas promessas e através da fé ver a mão do Senhor alcançar essas vidas. Senhor, meu Deus, Senhor, meu Pai, cura todo o mal, tira toda a ansiedade, tira toda a depressão. Senhor, Deus, o Senhor é Deus poderoso para confirmar, ó Deus, com grande poder, a libertação, sinais, os prodígios. O Senhor é Deus poderoso para confirmar a cura completa nestas vidas, nesses corações. Em nome de Jesus, leva em paz o seu povo guardado e protegido. Em nome de Jesus Cristo. Amém, Senhor, amém. Que todos digam amém. Aquele abraço, meus irmãos, aquele abraço simbólico. Vamos lá, aquele abraço. Vá em paz e que Deus te abençoe. Vocês são bem-vindos aqui todo dia, meus irmãos. Temos culto todos os dias. E aqui tem bênção de Deus todos os dias. Digam comigo assim: a paz do Senhor Jesus. Mais uma vez: a paz do Senhor Jesus. Mais uma vez: a paz do Senhor Jesus. Vão com Deus, meus irmãos. Que o amor do nosso Deus, que a graça do nosso Deus, que a misericórdia do nosso Deus, que tudo do nosso Deus, que o poder do nosso Deus se dê convosco de hoje para todos sempre. Que todos digam amém. Amém.
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2: Seis da manhã e quatro minutos em São Paulo, capital, Brasil. Hoje, quarta-feira, paz do grande mover de Deus. Já estamos por aqui com o programa Sertão Evangélico pro Brasil inteiro, viu? Então você que está acompanhando a programação aí pelo canal Direto com Deus, pelo YouTube, Facebook, sejam todos bem-vindos a esse programa, né? Que vai ao ar de segunda a sábado, de 6 da manhã às 7h30. Bom dia para você também que está pelo rádio Deus é Amor, viu? Então, todos vocês, um grande abraço, um bem-vindo ao programa Sertão Evangélico. E vamos começar o dia como? O dia na presença do Senhor Jesus. Dobrando o joelho, em pé, outros que estão dirigindo, todo mundo em comunhão agora, ligado com Ele, que merece a honra, a glória e todo louvor. Então, prosseguimos com Deus. Senhor Deus, maravilhoso, eterno e soberano Pai, Pai de nosso Senhor e Salvador Jesus Cristo, aqui estamos mais um dia na Tua presença, meu Deus, para Te glorificar, para Te exaltar e dizer que Tu és lindo, maravilhoso, Pai, que o Senhor é digno de toda adoração. Meu Pai maravilhoso, o Senhor que um dia veio à terra, morreu por nós, ó Deus, naquela cruz, naquele madeiro, tudo isso para dar-nos o perdão, o direito de salvação, meu Deus, está ali contigo nos céus. Pai, nós mesmos sem merecermos, sendo corruptos, podre, pó, cinzas, o Senhor nos amou. O Senhor, ó Deus, enviou o Seu Filho unigênito para morrer por nós, pelos nossos pecados. Papai, muito obrigado. Te agradecemos, ó Deus, pelo Senhor ser esse Deus tão amoroso, tão misericordioso, tão justo, meu Deus. Oh, aleluias. Papai, meu Deus, obrigado pelo Senhor ter nos amado tanto assim. Pelo Senhor ter tido misericórdia, meu Deus, de nós, mesmo às vezes a gente sendo, todas as vezes sendo falho, meu Papai. Meu Deus, te pedimos perdão. Meu Deus, somos humanos, somos falhos. Sim, meu Deus, mesmo assim o Senhor continua nos amando. Mesmo nós ali, às vezes, entristecendo o Espírito Santo de Deus, desobedecendo a Tua voz, mas o Senhor é um Deus misericordioso. Meu Deus, agora centenas de milhares de pessoas sintonizam na programação. É do Brasil inteiro, meu Papai amado, está agora conectado, juntos, ó Deus, clamando ao Senhor. É, meu Deus, aqueles que estão lá na fazenda, nos sítios, nas chácaras, aqueles que estão nas grandes cidades, outros nas grandes metrópoles, papai, é todos agora ligados na programação, todos agora, meu Deus, sintonizados porque acreditam e bem sabem, ó papai, que não tem outro Deus que é digno de ser e ter a adoração, só o Senhor, meu Deus, não tem outro. Papai amado, eu quero já te louvar pela vida deste irmão ouvinte que está agora neste caminhão. Quantos destes, ó Papai amado, estão agora ali parado ouvindo a rádio Deus e Amor? Outros já estão

Meu Deus, motociclistas que trabalham nas entregas, com transporte passageiros, aqueles que estão agora já empenhados no trabalho. Sim, meu Deus, muito obrigado. Muito obrigado pela vida de cada trabalhador neste Brasil. Sim, papai, aqueles já estão se preparando lá no campo, para ir para a fazenda, para ir para as chácaras, aqueles já estão orando conosco agora, para ir ali para os cafezais, trabalhar o dia todo, no pesado, papai, para trazer ali o sustento dos seus filhos, das suas filhas. Oh, meu Deus, livra cada um destes, livra de acidentes, livra de assaltos, livra de prejuízo, livra, meu Deus, de homens sanguinários, de pessoas que têm a maldade no seu coração. Livra, Senhor, essas pessoas daqueles que às vezes até fingem de amigos, ó Deus, papai, que o Senhor venha dar o livramento. Meu Deus, que os teus amigos venham ser os nossos amigos e que os teus inimigos possam, ó Deus, ser neutralizados e se afastar de nós. Meu papai amado, cuida de cada um destes. Cuida, papai, desta criança que já está ali dentro deste carro ou dentro dessa van escolar para ir para a escola, para a creche, para o berçário. Cuida desta criança, deste adolescente, ó Deus. Sim, papai, que o Senhor venha livrar de pessoas tão ruins. Livra destas pessoas que têm a maldade no seu coração e até às vezes finge muito bem que é uma pessoa tão boa, meu Deus, mas tudo isso na intenção de se aproveitar da vulnerabilidade desta criança ou da vulnerabilidade desta família. Meu Deus, muito obrigado pela vida desta criança, que o Senhor venha cuidar, que ela venha crescer no entendimento, Deus, da tua palavra, e que ela venha crescer na sabedoria, meu papai amado. Oh, aleluias, muito obrigado por todos eles, oh papai. Meu Deus, não posso deixar de orar em favor daqueles que se encontram doentes, enfermos. É, papai, quantos dessas pessoas que antes tinham uma vida tão saudável, antes essas pessoas, ó Pai, eles caminhavam, tinham uma rotina diária ali, ó Deus, ia para todos os lugares, mas hoje, devido a esta enfermidade, esta pessoa já tem dificuldade para andar, esta pessoa já tem a dificuldade ali para transitar dentro da sua própria casa, não consegue lavar uma louça, já não consegue mais fazer uma comida, já não consegue mais nem mesmo vestir as suas próprias roupas, meu Deus. Oh, papai, tenha de misericórdia. Misericórdia dessa pessoa que sente dores em todo o seu corpo. É febre altíssima, meu Deus. Olha para essa pessoa que se encontra com os ossos, oh Deus, tendo ali, eu posso dizer, sendo diluído, oh Pai. Sim, meu Deus, dá o livramento. Restaura os ossos dessa pessoa agora, meu Deus. Restaura, Pai, a saúde. Restaura a saúde dessa mulher, deste homem, que te pede tanto por um milagre. Ela já foi diagnosticada, meu Deus, com esta enfermidade, com este câncer, já foi diagnosticada com este tumor, com esta hérnia, com esse problema de saúde, que eu posso dizer que não tem cura, é insolúvel, Deus, que não tem jeito mesmo, mas para o médico, para a medicina, para a ciência, até não pode não ter cura, Deus, mas para o Senhor, nada é impossível, meu Deus. Oh, aleluias, por isso eu te peço, ó Pai, há poder sim no teu nome para curar esse câncer maligno, há poder no teu nome santo para repreender este câncer maligno, satânico, covarde, há poder no sangue de Jesus para repreender esse tumor maligno que tem destruído, ó Deus, o corpo dessa pessoa, há poder no sangue de Jesus para repreender sim, meu Deus, essa enfermidade que tem destruído este corpo, deixando esse corpo totalmente, ó Deus, anêmico, deixando esse corpo totalmente, meu Deus, sem forças para nada, mas em nome do Senhor Jesus Cristo, a igreja de Cristo repreende, a igreja do Senhor está agora aqui, meu Deus, clamando ao Senhor e pedindo ao Senhor um milagre. Por isso eu te peço mais uma vez, ó meu Deus, restaura a saúde deste homem, restaura a
saúde desta mulher. Vai agora visitando esta casa, meu Deus. Repreende todos os espíritos malignos que trazem, que levam destruição, que trazem enfermidade. Sim, Senhor. Se porventura foi mandada, se porventura foi enviada, se porventura é sobre efeito de maldição hereditária, meu

0: Deus, nós já estamos aqui repreendendo, manda os teus anjos, ó Deus, e quebra todas as maldições, quebra, Senhor, tudo aquilo que tem levado esta família ao fracasso, levado essa família à destruição, tem levado esta casa, meu Deus, a viver esses momentos tão sombrios, tenebrosos, mas há poder sim, no nome do Senhor Jesus Cristo, poder para curar, poder para salvar, poder para salvar, sim, Senhor, poder para destruir todas as forças do mal, poder para destruir todas as forças ao contrário, todas as macumbas que são feitas para destruir esse casamento, para destruir essa felicidade, para levar essa pessoa, meu Deus, sim, ali a destruição, ao fracasso total, de toda a feitiçaria, de todo o encantamento maligno, de tudo aquilo que foi amarrado, ó Deus, venha ser agora, ó Deus, destruído pelo sangue do Senhor Jesus Cristo, é pelo sangue do Cordeiro. Ah, meu Deus, eu tenho uma certeza que nesta manhã, vidas já estão sendo libertas, ó Pai, casamentos já estão sendo restaurados. Olha para esta casa, meu Deus, aonde pessoas ali estão sendo, posso te dizer, ó Pai, estão sendo cativas pelos vícios da prostituição, pelos vícios do adultério, pelos vícios, ó Deus, ali, de tantas drogas ilícitas, ó Deus, ilícitas, ó Papai do Céu, meu Deus, olha para esta família que sofre tanto com esta pessoa que está agora bebendo desenfreadamente, essa pessoa que não consegue, ó Deus, bater um dia de paz na sua casa, olha para esta família, ó Deus, que vive em contendas, eles não conseguem mais se entenderem, meu Deus, ó Papai, tenha de misericórdia, misericórdia dessa casa que não sobra dinheiro mais para nada, meu Deus, até recebe um dinheiro tão bem, até um valor tão alto, mas que é como um saco furado, meu Deus, o dinheiro eles recebem, mas ninguém sabe dizer para onde está indo este dinheiro, ó, meu Deus, nós estamos aqui já repreendendo tudo aquilo que está destruindo a vida financeira, a vida sentimental, a vida espiritual, ó, meu Deus, é tantas pessoas que agora estão sendo vítimas, ó Pai, desse covarde maligno, desse mal, ó Pai amado, tem destruído famílias, centenas de milhares de famílias, tem levado ao fracasso, mas nós já estamos aqui, meu Deus, lutando contra o mal, já estamos aqui, meu Deus, na quarta do grande mover de Deus, acreditando sim, meu Papai amado, que é a quarta onde o Senhor vai operar na vida desta pessoa, neste casamento, na vida espiritual, na vida sentimental, oh meu Papai amado, eu tenho uma certeza que esta pessoa que está triste agora, que se encontra angustiada, preocupado, com o coração todo deslacerado, com este coração totalmente fechado, oh meu Deus, triste, já está sendo limpo, liberto, oh Deus, e curado, Papai, oh aleluia, meu Deus, Papai, quantas pessoas agora já estão tristes, estão angustiados, quantas pessoas não dormiram a noite toda em lágrimas, chorando, meu Deus, com esse aperto no coração, se sentindo às vezes uma pessoa tão ali desprezada, sem valor, olha aí, meu Deus, essa pessoa que foi rejeitada, essa pessoa que foi traída, essa pessoa que ora conosco agora e se sente até mesmo uma pessoa, meu Deus, sem nenhum tipo de valor, ó, o Espírito Santo de Deus, abraça essa pessoa e dá aquele abraço, meu Deus, que o homem, que a mulher, que o dinheiro não dá, que só o Senhor dá esse abraço, meu Deus, então abraça, Pai, inunda esta casa com teu amor, inunda esse coração com teu amor, transborda de alegria. Transborda de alegria, meu Deus, transborda de alegria esta casa, transborda de alegria a vida desta pessoa que tanto precisa, que tanto necessita, Pai, da tua felicidade, é, Papai, eu oro em favor desta pessoa que perdeu já o desejo de viver, já ela até mesmo em meio ao povo, em meio aos familiares, em meio aos amigos, ela até tem um sorriso tão grande, até que ela interage, ela brinca, boca, meu Deus. Essa pessoa, até que ela, no meio do povo, ninguém percebe, mas há dentro desta pessoa uma tristeza tão grande, tão profunda, há um vazio tão grande, meu Deus. Mas como essa pessoa está sozinha, ela desaba em lágrimas, oh Deus. Oh, meu Deus, tenha de misericórdia. Misericórdia dessa pessoa que até mesmo finge ser feliz, mas não é feliz. Até tem um bom dinheiro ali na sua conta, tem uma boa casa, tem uma boa estrutura financeira, tem uma melhor faculdade, tem uma melhor empresa, mas dentro do seu coração, meu Deus, ainda tem tristeza, ainda essa pessoa não conheceu a verdadeira felicidade. Oh, amigo Espírito Santo, toma a direção desta vida, inunda esse coração agora com a tua paz, dá paz para essa pessoa, assim como o Senhor lá em Gênesis disse, pelo poder da palavra, disse, haja luz, oh, nessa escuridão, que possa haver luz nesses sentimentos, que possa haver a luz na vida financeira, que possa haver luz na vida sentimental dessa pessoa, que possa haver a luz, oh Deus, na vida espiritual dessa pessoa, que possa haver luz na vida, meu Deus, na saúde dessa pessoa agora, meu Deus, inunda todas as áreas dessa pessoa agora, toma direção, meu Deus, toma frente, papai, oh, aleluias, meu Deus, olha para esta pessoa que ora conosco agora, pai, e ela está passando um momento tão difícil na sua casa, é energia, é a conta de água, é o aluguel. Essa pessoa se encontra passando esse momento tão difícil. Oh, meu Deus, tenha de misericórdia. Misericórdia desse pai de família. Misericórdia dessa mãe de família. Misericórdia, oh Deus, dessa pessoa que está vivendo um caos na sua vida. É, meu Deus, é tanta gente cobrando na porta da sua casa. É tanta gente ali ligando para essa pessoa, cobrando. E essa pessoa agora está passando esse momento tão difícil, desempregado. Já bateu em tantas portas, mas tudo está difícil, meu Deus. Oh, papai, tenha de misericórdia. Misericórdia deste homem, dessa mulher. Misericórdia dessa pessoa que no dia de hoje não tem sequer um pão, não tem ali um alimento para dar para os seus filhos, para sua esposa. Essa pessoa que olha para sua carteira e não tem sequer um centavo, oh Deus, e as contas chegando, e o aluguel chegando, e as contas estão chegando, oh Deus. Quantas pessoas estão orando conosco agora, estão passando um momento tão difícil financeiramente, oh Deus, tenha de misericórdia, misericórdia dessa pessoa que está vivendo uma bola de neve, já fez empréstimo para pagar outro empréstimo, e assim vai vivendo de empréstimo para pagar outros empréstimos, oh Deus, até pediu dinheiro a pessoas, oh Pai, que é tão perigosas, oh Deus, oh meu Deus, seja de misericórdia, oh Papai amado, resgata essa pessoa, resgata dessa situação, meu Deus, que essa pessoa possa saber que foi o Senhor que interveio, oh Deus, que foi o Senhor que chegou neste momento tão difícil e ajudou, meu Deus, tenha de misericórdia, que essa pessoa possa ter um bom emprego, de um bom ganho, que ela possa viver um momento tão ali de alegria, viver um momento de felicidade, viver um momento onde o sobrenatural de Deus está ali com ela, com ele continuamente, meu Deus. Oh, papai, tenha de misericórdia. Misericórdia, oh Deus, dessa pessoa que está vivendo esse momento tão terrível de doença. Esta mulher que tem orado tanto pela sua saúde, meu Deus. É, tantas pessoas têm orado ali para o Senhor curar o seu útero. Curar ali, meu Deus, e repreender estes miomas. Repreender essas infecções. Repreender estes fungos malignos. Repreender, meu Deus, tanta enfermidade que tem impedido essa pessoa de gerar filhos. Oh Deus, que no dia de hoje, que nesta manhã, essa pessoa possa receber um grande milagre, o qual tanto tem pedido ao Senhor. Meu Deus, olha para aí, papai. Olha para esta mulher que se encontra agora gestante. É uma gestação de risco. E o inimigo tem lutado tanto, oh Deus, contra a saúde desta pessoa. Quantas mulheres gestantes agora, oh Pai, se encontram nos hospitais. É, meu Deus, ali foi uma gravidez, é uma gravidez. gravidez e risco, ó Deus, mas que o Senhor venha proteger, que o Senhor venha guardar, que o Senhor venha livrar de todo mal. Livra esse recém-nascido, Deus, guarda, papai, esse recém-nascido que já, ó, meu Deus, está sofrendo tanto nessa UTI, nessa neonatal. Que o Senhor, neste exato momento, Senhor, venha visitar essa criança, esse recém-nascido, meu Deus, dando ali a saúde, dando a paz para ele e para ela, que eles possam, meu Deus, sair desse hospital, com forças, com vigor, restaurado, meu Deus, oh, aleluia, papai, visite este hospital. Que o Senhor, nesta manhã, possa fazer um milagre acontecer. Assim nós te pedimos, ó Deus, e te agradecemos. Muito obrigado pela vida de cada um que está agora na sintonia. Obrigado, meu Deus, pelos familiares, pelos parentes, pelos amigos. Obrigado, meu Deus, por cada um que se encontra aqui na produção, pelos ouvintes, pelos rádios, por todos aqueles que estão na sintonia da programação. Muito obrigado, meu Deus, é palavra de gratidão. Assim eu te peço, te agradeço, em nome de Jesus, amém e amém, Senhor Jesus Cristo, amém. Eita glória a Deus. Queridos, você que sentiu a presença de Deus, sentiu o toque, né? O toque da cura, você que estava aí sem poder mexer os seus pés, mexa agora. Você que estava com esse vazio, com esse aperto no coração, creia, acredite que o Senhor já repreendeu essa tristeza e já preencheu com a alegria do Espírito Santo. É Ele que nunca vai, quem nunca nos deixa sozinho, está conosco. Ele está aqui, Ele está aí, então sinta Ele neste exato momento, porque a presença dEle é notória em nosso meio. Mas agora, eu quero fazer uma oração específica a você, meu irmão. Você mesmo que está ouvindo a programação aí e passou a noite toda, né, fazendo coisas erradas, e você sabe, se drogando, fazendo coisas que desagradam a Deus, até coisas que vai contra as leis do homem, né? Mas o Senhor te convida neste exato momento a você tomar uma decisão. É uma decisão que vai dividir as águas. É uma decisão onde você vai dizer, ó, eu quero a felicidade, eu quero a vida. Isso mesmo, você que quer aceitar Jesus, você que quer se reconciliar com o Senhor, ora assim comigo as seguintes palavras: Senhor Jesus, aqui estou arrependido dos meus pecados e atos. Meu Deus, perdoa tudo o que eu pratiquei, o que eu falei. Papai, aqui estou arrependido e te pedindo perdão. Mais uma vez, Senhor, aqui estou. Meu Deus, obrigado pela tua misericórdia. E escreve o meu nome lá no céu, no livro da vida, e sela com teu sangue. Amém. Você que tomou esta decisão de fé, de coragem, você vai entrar em contato conosco. Nós temos duas formas de comunicações. A primeira é o nosso e-mail, queroaceitarjesus@ipda.com.br. Eu disse, queroaceitarjesus@ipda.com.br. E o nosso WhatsApp, né? Que é uma ferramenta hoje do trabalho, do dia a dia. Você vai mandar para nós, que aqui, o número é 119-5944-4645. 119-5944-4645. Este é o número do WhatsApp para você interagir conosco, mandando sua mensagem de texto, de áudio, dizendo o seu nome, o estado, a cidade, de onde você está aceitando ou se reconciliando com o Senhor Jesus. E um pastor que agora está de plantão, ele vai te retornar a mensagem, te direcionar para o pastor aí da sua localidade. Viu? Esse pastor da sua localidade, ele vai te dar as orientações, vai te orientar ali, marcar a data do seu batismo ou a data para você já ali entrar em comunhão com a igreja pentecostal. Deus é amor. Então, sejam todos bem-vindos à igreja. Deus é amor. Aqui que é mais do que a igreja, viu? Aqui somos uma família, a família que vai morar no céu. Eita glória a Deus, meu povo. Já já estamos de pé, meu povo, pro Brasil e mundo inteiro. É você que está agora aí na sintonia da programação. Bom dia pra você, querido. Bom dia pra você, querida. Você que está agora aí dirigindo, você que está agora aí, né, na condução, dentro da condução, no metrô, no trem, do ônibus, você que é motorista de aplicativo, caminhoneiro, carreteiro, doméstica, dona de casa. Muito bom dia pra você que agora está na sintonia da programação. Eu quero falar com você que está lá no sítio, na chácara, na fazenda. Vamos trabalhar, meu povo, vamos acordar. Pois é, já quero falar com você também que já está pensando aí se vai compartilhar a programação. Compartilha. Compartilha no grupo do WhatsApp, no seu status, compartilha no seu Instagram. Vamos todo mundo agora compartilhar, e você que está pelo rádio Deus é Amor, ligue agora pro YouTube para você ter essa experiência incrível. Acompanhar áudio e vídeo aqui o programa Sertão Evangélico. E depois de uma oração poderosa, fervorosa como essa, nada melhor do que nós ouvirmos um testemunho do que Deus está operando aqui na Igreja Pentecostal Deus é Amor. Irmão Alex, é contigo, varão de Deus.
1: Meu nome é Alex, sou do interior de São Paulo, Presidente Prudente, mas estou aqui no Paraná, trabalho. Sou obreiro da Igreja Assembleia de Deus Ministério Belém, mas acompanho muito a rádio, pois tenho membros da minha família que são pastores, né, Deus Amor, da região de Presidente Prudente, e eu gostaria de compartilhar com os irmãos uma bênção recebida através da rádio, do momento de oração. Quando cheguei no Paraná, eu tive um problema de saúde, eu sentia muitas dores na minha barriga, e inclusive passei pelo médico, né, no estado de São Paulo, e ela tinha pedido para mim fazer um ultrassom, porque a região que eu sentia a dor era constante durante, desde o ano passado, da pandemia. E quando chegou aqui, essa dor começou a apertar, e eu fiquei com medo, porque aqui estou sozinho, minha família ficou lá, né. E eu acompanhando sempre a rádio, porque gosto do momento da oração, sempre acompanhei o saudoso missionário Davi Miranda, né? E eu tive o privilégio de, através de uma oração, eu acreditei, eu tive fé, eu criei naquela oração, e eu recebi um milagre, e eu fiz uma aliança com Deus, se Deus me curasse daquela dor da minha barriga, e se tinha alguma coisa dentro de mim, que eu tinha medo de estar com câncer, né, meu irmão? Se o Senhor me curar, eu contarei meu testemunho na Igreja de Deus e Amor, na rádio. Então, meus irmãos, eu estou aqui cumprindo, porque creio que Deus me curou, porque não senti mais as dores. Esse é meu testemunho, meus irmãos, e Deus abençoe a todos, fique com Deus aí, capaz do Senhor Jesus Cristo.
0: Irmão Alex, ele, um homem de fé, viu? É um homem de fé, ele que fala que é de Presidente Prudente, né? Ele se congrega em outra denominação evangélica, um homem... Ele dá um exemplo, dá um show para nós de fé, mostrando que é possível. Tudo é possível àquele que crê. Talvez você esteja preocupado, passa uma situação até semelhante, né? Preocupado com essa enfermidade, até preocupado com medo de fazer este exame, né? Acredite, o Senhor Jesus, ele está cuidando de tudo. O Senhor Jesus Cristo está cuidando de você, meu amigo. Você que está agora ouvindo a programação, você está sentindo essas dores intensas, sentindo... Faz um propósito com o Senhor. É, eu já fui ter diagnosticado com essa enfermidade, não tem problema nenhum. O nosso Deus, ele não quer saber qual que é o tipo de enfermidade. Ele quer saber se você tem fé. Você tem fé para Deus? Você tem fé para receber o milagre? Você tem fé para receber a mudança, a transformação de vida? Ele tinha até medo de ser diagnosticado com câncer. Mas no momento em que ele entregou no altar do Senhor, nas mãos do Senhor, ele despreocupou e hoje está testemunhando para a glória do Senhor Jesus Cristo. Acredite e saiba que você vai ser o próximo a testemunhar aqui na programação. Por isso quero te convidar, ó, hoje aqui, hoje na sede mundial e em todas as igrejas Deus e Amor, hoje aqui é a quarta-feira do grande mover de Deus. Por que que é a quarta do grande mover de Deus? Porque é onde Deus ele manifesta com o seu grande poder. a glória de Deus manifesta em, cura o paralítico, cura o canseiro, aqui está com câncer, cura o aidético, aqui o Senhor manifesta de sinais e prodígios visivelmente. 7, 9, 11, 15 e às 19 horas aqui na Avenida do Estado 4568 Liberdade, São Paulo, entrada principal pela Avenida Prefeito Passos, número 10. Lembrando que às 10 da manhã, às 9 da manhã, estará pregando o pastor Milton de Almeida, um homem que, rapaz, Deus tem usado grandiosamente aqui na nossa igreja pentecostal, Deus amor. Então não fique de fora, viu? Hoje você tem um encontro marcado com Deus aqui na nossa sede mundial. E você que está em outras cidades e outros estados, ó, não se preocupa não. Também aí tem a quarta do grande mover de Deus. 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E vamos que vamos, meu povo. Tá chegando aí, sabe quem? A nossa irmã Ereny Miranda cantando Além das Fronteiras. Canta, serva do Senhor Jesus. Música.

0: 7:38 em São Paulo, capital, Brasil. Hoje são 7:38 lá em Fernando de Noronha. E 5:38 Mato Grosso do Sul. E 4:38 lá no Acre e algumas partes da região do Amazonas, viu? Então já tô por aqui no nosso YouTube, nosso chat, né? Nosso bate-papo aqui, ó. Já tô vendo aqui quem tá, ó, quem já chegou. Bora. Você tá pelo Rádio Deus e Amor e quer migrar pro YouTube, migra aí agora que nós já estamos fazendo menção dos nomes dos ouvintes que estão aqui ligadinho na programação, ó. O nossa irmã Priscila Rosa já tá por aqui. Priscila Rosa é a primeira a já dizer amém, irmão. Já tô por aqui, viu? O nosso irmão Cláudia Fernandes, que ela é de Niterói, também já chegou. Júlio César, Deus abençoe, meu amado. Nossa irmã Miriam. Cristina Ruiz, ela que é lá da Argentina também, todo dia ligado aqui na programação. Um grande abraço, né? A nossa irmã Cíntia Horta, Deus abençoe. Raimundo da Silva, estaremos orando por você, servo de Deus. E você ainda não mandou para cá sua mensagem, né? Pois é, nós queremos saber, você que está agora pelo Rádio Deus e Amor, quer migrar para o YouTube? Migra agora! Vamos bater 1000 pessoas agora simultâneos. Nós estamos com 987 pessoas agora simultâneas no nosso YouTube. Vamos bater o 1000 agora? Migra agora e vamos bater essa meta de 1000 pessoas agora no YouTube. A nossa irmã Fátima Silva, lá de Campina Grande, do estado da Paraíba, já chegou por aqui, já mandou mensagem dizendo: eita glórias! Graças a Deus, vencemos mais um mês. Que agosto, né? Já chegou cheio de bênçãos. Deus abençoe a todos. Estou aqui tratando das galinhas e se tonizado no sertão evangélico. Um grande abraço aos irmãos de Campina Grande, ativo em Campina Grande, na Paraíba, uma linda, grande cidade, viu? Luzia Ferreira, de Currais Novos, no Rio Grande do Norte. Bom dia, paz, estou organizando minha pequena loja antes de abrir as portas, viu? Deus continue abençoando esse trabalho de vocês. Coloca o som da trombeta pra tocar. Daldero, dá o play na radiola e a trombeta aí pra você, viu?
1: É o Senhor, irmãos, aqui, o Deus te abençoe. Mandei anterior aqui, ó. Trabalhando no caminho.
0: De onde você é, rapaz?
1: A voz da libertação, né? Graças a Deus.
0: Eita, glória!
1: Oh, glória a Deus. Trabalhando e escutando, né?
0: Verdade.
1: Vamos junto aqui no caminhões aqui também. Oh, glória a Deus.
0: Maravilha de Deus, viu?
1: É todo lugar que nós vamos. Deus é amor. É uma bênção.
0: Viu aí, né? Exemplo, viu?
1: Graças a Deus. Deus abençoe, irmãos, aqui. Interior. Aqui, ó. Tô de Catiguá, mano. Nós estamos pro lado da usina VO.
0: Viu aí, né? Brasil inteiro tá amizado na programação, viu? E você?
2: A paz do Senhor, irmãs. Aqui é a irmã Ilma, da cidade de Rialma.
0: Rialma?
2: É interior de Goiás.
0: Ah, né? Goiás.
2: É, irmãs Raquel.
0: Você não.
2: É, põe a Saracuia pra cantar pra nós. Nós aqui nessa região gostamos muito do canto da Saracuia.
0: Pois é, irmã.
2: Foi pra cantar pro povo realmente. A paz do Senhor, irmã.
0: Paz, amada.
2: Manda a paz do Senhor pra nós aqui em Rialma. Um alô bem abençoado. Que
0: vocês são
2: muito abençoados. Nós somos povos de Deus. Que Deus abençoe vocês, meu irmão. Fica com Deus. A paz do Senhor. Eita glória.
0: Eita glória a Deus. É o povo ligado na programação. Muito obrigado, minha irmã.
3: Bom dia, irmãos. Bom dia a todos. O Centro Evangélico. Bom dia, Zaqueu. Que Deus abençoe a todos nós. Estou saindo aqui de Capim Grosso.
0: Capim Grosso?
3: Lages do Batata para trabalhar.
0: Lages do Batata,
3: que Deus,
0: viu?
3: Deus que acompanha todos nós. E a todos que estejam
0: nesse
3: belíssimo programa.
0: Maravilha de Deus. Ô, glórias, viu? Capim. O povo do Brasil inteiro sintonizado na programação. E você ainda não mandou pra cá? 11982923392. Eu disse 11.
4: Senhor, meus irmãos.
0: Ô, meu irmão, fala, vai.
4: Tamo falando aí. Sou aqui do interior.
0: De onde?
4: Trabalho com caminhão, tá bom? Cada dia tá num canto e Deus é amor, é ligado 24
0: Eita
4: horas.
0: Eita glória.
4: Tá joia, meus queridos. Fica com Deus.
0: Joia pra você também, meu irmão.
4: E ainda eu vou aí na Deus é amor.
0: Ó, quer o louvor, né? Pois é, viu? Daqui a
5: pouco. Da Reserva Jaguapiru, Mato Grosso do Sul. Deus abençoe vocês aí no setor evangélico. Toca o berrante para nós pegarmos o caminho da roça.
0: Eu acho que alguém levou o berrante. Cristo. Ô, berranteiro.
5: Toca o berrante e o barulho da enxada para nós pegarmos o caminho da roça em nome de Deus.
0: Que barulho da enxada? Eu vou. É o homem que é o barulho da enxada. Você não pede, meu irmão, você manda, rapaz. Rapaz, isso aqui minha coragem hoje tá pra mudar essa enxada aqui, sei não, viu? Barulho da enxada para os irmãos que estão precisando acordar, despertar. Pois vamos, meu povo, ó. Achou que ia trabalhar hoje, é, ó. Rapaz, que nada,
6: olá,
0: rapaz.
6: Aqui, bom dia, ó. A paz do Senhor. Obrigado, Jesus. Eu sou José Marcos.
0: De onde?
6: Estamos na hora. Rapa a enxada aí, porque aqui a enxada já tá rapando. Deus abençoe vocês aí da rádio aí. É José Marcos, aqui de São Gabriel da Palha, Espírito Santo.
0: É, rapaz, você, rapaz, quer me inchar, esse horário, né? E não carpe não pra ver no carpe se você não vai levar comida pra sua casa, viu? Silene Indústria aqui de São Paulo, ela fala, paz, irmãos, olha o morrão de cerca que está colocando, que está colocando sozinho, viu? Por aí, ó. É, bênção de Deus, é sério, colocando sozinho o morrão? Quero ver isso aí, vai. Cadê? Cadê o... É vídeo, é foto, é vídeo, rapaz, ó. Ah, o meu é retado, homem, viu?
7: Olha o tamanho.
0: Eita, rapaz.
7: Do morão que ele tá colocando sozinho ali. Com a ajuda de Deus, né? Bênção de Deus, saúde, retado, graças a Deus. Deus é fiel e maravilhoso.
0: E você? Só olhando, né? Agora eu faço a pergunta para quem está em casa. Você sabe para que serve o morão?
7: Obrigado.
0: Né? Irmã Silene, um grande abraço para você, né? Agora, e quem está em casa? Será que sabe para que serve o morão ali na cerca? Eu sei. E você sabe? Pois é. Você que sabe para que serve o morão, né? Manda para cá o seu áudio, manda para cá a mensagem aí agora escrita, manda para cá até mesmo um vídeo aí explicando, ó, o morão serve para isso. Eu quero saber se você tá atento, rapaz. Pois é, Manuel Ferreira, de São João do Cariri, lá do estado da Paraíba. Paz, bom dia. Hoje é dia de vacinar os animais, viu? Da propriedade, que Deus proteja todos os trabalhadores do campo e a bicharada. É verdade, meu irmão, que Deus proteja o homem do campo, aqueles que cultivam, né, a dos pomares, todos vocês, que Deus proteja e guarde livre de todo mal, viu? É, tipo, eu falo que quando Deus, ele abençoa o homem, abençoa tudo que o homem, ele coloca as suas mãos, que o Senhor venha ali proteger. Cícero Alves, de Itauá, lá do estado do Ceará. Bom dia, meus irmãos, sertão evangélico. Aqui o dia já amanheceu bonito, viu? Já estou preparando a terra para um novo plantio. A mola enxada aí, Zaqueu, pra empreitada, rapaz, ó. Vamos que vamos pra empreitada, rapaz. Já tô com essa coragem aqui a 1000 por hora pra molar a enxada. E pra acordar, rapaz. Acorda Vitor, rapaz. Ó, acorda Daniel Universal. Vamos acordar Lucas Roca, rapaz. Você tá disso, a gente tá dormindo ainda, sei não, viu? E tá chegando um louvor abençoado pra alegrar minha manhã, alegrar a sua manhã, alegrar a nossa manhã. Eles, Dito do Evangelho.

10h50 em São Paulo, capital Brasil. Você que está pelo rádio Deus e Amor, você que está ouvindo a programação aí lá com o seu radinho de pilha, rapaz, nessa fazenda aí, nesse sítio, nesse trator aí, homem, que Deus te proteja, que Deus te guarde. Você que está agora aí nessa condução, né, dirigindo nesse trânsito terrível, pois é, São Paulo hoje está parado, viu? São Paulo hoje você caminha, você anda 3 km por hora, viu? Tá difícil. Tá difícil, mas vai melhorar em nome de Jesus, viu? Ó, quero mandar um grande abraço, irmão, pra nossa irmã Marlene, ela que lá é de Minas Gerais. Olha que ela já mandou aqui, Zaqueu. Ó, que Deus abençoe grandemente. Já estou pegando uma estrada pra ir pro trabalho, viu? Um forte abraço pra todos vocês. E ela já falou assim, ó, já estou esperando a programação desde 5h50. Rapaz, a mulher arretada, viu? Já acorda entregando o seu dia na presença, nas mãos do Senhor, porque sabe que tudo melhora, tudo é diferente, viu? E você entrega o seu dia nas mãos do Senhor? Tá na hora de você começar a fazer isso, viu? Pois é, aqui você aprende, porque agora chegou o momento da palavra de Deus, viu? E hoje a meditação, ó, é no livro dos Salmos. Salmos, Cântico dos Salmos, capítulo de número 27 e verso de número 1. Salmos 27 e verso de número 1, que diz: o Senhor é a minha luz e a minha salvação. E faz a seguinte pergunta: a quem temerei? Ele faz outra pergunta: o Senhor é a força da minha vida. Ele afirma. Agora pergunta: de quem me recearei? Eita glórias, rapaz. E aí? Te faço... Vou câmera do Daniel aqui. Te faço a seguinte pergunta. O Senhor é a tua luz? Hein? O Senhor é a tua salvação também? Né? Davi, quando escreve estes salmos, ele está passando em um momento de perseguição. A Bíblia não cita qual que é o momento exato. Alguns historiadores afirmam que é na fuga de... ele fugindo do seu filho de Abisalã, outros... cada um afirma uma coisa, mas não temos uma precisão exata em que momento, o contexto histórico, quando Davi escreve o Salmo 27. Mas Davi está passando um momento tão difícil... um momento onde os seus adversários, os seus inimigos, eles querem

0: tirar a sua vida. Eles querem ver Davi totalmente ali à ruína, despedaçado. E Davi, ele mostra naquele momento o segredo. Davi, ele teve os seus altos e baixos, mas aqui ele cita um dos seus segredos. Ele fala: o Senhor é a minha luz e a minha salvação. Eita, glórias! A quem temerei? E você que está passando esse momento tão difícil, né? É pessoas te caluniando, é pessoas querendo fazer de tudo para ver a tua destruição, para ver o teu casamento lá no fracasso, para ver você sendo envergonhado perante todos. Olha a confiança que você tem que ter no Senhor. O Senhor é a tua luz. O Senhor é a tua salvação. Ele te faz a pergunta: quem você vai temer? Você não deve temer este vizinho que te afronta todos os dias. Você não tem que temer essa pessoa que te afronta perguntando onde está o teu Deus, aonde está a tua fé. Você não tem que temer essa enfermidade que chega te encarando, dizendo: eu vou jogar a tua família na destruição, eu vou jogar na cama. Você não tem que temer, não. Tem que dizer o seguinte: o Senhor é a minha luz e a minha salvação. Enfermidade, eu não vou te temer. Eu não vou temer essa luta, essa que está chegando agora, porque o Senhor, olha só, é a força da minha vida. A tua força não está no homem, não está na mulher, não está ali no médico, não está no advogado, promotor, do juiz, do desembargador, do legislador, não. A tua força está nele, no Senhor Jesus Cristo. Eu quero te convidar a você exercitar a sua fé. Isso mesmo, coloque os teus problemas, essa dificuldade na presença do Senhor, diante do altar do Senhor Jesus, e confie nele, e saiba que ele sim vai operar ao seu favor. Eu quero te convidar hoje a participar conosco e aprender mais da palavra de Deus. 7, 9, 11, 15 e às 19 horas. Lembrando que temos às 9 horas um culto especial e também às 15 horas aqui na Avenida do Estado, 4568 Liberdade, São Paulo, entrada principal pela Avenida Prefeito Passos, número 10. Venha para cá, hoje temos a grande campanha, o grande mover de Deus na sua vida, na sua família, em todas as áreas da tua vida. Então não perca, hoje temos encontro marcado aqui às 9 horas e também às 15 horas na nossa sede mundial. Vem para cá, São Paulo, vem para cá, Brasil. E vamos que vamos, Galdeiro, dá o play aí na radiola.
1: Ah, do Senhor, presbítero Zaqueu.
0: Paz, bom dia, minha irmã.
1: Nosso Deus, é que estou curtindo esse programa, que não perco, todas as manhãs estou ligadinha. Graças ao nosso Deus. Cadê o irmão César Medina?
0: Que
1: Deus
0: abençoe
1: ele, né? Dê saúde. Graças a Deus que ele volte sempre, está todos os dias juntamente com todos. Estamos aqui.
0: Ô,
1: junto aqui, eu e meu filho aqui, que curte esse maravilhoso programa. Ele já foi para o trabalho, eu estou aqui em casa, cuidando de casa. Que Deus abençoe a todos. Um bom dia na paz do Senhor.
0: Um grande abraço, minha irmã, para você e para o seu filho, viu?
2: A paz do Senhor, irmãos, aí do estúdio da rádio Deus é Amor. E a paz do Senhor a todos os ouvintes. Aqui é o irmão Silvio Ribeiro Passos, da cidade de Olímpia, acompanhando o programa Sertão Evangélico. É uma benção em meu lar.
0: Oh, glórias a Deus, viu?
3: Paz, Senhor, meus irmãos.
0: Paz, Deus.
3: Irmão, tá, Deus de Amor. Que é irmão Silas, da Igreja Pentecostal Deus e Amor, Santo Real de Seabra.
0: Seabra?
3: Mandar um abraço aí para todos os meus irmãos.
0: De onde?
3: Paz do Senhor e um bom dia a todos.
0: Ah, os irmãos de Seabra, viu?
3: Por mim, toda a Igreja Deus e Amor.
0: Muito obrigado pela sua participação, meu amado. É, sei que Seabra, toda a
4: Igreja. Olá, meu irmão na fé. Que Deus abençoe suas vidas. Eu sou Christopher, eu sou da capital, mas agora eu moro em Piracicaba, um pouco mais no interior de São Paulo. Eu acompanho todo dia a oração e a rádio de vocês.
0: Maravilha.
4: Aí, louvado seja Deus, eu tenho 21 anos, sou da Assembleia de Deus, mas eu gosto muito de ouvir as coisas da Deus é Amor.
0: Sim.
4: E gosto muito de escutar antes de estudar. Maravilha. Louvado seja Deus, abençoe meu irmão, em nome de Jesus.
0: Um grande abraço, né, aos irmãos de outras denominações evangélicas, você que é da Assembleia, da Batista, da Universal, você que é de outras, da Quadrangular, é inúmeras outras igrejas evangélicas que acompanham o Sertão
5: Evangelista. Jesus, presbíteros aqui, pastor Silvio Jesus. E quem fala é o pastor Celso, de Rio Grande da Serra, São Paulo. Deus abençoe.
0: Como é chique, pai.
5: E um forte abraço.
0: Deus abençoe.
6: Paz,
0: obrigado,
6: Senhor, irmãos aqui.
0: Paz, dia.
6: Manda um alô aqui pra nós, aqui em Dourados. Irmãos aqui, estamos aqui ligados, ouvindo o programa Sertão Evangélico. É uma maravilha,
0: porra, viu? Viu aí, né? Mato Grosso.
7: Paz, Senhor, aqui é a Neide de Mucuna, Maracanã, no Ceará. Quero ouvir o som da trombeta.
0: Trombeta. Alô, Ceará, rapaz. Pertinho do meu estado do Piauí, viu? Eita maravilha de Deus. E você, ainda não interagiu conosco? Ainda não mandou pra cá a sua mensagem de áudio, de texto? Ó, estamos aqui esperando você. 11982923392. E aproveita já, ó, ó, e vai lá no Instagram. Ó, vai no Instagram e pesquisa lá, Sertão Evangélico Oficial. Você vai acompanhar os bastidores, um pouco dos bastidores, acompanhar as compartilhando a programação com mais pessoas, para que eles venham para cá acompanhar a programação. Já já a gente volta com vocês.
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0: Estamos de volta, meu povo, aqui com o programa Sertão Evangélico, viu? E você agora, tá fazendo o quê? Me fala, o que você tá fazendo agora? Tá tomando café, tá dirigindo, tá indo pro trabalho, você tá aí, tem algum fone de ouvido e vai cochilando, né, nesse carro, no transporte público, pois é, né? Vamos despertar, alegrar, meu povo, que hoje ainda é quarta-feira, viu? Não é sexta-feira não, viu? E já vamos agora pro nosso café, esse café que derruba macaco do galho, é esse aqui, ó, não tem outro, é aqui do Sertão Evangélico, e hoje tá chique demais, viu? Hoje tá muito chique, a Cida hoje caprichou, ô Cida, tem até pizza, mulher, rapaz, a mulher mandou até pizza hoje, ô César, você perdeu, viu, César? O César já perdeu. Uau! O banquete hoje, até o mineiro que tava aqui ontem, rapaz, o mineiro, esse mineiro, se tivesse hoje aqui, o mineiro, ele ia comer essa pizza, ó, são três pizzas, pro César, pra mim e pro mineiro, viu, pra eu, ou pra mim, é pra mim mesmo, vai, e se como os dois faltar, então eu vou comer o dos dois, viu, pra, é isso mesmo. Temos hoje aqui bolo de laranja, ó, bolo de laranja, tem uma laranja aqui, rodela de laranja, temos pizza de mussarela com presunto, eu acho que é com presunto, é um algo do tipo, é que eu não li. O nosso queijo branco, rapaz, e ali também, ó, tem uma torta de abacaxi.
1: Tá mais perdido que cebola em salada de fruta.
0: Não é abacaxi, gente, é banana, viu? E também, isso aqui deve ser bonito, isso aqui é bonito, ó. Isso aqui, rapaz, tá bonito demais, ó. Aqui é um pão, rapaz, tá cheiroso, ó. Rapaz, de que vou já brocar tudo isso aqui, viu? Mas enquanto vou fazer o cafezinho aqui, eu vou ouvir a nossa amiga, irmã em Cristo, Cristine, trazendo as novidades do dia. Ô, Cristine, chega mais, mulher de Deus!
2: Chegou. Técnica Foods Camping. Saiba como fazer do seu jardim um espaço sustentável e produtivo. Você já imaginou um jardim que produza alimentos deliciosos e ao mesmo tempo seja lindo de se ver? Pois é, essa é a proposta do Foods Camping. É uma técnica que mistura plantas comestíveis e ornamentais. A ideia básica é aproveitar os espaços disponíveis para criar um ambiente que sirva para ajudar a reduzir custos com alimentos, tornar o jardim mais funcional e útil, atrair abelhas e outros polinizadores e promover um estilo de vida sustentável e cultivar mesmo em espaços pequenos, como varandas ou vasos. Agora, como começar essa técnica? Primeiro, escolha o local certo. Identifique áreas com boa incidência de sol, mínimo aí de 4 a 6 horas por dia. Combine plantas comestíveis com ornamentais. Por exemplo, o manjericão junto com a lavanda, o alface intercalada com flores baixas, o tomate cereja com plantas aromáticas e planeje também a estética. Use diferentes texturas e alturas para criar um visual harmonioso. E claro, considere o clima aí da sua região. Adapte as espécies ao clima local para maior produtividade. E invista em um solo rico e boa irrigação. Aliás, um solo saudável garante plantas mais fortes e produtivas. Aproveite aí as dicas e não deixe de aproveitar a técnica que se destaca em sustentabilidade, produtividade e estilo. É ideal para quem quer sair do modelo tradicional de horta e transformar o jardim em um espaço bonito e funcional.
0: Muito obrigado, Cristine, sempre trazendo novidades que agregam nosso conhecimento. Eu acho que tá furado. Tá furado aqui. Toda vez agora que eu não vou passar café, tá furado. Tá derramando café, sei não, viu? Tá furado. Café tá fraco demais também, viu? Meu
1: Esse amigo. Peão tá com nada.
0: Ô, rapaz, você tá arrumando problema, rapaz. Vamos começar de bigode pra bigode, viu? Depois, viu? Pois é, gente, ó. Sertão Evangélico no ar pra você. Muito obrigado você que está agora compartilhando a programação e comentando aí no YouTube, viu? Já tô vendo aqui os comentários. Tem irmã que tá... Ó, tem uma irmã que mandou um comentário aqui. Eu quero entender o que é isso aqui, ó. Ela falou assim, ó. Irmão, eu estou aqui tomando um chá de saideira. O que é isso, rapaz? Chá de saideira? Nunca tomei não, viu? Deve ser bom, né, ô Vitor Lima? Deve ser bom, chá de saideira. Você conhece? Não conhece? É o que, irmã? Manda pra nós aqui um... explicando o que é chá de saideira, viu? César, cadê você, homem? Você me abandonou aqui, homem. Atolou o pé de novo nessa... Foi pescar, atolou o pé de novo. Atolou um pé, atolou outro pé, rapaz. Você não tem que mandar calçar ali à beira dos riachos agora, viu?
1: Calma, pastor.
0: Calma, calma aí. Tá chegando agora mais um quadro pra agregar o nosso conhecimento. Enquanto eu tomo esse café que derruba o macaco do galho, ó, tá chegando aí fundamentos de fé para o nosso relevo, viu? Vamos lá.
3: A paz do Senhor Jesus, hoje eu vou compartilhar com os irmãos os fundamentos de fé, seres espirituais. Cremos que os anjos são mensageiros e ministros de Deus, ordenados pelo Senhor para guardar e livrar os crentes fiéis e executar as demais ordens recebidas diretamente de Deus. Os anjos não possuem poder para curar ou abençoar e também não recebem ordens ou pedidos de homens ou de toda a classe de ser humano, mas exclusivamente de Deus. Cremos ainda que aquele anjo do Senhor, citado lá no Antigo Testamento, com poder para abençoar, decidir e que recebia adoração, é o próprio Senhor Jesus Cristo. Continuemos acompanhando, pois compartilharemos com vocês todos os fundamentos de fé da nossa igreja. Que Deus te abençoe e até mais.
0: De volta aí, rapaz, depois desse fundamento de fé com o nosso amigo e irmão Gabriel Campos. Muito obrigado, Gabriel Campos. Ó, gente, ó, já responderam aqui. Eu acho que houve um equívoco, viu? Não é saideira, é cidreira, rapaz. Ô, rapaz, isso aqui é assim mesmo. É assim mesmo, é porque às vezes o raciocínio vai devagarinho. Mas vamos que vamos, vamos que vamos. Muito obrigado a todos vocês que fizeram aqui, irmão e irmão. Não é saideira, é cidreira, ó. Fátima Dantas, muito obrigado. Priscila Rosa, Alexandro, Rose, é nossa irmã, Rose, né? É Rosinete Moraes, ela que comentou isso. Deus abençoe, irmão Rosinete. Muito, fico muito satisfeito e você conosco aqui no programa Sertão Evangélico. E para todos vocês, gente, ó, aquele grande louvor abençoado, dando o trio Voz que clama lá no deserto, viu? Cantando Povo Pentecostal.

minha filha chama Patrícia, trabalha já há alguns anos na mesma empresa. E esse ano eu entrei com muita força em oração ali na Igreja Deus e Amor de Pedreira, fazendo voto com o Senhor junto com as minhas irmãs. E Deus visitou a minha filha, preparando algo grande e monumental para ela. Já há alguns anos que ela morava de aluguel. E aí esse ano falei para o Senhor que precisávamos dessa bênção na vida dela. E em menos de um ano, ela comprou o apartamento, quitou 12 anos antecipada desse apartamento. Ela já está morando no apartamento. Cozinha montada, quarto montado para uma princesa maravilhosa que ela é. E foi por intermédio da oração, no círculo de oração. E como eu trabalhei durante muitos anos, então agora eu tenho o privilégio de poder participar do círculo de oração. Deus tem visitado, Deus tem preparado um lugar de comunhão, um lugar que restaura a nossa fé, ali na nossa Igreja Deus é Amor de Pedreira, graças a Deus. Se você passa pela dificuldade de orar sozinha, se una com as irmãs do círculo de oração, se una com pessoas que te levem para frente, que te conduza a pastos verdejantes, para a glória do nosso Deus.

Marileia, ela conta algo incrível, viu? Ela conta que, né, algo que Deus fez na vida de sua filha. E é interessante que ela conta algo bem incrível. Ela fala assim, ó, quando você se une às mulheres de Deus, se une com as mulheres de fé, quando você se une a pessoas que te conduzem a pastos verdejantes, viu? Ela bem categórica afirmar isso, ó. Te conduz a pastos verdejantes, tudo acontece, rapaz. A prosperidade de Deus na sua vida, na vida da sua família, em toda a sua casa. Então, igual nossa irmã Marileia Pires, eu tenho certeza que o Senhor vai fazer isso. A bênção de Deus vai chegar na sua casa e toda a sua família, todos os teus serão também contemplados e abençoados por Deus, porque como o Senhor te abençoou, Ele também expande essa bênção a toda a tua família. Então quero te convidar hoje a você ter uma experiência com Deus aqui na nossa

sede mundial. Hoje temos culto, o primeiro culto já está em andamento, faz 7 horas. O segundo culto é às 9 horas, todo especial com o pastor Milton de Almeida. O terceiro culto às 11 horas. E à tarde, 15 horas, um culto todo especial. Então não faltem, Avenida do Estado, 4568 Liberdade, São Paulo. Entrada principal pela Avenida Prefeito Passos, número 10. Então Deus e Amor é uma igreja onde está aqui para te receber, você e toda a sua família. Vamos que vamos, meu povo! Sertão Evangélico no ar. Já vou tocar aqui o berrante, sabe para quê? Para poder despertar você que está ainda debaixo da coberta. Nesse cobertor, escuta e assunta aí, ó.

0: glória. Será se alguém já acordou, Galvério? Acho que não, né? Depois desse berrante aí, tem gente dormindo ainda, viu? Será possível, homem de Deus? Ó, tem gente dormindo ainda. Tem gente dormindo.
1: Rapaz, eu não vi isso aqui. Toca aí o canto da Cinema aí pra nós.
0: Ah, Cinema.
1: Aqui é Zé Canabrava, Ponte. Joga aí um bandão d'água
0: nesse Zé Canabrava, rapaz. Vai
1: fazer um café.
0: Eita,
1: glória. Da roça.
0: É homem da roça mesmo, viu?
1: É, o morão cepa, cancela, porteira.
0: Ó.
1: Porteira, cancela. Há várias funções.
0: É verdade.
1: Mas ele é feito mesmo pra cancela e porteira.
0: E aí, né? Pra sustentar, rapaz. Dá mais firmeza, rapaz. Mas joga água, rapaz. Não esquece água não, viu? Aqui é assim mesmo, viu? É água, é o carro bico.
2: Dia! Aqui é a Maria Helena do Rio de Janeiro. Assista a programação todos os dias. Eu sou da Universal. Gosto muito da programação da Deus e Amor. E toca o berrante aí, joga água no Caio para ele poder acordar, irmão.
0: Ô, Caio! Acorda, Caio! E para a Universal também, nós temos aqui um câmera aqui da Universal, viu, irmão? O nosso Dani Universal da Universal, sabia disso? Um grande abraço a todos os irmãos que estão agora sintonizados, né, na programação. E para você, o berrante, ó!
2: Pai do Senhor Jesus, pastor Zaqueu.
0: Paz, dia.
2: Tudo bem?
0: Tô aqui, mãe.
2: Meu nome é Maria Aparecida.
0: De onde você é, meu
2: irmão? Morão é de fazer cerca.
0: Ó, sabe, pá.
2: Aquele morão bom.
0: Ó, rapaz.
2: Eu gostaria de ouvir o canto do galo.
0: Eita, cadê o galo? É atribulado? Não, é abençoado, rapaz. Mas esse galo tá meio com sono, viu, esse galo, viu? Canta só uma
2: paz
0: vez e já
2: dorme. Senhor, irmão Zaqueu.
0: Paz,
2: filha. De Riversul.
0: Riversul.
2: Morão serve pra segurar a porteira, meu irmão.
0: Ei,
2: rapaz. Manda um Riversul.
0: Um grande abraço, Riversul, rapaz. Deus abençoe a todos vocês, viu? E interessante que as mulheres que estão aí respondendo, ó, é a paz, me surpreendeu agora, viu? Cadê os homens, rapaz? Caridade tá chegando aqui cantando Dito do Evangelho, é com vocês, servo de Deus.

0: 7:22, para você que está no Rádio Deus e Amor, você que está agora também ligado pelo Facebook, pelo YouTube, pelas grandes retransmissões no Brasil inteiro. Eu quero fazer para você aqui um convite, você que está ouvindo a programação pelo rádio, às vezes, né, pode ser que falte energia, então você fique sem comunicação ali, né, migra pro YouTube, né, então aproveite, se inscreva em nosso canal. Eu vou aqui com o Daniel, vai, ó. Se inscreve no nosso canal lá no YouTube, Igreja Deus e Amor Oficial. Porque às vezes, possa ser que volte energia, você usa os seus dados móveis do seu celular aí e acompanha a programação em áudio e vídeo e não perde o dia. Isso mesmo. 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Aproveita agora aí, tá no YouTube, e já confere se já se inscreveu no canal, viu. Aproveita e já confere, porque às vezes pode ser que você se descreveu sem querer, ou com o Paulo Gabriel Araújo lá do Voz, descrevido. Pois é, mas vamos que vamos, meu povo, eu tenho certeza que você já está inscrito no canal do YouTube, viu? E chegou o momento agora de amolar a enxada, ó. Por que amolar a enxada, rapaz? Amolar a enxada é para trabalhar, viu? É para você poder lembrar. Aqui amolar a enxada é recordação. Tem gente que sente ali, ah, irmão Erisma, Zaqueu, amolar a enxada de manhã cedo. Pois é, viu? Quem é lá da roça, não tem esse negócio não, viu? De dizer que não vai amolar a enxada. Ele sabe, se não amolar a enxada, não rende o trabalho, né? Então, ó, vamos aproveitar agora, amolar a enxada, para despertar você que tá ainda aí com sono. Coloca esse barulho aí, ó, bem perto do ouvido desse camarada que não quer acordar. Manda ele acordar agora. Rapaz, bora acordar, rapaz. Tem estudo, tem a faculdade, tem ali a universidade para você ir. Tem o estágio, rapaz. Vamos acordar, meu povo. Raimundo Ferreira, de Ouricuri, no estado do Paranambuco. Bom dia, paz a todos, irmãos e ouvintes. Estou tomando meu café com cuscuz. Daqui a pouco vou seguir para a casa de farinha, viu? Ajudar na produção hoje. Que Deus conceda um dia de paz, saúde e trabalho para todos nós. Amém, meu irmão Raimundo. Saudade de comida farinhada, rapaz. É muito bom. Você que é do Nordeste aí, que faz essas farinhadas aí, manda para nós uma foto, rapaz. Esses beiju grandão aí com coco. Eita, que delícia, rapaz. Daniel Alves, lá de Florianópolis, Santa Catarina. Bom dia, ligadinho na rádio Deus e Amor. Marcos Vinícius, de São Paulo, pastor Zaqueu. Que Deus continue abençoando essa programação maravilhosa. Deus abençoe Marcos Vinícius. Eliane Tosi, de São Paulo, que Deus abençoe sua vida. Ela fala que já começamos o dia na presença de Deus com os irmãos da Deus é Amor. Fabiana, de América Brasiliense, São Paulo. Ela falou: Deus abençoe, raspa a enxada pro meu filho acordar. Acorda, filho da nossa irmã, viu? Jeremias Daniel, do Rio Grande do Sul, manda um alô aqui para nós na aldeia indígena Carreteiro, Água Santa. Eita, Deus abençoe.
1: Bom dia, presbítero Zaqueu. A paz do Senhor Jesus, meu irmão. Aqui quem fala é o irmão Wesley de Trindade, Goiás.
0: Goiás.
1: Estamos aqui ligados na programação.
0: Sim.
1: Deus da hora da oração.
0: Né? Maravilha, irmão.
1: Sendo abençoado, né, por esse programa que sempre traz para nós aí, né? Bênção através da palavra, através das orações, dos louvores, né? Cadê o César Bedina? Busquei com o efeito do pastor César Bedina. Aí busquei esse homem, moço. Pega aí uma canoa aí, vai andando aí.
0: Canoa?
1: Na beira desses rios aí,
0: pra ver se
1: você acha ele. Tá bom? Um forte abraço.
0: Um guindaste, tá vendo aqui no guindaste?
1: Guindaste, Goiás. Fique na paz do Senhor Jesus.
0: Tá vendo, César? Tá vendo, César? César.
2: Bom dia, irmão Zaqueu.
0: Bom dia.
2: Eu sou Nete Moraes, aqui do Ceará. Eu quero ouvir o som do galo.
0: Galo abençoado pra nossa irmã, viu? E já chegou? Ah, chegou a hora. A hora de nós prosearmos com Deus, mas na alegria do Espírito Santo. Deus Pai de amor, de felicidade, aqui estamos, ó Deus, já louvando ao Senhor pela vida de todos que estão agora acompanhando a programação. Meu Deus, o Senhor tem sido tão bom, tão maravilhoso. Pai amado, Pai das luzes, continua com este povo, continua com a tua igreja. Aqueles que irão para o trabalho, que o Senhor venha continuar abençoando. Aqueles que agora estarão, meu Deus, retornando para os seus lares, que o Senhor venha também abençoar. Cuida, ó Deus, de todos aqueles que estão agora sintonizados na programação de suas famílias e amigos. Muito obrigado por tudo. Dá-nos um dia abençoado e próspero. Em nome de Jesus. Amém! E eu vou fazer um combinado comigo. Não, combinado com você e você comigo, e nós vamos combinar um com o outro, viu? Eu vou combinar comigo, aí não tem como, né, Calhão? Ajuda, Calhão. Vamos de novo. Vamos fazer um combinado bom, eu, você e eu, e nós vamos combinar, sabe o quê? Amanhã, se Jesus não voltar, amanhã a gente volta, rapaz. Hoje o negócio aqui é...
3: Mas que barbaridade.
0: Eu tô com fome, eu acho, viu? Eu acho que eu não comi nada, por isso, né, irmão Pecília? Eu não comi não, viu, né? É, tem que regime, mas vamos comer. Então, combinado bom entre eu e você, você e eu, se Jesus não voltar, amanhã vamos estar aqui de volta com você. E amanhã, quinta-feira, ó, pastor Paulo Martins vai estar conosco aqui no Sertão Evangélico, viu? Então, você que conhece o pastor Paulo Martins, ele que atualmente está trabalhando na área assistencial da Igreja Pentecostal Deus e Amor, estará conosco. E sexta-feira agora, estará conosco aqui nossa irmã, Regiane Tinoni, nossa irmã Regiane Tinoni também, falando acerca também da Fundação, da Associação Reviver, pode dizer, das instituições Reviver, viu? Então, você que está agora com a programação, vai ficar com a local, sei de outros estados, né, outras cidades, né? Daqui em São Paulo, vai continuar com a rede de rádio Deus e Amor aqui no nosso...
3: Bora, meu
0: Deus,
3: pastor! Amor.
0: E 10 horas, calma! E 10 horas temos o Ítalo Siqueira, Gabriel Araújo, né? Thiago Santos também, Levi Muniz.
3: Bora, hoje, meu pastor!
0: No Voz da Libertação! Grande abraço, meu povo! Então, pegar enxado pra ir pra costa.
3: Bora, meu pastor!
0: Rapaz, calma, homem, meu escampo, tá apressado hoje. Rapaz, sei não. Vamos que vamos, meu povo! Até amanhã!
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0: Isso. Vamos lá, obreiros. Vamos lá, obreiras. Vocês que estão aqui, vocês que estão aqui, eu quero que vocês coloquem as mãos assim, ó. Isso. Isso. Em nome do Senhor Jesus. Eu quero que vocês coloquem as mãos. Eu vejo um grande livramento na sua vida. Um grande livramento. O Senhor me diz que Satanás estava lutando para gerar uma grande decepção. E essa decepção iria te jogar numa depressão. E Deus está falando assim: fala para minha filha que eu vou à frente dela e dou o grande livramento. Satanás não vai te tocar. Grande é o livramento de Deus. Eu vejo um grande milagre se aproximando. E Deus manda dizer a você, para você não se preocupar, porque Ele vai prover tudo. Deus vai prover tudo. O Senhor Deus está te dando hoje saúde. Saúde. As dores vão desaparecer. O Senhor, Ele manda dizer para essa irmã aqui, olha, a sua oração chegou no trono. Dentro de alguns dias, o Senhor me diz que você vai se alegrar muito. Sua vitória chegou. Recebe o milagre. Recebe de Deus. Coloquem as mãos. Irmão, Deus está falando aqui comigo que Ele está livrando uma pessoa. Olha, a revelação de Deus é uma coisa tremenda. A hora que vocês levantavam as mãos, Deus fazia ouvir o barulho dos disparos. O Senhor me fazia ouvir o barulho de 3 disparos. E Deus está dando um grande livramento para um jovem. E o Senhor me diz que esse jovem não tem muitos dias que ele saiu de casa e foi para outro lugar trabalhar. Eu não sei, Deus não me diz se é filho, se é neto, se é sobrinho, mas o Senhor me diz que esse jovem, ele saiu desse estado, foi para outro lugar trabalhar, e lá naquele lugar ele seria vítima de um assalto e seria alvejado. Deus está dando grande livramento. Quem é que leva o livramento para essa pessoa? Onde está? Lá. Isso. Coloca as mãos. Olá, seu nome?
1: Pai do Senhor, irmãos.
0: Mar. O que aconteceu, irmão Osmar? O que que aconteceu?
1: Irmão, eu estava sentindo há uns 10 dias uma dor aqui, daqui, do lado esquerdo e da direita.
0: Na região do coração.
1: É isso aí que acontece, que eu estava na rua e eu mesmo, Deus falou comigo, passa ali na UPA. E eu fui para a UPA. Chega lá, irmão, a médica me olhou e falou: você está com a veia entupida. Você tem a veia entupida de um lado e outro. Aí, irmão, eu fiquei lá internado 3 dias. Tomei um monte de soro, aquelas coisas, tudo.
2: Qual foi a atitude de fé do senhor?
1: Aí, pela fé, irmão, eu fiz o voto com Deus também.
0: O senhor fez um voto com Deus.
1: Exatamente.
0: E o que que aconteceu?
1: Aconteceu o seguinte, que depois eles me levaram lá para o hospital do evangélico. E eles constataram que realmente era veio entupido de um lado a outro. Eles me deitou lá naquela máquina, me congelou o corpo todinho. Entendeu? Aquele Deus estava presente, eu senti que Deus estava presente.
0: O Senhor tocou no Senhor.
1: Aí pega aqueles, eles enfiaram o negócio aqui na veia aqui do pulso, e ela veio aqui e eu senti que foi mexer igual um bichinho aqui. E eles, naquela hora, a cura foi feita na hora.
2: O senhor recebeu uma cura instantânea na hora.
1: Na hora. Estou curado. Não.
2: Sumiu as dores?
1: E sumiu, acabou.
2: Tem mais nada?
1: Não tem mais nada. Porque Jesus me curou.
0: Foi Jesus quem curou.

0: Deus abençoe a todos vocês que estão na sintonia desta programação. Estamos no ar com vocês até daqui a pouquinho, às 10:08, em nome de Jesus. A bênção de Deus é completa. A bênção do Senhor é grande na vida do povão que comparece, que vem receber a bênção de Deus nosso Pai. Hoje é o prosseguimento da campanha. O meu milagre vai virar notícia. O seu milagre, meu irmão, minha irmã, vai virar notícia na presença do Pai, do Filho e do Espírito Santo de Deus. Então você não pode ficar de fora, você não pode faltar. Vem para cá receber o milagre da mão de Jesus, em nome do Senhor Jesus. Eu tenho a certeza que Jesus, eu tenho a certeza que Jesus vai garantir para nós, em nome de Jesus, o milagre, a bênção vai ser grande na sua casa, na sua família, em nome do Pai, do Filho e do Espírito Santo. Olha a abençoada de Jesus. Emocionado, irmão, tá emocionado. A bênção de Deus é grande. Olha o outro abençoado aqui, a paz do
1: Senhor,
0: meu irmão.
1: Paz do Senhor.
0: Seu nome? Paz. Ronildo, você vem de onde?
1: Cabana.
0: Cabana. O povo vai receber um milagre hoje na mão de Jesus, Ronildo.
1: Com certeza.
0: Qual que é o convite que você deixa pro povão vir pra cá hoje de manhã no Cabana?
1: Esse convite aqui, meu amado, da autoridade, né, é que nessa quarta-feira o negócio é diferente.
0: Meu Deus!
1: É fogo.
0: Olha aí, tá cheio de alegria hoje na presença de Deus.
1: É, e a alegria do Senhor é a nossa força.
0: Maravilha! Honras e glórias ao nosso Deus. Olha a bênção de Jesus que acabou de chegar aqui. A paz do Senhor, minha irmã.
2: A paz do Senhor.
0: Seu nome. Meu Deus do céu, olha aí, que benção. Povão hoje vai receber um milagre da mão de Deus, minha irmã.
2: É, eu já recebi muitos milagres na mão do Senhor, mas hoje eu recebi o...
0: Maravilha, olha aí, tá vendo? Pode ficar de fora, você não pode ficar de fora da bênção de Deus, nosso Pai. Você não pode ficar de fora daquilo que Deus ele tem para você, daquilo que Deus tem para sua casa, daquilo que Deus tem para sua família. Nesta manhã de hoje, Avenida Amazonas, 8410, bairro. Aqui mesmo em Belo Horizonte, Minas Gerais. Corre pra cá, povão. Corre pra cá, povão mineiro. Corre pra cá. Olha aqui, ó. Terezinha! A paz do Senhor, irmã Terezinha.
3: Senhor, irmão.
0: O povão do bairro Ouro Preto vai receber através da vida da senhora o milagre da mão de Jesus, né, minha irmã?
3: Graças a Deus. Eu já cheguei aqui na cabana, vim buscar minha bênção em nome de Jesus e vou receber o milagre em nome de Jesus.
0: Maravilha! Olha aí, tá vendo? Você não pode faltar da bênção de Deus, você não pode faltar do milagre de Jesus, você não pode faltar daquilo que Deus tem para você, você não pode faltar daquilo que Deus tem para sua casa, você não pode faltar daquilo que Deus tem para sua família, meu irmão, minha irmã. Corre para cá, porque tem milagre reservado, tem bênção de Deus reservada para você, tem bênção de Deus reservada para sua casa, tem bênção de Deus reservada para sua família. Então olha, você que vai vir agora cedo, chega cedo, irmão, chega cedo, porque ainda dá tempo de você receber o milagre da mão do Mestre Jesus. Ainda dá tempo de você receber o milagre da mão do Mestre Jesus para a sua vida. É, não fique de fora não, ouvinte, não fica de fora não, não fica de fora, porque o milagre é grande, a bênção de Deus é grande, o milagre da mão do Senhor é grande, é, para você, para a sua casa e para a sua família. Olha o abençoado de Jesus aqui, a paz do Senhor, meu irmão.
4: A paz do Senhor, João. Meu nome é Ademir.
0: Ademir, o povo... que recebeu o milagre de Jesus aqui?
3: Olha, o povo, a igreja está enchendo já, e o João está convidando vocês, e eu, o Breno Ademir, está convidando vocês para vir rápido, porque eu bênção e vitória. E a igreja já está enchendo, o povo já está chegando, já estão louvando o Senhor, os obreiros estão na porta aqui para receber vocês. Estamos aqui para receber todo mundo em nome de Jesus. E o João Pedro está no comando. João Pedro está no comando. Recebeu a benção. Daqui a pouco eles vão contar a benção, contar a vitória, porque a sua benção vai virar notícia. Hoje a sua benção vai virar notícia.
0: Maravilha! Olha aí, Deus é tremendo, hein? O povão vai receber um milagre. O povão vai receber a benção. É hoje de manhã. Tivemos aí, semana passada, a semana comemorativa dos 50 anos da Igreja Deus é Amor, aqui do bairro Cabana, né? Quarta-feira passada, tivemos a presença ilustre do povão, do Vozes da África. É, foi tremendo. O povão da África. Até o senhor veio receber a benção. Pai do senhor, meu irmão.
5: Pai
0: do senhor. Seu nome?
5: Abel.
0: O senhor veio de onde, irmão Abel?
5: Do Jatobá.
0: Vai do Jatobá. O senhor veio hoje. O senhor está dentro da benção ou fora da benção, irmão Abel?
5: Estou na benção de Deus, hein?
0: O senhor está dentro da benção?
5: Está dentro da benção de Deus.
0: Dá um glória a Deus.
5: Glória a Deus. O povo está. Eu faço assim que o povo está chegando. Chegando gente, gente com que dá, sem parar.
0: Maravilha.
5: Você e sua família, viu? Que a benção aqui é grande. É grande e eu estou maravilhado, viu? Tanto poder que tem que estar com.
0: O senhor recebeu muita benção aqui.
5: É muita benção aqui.
0: Dá um glória a Deus aí.
5: Glória a Deus.
0: Conta a benção que o senhor recebeu da mão de Jesus. Conta uma benção aí.
5: Glória a Deus, eu tive, que eu estava passando nada, eu cheguei nessa campanha e Jesus fez a obra na minha vida, na mesma hora, curou na hora.
0: Maravilha, olha aí, tá vendo? Então você não pode ficar de fora, tá bom? Olha, nós vamos retornar o som agora para os estúdios, porque daqui 10 minutos é a transmissão diretamente aqui do Templo Maior. Minas Gerais, Deus abençoe nosso irmão Fábio, é na torre de transmissão, porque já já é a transmissão diretamente. Fique na paz do Senhor Jesus.

0: Olá, seu nome?
1: Paz, Senhor, irmãos.
0: O que aconteceu, irmãos? O que aconteceu?
1: Irmão, eu estava sentindo há uns 10 dias uma dor aqui, de aqui e daqui. Do lado esquerdo e do lado direito.
0: Na região do coração.
1: É isso aí que acontece, que eu estava na rua. Eu mesmo, Deus falou comigo, passa ali na UPA. E eu fui para a UPA. Chega lá, irmão, a médica me olhou e você está com a veia entupida. Você tem a veia entupida de um lado e outro. Aí, irmão, eu fiquei lá internado 3 dias. Tomei muito soro, aquelas coisas, tudo.
2: Qual foi a atitude de fé do senhor?
1: Aí, pela fé, irmão, eu fiz o voto com Deus também.
0: O senhor fez o voto com Deus.
1: Exatamente.
0: E o que aconteceu?
1: Aconteceu o seguinte, que depois eles me levaram lá para o hospital do evangélico. E eles constataram que realmente era veio entupido de um lado ao outro.
2: E
1: um
2: milagre.
1: Eles me deitou lá naquela máquina, me congelou o corpo todinho. Entendeu? Aquilo, Deus estava presente, eu senti que Deus estava presente.
0: O Senhor tocou no Senhor.
1: Aí pega aqueles, eles enfiaram o negócio aqui na veia aqui do pulso, e ela veio aqui, eu senti que mexi igual um bichinho aqui. E eles, naquela hora, a cura foi feita na hora.
2: O senhor recebeu uma cura instantânea na hora.
1: Na hora. Estou curado. Não.
2: Sumiu as dores?
1: E sumiu, acabou.
2: Tem mais nada?
1: Não tem mais nada, porque Jesus me curou.
0: Foi Jesus quem curou. Aqui tem uma pessoa que revela o Espírito Santo. Uma pessoa. Que o Senhor Deus me disse que na manhã dessa quarta-feira você foi operado. E você foi operado de forma divina. Foi o Senhor Jesus quem te operou. Foi o Senhor Jesus quem te curou aqui nesta manhã. E o Senhor me disse que você recebeu um coração novo. Você recebeu um coração novo. Na primeira oração que nós fizemos, você sentiu seu coração queimar. Era o Espírito Santo te operando. Quantas dores e quantas enfermidades. Mas Jesus te deu hoje um coração novo. Cadê esta pessoa? Eu quero orar por você lá atrás. Isso é, leva o milagre do Senhor. Leva a vitória. Leva a saúde aí agora. Vamos ouvir lá, pastor. Isso. Aleluia. Pergunta aí qual é o nome dela.
2: Estou emocionadíssima, pastor Guilherme. Está em pranto de lágrimas.
0: Qual é o seu nome, minha irmã?
2: Pode falar chorando mesmo.
3: Aleluia. Oh, pastor, meu nome é Zelita. Aleluia.
2: É desse jeito, minha irmã.
3: Sim,
2: há quanto tempo essa enfermidade no coração do senhor?
3: Quanto tempo, pastor? Eu tive no médico e eu estava achando que eu estava com câncer. Só que eu tive que receber aquela agulhada, 5 agulhadas assim no meu mamar. E de lá pra cá, eu não tive mais sossego de tanta dor.
2: A senhora sentia essas fincadas terríveis no seio da senhora, no peito?
3: Não sei, então.
2: Doía muito?
3: Dói demais, pastor.
2: E o que a senhora sentiu aqui após a revelação do Espírito Santo?
3: E eu senti o alívio, pastor.
0: Já senti o alívio. Meu Deus do céu, Jesus te operou aqui nesta manhã.
3: Eita, glória, glória.
0: Está curada para a glória de Deus.
3: Aleluia.
2: Recebeu uma cura instantânea aqui agora.
0: Aleluia. Oh, minha irmã, essas lágrimas é de tristeza ou de alegria?
3: Aleluia, de alegria.
0: É de alegria. Aplauda Jesus. Diga glória a Deus aí. seu nome?
4: Meu nome é Vanderlei.
0: O que que aconteceu?
4: Ó, eu tava há um ano já, sabe, tratando do rim. Tinha uma pedra de 5 centímetros no meu rim. E os médicos falaram assim que eu ia perder o rim. Que eu ia ter que abrir a barriga para tirar o rim para fora para conseguir tirar essa pedra. Ela tava num lugar muito complicado. Aí minha mãe insistindo, a minha irmã que é da Deus e amor insistindo, falou assim, vamos lá na igreja na quarta-feira, você vai receber oração. Aí eu vim na quarta-feira, quando foi na outra segunda-feira, minha cirurgia, não tinha previsão, porque os médicos falaram que poderia levar até 3 anos para liberar essa cirurgia para mim. E ia ter que cortar minha barriga, entendeu? Tirar o rins para fora para abrir ele. Só que Deus me deu uma vitória tão grande, mas tão grande. E eu não tenho mais nada no rins e estou liberta em nome de
0: Jesus. Jesus preparou tudo.
4: Jesus preparou tudo, eu nem tinha.
0: A senhora veio na campanha da quarta-feira. O Senhor respondeu a sua oração, o seu clamor. Na outra semana.
4: Na outra semana eu fui operada.
0: E agora já está curada.
4: Estou curada.
0: Essa bênção é grande ou é pequena, minha irmã?
4: É enorme.
0: É enorme. Quem dá glória a Deus por isso?

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4: Oito horas, três minutos na Grande São Paulo, 8:03, bom dia, que Deus abençoe a sua vida, a sua casa, a sua família, que esta manhã seja uma manhã de vitória. Agora estamos em rede, a maior rede de rádios do Brasil. Um abraço para você de perto, para você de longe, que a bênção do Senhor esteja na sua vida.
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4: Vamos atualizando a temperatura em todo o Brasil. São Paulo tem 18 graus agora, a máxima prevista é de 27 graus. E hoje não tem previsão de chuva, não. Hoje vai ser aquele dia com sol, né? Com sol vamos chegar aos 27 graus. A temperatura deve cair nos próximos dias, mas hoje é um dia mais tranquilo aqui na capital paulista. Vamos dar uma olhadinha em Palmas, capital do Tocantins. Neste momento em Palmas, 25 graus, a máxima prevista é de 33 graus. Em Belém, capital do estado do Pará, nós temos 27 e a máxima de 32 graus. Belém tem 32 graus hoje. Brasília, capital do Distrito Federal, neste momento 19 graus na capital do Brasil e a máxima prevista para hoje é de 28 graus. O Rio de Janeiro tem 24 graus e a máxima é de 33, olha... 33 no Rio, hein? Muito calor na capital carioca. Vitória, capital do Espírito Santo, neste momento tem 22, a máxima de 27. Pode chover lá em Vitória durante o dia. Vamos dar uma olhadinha lá no sul do país. Vamos a Curitiba. Curitiba tem 16 graus agora, a máxima é de 24. E aquele tempo nublado vai chover. Não aquela chuva torrencial, mas tem previsão de chuva em Curitiba. A Florianópolis, a lindíssima ilha Florianópolis, tem 19 graus agora e a máxima prevista é de 27 graus. Teresina, capital do estado do Piauí, neste momento, 27 agora, ô Lucas. Vai chegar aos 36 graus hoje em Teresina. É um dia muito quente lá em Teresina, capital do estado do Piauí. Tá certo? Informações do tempo, da Clima Tempo para a Rádio Deus e Amor. 8 horas, 5 minutos. Bom dia!

0: 8:10, Elias Santos louvando a Deus neste louvor bonito. Conversa, você que está me ouvindo aí, vamos conversar com Deus, vamos conversar com o Senhor. O Senhor nos conhece, o Senhor nos ama, o Senhor está sempre pronto a nos amar, a nos perdoar, o Senhor está pronto a abençoar as nossas vidas, quando nós confiamos nele, quando nós depositamos a nossa fé, a nossa esperança, a nossa confiança nele. Então, onde você estiver, vamos neste momento falar com o Senhor em oração. Você que precisa de um milagre, você que precisa de uma bênção de Deus, pare as suas atividades, vamos falar com Deus e o Senhor nos ouvirá.
1: Começa agora.

Senhor nosso Deus, Pai de amor, Pai de bondade, Pai de infinita misericórdia, Senhor, nós estamos na Tua santa e gloriosa presença. Te louvamos, Pai, porque o Senhor é tão bom, o Senhor é tão maravilhoso, o Senhor é tão poderoso, o Senhor é o Deus que muda a história, o Senhor é o Deus que transforma vidas. Pai, a Tua palavra diz: clama a mim e responder-te-ei, e anunciar-te-ei coisas grandes e firmes que ainda não sabes. Meu Deus, olha para este ouvinte, olha para este internauta, olha para esta pessoa que está acompanhando a Rádio Deus e Amor e precisa de um milagre das Tuas mãos. Oh Senhor, Tu és poderoso, Tu és soberano, Tu és eterno, Tu és grande. Meu Deus, olha quantas pessoas que neste momento, Pai, pararam as suas atividades para falar com o Senhor, para orar ao Senhor, para buscar a face do Senhor. A Tua palavra diz: buscai ao Senhor enquanto se pode achar, invocai-o enquanto está perto. Oh, meu Deus, o Senhor jamais muda, o Senhor não muda, o Senhor é o mesmo. O Senhor é o Deus que trabalha para aquele que em Ti espera. O Senhor é o Deus que trabalha para aquele que em Ti confia. A nossa alma suspira e desfalece pelos átrios do Senhor. O meu coração e a minha carne clamam pelo Deus vivo. Oh, aleluia! Senhor, nós lemos o Salmo 102. O salmista estava aflito, meu Pai. O salmista estava amargurado. O salmista estava, Senhor, em depressão, mas ele estava orando ao Senhor. E eu apresento agora, Pai, as pessoas que estão em depressão. Oh, meu Deus, quantas pessoas tristes e angustiadas por causa de problemas diversos, quantas pessoas aflitas por causa de situações complicadas, situações desesperadoras, situações que fazem com que esta pessoa se sinta para baixo. Pai, levanta agora o caído. Levanta agora, Senhor, aquele que está desanimado, aquele que está cansado, aquele que está oprimido. Ah, meu Deus, aquela pessoa que não sabe mais o que fazer. Aquele homem, meu Pai, que está destruído. Quantas pessoas destruídas por causa de problemas diversos, por causa de lutas, por causa de tribulações. Oh, meu Pai, visita aqueles que estão nos hospitais. Ah, visita aqueles que estão nas cadeias. Visita, Senhor, aqueles que estão oprimidos por obras malignas. Sangue de Jesus tem poder. Eu repreendo agora toda obra maligna, toda ansiedade, toda síndrome do pânico. Senhor, eu repreendo agora toda opressão, toda depressão. Ah, meu Deus, eu repreendo agora tudo aquilo que Satanás tem preparado contra esta mulher e este homem. Que caiam por terra agora em nome de Jesus Cristo, Pai. Olha para aquele que está na UTI, Senhor. Olha para aquele que está na CTI, Pai. Olha para aquele que está à beira da morte. Ó, meu Pai, a Tua palavra diz: ainda que eu ande pelo vale da sombra e da morte, não temeria mal algum, porque Tu estás comigo. Senhor, eu apresento a vida daquelas pessoas que nesta manhã não têm forças para se levantar da sua cama. Oh, meu Deus, esta pessoa que até agora não conseguiu se levantar, está tão deprimida, está tão para baixo, meu Pai. Senhor, traga agora uma injeção de ânimo para que esta pessoa se levante, para que essa pessoa, Senhor, possa, ah, meu Pai, fazer aquilo que precisa ser feito. Esta casa que está imunda, Senhor. Meu Deus, que esta mulher se levante, limpe esta casa agora, porque Satanás habita no meio da sujeira. Mas quando há limpeza, há presença de Deus, e haverá presença de Deus nesta casa, haverá presença de Deus neste lar, haverá presença de Deus na vida desta mulher que está oprimida. Eu repreendo agora a opressão maligna, saia em nome de Jesus Cristo. Senhor, esta pessoa que está sentindo dores terríveis, Pai, que agora ela seja tocada, impactada pelo Senhor e curada. Meu Deus, visita os hospitais, visita as cadeias, visita, Senhor, as pessoas que estão sofrendo na dor, visita, Senhor, as pessoas que estão sofrendo por causa dos problemas, por causa das dificuldades. Pai, que o Teu nome seja exaltado e glorificado, e que este dia, Pai, seja um dia de milagres. Eu coloco nas Tuas mãos todos os nossos ouvintes, Senhor. Eu te apresento a vida dos aniversariantes.

de hoje, Pai. Visita o nosso irmão Jorge, que está completando mais um ano de vida, sua esposa, sua família. Senhor, visita cada aniversariante, Pai. Aqueles que neste dia estão sepultando alguém, Senhor, passa o bálsamo, conforta. Meu Deus, aqueles que estão precisando de um milagre, que o Teu milagre alcance esta vida, que o Teu nome seja glorificado e que este dia seja um dia de vitória. Fica conosco, Senhor. Continua com a Tua igreja, em nome de Jesus. Amém e amém, Senhor Jesus.

0: são 8:19, 8:19, bom dia para você que está em casa, bom dia para você que está no seu local de trabalho, que esta manhã seja uma manhã de bênção, uma manhã de vitória para você, recebendo aqui em nossos estúdios o nosso querido presbítero Zaqueu, ele que apresenta o programa Sertão Evangélico todos os dias das 6:30 das 6 às 7:30 da manhã. Ô Zaqueu, vem aqui no microfone, dá uma paz do Senhor aqui para os ouvintes do programa Manhã com Deus, né? Você que apresenta o Sertão Evangélico todos os dias. Bom dia, presbítero Zaqueu, a paz do Senhor Jesus.
1: Bom dia, presbítero Levi Muniz, bom dia a toda a audiência do programa, né? Manhã com Deus.
0: Já estamos ligados aqui. Líder de audiência. Não tão líder quanto o Sertão Evangélico, né? Mas estamos aqui fazendo a obra do Senhor. Zaqueu, como que está lá o sertão? Tá bom demais? Fala pros ouvintes aí.
1: Rapaz, tá bom demais, ó. Todos os dias, 6 da manhã, já estamos de pé na oração.
0: Tem oração de manhã?
1: Amanhã com Deus fervorosa, rapaz.
0: Ô, glória, já começa no fogo.
1: Já começa no fogo e o inimigo não resiste não, viu?
0: Glória a Deus. E depois vem aqueles louvores. Tem o galo atribulado também?
1: Galo atribulado, aqueles louvores lá do fundo do baú que eles ouvem com o papai, com a mamãe, com o titio, com o vovô. Toca ainda, viu? Lá no Sertão Evangélico.
0: A partir das 6:30.
1: 6:30 já iniciamos lá. 6 horas começa a oração. 6:30 já iniciamos com os louvores.
0: Zaqueu, e sempre tem convidados, tem novidade. Conta pra gente sobre
1: Sim.
0: isso.
1: Sim. E falando em convidados, amanhã, quinta-feira, sexta-feira, teremos um convidado todo especial.
0: Quem é?
1: Pastor Paulo Martins.
0: Opa!
1: E na sexta-feira, a nossa irmã querida, nossa irmã Regiane Nonívio.
0: Olha só, em clima de Agosto Verde.
1: Agosto Verde, viu?
0: Mês da Beneficência Cristã e o Voz da Libertação, o Manhã com Deus, o Sertão Evangélico, todo mundo num propósito.
1: E PDA Play todo, rapaz.
0: Que maravilha. Que Deus abençoe, Zaqueu. Obrigado pela sua participação aqui na programação da Igreja Deus e Amor.
1: Amém, viu? Então você tá ouvindo a programação e ó, na melhor comunicação aqui hoje, né? O Levi Muniz, ele que é um dos, ó, 10 horas, Levi.
0: 10 horas,
1: tem você também,
0: tem
1: né?
0: Tem Voz da Libertação em áudio e vídeo.
1: Né? Áudio e vídeo, rapaz, é bom demais, só peste quem não tá lá, viu?
0: Tá certo, Deus abençoe, Zaqueu. São 8:22 em São Paulo, Deus abençoe, tem um rapaz simpático ali, eu não sei quem é, Deus te abençoe, ótimo dia. Vamos lá, 8:22. Nós vamos com a nossa querida irmã Débora Miranda, ela que chega agora com Eu Mais Um. É momento de meditar na palavra de Deus, 8:22, bom dia!
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3: Espaço Eu Mais Um chega mais uma vez com mais uma edição, através desta emissora e também do nosso aplicativo Rádio Deus é Amor. Mais uma vez estou aqui e vos cumprimento já com a paz do Senhor, Débora Miranda. Estamos falando esta semana sobre crescer espiritualmente. E na última aula, através do rádio, nós falamos como você deve nutrir, quais são as provisões espirituais. Falamos da palavra, que é também simbolicamente dizendo que ela é a palavra como pão, a palavra como água, a palavra como mel e também como a água viva. Falamos da necessidade da sua comunicação com Deus através da oração e também aquela comunhão com os demais irmãos. E hoje nós vamos falar do exercício espiritual que acelera o crescimento no Senhor. Eu começo fazendo uma pergunta. O que você acha de uma criança que não brinca e não caminha? Vejam que o desenvolvimento dos músculos e o bom funcionamento dos diferentes órgãos do corpo dependem tanto da boa alimentação, que é o número um, como também do exercício físico. Uma criança imóvel nunca vai se desenvolver. Agora, fazendo essa analogia para a nossa vida cristã, aqueles que criam em Cristo lá no Novo Testamento eram chamados discípulos, como você é hoje. Você é um discípulo, um aluno que está aprendendo sobre Deus. E discípulo não é aquele que fica em casa aprendendo de memória, de cor, os versículos, as ideias do professor. Não, é aquele que segue e obedece em tudo. Vamos citar alguns exemplos. Aqueles que o Senhor Jesus chamou para serem seus discípulos. Alguns eram pescadores. Os quatro primeiros discípulos pescavam no mar da Galileia quando o Senhor os chamou. Está em Mateus 4,18. E quando Jesus os chamou para serem seguidores e discípulos dele, no instante a Bíblia diz que eles deixaram as redes e o seguiram. Também temos o caso de um banqueiro que virou um pregador e escritor cristão. Vejam que passando pela cidade, viu a Levi. Ele era um oficial do banco de impostos. E Jesus disse para ele, segue-me. E Levi se levantou, diz em Lucas 5,27, deixou tudo e seguiu o Senhor. Não somente banqueiros, pescadores foram convidados a serem discípulos, aprendizes de Jesus, mas também de fariseu inimigo a um apóstolo do Senhor Jesus. Lembram-se de Saulo? Ele era da cidade de Tarso. Ele se converteu ao Senhor no caminho em direção à cidade de Damasco. E o Senhor Jesus diz que no livro de Atos, capítulo 9, ele estava tremendo, com medo, o Senhor disse a ele, levanta-te e entra na cidade e lá você vai encontrar alguém que vai dizer para você o que você deve fazer. Ele estava com medo e disse, Senhor, que queres que eu faça? E o Senhor ordenou que fosse à cidade para que ele pudesse receber de volta a visão. Vejam que o Senhor quer que você se ocupe em alguma coisa na igreja. O que você tem feito desde o dia que você entregou a sua vida ao Senhor? Você se levantou e foi a perguntar o que você tinha que fazer? Não fique inativo na igreja. Procure algo que você possa fazer a serviço de Deus. Levante-se agora. Una-se àqueles que servem ao Senhor. Vá evangelizar ou participe de um grupo de louvor na igreja. Não fique inativo, participe do corpo. Isso é muito importante para também o seu crescimento espiritual. Nós vamos encerrando a programação e na próxima oportunidade estaremos mais uma vez com vocês aqui no Espaço Eu e Mais Um. Um grande abraço, se despede Débora Miranda e o nosso contato é 11 98292 3392.

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3: Quem os condenará? Pois é Cristo quem morreu, ou antes quem ressuscitou dentre os mortos e está à direita de Deus. Quando Paulo entende que agora ele está escondido em Cristo, que não anda mais segundo a carne, mas segundo o Espírito, ele entende que nada o pode separar do amor de Deus. É por isso que ele termina o capítulo 8 dizendo: quem nos separará do amor de Cristo? Quem pode te separar do amor de Cristo? A tribulação? A angústia? A perseguição? A fome? A nudez? O perigo? A espada? Mas como está escrito, por amor de ti, por amor dele, somos entregues à morte todo dia, fomos reputados como ovelhas para o matadouro. Mas olhe a conclusão que ele chega: mas em todas estas coisas somos mais do que vencedores. Mas em todas estas coisas somos mais do que vencedores.

luta não é para derrota, esta tribulação não é para sua derrota, esta perseguição não é para o seu fracasso, é para revelar

já és mais do que vencedora. Em Cristo Jesus, o nosso Senhor. Diga para essa pessoa que está do seu lado: você já venceu. Misericórdia. Nem parece que vocês vieram no jejum hoje. Fala com aquela autoridade de profeta: você já venceu. Por aquele que te amou. Por aquele que deu a vida na cruz do Calvário por você. Aleluia! Se coloca de pé. Isso, pode glorificar a Ele. Pode expressar a sua gratidão a Ele. Vamos orar. Agora. Levanta bem alto a causa na justiça. O processo. A peça de roupa. A chave da sua casa. A fotografia. Levanta o pedido de oração agora. Se você chegou aqui com a enfermidade, coloque a mão na enfermidade. Coloque agora esta causa nas mãos de Deus. Levanta o passaporte, a carteira de trabalho. Apresenta para Deus agora o CNPJ da empresa, a chave do comércio, da loja. Levanta aí agora o processo da habilitação. Isto. O imóvel que você está querendo

Jesus agora também. Tem 93 pessoas aqui em nosso meio que o Espírito de Deus está falando aqui comigo. E o Senhor está dizendo assim: meu filho, diga para essas 93 pessoas que na hora da oração, ou seja, agora, o Espírito de Deus vai tocar em você. Então não ora com o olhão aberto assim para as luzes, liga o pensamento no céu. Tem 93 pessoas que vocês serão tocados pelo Espírito de Deus agora. Você vai colocar a fé em ação e a enfermidade vai desaparecer. Isso, levanta bem alto. O batalhão da fé já está aqui para orar por vocês. Grita assim comigo: meu Deus. Mais forte: meu Deus. Eu creio que o milagre, que a vitória já chegou, para a glória do teu santo nome. Eu creio que somos mais do que vencedores por aquele que nos amou. Fecha os olhos, começa a dar glória, glória, glória, glória, glória a Deus. Isso, eu não estou ouvindo, glória a Deus. Vai glorificando, vai dando glória, vai dando glória. Fecha os seus olhos e vai dando glória, Senhor.

0: Sai daí, espírito maligno. Senhor, olha aí o acusador. Olha aí o destruidor, meu Deus. Olha aí o migrador agora. Olha aí o tranca-rua do inferno. Olha aí a pombagira cigana, querendo destruir a vida desta pessoa. Não deixa não, Jesus. Não deixa não, Jesus. Não deixa não, Jesus. Caia por terra agora. Caia por terra agora. 93 pessoas que o Espírito de Deus vai te tocar aí agora. 93 pessoas que o Espírito de Deus vai arrancar essa enfermidade agora. Saia, saia, sai enfermidade, sai doença, sai obra maligna, sai obra diabólica. Queima ele, Jesus. Queima ele, Jesus. Queima ele, Jesus. Sai daí, Satanás. Era você quem estava lutando para destruir o casamento desta pessoa. Era você quem estava lutando para destruir o lar desta mulher. Era você quem estava lutando para tirar a vida deste jovem. Queima ele, Jesus. Queima ele, Jesus. Queima ele, Jesus. Olha o Espírito de Deus já tocando lá. Olha o Espírito de Deus já tocando lá. Saia, saia, saia, saia, saia, em o nome do Senhor Jesus Cristo. Espírito de Deus, arranca agora todo o mal que estava na mente deste jovem. Arranca agora todo o mal que estava no coração dele. Sai daí, tristeza. Sai daí, angústia. Sai daí, desespero. Sai, demônio da morte. Pode pegar tua bagagem e ir embora agora. Pode pegar tua bagagem e ir embora agora. Grita, queima ele, Jesus. Grita, queima ele, Jesus. O que está escondido aí no coração dele, o que está escondido na mente dele agora, sai de lá. Todo projeto, toda obra maligna, sai, sai, e não volta nunca mais, em o nome do Senhor Jesus Cristo. Espírito de Deus, Espírito da verdade, manifesta, Senhor, o teu poder aqui agora. Olha aí, meu Pai, cada fotografia que está sendo levantada. Olha aí, Senhor, cada peça de roupa, cada garrafa com água. Faz um milagre aqui agora. Faz um milagre aqui agora. Já tem pessoas sendo tocadas por Deus. Já tem pessoas sendo tocadas por Deus, em o nome de Jesus Cristo. Olha o Senhor arrancando o caroço canceroso. Olha o Senhor arrancando o nódulo. Olha o Espírito Santo de Deus agora tocando na vida, aleluia, de alguém aqui nesta manhã. Seja curado, seja curada, seja tocado, seja abençoado. Nós declaramos que esta porta vai se abrir, que o milagre vai acontecer. Oh, meu Deus, esta causa que está sendo apresentada aqui agora, olha aí, Senhor, olha aí, meu Deus, que o Senhor venha dar a vitória nesta causa agora, da vitória, Senhor, neste lar agora. O diabo não vai destruir o seu lar, o diabo não vai destruir o seu casamento, o diabo não vai destruir a sua família, o diabo não vai destruir a tua empresa, o diabo não vai destruir os seus sonhos. Ele até tentou, mas a vitória do povo de Deus, a vitória do povo de Deus, a vitória do povo de Deus, a vitória do povo de Deus. Vai levantando as mãos e vai declarando: a vitória é minha, a vitória é minha, a vitória é minha. Aramai calabasterabi alabaia, decandedestui clama alabastei. Senhor, abre as portas, Senhor. Ah, meu Deus, o diabo achou que iria calar a tua serva. Satanás achou que iria destruir essa família. O inimigo achou que iria enterrar os filhos desta mulher. O diabo achou que iria parar esta pregadora do evangelho, este pregador do evangelho. Mas em o nome de Jesus Cristo agora, Satanás achou que iria iria fechar essa empresa, o diabo achou que iria destruir essa família, mas em o nome de Jesus Cristo, receba de Deus agora, receba de Deus agora, ricalamande calabastei, receba do Senhor Jesus agora, é o milagre de Deus, é a vitória de Deus, é a providência de Deus, seja curado agora, seja curado agora, sai enfermidade, a enfermidade que estava na coluna, a enfermidade que estava no seio, que estava no coração, que estava na próstata, que estava nos pulmões, sai, sai, sai, sai, sai, sai, sai, e não volta nunca mais, em o nome de Jesus. Guarda o objeto aí agora. Isso. Ainda de pé, porque nós vamos orar mais. Cadê o glória a Deus da igreja? O Espírito de Deus me diz que duas pessoas foram curadas instantaneamente. Foram curadas aqui agora. Inclusive, tinha uma destas pessoas que me diz o Espírito de Deus que quando você iria urinar, você já estava vendo manchas de sangue. Jesus curou você aqui agora. Parecia que isso aqui seu, ei, olha para cá, senhora. Parecia que isso aqui seu estava podre. Era uma infecção, uma inflamação terrível. Mas você sentiu o fogo de Deus e foi curada por Jesus agora. Eu queria ouvir essa pessoa que foi tocada por Jesus agora. É só você dar um sinal assim com a sua mão. Você chegou com dores aqui, nessa região da barriga, do ventre. O Senhor me diz que você já estava vendo manchas de sangue na urina e na hora da oração você foi curado pelo poder de Deus. É só levantar sua mão, a nossa equipe vai aonde você está. É assim, senhora? Corre lá então. Vê o que que estava acontecendo aí com ela. Qual é o nome? Isso. O Espírito de Deus me revela três pessoas. Quantas pessoas? Não senta não. Quantas pessoas? Satanás achou que iria te abater. Grita, queima ele. O Espírito de Deus me diz que o diabo já estava com tudo pronto para tocar na vida de um dos teus. Mas o diabo caiu por terra aqui hoje. O Senhor diz que na sua casa e na sua família ninguém toca. Ninguém toca. Isto. Ninguém toca. Ninguém toca. Isto. Cadê o glória a Deus da igreja?
1: Pastor Guilherme Ribeiro e amados e diletos ouvintes, estou aqui com a senhora Piedade do Barreiro de Cima. Ela está relatando que é do jeitinho da revelação. Ela sentia dores no ventre e a urina dela saía escura, com sangue. O nome da senhora?
2: Piedade.
1: É desse jeito?
2: Sim, é desse jeito mesmo. Mas Jesus me deu a vitória.
0: Há quanto tempo a senhora estava sofrendo com essa enfermidade?
2: Já tinha um tempo já.
0: Um tempo.
2: Tinha dia que meu ventre ficava bem...
0: Doía.
2: Nossa, doía.
0: Inchava.
2: Doía. Sim, sim.
0: Do jeito que Deus revelou, estava acontecendo.
2: Sim.
0: E quem te curou hoje?
2: Jesus.
0: Está curada.
2: É Jesus.
0: Já está curada.
1: Glorifica a Deus com ela.
0: Quem dá glória a Deus aí, igreja? Pode procurar as dores, o mal.
1: Ela já fez um teste aqui. Pastor Guilherme apertou e disse que já não está doendo mais.
0: Já não tem mais nada. O mal já desapareceu.
2: Glória a Deus.
0: Quem dá glória a Deus aí por isso? O Espírito de Deus revela ainda de pé, porque nós vamos orar. O Senhor me revela aqui, olha, 18 pessoas. Quantas pessoas? O Senhor diz assim, ó, fala para ele, fala para ela, que o tempo de cantar chegou. Aleluia! O tempo de cantar chegou. O Senhor me diz que tem um tempo que você só está na luta, na prova, no aperto, na dificuldade, na provação, mas você estava caladinho, se humilhando, esperando em Deus. Deus está dizendo a essas 18 pessoas hoje: filho, filha, eis que eu ponho um novo cântico na sua boca. O tempo de cantar chegou!

0: Está faltando duas pessoas. Essa senhora ali, ó, recebe de Deus. Ali também tem mais uma. Quem dá glória a Deus aí? Eu quero fazer mais uma oração por vocês. E nós vamos fazer agora a oração desafiando a miséria, o devorador e o migrador. Eu quero que você levanta bem alto o voto que você preparou para trazer.
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A Bíblia contém a mente de Deus, a condição do homem, o caminho da salvação, a condenação dos pecadores e a felicidade dos cristãos. Sua doutrina é santa, seus preceitos justos, suas histórias verdadeiras e suas decisões imutáveis. Leia-a para ser sábio, creia nela para estar seguro e pratique o que ela contém para ser santo. Ela contém luz para dirigi-lo, alimento para fortalecê-lo e consolo para animá-lo. É o mapa do viajante, o cajado do peregrino, a bússola do piloto, a espada do soldado e o guia do cristão. Por ela, o paraíso é restaurado, os céus são abertos e as portas do inferno descobertas.

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1: Meu nome é Luiz Helena, moro no Jardim Metrópolis, conheço a IPDA, a Deus é Amor, através da minha irmã que congrega aqui perto, no Periquito, próximo a Caxi, a São João de Meriti, e fazendo uma campanha para minha mãe há 6 anos atrás. Ela foi curada do câncer no seio. E também fazendo uma campanha para a tia do meu esposo, que mora em Itaperuna. Ela estava com 3 caroços no cérebro e fez a operação, mas a cabeça dela não quis cicatrizar nem fechar. E através da cirurgia, da campanha que eu fiz com o pastor, a tia do meu esposo foi curada, nunca mais o câncer apareceu. E Deus tem me dado muita vitória através da campanha na igreja e através do rádio também. Agradeço a Deus por essa oportunidade. Luiz Helena, moro no Jardim Metrópolis, São João de Meriti, Rio de Janeiro.
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1: Muito bem, o mês de julho chegou e a palavra do nosso Deus para nossa vida é: as misericórdias do Senhor são a causa de não sermos consumidos, porque a sua misericórdia não tem fim, renovam-se cada manhã. Grande é a tua fidelidade. Livro de Lamentações, capítulo 3, versículo 22 ao 23. As misericórdias do Senhor são as causas de não sermos consumidos, porque as suas misericórdias não têm fim, renovam-se a cada manhã. Grande é a tua fidelidade. Lamentações 3, 22 e 23. Você sabia que Deus ele não mede a sua vida pelo saldo de acertos e erros do mês passado, mês de junho? Ele te chama pelo nome e em julho, este mês que nós estamos, com o mesmo amor ele te chama. Início de mês é para lembrar a fidelidade dele e que Deus também não tirou férias. O início de um novo mês é como uma página em branco que Deus nos dá. Muitas vezes carregamos pesos, ansiedades e frustrações dos meses anteriores. No entanto, a palavra de Deus nos lembra que a sua misericórdia não se renova apenas a cada ano, mas a cada manhã. Não sabemos o que este novo mês reserva, mas temos a garantia de que a graça dele será suficiente para cada um dos seus dias. Entregar o controle da sua vida, da sua família e do seu trabalho nas mãos do Senhor é a chave para ter paz, mesmo em meio aos desafios. Conselho para você? Faça do Senhor o centro das suas decisões e também dos seus projetos. Carregue para a sua vida três coisas ao menos. Agradeça ao Senhor pelo que passou. Antes de pedir, reconheça: mesmo no mês difícil, Deus te sustentou. Entregue também o que está por vir nas mãos de Deus. A ansiedade pelo boleto, pelo trabalho, pela família? Lança sobre ele toda a vossa ansiedade, porque ele tem cuidado de vós. É o que Pedro nos aconselhou. E último conselho para você é sempre declarar um alvo com Deus. Ou seja, você colocar um propósito. Início de mês é tempo de semear. Qual é a primeira área da sua vida que você quer que Deus venha agir? Mais tempo na palavra? Paz em casa? Porta de emprego? Profetize então: este mês viverei o cuidado do Senhor sobre mim. Isso mesmo, profetiza sobre a sua vida as bênçãos de Deus. Esta é a palavra de Deus para nossas vidas e o conselho do Senhor para nós neste primeiro dia do mês de junho, de julho de 2026. As misericórdias do Senhor são as causas de não sermos consumidos, porque a sua misericórdia não tem fim. Renovam-se a cada manhã. Grande é a tua fidelidade. Lamentações 3, 22 e 23.

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Sou dizimista, porque o dízimo é santo. Sou dizimista porque quero ser participante das grandes bênçãos de Deus. Sou dizimista porque amo a obra de Deus na face da terra. Sou dizimista porque senão ficarei com dívidas para com Deus. Sou dizimista porque Deus é dono de tudo. Sou dizimista porque eu mesmo vou gozá-lo na casa de Deus. Sou dizimista porque mais bem-aventurado é dar do que receber. Sou dizimista porque Deus ama quem dá com alegria. Sou dizimista porque tudo vem das mãos de Deus. Sou dizimista porque não sou avarento. Sou dizimista porque meu rico tesouro está no céu. Sou dizimista porque tudo o que eu peço, recebo. Sou dizimista porque obedeço às leis de Deus. Sou dizimista porque a bênção do Senhor é que enriquece. Sou dizimista porque para cada lei Deus promete recompensa. Sou dizimista porque receberei de Deus com a mesma medida. Sou dizimista porque os pensamentos de Deus são mais altos. Sou dizimista porque Deus diz: fazei prova de mim. Sou dizimista porque Deus me escolheu e me nomeou. Sou dizimista porque a minha descendência não mendiga o pão. Sou dizimista porque meu salário não será posto em saco furado. Sou dizimista porque a minha responsabilidade é o sustento da igreja. Sou dizimista porque quero ter a consciência tranquila. Sou dizimista porque tudo o que o homem plantar, isso ceifará. Sou dizimista porque Deus suprirá todas as minhas necessidades.

Muito bem, vários conselhos que a Bíblia nos orienta para sermos dizimistas fiéis do Senhor. Isso mesmo, são vários conselhos bíblicos para que nós venhamos tirar a primícia, a primeira parte ao nosso Deus. Tanto é que em Provérbios 3:9 a Bíblia afirma para nós: honra ao Senhor com os teus bens e com as primícias de toda a tua renda. Exatamente isso, honrar a Deus com os nossos bens e também com as primícias, o primeiro da nossa renda. Isso mesmo, o primeiro, o melhor, o que vem antes de tudo. Isso está escrito na palavra de Deus. E também aqueles que afirmam somente no Novo, nós temos no Antigo Testamento vários, o povo simplesmente separava a parte melhor da primeira colheita do seu rebanho, da massa do pão para Deus. Era um ato de fé, dizendo simplesmente: Senhor, o primeiro é teu, porque tu vens primeiro na minha vida. E nós precisamos priorizar e seguir estes mesmos conselhos da Bíblia Sagrada, porque o Senhor nosso Deus merece a nossa primícia. Se as primícias são santas, também a massa o é. É o que afirma para nós em Romanos 11:16. Quando você consagra o primeiro, o resto fica debaixo da bênção de Deus. Separar as primícias lá em Êxodo fazia com que toda a colheita fosse abençoada. Você quer ter uma colheita abençoada, uma vida abençoada? Você quer que toda a sua casa seja abençoada? Então você precisa tirar a primícia para o nosso Deus. E nós estamos no início de um mês e nós precisamos aí entregar ao nosso Deus as nossas primícias. Você sabia que primícia na Bíblia fala acerca de Jesus também? Pois é, Jesus, ele foi a primícia. Lá em 1 Coríntios 15:20 a Bíblia fala para nós: mas de fato Cristo ressuscitou dentre os mortos, sendo ele as primícias dos que dormem. E a maior primícia já foi dada, hein? O Filho de Deus, o próprio Filho de Deus. Por isso hoje a gente não dá por obrigação da lei, mas por gratidão da graça. Dar as primícias é responder ao Calvário. Você tem respondido ao Calvário com as suas primícias? Pois bem, você que ainda não é um dizimista fiel, torne-se um dizimista fiel, porque o Senhor, ele há de abençoar toda a sua casa, todos os seus bens, toda a sua família. O Senhor abrirá as comportas dos céus e derramará sobre ti uma bênção tal a que te venha grande bastança sobre a sua vida. Se torne um dizimista fiel, porque o Senhor não deixará, faltará nada na sua casa, nem mesmo no seu trabalho, nem mesmo em sua família. O Senhor se encarregará de abençoar. Apresente a Deus, consagre ao Senhor, ore a Deus, apresente a sua primícia e traga para você devolver na casa do tesouro, na igreja onde nós estamos reunidos em comunhão, Igreja Pentecostal Deus e Amor, Avenida Amazonas 8410, bairro do Cabana. Consagre os seus bens ao Senhor, porque o Senhor com certeza vai te abençoar 100 vezes mais dos altos céus, e eu tenho certeza que nada vai te faltar. Honra a Deus com as suas primícias, porque o Senhor se encarregará de abençoar a sua vida, o seu celeiro, a sua casa e também a sua família.

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1: Estão aí as nossas contas bancárias da Igreja Pentecostal Deus de Amor. 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E você pode colocar aí a sua UCT dentro do voto de dízimo e estar trazendo também para a igreja, apresentando o nosso Senhor. Deus já está recebendo da mesma forma e te abençoando da mesma maneira. E para você que precisa de uma forma mais simplificada ainda, para você devolver o seu dízimo na casa de Deus, nós temos a chave Pix da Igreja Pentecostal Deus e Amor. 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

Isso. Vamos lá, obreiros. Vamos lá, obreiras. Vocês que estão aqui, eu quero que vocês coloquem as mãos assim, ó. Isso. Em nome do Senhor Jesus. Eu quero que vocês coloquem as mãos. Eu vejo um grande livramento na sua vida. Um grande livramento. O Senhor me diz que Satanás estava lutando para gerar uma grande decepção. E essa decepção iria te jogar numa depressão. E Deus está falando assim: fala para minha filha que eu vou à frente dela e dou o grande livramento. Satanás não vai te tocar.

0: Grande é o livramento de Deus. Eu vejo um grande milagre se aproximando. E Deus manda dizer a você, para você não se preocupar, porque Ele vai prover tudo. Deus vai prover tudo. O Senhor Deus está te dando hoje saúde. Saúde. As dores vão desaparecer. O Senhor, Ele manda dizer para essa irmã aqui, olha, a sua oração chegou no trono. Dentro de alguns dias, o Senhor me diz que você vai se alegrar muito. Sua vitória chegou. Recebe o milagre. Recebe de Deus. Coloquem as mãos. Irmão, Deus está falando aqui comigo que Ele está livrando uma pessoa. Olha, a revelação de Deus é uma coisa tremenda. A hora que vocês levantavam as mãos, Deus fazia ouvir o barulho dos disparos. O Senhor me fazia ouvir o barulho de 3 disparos. E Deus está dando um grande livramento para um jovem. E o Senhor me diz que esse jovem não tem muitos dias que ele saiu de casa e foi para outro lugar trabalhar. Eu não sei, Deus não me diz se é filho, se é neto, se é sobrinho, mas o Senhor me diz que esse jovem, ele saiu desse estado, foi para outro lugar trabalhar, e lá naquele lugar ele seria vítima de um assalto e seria alvejado. Deus está dando grande livramento. Quem é que leva o livramento para essa pessoa? Onde está? Lá. Isso. Coloca as mãos. O Espírito Santo esteja com todos e quem crê diz. Diga comigo bem forte: a paz do Senhor Jesus, a paz do Senhor Jesus e a... Vem receber a unção, deposita o voto do livramento. Pastor Adalto, vamos à expectativa já para esta sexta-feira em nome de Jesus.
1: Graças a Deus. Muito obrigado, pastor Guilherme Ribeiro, pelo espaço concedido. Já vamos pegar aqui e gravar os depoimentos de fé e a expectativa para essa sexta-feira, guerra contra o mal. Querido irmão, seu nome?
2: Geraldo Rosa Pereira.
1: Está chegando de qual bairro?
2: Copacabana.
1: Qual foi a bênção que o senhor recebeu?
2: Aí a minha aposentadoria estava bloqueada e Deus bloqueou.
1: O seu cartão de benefício estava bloqueado?
2: Estava bloqueado.
1: Não entrou na campanha, pegou o voto e desbloqueou?
2: Desbloqueou.
1: Quem opera isso, meu irmão?
2: Jesus.
1: Quem revelou a campanha?
2: Jesus.
1: Seu nome?
2: Geraldo Rosa Pereira.
1: Mora onde?
2: Em Copacabana.
1: Deus abençoe. Vamos entrevistar mais uma senhora, o nome da senhora?
3: Meu nome é Maria do Carmo.
1: Conte a bênção, Maria do Carmo.
3: Ô, irmão, eu fazendo essa campanha aqui toda quarta-feira, o Senhor me deu um grande livramento no meu trabalho. Irmão, eu tinha terminado o dia de trabalho, e aí eu entrei numa lojinha para comprar uma roupa, e de repente me veio não sei o que aconteceu, eu fiquei assim, eu perdi um pouco, né, a visão. E na hora que eu saí daquela loja, irmão, eu saí, né, com as coisas que eu estava, mas eu desapercebi totalmente, e uma bolsa que eu estava, uma bolsinha, não é essa daqui não, uma outra bolsa que eu estava com o dinheiro do trabalho do dia, com meu celular, meus documentos, tudo caiu e eu não vi. E na hora que eu estou andando assim no meio do povo, estava assim de gente lá nesse lugar, eu escutei, a dona vinha gritando assim, uma mulher gritando atrás de mim, gente, alguém perdeu uma bolsa, de quem que é essa bolsa? Aí na hora que eu escutei assim, que eu olhei para trás, era minha bolsa, irmão.
1: Livramento.
3: Foi livramento de Deus, porque poderia aparecer um marginal, uma pessoa do mal, pegar aquela bolsa e sair correndo. É. Mas a dona pegou a bolsa no chão e saiu gritando. Eu vi na hora que era Deus. Era o livramento de Deus. Depois que eu faço a campanha, que todas as vezes que eu venho, eu faço o voto do livramento.
1: Através da campanha e dos votos, o Senhor Jesus enviou um anjo guardião e deu livramento para a senhora.
3: Livramento para mim, irmão, que não perdi nada, graças a Deus. Eu até chorei aqui.

0: Jesus, não, vai ser rápido. Irmão, toda quarta-feira eu também fazendo a campanha. Deus usou o servo dele, o irmão José Marcos, para revelar que Deus, né, ia ampliar a lojinha lá da minha casa. E Deus deu a vitória, a lojinha foi ampliada e está uma bênção.
1: Abençoada e prosperada.
0: Abençoada e prosperada nessa campanha aqui. Eu não posso...
1: Seu nome e seu bairro.
0: Quarta-feira. Seu nome... O meu nome é Maria do Carmo Soares Martins. Eu moro na região do Barreiro, no bairro Vila Pinho, minha casa número 25.
1: Deus abençoe. Mais uma senhora aqui, vamos entrevistar. É a expectativa do povo, os depoimentos de fé e o prosseguimento da grande campanha profética de sexta-feira, Guerra contra o Mal. Querida irmã, o nome da senhora?
2: Maria Dias Souza.
1: Qual foi a bênção que a senhora recebeu?
2: A minha bênção foi que Deus mostrou o pastor.
1: Pastor Guilherme Ribeiro.
2: É isso. Mostrou para ele que o tanto de pessoa que ia receber bênção na quarta-feira, que ia saber notícia na quarta-feira mesmo, e deu uns na quinta e uns na sexta. Aí eu cheguei lá em casa, a minha menina falou assim: ô mãe, dá glória a Deus. Aí ela pôs R$50 na minha mão e falou assim: dá glória a Deus, o cartão que estava passando estava cancelado. Aí o Iago insistiu, que é o filho dela, aí o dinheiro saiu lá.
1: A bênção chegou.
2: A bênção chegou.
1: E a senhora está prosperada.
2: Em nome de Jesus.
1: A campanha e o voto funciona se pegar com fé? Funciona ou não funciona?
2: Funciona, funciona.
1: Quem opera?
2: Jesus.
1: Quem revelou a campanha?
2: Jesus.
1: Então dá um glória a Deus para ele aí.
2: Glória a Deus.
1: Seu nome e seu bairro?
2: Maria de Souza, Justinó, Fortaleza.
1: Deus abençoe. Honras e glórias ao nosso Jesus. Por mais uma senhora abençoadíssima por Deus no prosseguimento da grande campanha de sexta-feira, Guerra contra o Mal. Seu nome?
3: Maria do Carmo.
1: Em três palavras, conte a bênção.
3: A bênção é minha filha. Primeiro dia que eu vim aqui, quando eu cheguei em casa, já foi chamada para trabalhar.
1: Primeiro dia.
3: Primeiro dia.
1: Pastor Guilherme, primeiro dia que ela entrou na campanha, pegou o propósito, a filha dela foi chamada para trabalhar.
3: Já está de carteira assinada, para onde?
1: Já está empregada.
3: Tá, em nome de Jesus.
1: Salário satisfatório?
3: Eu vou trazer o voto que ela fez.
1: Salário satisfatório?
3: Amém. R$2.000.
1: R$2.000, mais cartão Sodex. E todos os direitos.
3: Ah, não leva a minta, como é lá? Não é lá na...
1: Não precisa levar.
3: Não precisa não.
1: Ela está prosperada.
3: Graças a Deus.
1: Quem opera?
3: Jesus.
1: Quem revelou a campanha?
3: Jesus.
1: Então dá um glória a Deus aí, menino.
2: Glória a Deus.
1: Seu nome e seu bairro?
3: Maria do Carmo, Ribeirão das Neves.
1: Deus abençoe. Mais uma senhora, o nome da senhora?
4: Carmela Soares.
1: Conte a bênção, menino.
4: A bênção, irmão, que o primeiro dia da campanha... O meu milagre vai virar notícia. Eu estava fazendo tratamento de rins e o médico tinha me desenganado, né? Falou que eu não ia tomar mais remédio, que não ia adiantar, né?
1: Desenganou a senhora?
4: Sim, e eu estava inchada demais. Aí eu comecei a campanha, né? Peguei o carnezinho, fiz um voto.

0: estava muito triste. Oi,
1: mais uma senhora e mais um senhor para falar aqui, contar a bênção. O nome da senhora?
2: Fátima.
1: Tá chegando de qual bairro, Fátima?
2: Londrina.
1: Conte a bênção.
2: É que deu, eu fiz um exame e deu negativo aí, eu achava, para Deus nada é impossível e Deus concedeu a cura.
1: Completamente curada?
2: Completamente curada.
1: Através da senhora entrar na campanha, pegar o voto, a senhora foi curada por Jesus.
2: É, peguei o voto e Deus me curou.
1: Honrou a fé da senhora?
2: Honrou minha fé.
1: O voto e a campanha funciona?
2: Funciona.
1: Jesus opera?
2: Opera.
1: Tem um glória a Deus para ele aí?
2: Glória a Deus!
1: Seu nome e seu bairro?
2: É, Fátima.
3: Vai.
2: Londrina.
1: Deus abençoe. Mais uma senhora curada por Jesus no prosseguimento da grande campanha forte. Sexta-feira, Guerra contra o Mal. E lembrando, pastor Guilherme Ribeiro, às 8 horas da manhã e às 20 horas, na Santa Tribuna, no Santo Altar. Seu nome?
4: José Maria da Silva.
1: Mora em qual bairro?
4: Bairro Montreal.
1: Conte a bênção, meu.
4: A bênção, pastor Adalto, que eu, graças a Deus, estou aqui frequentando a igreja. Deus está me abençoando poderosamente, dores nas pernas, estou me sentindo bem, Paraná, que Jesus está no controle de todas as coisas.
1: Sumiu as dores na perna.
4: E também, cheguei lá em casa na quinta-feira, eu cheguei lá, olhei na caixinha do correio, tinha um envelope lá, com a vitória para mim. E tem outra vitória para chegar na minha mão. Negócio dos papel aí.
1: Em o nome do Senhor Jesus. Quem opera, meu?
4: É Jesus, que eu estou ajudando.
1: Tá ajudando. Essa campanha é de Deus?
4: É de Deus, ajudando aqui no programa da rádio.
1: O senhor é o mantenedor do programa A Voz da Libertação.
4: Carnezinho também com fim.
1: Pegou o carnezinho com fé.
4: Com fé.
1: Pegou o voto também.
4: Com fé.
1: Pegou o voto também.
4: Com fé também. Pegou. Em nome de Jesus.
1: É dizimista também.
4: Glória a Deus.
1: Sim ou não?
4: Amém, sou sim, ué.
1: Seu nome e seu bairro?
4: Meu nome é José Maria da Silva, Rua das Almegras, bairro Montreal.
1: Deus te abençoe.
4: Amém, você também, te usa.
1: Graças a Deus, amém, tomo posse. Então está aí pastor Guilherme Ribeiro, presbítero José Adracena, todos dos transmissores, nosso irmão Wesley de Castro, toda a equipe aí dos estúdios do programa A Voz da Libertação, da Super Rádio Deus e Amor. Muito obrigado pelo espaço concedido, é o prosseguimento da campanha de sexta-feira, Guerra contra o Mal. E a qualquer momento, pastor Guilherme, nós voltamos com mais informações ao vivo dentro do programa A Voz da Libertação. Adelante, estúdio, é contigo agora.

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4: Seu nome?
5: Meu nome é Vanderlei.
4: O que que aconteceu?
5: Olha, eu tava há um ano já, sabe, tratando do rins, tinha uma pedra de 5 centímetros no meu rins, e os médicos falaram assim que eu ia perder o rins, que eu ia ter que abrir a barriga para tirar o rins para fora para conseguir tirar essa pedra. Ela estava num lugar muito complicado. Aí minha mãe insistindo, a minha irmã que é da Deus e amor insistindo, falou assim, vamos lá na igreja na quarta-feira, você vai receber oração. Aí eu vim na quarta-feira, quando foi na outra segunda-feira, minha cirurgia não tinha previsão, porque os médicos falaram que poderia levar até 3 anos para liberar essa cirurgia para mim. E ia ter que cortar minha barriga, entendeu? Tirar o rins para fora para abrir ele. Só que Deus me deu uma vitória tão grande, mas tão grande, e eu não tenho mais nada no rins e estou liberta em nome de
4: Jesus. Jesus preparou tudo.
5: Jesus preparou tudo, eu nem tinha.
4: A senhora veio na campanha da quarta-feira, o Senhor respondeu a sua oração, o seu
5: semana.
4: Clamor, na outra semana.
5: Na outra semana eu fui operada.
4: E agora já está curada.
5: Estou curada.
4: Essa bênção é grande ou é pequena, minha irmã?
5: É enorme.
4: É enorme.
5: É a vitória de Deus.
4: Quem dá glória a Deus por isso? Isso!
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prepare a sua fé, prepare o seu coração, porque daqui a pouquinho, eu, às 10 da manhã, eu juntamente com o servo do Senhor, presbítero Adalto Luiz, nós vamos estar orando por vocês às 10 horas, deixe seu nome para a oração, vamos lá, ouvir.

lembre-se do seu Criador enquanto você ainda é jovem, antes que venham os dias maus e cheguem os anos em que você dirá: não tenho mais prazer na vida. Lembre-se dele antes que chegue o tempo em que você achará que a luz do sol, da lua e das estrelas perdeu o seu brilho e que as nuvens de chuva nunca vão embora. Então seus braços, que sempre o defenderam, começarão a tremer, e as suas pernas, que agora são fortes, ficarão fracas, e os seus dentes cairão, e sobrarão tão poucos que você não conseguirá mastigar a sua comida. A sua vista ficará tão fraca que você não poderá mais ver as coisas claramente. Você ficará surdo e não poderá ouvir o barulho da rua. Você quase não conseguirá ouvir o moinho moendo ou a música tocando, e levantará cedo quando os passarinhos começam a cantar. Então você terá medo.

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A paz do Senhor, amada audiência do programa Voz da Libertação. Bom dia, boa noite também a todos vocês. Que Deus abençoe.

0: conosco em nome de Jesus. Eu tenho a certeza, ouvintes, que Deus já está derramando. Olha aí, nosso irmão Davi, lá do São Benedito. Nosso irmão Davi do São Benedito está acompanhando a oração, pediu oração pela família. O nosso irmão Francisco Pereira, lá do bairro Baronesa, Presbítero Adalto, está conosco também pedindo oração em nome de Jesus. É, os nossos irmãos, o nosso irmão Alino, lá, olha só, o nosso irmão Alino, que está acompanhando a audiência. É, louvado seja o nome do Senhor. Ele, que é lá de Conceição do Mato Dentro, olha aí, lá de Conceição do Mato Dentro, acompanhando também. O nosso irmão, é, louvado seja o nome do Senhor Jesus, é o nosso irmão, cadê o nome dele aqui? Lá de Carangola, olha aí, o nosso irmão é, Zeli, lá de Carangola, está acompanhando também a programação de Belo Horizonte. Maravilhas. Que Deus abençoe. Vamos orar agora. Chegou o momento da oração, chegou o momento de falarmos com Deus. É momento de oração.
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A graça e a paz para todos os amados e diletos ouvintes do programa de rádio A Voz da Libertação. Estamos aqui na oração das 10, para orar com toda a amada audiência, dentro das suas possibilidades, no seu carro, no seu automóvel, no seu veículo, no sítio, na chácara, na fazenda, na zona rural, aonde que você possa dobrar os seus joelhos, dentro das suas possibilidades, dobre o seu joelho. No seu carro, aumente o volume do seu rádio receptor e ore conosco a oração das 10. Senhor nosso Deus, maravilhoso, eterno e soberano Pai, nós lhe rendemos graças, 1 milhão de graças te damos por essa oportunidade de estar aqui orando, clamando, suplicando, invocando o teu santo nome, buscando a tua face, em favor desse ouvinte, esse irmão, essa irmã que está orando conosco, a oração das 10, essa pessoa, esse ouvinte, cadeira cativa, que ora sempre com o pastor Guilherme Ribeiro, a oração das 10, meu Deus, abençoe ricamente, abençoe poderosamente, esse ouvinte que está orando agora, precisa de uma prosperidade, ó Deus Jeová Jirê, entra com a tua prosperidade nessa vida, nessa casa, nessa empresa, nessa loja, na vida desse empresário, desse microempresário que está orando, está clamando, está suplicando, está pedindo diante do teu trono da graça, a bênção da prosperidade, meu Pai, quantos ouvintes também que necessitam de um livramento da parte de Deus, meu Pai, eu quero te pedir, em favor desse ouvinte, envia o teu anjo guardião, envia o teu anjo da proteção divina, com uma espada de fogo desembainhada, guarda, protege, livra da morte, livra dos acidentes, livra do assalto, livra do homem mau, livra das guerras, livra das perseguições, livra das enfermidades, dá o grande livramento, meu Deus, entra com teu livramento na vida desse ouvinte que está orando conosco agora, a oração das 10, aleluia. Ó grande Deus, Deus de Israel, Deus de Abraão, Deus de Isaac, Deus de Jacó, esse ouvinte que está orando conosco agora, está suplicando, está pedindo, está intercedendo, meu Pai, uma porta aberta, entra com a porta aberta, meu Pai, essa pessoa que está pedindo também a solução dos problemas insolúveis, entra com a solução desse problema, meu Deus, que o diabo desencadeou contra esse ouvinte, para afetar sua casa, sua família, o seu casamento, o seu ministério, sua vida espiritual, sua vida financeira, entra com a solução dos problemas agora, meu Pai, quantas pessoas que estão orando conosco agora, está com seu parente, a sua parenta, uma pessoa da sua família, está entre a vida e a morte, está num balão de oxigênio, está desenganado pelo ponto de vista da medicina, meu Deus, entra agora, o Senhor tem um antídoto, o Senhor tem a cura, o Senhor tem um remédio, o Senhor tem, meu Deus, o diagnóstico certo para a cura instantânea, operação de milagre, operação de maravilha na vida desse ouvinte, entra com a cura divina. Ó Deus de Abraão, ó Deus de Isaac, ó Deus de Jacó, nós não sabemos orar, nós não sabemos pedir, nós não sabemos clamar, mas o Senhor sabe abençoar, abençoa poderosamente esse ouvinte que está passando por uma depressão, um transtorno mental, está passando por um mal de Alzheimer, uma esquizofrenia, um esquecimento de mente, ó meu Deus, uma demência, opera milagre, opera maravilha, entra com a cura neste cérebro agora, desentope essas veias do cérebro desse ouvinte. Em nome do Senhor Jesus Cristo de Nazaré, ó Deus Todo-Poderoso, ó Deus poderoso na batalha, ó Deus que não perde uma batalha, entra agora com a provisão, entra com a cura divina, entra com o livramento, entra com a porta aberta, entra com a prosperidade, entra com a salvação, meu Deus, esse ouvinte, cadeira cativa, que ora com o pastor Guilherme, a oração das 10, está orando conosco agora, está orando em favor da salvação, do seu lar, da sua vida, da sua família, dos seus parentes, da sua parentela, como diz a tua palavra, o livro sagrado, crê no Senhor Jesus Cristo.

0: propósito, devolve um dízimo lá na livraria, abençoa a igreja com uma oferta, meu Pai, abençoa os celeiros deles, abençoe o pão e a água, repreende a miséria, a maldição e o devorador, joga por terra os demônios gafanhotos do inferno, joga por terra todos os demônios assassinos dos trabalhos espirituais, joga por terra agora, em nome do Senhor Jesus Cristo. Meu Deus, nós não sabemos orar, nós não sabemos pedir, nós não sabemos clamar, mas o Senhor sabe abençoar, o Senhor sabe operar milagre, o Senhor sabe operar maravilha, o Senhor sabe realizar curas instantâneas, curas extraordinárias. Oh, meu Deus, abençoa ricamente, abençoe poderosamente toda a amada audiência do programa de rádio A Voz da Libertação. Essa pessoa dentro do seu veículo, aí no carro de aplicativo, no volante grande do caminhão, do ônibus, dentro das possibilidades, parou no acostamento aí das rodovias, das BR, e aumentou o volume do rádio receptor, está orando conosco agora, porque essa pessoa não tem mais estimativa de vida, já perdeu a vontade de viver por causa de uma perda de um ente querido, de um familiar, a dor da separação, mas ele está orando conosco agora, buscando força, procurando força no teu Espírito Santo. Meu Deus, fortalece esse ouvinte, cura essa alma, cura esse espírito. Entra com a paz, entra com a providência, meu Deus. Entra com a calma. Oh, meu Deus, preenche os vazios no coração dessa pessoa. Todo buraco que essa perda, essa dor causou nessa vida, que o Senhor opera milagre, opera maravilha. Meu Deus, continua abençoando o teu servo, pastor Guilherme Ribeira, sua esposa, sua família, os seus filhos. Continua usando eles com muita ousadia, com muita unção, com muita intrepidez, para que o teu nome seja glorificado. Ó Deus Todo-Poderoso, nós não sabemos orar, nós não sabemos pedir, nós não sabemos clamar, mas o Senhor sabe abençoar. Abençoe cada ouvinte, meu Deus, católico, de outro ministério evangélico, que não professa uma crença, não tem uma religião, que passa nos umbrais do templo, meu Deus, que vem buscar a tua palavra, o teu evangelho, vem buscar a pessoa de nosso Senhor e Salvador Jesus Cristo. Abençoe ricamente, abençoe poderosamente, meu Pai. Abençoe as autoridades civis e militares, abençoe, meu Deus, os governantes, o presidente da república, todos os governadores, prefeitos, senadores, ministros, abençoe, meu Deus, o Supremo Tribunal, porque a tua palavra, o apóstolo Paulo diz que nós temos que orar por nossas autoridades. Meu Deus, toma nas tuas mãos, em nome do Senhor Jesus Cristo, meu Pai. Meu Deus, abençoe ricamente, poderosamente esse ouvinte que está aí no sítio, na chácara, na fazenda. Ele é sitiante, é fazendeiro, está aí na zona rural, orando, ora todas as orações das 10, todos os dias, de manhã e de noite, com o pastor Guilherme Ribeiro, eu vim de cadeira cativa. Abençoe ele ricamente, abençoe ele poderosamente, abençoe, meu Deus, oh, aleluia, toda a sua criação, abençoe aí, meu Deus, em nome do Senhor Jesus Cristo, abençoe ricamente, abençoe poderosamente, abençoe os nossos irmãos de outro ministério evangélico, meu Deus, que frequentam aqui a IPDA, sede mãe, aqui do bairro Cabana, já oportunidade da oração das 10, eu quero orar, eu quero interceder em favor dos nossos irmãos de outro ministério evangélico, as famílias católicas, aquelas pessoas da IPDA, das sedes estaduais, sedes sucursais, congregações locais, oh meu Deus, anexos que participam das campanhas aqui, meu Pai, em nome do Senhor Jesus Cristo. Ó Deus Todo-Poderoso, usa nas tuas mãos também o nosso irmão cooperador João Pedro, que também está com oportunidade agora na oração das 10, de orar em favor de toda a amada audiência. Usa ele como muita unção, em nome do Senhor Jesus.
1: Pai nosso que estás no céu, santificado seja o teu nome, venha a nós o teu reino, seja feita a tua vontade, assim na terra como no céu. O pão nosso de cada dia nos dai hoje, perdoe as nossas dívidas, assim como nós perdoamos aos nossos devedores. Não os deixeis cair em tentação, mas livra-nos do mal, porque teu é o reino, o poder e a glória, e para sempre. Ó Deus de toda glória, Deus de todo poder, Deus de toda majestade, oramos juntamente com os ouvintes, na oração das 10, meu Pai. Ó Deus, nós te pedimos agora, meu Deus, em nome do Senhor Jesus, perante a tua palavra, perante, meu Pai amado, a tua majestade, nós oramos agora e estamos na certeza de que o Senhor já está fazendo algo por este irmão ouvinte, por esta irmã, meu Pai. Senhor, olha aí.

o sofrimento desta pessoa. Meu Deus, olha aí o sofrimento desta vida, o sofrimento desta casa, o sofrimento desta família, meu Pai. Meu Deus, esta pessoa que está cansada de tanto sofrer. Esta pessoa, meu Pai, em nome do Senhor Jesus Cristo. Pai querido, Deus eterno, Deus de maravilha, Deus de glória, Deus de poder, Deus de majestade. Nós estamos na intercessão, meu Pai, nós estamos na oração. Meu Deus, porque estamos na certeza de que o Senhor irá fazer algo por nós. Porque a sua palavra nos afirma dizendo que o Senhor é Deus, o Senhor é bom e a sua misericórdia dura para sempre em nossas vidas. Meu Deus, faça algo por esta pessoa, meu Pai. Faça, meu Deus, algo por esta vida. Faça, meu Deus, algo por esta casa. Faça, meu Deus, algo por esta família. Meu Deus, olha aí o que esta pessoa tem passado, o que esta pessoa tem feito, meu Deus. Senhor, tem sido, meu Pai amado, algo tremendo. Meu Deus, a oração por esta vida. Meu Pai, esta pessoa que está cansada de tanto sofrer. Esta pessoa, meu Deus, que está cansada de tanto sofrimento, de tanta angústia, de tanta dor, de tanto sofrimento, meu Pai. Olha aí, Deus, esta vida que está orando conosco. Meu Deus, quantas pessoas, meu Pai, estão agora na intercessão conosco agora. Meu Deus, visita agora esta pessoa que está internada em um CTI, em uma UTI. Esta pessoa, meu Pai, que está internada, meu Pai querido, e não sabe o que fazer. Esta pessoa, meu Deus, que não sabe mais o que fazer da sua vida. Esta pessoa, meu Deus, que está cansada, Senhor. Meu Deus querido, Pai, está doente, enferma, abatida. Esta pessoa, meu Deus, que está tão, meu Pai, triste agora.

Faça algo por esta pessoa, meu Pai. Faça algo por esta vida. Faça algo por esta pessoa, meu Deus. Deus poderoso, Criador de cielo e da terra. Mi Deus, derrama, Padre, tu las bendições sobre tu pueblo. Mi Deus poderoso, visita agora, mi Deus, esta persona que está hablando con nosotros ahora. Estás orando, mi Deus, mi Padre, Senhor, fala com esta pessoa, fala com este irmão, fala com esta irmã, meu Pai, olha aí, Senhor, o sofrimento desta pessoa, o sofrimento desta vida, Orimi clama, labaia, olha aí, Deus, esta pessoa, meu Pai, que está triste, Senhor. Meu Pai, esta pessoa que não aguenta mais tanto sofrimento. Meu Deus, esta pessoa, meu Pai, que está cansada de sofrer, que está cansada de chorar. Ah, Deus, liberta esta vida. Liberta esta pessoa do vício, meu Pai. Liberta. Liberta, meu Deus, esta pessoa agora. Esta pessoa, meu Pai, que é vítima de trabalhos espirituais. Pai, esta pessoa, Senhor, que não aguenta mais tanto sofrimento. Meu Deus, olha aí o sofrimento desta pessoa. O sofrimento desta vida, meu Deus. Vai de encontro lá agora. Vá de encontro lá agora. Vá de encontro agora, meu Pai. Vá de encontro lá agora. Vá de encontro lá agora. Esta pessoa que está, meu Pai querido, orando. Meu Pai amado, porque está recebendo, está esperando, está ansiosa, esperando a ligação deste local de trabalho. Esta pessoa, meu Deus, que já bateu em várias portas, mas até agora não obteve o sucesso da resposta do trabalho. Oh, meu Jesus, tenha, Senhor, de compaixão. Tenha, Pai, de piedade. Sim, meu Deus, tenha, Senhor, de compaixão. Senhor, tenha misericórdia. Orimi anda na maia suri, me clama la maia. Deus, tenha misericórdia. Tenha misericórdia, Senhor. Meu Deus, desta mãe que chora. Deste pai que chora, Senhor. Esta vida que está abatida, meu Deus. Esta pessoa, Senhor, que está tão triste. Olha aí, Senhor, o sofrimento desta pessoa, o sofrimento desta vida, meu Deus, meu Pai querido, Deus eterno, Deus de maravilha, Deus de poder e glória, Deus de poder e majestade, faça, meu Pai, algo por esta pessoa, faça, meu Deus, algo por esta vida agora. Esta pessoa, meu Pai, que está cansada de tanto sofrer. Esta pessoa, meu Deus, que já bateu em várias portas, mas até agora nada. Meu Deus, eu creio na manifestação do Teu poder. Eu creio na manifestação da Tua autoridade. Eu creio, meu Deus, que o Senhor vai visitar esta pessoa. O Senhor vai abrir as janelas dos céus. O Senhor vai derramar as bênçãos do Senhor. O Senhor vai entregar para esta vida a grande vitória, o grande milagre. Meu Deus, confirma agora a Tua bênção. Confirma agora o Teu milagre. Em nome do Pai, do Filho e
do Espírito Santo.

Muito bem, ouvintes, você acompanhou a programação. É a oração das 10, que Deus abençoe. Fique no ar, fique na sintonia do programa Voz da Libertação. Não desligue o seu rádio, não. Prossegue aí o programa Voz da Libertação.

Feche os olhos. Tudo estava muito triste. Jesus havia morrido. As pessoas achavam que não havia mais esperança. Você pode imaginar o cenário triste que havia? Você pode se transportar para lá agora. Feche os olhos e se transporte para este lugar. Que clima sombrio. Uma mulher chorava. Era Maria Madalena. Ela estava chorando junto ao sepulcro de Jesus. De repente, ela viu dois homens. Eram dois anjos do Senhor vestidos de branco. E eles lhe perguntaram: mulher, por que você está chorando? E ela disse: eu estou chorando porque levaram o meu Senhor embora e não sei onde o

que eu lhe farei? Jesus olhou para ela e disse: Maria, Maria. Maria então reconheceu que era a voz de Jesus. Jesus havia ressuscitado dentre os mortos. Ela estava vivo. Jesus ressuscitou. E está aqui em nosso meio agora. E ele pergunta: por que

E pontualmente, hora certa, amados, queridos e diletos ouvintes do programa de rádio A Voz da Libertação. Ainda dá tempo, hein? Tivemos aí a primeira concentração com o pastor Guilherme Ribeiro, servo de Deus, assumiu o santo altar em santo jejum e santa consagração, e os grandes milagres da era apostólica, da igreja primitiva do passado, aconteceu na vida de cada ovelha que passou nos umbrais do templo. E você é o nosso convidado todo especial. Daqui a pouquinho, presbítero José Marques já está assumindo o santo altar de Deus, pregando a palavra de Deus. Ele é um canal de bênção, um divisor de águas, um homem muito usado, muito abençoado nas mãos de Deus, tá bom? Ao meio-dia, Deus usando a minha fraca pessoa, vai estar comigo aqui o pastor Luciano, vindo diretamente da cidade de Mateus Leme. Ele tem apoiado o culto do meio-dia com a sua viola, tocando a sua viola e também orando por divina revelação do Espírito Santo. Então já está marcado, já está combinado, presença já confirmada. Pastor Luciano, vindo diretamente da cidade de Mateus Leme, e Deus usando a minha fraca pessoa também no santo altar de Deus, tá bom?

especial. Você que é da família PDA, você que é Deus Amoriano, você que não professa um credo religioso, você que não tem uma religião, você que é de outro ministério evangélico, você é o nosso convidado todo especial. Prosseguimento da grande monumental campanha. O meu milagre vai virar notícia. Segunda etapa, Ageu capítulo 2, verso 9. A glória da última casa será maior do que a primeira. Yes, John.

amados e diletos ouvintes, são pontualmente 10 horas com 42 minutos na capital mineira. 10 com 42. Acerte o seu relógio com a gente e nós vamos prosseguindo aqui no meu, no seu, no nosso querido programa de rádio A Voz da Libertação. E vamos àquilo que mais marca esta programação. São os grandes depoimentos de fé, curas divinas, milagres, libertações, solução de problemas insolúveis, aquilo que Deus está operando nas grandes concentrações, na IPDA sede mãe do bairro Cabana, na Avenida Amazonas 8410.

0: da senhora?
1: Luciana Guimarães.
0: Conte a bênção, minha.
1: É, a minha bênção é a bênção do meu esposo, né? Porque ele estava muito tempo desempregado e ele é vigilante, né? E aí, na primeira quarta-feira que ele veio aqui iniciar a campanha, né? Na quarta-feira de manhã, ele participou do culto das 7 horas da manhã e também das 9. E aí, ele saindo daqui, o irmão Adalto orou por ele, profetizou a bênção na vida dele, né?
0: Pastor Guilherme também orou, toda a equipe.
1: O pastor Guilherme orou e toda a equipe. E aí, quando ele virou a esquina aqui do Cabana, o telefone dele tocou, né? E uma empresa de vigilância muito boa telefonou para ele, já para ele ir tomar posse do trabalho, né? Porque ele já tinha feito várias entrevistas em várias empresas, né?
0: Não tinha conseguido nada.
1: Não tinha conseguido nada. E nós congregamos lá no São Benedito, né? Somos obreiros, fazemos a obra de Deus. E ele colocou o propósito no coração de levantar, vir em jejum, né? E fazer a campanha aqui no Cabana. E no mesmo dia, na primeira quarta-feira, assistiu os dois cultos de 7 das 9, também cumpriu os votos. Ele dobrando aqui a esquina, aí a empresa ligou para ele e ele...
0: Mesmo dia?
1: No mesmo dia. E ele já foi trabalhar, ele já está trabalhando na rodoviária ali de Belo Horizonte, muito feliz. E nós com os nossos 8 filhos, né? Para a glória de Deus.
0: 8 filhos?
1: 8 filhos. Abençoados para a glória de Deus.
0: Graças a Deus. É como a areia do mar. Está vendo aí, pastor Guilherme e amados e diletos ouvintes, essa senhora, ela está colhendo o resultado da fé exercitada. O esposo dela, inclusive, para enfatizar o depoimento de fé dela, o esposo dela realmente esteve aqui, participou da campanha, pegou os votos e ele estava procurando emprego. O emprego no ramo que ele trabalha de vigilante, e no primeiro dia que ele entrou na campanha, exercitou a fé, pegou o voto, o céu se abriu, a porta se abriu e a vitória chegou. É, um salário satisfatório, gratificante.
1: Gratificante. De plano de saúde, ticket de alimentação, tudo.
0: Bênção completa.
1: Bênção completa. Estamos abençoados para a glória de Deus.
0: Mas vai vir aqui também?
1: Vou vir.
0: Dá um glória a Deus para Jesus.
1: Glória a Deus.
2: Vibrante, emocionante, sensacional. É isso aí, muito mais que Deus opera no prosseguimento dessa grande campanha de quarta-feira. Segunda etapa, a glória da última casa será maior do que a primeira.
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2: O meu milagre vai virar notícia, a campanha que está impactando a opinião pública de todo o rebanho belo-horizontino, todo o povo de Deus que está afinco nessa campanha. Foi abençoado por Deus no prosseguimento do decorrer da primeira etapa. Já vamos aí para a segunda etapa dessa grande monumental campanha. O meu milagre vai virar notícia. Tivemos aí uma grande concentração com o pastor Guilherme Ribeiro, ele compareceu em santo jejum e santa consagração, e Deus usou ele no santo altar com muita unção, com muita ousadia, com muita intrepidez, e todo o rebanho que passou nos umbrais do templo foi abençoado por Jesus.
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2: Ainda dá tempo, amados e diletos ouvintes, você que está no alcance da minha voz, aí na zona rural, você que está aí nos bairros adjacentes, você é o nosso convidado todo especial. Você que está no seu carro, no seu automóvel, exercite a sua fé e compareça hoje na segunda etapa dessa campanha. O meu milagre vai virar notícia. Daqui a pouquinho, no Santo Altar, na Santa Tribuna, presbítero José Marcos, em santo jejum e santa consagração, pregando a palavra de Deus e orando pelos mais excelentes dons do Espírito Santo. Ao meio-dia, Deus usando a minha fraca pessoa, presbítero Adalto Luiz, do meu lado apoiando o culto do meio-dia, pastor Luciano, vindo diretamente da cidade Mateus Leme, com a sua viola tocando e também orando por divina revelação. A bênção de Deus não para por aí. Às 16 horas, diretamente da cidade de Itaúna, cooperador Devanil D'Antônio, um canal de bênção, um divisor de águas, muito abençoado, usado por Deus, vai estar dando lugar para o Espírito Santo no Santo Altar. Às 19 horas, fechando com chave de ouro, último horário, pastor Guilherme Ribeiro retorna com toda a equipe da fé no Santo Altar, pregando a palavra, dando lugar para o Espírito de Deus, orando por divina revelação, ungindo e consagrando todo dizimista e ofertante fiel e todo o povo de Deus que pegou o voto e o propósito quarta-feira passada. Não falte, traga mais um, faça a obra do Bom Samaritano e compareça aqui na Avenida Amazonas, 8410, no bairro Cabana, na Igreja Pentecostal Deus e Amor, conhecida mundialmente como Pronto Socorro de Nosso Senhor e Salvador Jesus Cristo, e o maior trabalho evangelístico do Estado de Minas Gerais, na responsabilidade do consagrado servo de Deus, pastor Guilherme Ribeiro.
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0: meu Deus do céu, pastor Guilherme Ribeiro, Maria de Fátima de Sabará, ela está reportando que ela tinha um nódulo no seio direito, ela diz que após a oração sumiu, para a glória de Deus, o nosso Pai.
4: Seu nome, minha irmã?
5: Sumiu agora, eu estava procurando.
4: Seu nome?
5: Maria de Fátima.
4: Ô, irmã Maria, quanto tempo com essa enfermidade?
5: Ah, não tem muito tempo não, eu comecei a sentir, eu passava a mão, eu estava preocupada, eu falei, meu Deus, tem misericórdia, isso pode virar um câncer. Agora, na revelação, eu procurei e não achei.
4: Após a revelação?
5: Isso, eu procurei.
4: A senhora procurou e já não tem mais nada.
5: Não tem mais nada.
4: Quem foi que te curou, irmã Maria?
5: É Jesus.
4: Foi Jesus de Nazaré. Vale a pena sair lá de Sabará para vir receber o milagre de Jesus aqui no Cabana.
5: Vale muito a pena. Eu pego o ônibus lá, é 5:05 da manhã.
4: Olha só.
5: Chego no centro da cidade quase 6 horas da manhã para pegar o outro para vir para cá. E como que vale a pena?
2: Atravessou a Macedônia, né?
5: Hã?
2: Atravessou a Macedônia.
5: Vale a pena atravessar.
4: Quem
5: vale
4: é a que pena, dá pastor, glória a Deus? Pode aplaudir ao Senhor. 5:05 da manhã. Mas a vitória vem. Nós vamos.
2: Já deu para sentir, amados e diletos ouvintes, o que da parte de Deus, Jesus de Nazaré, o homem das mãos furadas, o homem dos pés furados, está operando e realizando aqui na IPDA Sede Mãe, no prosseguimento da segunda etapa dessa grande campanha bombástica nas redes sociais e que está impactando a opinião pública. O meu milagre vai virar notícia. Ageu capítulo 2, verso 9. A glória da última casa será maior do que a primeira. Você acabou de ouvir aí o depoimento de fé desta senhora que tinha um nódulo no seio. Uma vida de sofrimento, tomando medicamento, nada adiantava. Ela exercitou sua fé, compareceu aqui na quarta-feira profética, principalmente no período que o pastor Guilherme está em santo jejum e santa consagração. Já é típico dele, quarta, sexta e domingo, o primeiro horário, ele está em santo jejum e santa consagração. Ela foi revelada pelo Espírito Santo. Foi revelada pelo Espírito Santo e foi completamente curada por Jesus, porque quando Jesus revela, ele cura instantaneamente e a pessoa fica completamente curada. Você vai ficar de fora? É claro que não. Exercite a sua fé. Você que está no alcance da minha voz, no seu automóvel, venha. Você que está no seu apartamento, venha. Você que está na sua casa, venha. Você que está na fazenda, venha. Você que está no sítio, venha. Venha. Todo o povo de Deus, hoje, quarta-feira, chegou o dia tão esperado pelo povo belo-horizontino. É hoje o prosseguimento da quarta-feira profética. O meu milagre vai virar notícia.

Lembrando aos amados e diletos ouvintes que a bênção de Deus não para por aí, hein? É, amanhã, quinta-feira, prossegue a grande concentração da Fundação Reviver. É, às 7 horas da manhã, presença marcante, já confirmada, nossa mãe cooperadora Keila e toda a equipe da fé. Às 14 horas, mais um servo de Deus pregando a palavra e orando pelos mais excelentes dons do Espírito Santo. E às 19 horas, mais uma concentração da Fundação Reviver, que é um braço assistencial da Igreja Pentecostal Deus e Amor. Venha! Não esqueça de trazer o voto da Fundação Reviver que você fez com Deus. O seu cofrinho, se já estiver lotado, traga o local de devolver os cofrinhos da Fundação Reviver e pagar o seu carnezinho é aqui na Avenida Amazonas, 8410, no bairro Cabana. E você que tem possibilidades de abençoar aquela pessoa carente, aquela pessoa que necessita com uma cesta básica, um quilo de alimento não perecível, traga. O pastor Guilherme Ribeiro já está aí com a grande expectativa para o Agosto Verde. E na expectativa do pastor Guilherme e toda a equipe da fé, de todos os pastores aqui das sedes, sedes estaduais, sedes sucursais, congregações locais, é arrecadar mais de 2 toneladas de alimentos para o Agosto Verde. Pastor, o que, que vai ser feito com essas toneladas de alimento? Vai ser destinado a quem? Às pessoas carentes. Pessoas que estão desempregadas, pessoas que não têm uma vida estabilizada, pessoas que estão passando dificuldade financeira. O pastor Guilherme Ribeiro e a equipe da Fundação Reviver vai estar distribuindo para as pessoas carentes. Então amanhã não esqueça de trazer o cofrinho, o carnezinho e também a cesta básica para ajudar a Fundação Reviver e também o projeto Casa Aberta, que é um braço assistencial da Igreja Pentecostal Deus é Amor. Já aproveitando o ensejo, a oportunidade de chamar a atenção de todo o povo de Deus para esta sexta-feira. É isso mesmo. Sexta-feira prossegue aquela grande campanha, Guerra contra o Mal, o Salmo 91. 6 grandiosos horários, hein? Você que está vendo vultos, você que vê vultos, você que ouve vozes, nada que você faz dá certo, você dá um passo para frente, 1000 passos para trás, você que está desempregado, você que está debaixo de trabalhos espirituais, está aí a grande oportunidade concedida por Deus, desta grande campanha preparada por Deus. Uma campanha de guerra espiritual, uma campanha de batalha espiritual. Guerra contra o Mal, Salmo 91, hein? 6 grandiosos horários. Pastor Guilherme Ribeiro, juntamente com o presbítero José Marcos, às 8 horas da manhã e às 20 horas ele retorna juntamente com o presbítero Gleice Eustáquio. Às 10 e às 14, presbítero José Marcos. Ao meio-dia, diácono Davi Reis. E às 16 horas, cooperadora Neuza Argentina. Venha, traga aquela pessoa problemática, aquela pessoa que está passando por um distúrbio, aquela pessoa que tem possessões demoníacas da sua família, que está carente de receber uma libertação da parte de Deus. Quem garante o milagre e a libertação é nosso Senhor e Salvador, Jesus Cristo. Glória, glória, oh glória, oh glória. Glória, glória, glória. E não se esqueça também que às 23 horas nós temos aquela grande vigília. É aquele grande vigilião aqui na Avenida Amazonas, 8410, no bairro Cabana. E o pastor Guilherme, uma equipe de homens de Deus, aguarda você e toda a sua família. Na Avenida Amazonas, 8410, no bairro Cabana. E a bênção de Deus não para por aí, hein? Todos os sábados, às 18h30, o grande culto jovem, projeto Expansão Jovem, na responsabilidade do primeiro conselheiro de todo o estado de Minas Gerais, presbítero Tiago Lucas, juntamente com a tua digníssima esposa, a cooperadora Raquel. Esse casal, bênção pura, todos os sábados às 18h30, convida você e toda a sua família a participar de um culto com muita adoração, pregação da palavra, jovens orando por divina revelação. E você não pode ficar diferente, não fique de fora, venha participar conosco. Culto jovem, na responsabilidade do presbítero Tiago Lucas, todos os sábados às 18h30, é na Avenida Amazonas, 8400.

0: 10:57, cooperador João Pedro, domingo. Domingo é dia de quê? Aqui na IPDA, sede mãe, com o pastor Guilherme, toda a equipe, cooperador João Pedro, a paz do Senhor Jesus e linha aberta.
1: A paz do Senhor, presbítero Adalto, é final de semana repleto da bênção, repleto de vitória, é aqui na Igreja de Deus e Amor. É o culto de Santa Ceia do Senhor, segundo final de semana, sábado às 18 horas e domingo às 7 da manhã, às 10 da manhã e também às 19 horas. Culto especial de Santa Ceia do Senhor. Você que é membro da nossa Igreja de Deus e Amor aqui do Cabana, não se esqueça, hein? Você tem que pegar a autorização para a Santa Ceia do Senhor. E você que congrega nas demais regiões, presbítero Adalto, você deve trazer a carta de recomendação do seu pastor. Sim, para verdade. Poder pegar a autorização da Santa Ceia, tá bom, irmão? Isso aí é para a melhor organização da obra de Deus aqui na sede estadual do Cabana, presbítero Adalto.
0: Sem sombras de dúvida, aqui na IPDA, sede mãe do bairro Cabana, o nosso líder espiritual do estado de Minas Gerais, pastor Guilherme Ribeiro, ele aprecia a ordem e a decência. Como diz a Sagrada Escritura, como ordena a palavra de Deus, tudo que foi feito é com ordem e com decência. Então você que vai participar da Santa Ceia, pastor, eu congrego na região metropolitana. Então você vai pegar a carta com seu dirigente, é como uma autorização para você comprovar que você é membro, você faz parte da família IPDA e você vai participar da carne e do sangue de nosso Senhor e Salvador Jesus Cristo, neste endereço.
1: Avenida Amazonas, 8410, bairro do Cabana, em Belo Horizonte, Minas Gerais, tá bom, ouvinte? Então não falta não, viu? Santa Ceia do Senhor. 10:59, estamos chegando ao final, presbítero Adalto, da programação. Sim. Local. Vamos retornar o som para São Paulo e às 14:00 em ponto, às 14:00 em ponto, retornaremos com vocês. Ao meio-dia, a oração do meio-dia com a diretoria mundial. Às 12:30, o programa Mensagens Cantadas, na apresentação da nossa irmã Débora Miranda, com aquelas dicas maravilhosas, dicas de saúde, dicas maravilhas tremendas que Deus tem usado a irmã Débora para poder ensinar ao povo, né? Passar ao povo em nome de Jesus Cristo, tá bom? Deus abençoe a todos vocês, ouvintes!
0: Deus abençoe, ouvintes, e lembrando que este programa de rádio está na liderança mundial da Serva de Deus, a nossa Merene Miranda, direção local estadual de Belo Horizonte, pastor Guilherme Ribeiro, aqui na comunicação, presbítero Adalto Luiz e cooperador João Pedro. Não fique em casa, desperte a sua fé, venha participar dessa grande campanha de quarta-feira. O meu milagre vai virar notícia. Ageu capítulo 2, verso 9. A glória da última casa será maior do que a primeira. Deus abençoe, deixar um alô aí todo especial para o pastor Fábio Rodrigues e a tua digníssima esposa, missionária Mariana, da Igreja Assembleia de Deus, que sou ouvinte cadeira cativa da Super Rádio Deus é Amor de Belo Horizonte. Deus abençoe, ouvintes!

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1: 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Tem sido uma bênção. Convido você também conosco.
2: Meu nome é Joana, tenho participado todas as quartas-feiras dos milagres de Deus. Tem sido uma bênção na minha vida. Venham todos vocês receber a sua bênção. A sua grande vitória está aqui guardada nas mãos do Senhor. Venha participar dos milagres de Deus.
3: A paz do Senhor ouvinte. Meu nome é Ana Paula, sou de Carapicuíba e tenho vindo na quarta do Grande Mover de Deus. Deus tem feito grandes milagres em minha vida e pode fazer na sua também, não perca.
4: Povo de Deus, a paz do Senhor, meu nome é Nelson, da Setorial do Tempo Paulista. Tenho vindo na quarta-feira do Mover de Deus. Deus tem feito maravilhas, tenho testemunhado milagres. Eu quero convidar você também, que está nos ouvindo.

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11:10, povo de Deus, queridos e amados ouvintes do programa Voz da Libertação. Hoje, quarta-feira, dia 5 de agosto, sejam todos muito bem-vindos a esta manhã poderosa. Na quarta do grande mover de Deus, vocês acabaram de ouvir uma mensagem poderosa com o nosso pastor Milton de Almeida, todas as quartas-feiras, às 9 horas da manhã, aqui no Templo da Glória de Deus. Se vocês não conseguiram estar presencialmente aqui conosco, venham, porque todas as quartas-feiras teremos estas concentrações. E este foi o culto desta manhã, mas à tarde teremos outra grande concentração, às 3 da tarde, com o nosso pastor Rivai Silva. Bom, eu sou seu irmão em Cristo, Diácono Lindenberg Araújo na mesa de som, Lucas Rione na comunicação com todos vocês. Nesta manhã nós prosseguiremos nesta programação, porque nós teremos novidades, teremos presença aqui do nosso querido irmão, presbítero e professor também da Escola Teológica Deus e Amor, do Seminário Pastoral. Hoje, Adriano Bezerra, ele mesmo trará informações, atualizações, assuntos pertinentes à Escola Teológica Deus e Amor. Fique conosco, não saia daí não, porque você será muito edificado, trará edificação e fortalecimento espiritual para você que está em casa. E também dará até esta sede, esta fome de você aprender mais da palavra de Deus. Fique conosco, não saia daí. 11:12.

0: É isso aí, ouvintes do programa Voz da Libertação. Este é o meu, é o seu, é o nosso programa de todas as manhãs, trazendo aqui a palavra de Deus, louvores, testemunhos, depoimentos, aquilo que tem marcado esta programação onde nós somos edificados. Queridos, esta programação é o intuito de trazer edificação e proclamar o Evangelho genuíno, a palavra de Deus aos nossos corações. Está ao meu lado também hoje, nesta manhã, professor e presbítero Adriano Bezerra, ele que é professor da Escola Teológica Deus e Amor. Seja muito bem-vindo, professor, que Deus abençoe o senhor. A paz do Senhor Jesus.
1: A paz do Senhor Jesus, diácono Lindenberg, e aos ouvintes do programa A Voz da Libertação.
0: Que maravilha, professor, nós estamos no prosseguimento também, alguns assuntos que o senhor trará aos nossos irmãos ouvintes que estão em casa, alguns assuntos pertinentes ao curso do seminário, alguns cursos também específicos que acontecem todas as semanas, praticamente quase todos os dias da semana, e ainda há previsão ainda de fazer as inscrições para os cursos específicos. O senhor trará quais são estes cursos que o senhor trará também aos nossos ouvintes. Seja muito bem-vindo, fique à vontade para trazer

0: trabalho. E aproveitando aqui essa oportunidade para falar para os ouvintes referente aos cursos que estão abertos, que é o CFO, é o curso muito conhecido, que é o curso de formação de obreiros, está com vagas abertas. Você que tem um desejo, uma aptidão e tem um chamado para ser um obreiro da casa do Senhor, eis aí a oportunidade.
1: Importante isto ressaltar, porque muitos obreiros hoje, eles dependem muito deste curso também até para ser o diácono, né, da obra
0: de Deus. Isso mesmo, é um dos requisitos.
1: Que maravilha. Então, ouvintes, aproveitem, vocês que são cooperadores. Aí as mulheres também podem fazer estes cursos, né?
0: Sim, é aberto.
1: Que maravilha. Então, ouvintes, vocês poderão se inscrever, participar. Lembrando que o polo aqui na Grande São Paulo está localizado na rua Alexandre Levi, número 50, no segundo andar, no prédio administrativo aqui no Templo 3, na 5000. Vocês poderão vir fazer suas inscrições e também não somente presencialmente, mas também
0: temos os meios de comunicações, que é pelo e-mail cursos@ipda.com.br, pelo site da igreja, temos também o Instagram da escola e temos uma novidade agora, que é o WhatsApp da escola.
1: Que maravilha!
0: Que o número é o DDD11 33480812. Então, você tem um meio de comunicações, tanto no e-mail, o site e o WhatsApp.
1: Maravilha! Tem um WhatsApp, Instagram, tem um site, então tudo isto é para que possa facilitar também. Nós estamos em uma era da tecnologia, então está evoluindo bastante. Então você que mora no interior, você que mora em outro estado, você pode também fazer as inscrições em online, entrar em contato com a escola no WhatsApp, no Instagram, entra no site da escola e você poderá se inscrever não somente no CFO, mas também em todos os outros cursos, os outros demais cursos também que a escola ela está fornecendo, a igreja no todo está fornecendo para todos vocês, obreiros da casa de Deus, cooperadores, voluntários, você que tem sede e quer aprender mais da palavra de Deus. A nossa igreja pentecostal Deus e Amor tem a nossa regra de fé e prática, que a primeira também é a palavra de Deus como a nossa regra de fé e prática. Então nós aprendemos, somos instruídos, ensinamos mais da palavra de Deus e ao mesmo tempo somos instruídos. A palavra de Deus ela é divinamente inspirada pelo Espírito Santo e ela é apta para corrigir, para ensinar, para instruir. Então isto tudo, professor Adriano, serve para todo o crescimento de toda a igreja do Senhor.
0: Com certeza, um corpo bem instruído, a igreja tem que estar em movimento.
1: Exatamente.
0: O corpo de Cristo não pode ser parado, né? E além do CFO, que é direcionado exclusivamente para os membros da igreja, talvez o ouvinte está falando, ah, mas eu não sou membro da Igreja Pentecostal Deus Amor. Tem outras opções? Tem. Eu vou falar de umas, tá? Várias opções. Que nós temos o CBDA.
1: Glória a Deus.
0: Que é o curso bíblico Deus é Amor. Temos também um curso novo, que é prática litúrgica, que é de suma importância. Sabemos comportar no culto. Tem pessoas, diácono, que não sabem o que é um culto. Acho que culto é só para revelação. É um hall de amigo que a gente se envolve lá e vai conversar. Não. É um culto, é adoração a Deus e tem as práticas, que são os elementos. Orações, louvor, pregações. É importante os irmãos entenderem. E um aviso importante. Esse curso de prática litúrgica, ele é aberto tanto para homens como mulheres.
1: Olha,
0: porque tem irmã que serve bem também no ministério, né?
1: É verdade, é verdade. Então, ouvintes, vocês poderão também participar. Temos o seminário pastoral. Veio seminaristas do Brasil inteiro hoje, Nordeste, Norte, Sul, Leste, Sudeste. Meu Deus do céu. Então, não somente estes cursos específicos, dentre outros também, mas temos o seminário pastoral que está acontecendo. Eles estão aqui durante um ano.
0: Isso.
1: Permanecerão aqui conosco em São Paulo, estudando, sendo instruídos, capacitados para a obra de Deus, né, professor?
0: Com certeza, tanto na teoria como na prática.
1: Na prática.
0: Outro curso também que eu vou falar para os irmãos ouvintes é o curso de missões. É importante a gente entender o que é missões. E nos últimos dias parece que as pessoas estão perdendo o desejo de fazer missões. E é de suma importância. Você que já pregou em vários lugares, você sabe que é importante a gente entender missões culturais, transculturais e um comportamento de como se

0: deve ter um missionário. E a palavra ide, para todo mundo, essa palavra significa andar, agir, movimento. Então o missionário sempre está em movimento. E talvez a pessoa fale, ah, mas eu não tenho condições para viajar, mas a palavra ide é abrir a porta e pregar para o vizinho. É fazer missões. Então é importante ressaltar que esse curso de missões está aberto na nossa escola teológica Deus e Amor. Além de missões, temos o curso de aconselhamento bíblico pastoral, que é fundamental.
1: Benção.
0: Você já pensou um pastor que não sabe aconselhar?
1: Instruir, dar conselhos, é importante, né? O pastor, mas eu já sou dirigente há 10 anos, não preciso disso porque eu já tenho muita experiência. Negativo.
0: Essa é a fala de muitos.
1: É necessário ter estas instruções pautadas na Bíblia Sagrada.
0: Com certeza, o obreiro sempre tem que estar em crescimento. E eu me vejo alguns anos atrás, mais ou menos 20 anos atrás, que eu pensava assim: para que teologia? Para mim é joelhologia. Até que a minha esposa apresentou a escola teológica Deus e Amor, e eu comecei a compreender que realmente o obreiro tem que estar apto para pregar. Paulo ensina isso, né? Manejar bem a palavra da verdade. Ser um obreiro aprovado. E eu precisei de um incentivador, que foi minha esposa que me incentivou a conhecer a escola. Conheci a escola, estudei, hoje sou um dos professores da escola. E eu estou aqui hoje como incentivador. Estou incentivando você, ouvinte, a estudar. Você que está me ouvindo, que tem um chamado de Deus. Coisa maravilhosa, né, Diácono Lindenberg? Um obreiro bem preparado no púlpito.
1: Sim,
0: a palavra sai com autoridade e você não vai perder a unção, não, ao contrário. Segunda Pedro 3:18 fala: crescei na graça e no conhecimento. A famosa duas asas do pássaro, que é fundamental para que o obreiro possa decolar.
1: Exatamente.
0: E pregar a palavra de Deus com excelência.
1: É crucial isto, pastor, presbítero Adriano, professor, porque muitos obreiros hoje desprezam muito a palavra de Deus. Palavra de Deus, irmãos, nós precisamos carregá-las não somente nas mãos, como um livro qualquer, mas precisamos carregá-la dentro de nós, carregando-a e pregando a palavra de Deus a tempo e a fora de tempo. Vai chegar um momento, como já chegaram até a mim, trazendo algumas situações específicas, que muitas vezes eu não tinha nem palavras para aconselhar a pessoa, pastor, professor, e aquilo ficou guardado dentro de mim. Eu falei: meu Deus, eu tenho que exercer a função que foi designada por Deus a mim, mas eu preciso estar preparado para isso. E como que eu me preparo, esteja preparado, capacitado para isso? Está através da palavra de Deus. A palavra de Deus estará aqui, em nossas mãos, e nós precisamos aperfeiçoar o conhecimento que nós temos. Nós não podemos guardar para nós, precisamos instruir outras pessoas também, e o aconselhamento bíblico pastoral serve para isto. Pastor, obreiro, que é dirigente, que é pastor, presbítero, diácono, enfim, você precisa estar apto, porque existem muitas situações que ovelhas, pessoas, visitantes, até de outro ministério, vai chegar até você, até nós, vai perguntar: pastor, o que eu faço agora? E aí, professor?
0: E agora, hein?
1: Que luta, hein?
0: Já pensou um pastor precisar ser aconselhado? É evidente que ele precisa, sim, mas naquele momento ele está ali como aconselhador.
1: Exatamente.
0: E é importante falar para os ouvintes que esse curso também, ele é aberto para irmãos e irmãs também. Porque não é só no gabinete pastoral que você aconselha. Você está na porta, alguém fala: irmão, eu preciso de um aconselho. Aí você está preparado.
1: Exatamente, pastor.
0: Com as habilidades para ser um bom aconselhador.
1: Com toda certeza, e lembrando também a todos nossos irmãos ouvintes, vocês que estão em casa, prestem muita atenção. Existem outros cursos também, inclusive cursos de idiomas também, né, professor?
0: Isso.
1: Que é o inglês, o espanhol.
0: E o Libras.
1: E o Libras também. A igreja no todo se importa, porque a nossa igreja Deus e Amor, ela é uma obra missionária. Como o professor bem enfatizou aqui, ela é uma igreja missionária. E está enviando missionários para todo mundo, para países onde está, onde se encontra a Igreja Deus e Amor, para pregar a palavra. Tem pastores que chegam a algumas aldeias que falam outros dialetos, e às vezes o pastor fica perdido no meio da, do país ou do estado, enfim. E a Igreja Deus e Amor está agora fornecendo estes cursos em idiomas.
0: Com certeza. Que bênção, hein? É uma porta aberta.
1: Que maravilha.
0: É uma porta aberta para pregar o evangelho com excelência.
1: E estes cursos específicos ainda têm vaga para...
0: Sim, com certeza.
1: Para se inscrever. Ah, professor, para ser mais objetivo aos nossos ouvintes, tem alguma data específica? Até onde vai essas inscrições?
0: Tá. Os irmãos, corra que dá tempo. Até o próxima semana ainda há vagas, tá? Entre em contato pelo WhatsApp, pelo e-mail, ou se preferir pode ir presencialmente, que a escola fica localizada na rua Alexandre Levi, número 50, no segundo andar, aqui no Cambuci. E além desses cursos que a gente falou, tem informática.
1: Que bênção,
0: informática é importante para o obreiro? Será?
1: Olha, é muito importante, não pode faltar não, hein?
0: Não, tem alguns irmãos que não manejam bem a internet, então temos também lá um laboratório de informática com equipamento novíssimos, preparado, uma pessoa apta para ensinar os irmãos para o curso de informática. Temos também apologética. Será que é fundamental, Diácono Lindenberg, aprender apologética?
1: É crucial.
0: O que significa apologética? O que é apologética?
1: É importante, é a defesa da fé cristã,
0: né?
1: Então nós precisamos estar aptos, preparados. Quando alguém vier nos confrontar, precisamos estar preparados para defender aquilo que nós cremos, professor.
0: Isso, lembrando que é defesa, né?
1: Sim,
0: atacar ninguém não.
1: Exatamente, com toda certeza. Então muitas vezes nós achamos que não temos esta capacidade. Deus já está te dando esta capacidade, ouvinte. Deus já te capacitou para tal. Agora só falta você se esforçar. Deus disse para Josué: esforça-te, tem bom ânimo. Então a Escola Teológica Deus e Amor está aqui aberta durante todo o dia, pela manhã, pela tarde, pela noite. Você poderá vir em um destes horários específicos fazer sua inscrição. Tem cursos que é gratuito.
0: Isso.
1: Não é? Então é uma oportunidade que a Igreja Pentecostal Deus e Amor está dando. Então temos cursos de informática, de idiomas, cursos apologética, curso de aconselhamento bíblico pastoral, CFO, CBDA, enfim, são cursos de alfabetização também.
0: Alfabetização. Temos também o INC, que é o curso de integração dos novos convertidos. Até isso a igreja está pensando.
1: Meu Deus do céu, que tremendo.
0: Aquele irmão que está chegando agora no ministério, eu posso ser inserido? Deve.
1: Deve.
0: Então o INC está aí de braços abertos para receber esses irmãos, que é um discipulado para eles conhecer aqueles primeiros passos na fé, que é fundamental.
1: Com toda certeza. Olha, é novos convertidos, não é?
0: Novos convertidos.
1: Já nos preparando, já porque setembro é o mês do batismo. Então já esteja preparado. Você cumprirá a justiça divina e também vai estar sendo instruído também através da palavra de Deus. Tem muitas pessoas que talvez falam assim: não preciso disto, já me formei nisso, já sei nisso, já li a Bíblia 10 vezes, né, pastor, professor? Muitas vezes a gente se depara com obreiros.
0: Só que você tem que entender isso. O que é ler e interpretar e meditar, né?
1: Exatamente.
0: Total diferença, né?
1: Então, um ensino bíblico, um ensinamento da palavra de Deus, ela tem que ter na vida do cristão. Você que prega a palavra, você que é dirigente, pastor, obreiro, que tem este desejo: pai, eu quero pregar a palavra. Mas como que você vai pregar a palavra, meu irmão, se você ainda não tem um conhecimento básico da palavra de Deus? Deus, ele tem uma chamada em nossas vidas.
0: Com
1: nós
0: certeza.
1: Nós precisamos nos esforçar e estudar, professor.
0: Eu acho, Diácono, que muitas pessoas pegam naquele versículo que o Espírito Santo vai ensinar tudo. Ele lembrará daquilo que você estudou.
1: Exatamente, exatamente.
0: Temos um curso aqui também para aqueles irmãos que têm aquela aptidão para ensinar, que é o didática. Aqueles irmãos que gostam da escola bíblica dominical, não sei como preparar uma aula, temos também um curso para isso também, que é o curso de didática. Você que sente chamado, tem o chamado para mestre, então aproveita essa oportunidade. Lembrando que a escola está cuidando no todo, desde o novo convertido, pastor, e aquele irmão que tem uma experiência no ministério, mas às vezes falta uma habilidade, eis aí a oportunidade. Temos também escatologia.
1: Olha, que maravilha, hein?
0: Escatologia, que é fundamental, os acontecimentos que nós temos aí, nesse momento, guerras, rumores de guerras, doenças. Então é fundamental o ouvinte que está acompanhando entender o que é escatologia para não sermos enganados pelos falsos profetas. Quando nós somos fundamentados na palavra de Deus, entendemos o que é escatologia, o que Cristo falou, não seremos enganados.
1: Com toda certeza, e isto tudo é uma preparação. A Igreja Deus e Amor quer te preparar, te capacitar, ou melhor, te instruir através da palavra de Deus. Professor, já tem muitas pessoas aqui enviando as suas mensagens. Ó, bom dia, qual o contato para os cursos? O senhor pode, professor Adriano, novamente trazer o contato para que os nossos irmãos ouvintes possam entrar em contato através do WhatsApp também. Temos as redes sociais, temos o site oficial da escola. Porém, muitas pessoas talvez chegaram agora, estão nos ouvindo agora, sintonizaram agora a Rádio Deus e Amor e não ouviram qual é o número, o contato do WhatsApp da Escola Teológica Deus e Amor.
0: Vamos lá, os meios eletrônicos, o e-mail cursos@ipda.com.br, pelo site da igreja, ipda.com.br, e pelo WhatsApp, DDD 011-3348-0812. Tem uma equipe lá na secretaria pronta para atender esses irmãos que têm dúvida. Vai falar mais sobre os cursos, os que são pagos, os que são grátis. Então aproveita essa oportunidade.
1: Então você já anotou, então já vai, envia a tua mensagem, procura se informar, procura ver quais são os cursos que estão disponíveis, quantos cursos, quantas vagas, para que você... E outra coisa, você que é casado, leve a sua esposa, incentiva a sua esposa também a participar, a fazer estes cursos. Temos o Issacar também, que é uma parceria com a Fundação Reviver. Irmãos, a Escola Teológica Deus e Amor está dando oportunidade para você aprender da palavra. Isto não é vergonha para ninguém. Nós que somos obreiros precisamos aprender da palavra de Deus. Ano passado, no ano de 2025, eu estive fazendo um seminário pastoral aqui em São Paulo, mas nós que fizemos o seminário, professor, nós não podemos parar por ali. Temos que dar prosseguimento ao ministério do ensino da palavra.
0: Com certeza.
1: Uma faculdade, mais cursos presenciais, online. Então, tudo isso da Escola Teológica Deus e Amor, ela está fornecendo.
0: Isso, com certeza. Então, é importante os ouvintes ressaltar que sempre crescendo, né?
1: Sempre crescendo.
0: Sempre crescendo na graça, e é fundamental o obreiro entender isso. E Deus, ele não deixou algo misterioso para nós, ele deixou uma palavra, ele deixou escrito, ou seja, é para nós meditarmos, estudar a palavra, ele deixou algo escrito. Quando você vê algo escrito, você faz, opa, Deus deixou que eu tenho que meditar, então tem que estudar.
1: Tem que estudar.
0: Tem que estudar.
1: É a palavra de Deus, é o pão vivo que desceu do céu. O salmista vai dizer que a palavra de Deus é lâmpada para os nossos pés e luz para o nosso caminho. Então é ela quem nos direciona. A palavra de Deus é quem nos liberta. Jesus disse na palavra de Deus: Pai, santifica-os na verdade. A tua palavra é a verdade. Então a palavra de Deus é quem nos alimenta, é quem nos corrige, é quem nos exorta, é quem nos capacita. Quando você medita nela, de dia e de noite, você prosperará. E essa prosperidade não é que Deus não vai te dar, não, mas esta prosperidade que a Bíblia Sagrada nos diz é ter comunhão com Deus, é ter relacionamento. Quando nós meditamos na palavra, professor Adriano, temos um relacionamento com Deus e conhecemos o Deus que nós servimos.
0: Com certeza. A teologia, ela não esfria o crente, ao contrário, ela aproxima mais o crente de Deus. Agora com entendimento, que é fundamental. E lembrando que a estrutura da Escola Teológica Deus e Amor, o que, que nós temos? Temos um amplo estacionamento. Você não vai deixar o seu automóvel lá de fora. Tem seguranças. O ambiente, salas de aula são climatizados. Temos carteiras confortáveis. Temos espaço também para você se alimentar. Ou seja, Deus preparou todo o ambiente. Você não está no deserto.
1: É uma escola completamente estruturada.
0: Muito isso mesmo.
1: Já foram professores e diretores de universidades e falaram, olha, nem na universidade, na faculdade que eu estou, tem uma estrutura dessa.
0: Isso mesmo.
1: Então é uma escola altamente estruturada e capacitada para te recepcionar. Para professores também instruídos, capacitados, profissionais também para te instruir. e te ajudar naquilo que você tem dificuldade, mas eles trarão iluminação através da palavra de Deus.
0: Então, aqueles que falaram, ah, mas a igreja de Deus Amor só ora, só jejua? Sim, perfeito, mas também temos espaço para você vir aprender da palavra de Deus. Então, a igreja de Deus Amor tem oração, tem palavra, tem estudo. Então, aproveita essa oportunidade mais uma vez. Você que ficou curioso agora, pode acompanhar também pelo Instagram, Escola Teológica Deus Amor. Lá postamos momento de aulas e o espaço também é mostrado lá pelas redes sociais.
1: Temos os seminaristas, novamente ressalto para todos vocês, atenção, já saiu as inscrições, né, professor?
0: Isso, já
1: encerraram as inscrições do seminário, mas já teve uma turma que já veio fazer a prova, não é?
0: Isso.
1: Aqui no polo da ITDA, em todos os polos espalhados pelo Brasil. Então, ano que vem já tem uma turma aí já preparada.
0: Já.
1: Para fazer o seminário pastoral 2027.
0: Isso. A seara é grande,
1: a
0: né?
1: A seara é grande. A obra não para, né?
0: Poucos ceifeiros, nós estamos trabalhando para preparar os ceifeiros aí.
1: Ô, glória, é isso aí, ouvintes. Então, vocês não percam esta oportunidade. Vem para cá, corre para cá, porque a Escola Teológica está localizada na rua Alexandre Levi 50. No prédio administrativo, você vai lá, segundo andar, você já sai do elevador de frente com a secretaria. E vai ser uma bênção receber todos vocês, não somente você, mas toda a sua família, seus filhos, suas filhas também aprenderão, crescerão na graça e no conhecimento, professor.
0: Isso, é aberto para todos os irmãos, não é só pertencente aos membros da Igreja Pentecostal Deus Amor. Você de qualquer ministério será bem-vindo para aprender conosco a palavra de Deus.
1: Que bênção, é isso aí, ouvinte. 11 horas e 35 minutos. Vamos agora para uma pausa. Daqui a pouquinho nós voltamos com vocês.
2: Obrigada pela sua audiência. A gente vai para mais informações aqui. Longevidade. Estudo indica que pessoas que frequentam cultos vivem em média 7 anos a mais. Olha só que notícia interessante. Um estudo recente revelou que pessoas com fé envolvidas em comunidades religiosas vivem mais e que a crença causa uma série de benefícios para a saúde. Os pesquisadores revisaram 1000 estudos sobre fé e saúde. A maioria das pesquisas científicas concluiu que a religião traz sim benefícios para a saúde como um todo. Além disso, em 84% dos estudos analisados, a frequência a templos religiosos está associada a uma vida mais longa. Em várias pesquisas feitas nos Estados Unidos, a frequência em uma comunidade religiosa está associada à redução do risco de mortalidade em cerca de 34%. O estudo também apontou que pessoas com fé possuem menos fatores de risco para a saúde. E esse estudo também mostrou que pessoas religiosas apresentam taxas menores de dependência de substâncias e de cigarro e AVC. Eles possuem melhor sistema imunológico e níveis mais saudáveis de hormônios do estresse. Então, após 4 décadas de pesquisa e milhares de estudos, o padrão é notavelmente claro. O envolvimento religioso está associado a uma melhor saúde física em praticamente todos os domínios que examinamos aí durante essa pesquisa, disse o coautor desse estudo. Testemunho de ressurreição. Após 20 minutos sem batimentos cardíacos, homem testemunha milagre nos Estados Unidos. Que sofreu uma parada cardíaca e ficou cerca de 10 minutos sem batimentos cardíacos, testemunhou uma recuperação considerada extraordinária por sua família após uma corrente de oração nos Estados Unidos. Isso foi no dia 3 de abril do ano passado. Ele estava em casa com a esposa quando passou mal repentinamente e sofreu uma parada cardíaca. Desesperada, a esposa então ligou para a emergência e, enquanto aguardava socorro, ela começou a clamar a Deus pela vida do marido. Ao mesmo tempo, a esposa entrou em contato com os pastores da igreja e pediu que intercedessem pelo esposo. Ele foi levado às pressas para um centro de trauma em Nova York. Naquele momento, seu coração já havia permanecido parado por quase 10 minutos. Durante mais de um mês, Ângelo permaneceu na UTI ligado a uma máquina, um equipamento aí que assumia as funções do coração e dos pulmões, enquanto aguardava um doador compatível. E diante das incertezas, ele encontrou força à medida que lia a palavra de Deus, ouvia louvores e orava. Deus me mostrou um exército de pessoas orando por mim. Eu senti o amor, sentir que as pessoas se importavam de verdade comigo e recorriam ao Senhor para orar pela minha cura. E no dia 12 de maio, a família recebeu a resposta de todas essas orações. Um coração compatível havia sido encontrado. A cirurgia durou cerca de 6 horas e foi um sucesso. De acordo com a família, a recuperação surpreendeu até mesmo os médicos.
3: Onze horas e 40 minutos.
1: Que Deus abençoe, queridos e amados ouvintes. 11 horas e 40 minutos na capital paulista. Hoje é quarta-feira, que é a quarta do grande mover de Deus. Bom, que Deus abençoe pastor e professor Adriano Bezerra, ele que é professor lá da Escola Teológica Deus e Amor. Foi meu professor também e agora leva aí a amizade aí para a vida. Que maravilha, é uma honra, um privilégio sempre recebê-lo aqui, toda a equipe da Escola Teológica Deus e Amor. Que Deus abençoe, saudações finais.
0: Amém, Deus abençoe pela essa boa participação do programa Voz da Libertação, que quando a gente tem um tempinho que a nossa vida é correria, a gente correria. Sempre para ouvir o programa, para ser edificado pela programação aqui. Agradeço pela oportunidade e mais uma vez, lembrando os irmãos, a oportunidade está aí. Aproveite, dá tempo de você se matricular e vir conosco fazer uns cursos na ITDA e sair um bom obreiro que maneje bem a palavra de Deus, um obreiro aprovado por Deus.
1: Que maravilha, a porta está aberta, irmãos. Então venham, aproveitem a oportunidade, porque os cursos, as inscrições estão disponíveis. Então venha aprender mais da palavra de Deus aqui na Escola Teológica Deus e Amor. Que Deus abençoe a todos. 11 horas e 41 minutos.

0: 11:45.
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2: Pelo que seremos lembrados? Todos nós, é claro que temos quase que uma certeza, né? Nós vamos um dia ter de partir. A não ser os que serão arrebatados vivos, mas via de regra o homem morre mesmo. Quando ainda em vida, Absalão, aquele filho de Davi rebelde, cabeludo, mas dizem que também era bonitão, isso é outra história, não quero saber. Ele levantou para si mesmo, né, uma estátua, um monumento no Vale dos Reis, dizendo: não tenho nenhum filho para preservar a minha memória. Por isso deu à coluna o seu próprio nome. Chama-se até hoje Monumento a Absalão, ou Movimento de Absalão, perdão, Monumento de Absalão. A Bíblia registra em 2 Samuel, capítulo 18, versículo 18. Um político maranhense, talvez, sei lá, conhecido como um dos grandes caudilhos políticos brasileiros, num dos locais históricos da cidade, ele também ostenta ali o seu busto, que foi construído para ele ainda mesmo quando ele estava vivendo. E muitas pessoas vão e veem ali aquele busto, né? Algumas pessoas vêm por, de repente, tentarem se lembrar da história ou coisa assim. Algumas pessoas pasmam diante de tanta vaidade humana, não é? Não, meu busto. As pessoas querem, na verdade, serem lembradas. Quem é que não quer ser lembrado? A gente tem tantas pessoas que sabe que desapareceram e desapareceram mesmo. Não deixaram nenhum tipo de lembrança, não é? Então, assim, tanto o jogador de futebol, como também o político, mesmo outro jogador de futebol que aqui em São Paulo também fizeram um busto dele, colocaram num local que dá para ver facilmente também. Pessoas que necessitam, de repente, têm dentro de si uma necessidade de serem reverenciadas, vivas e mesmo depois de mortas. Queremos ser eternos, né? Desejamos ser lembrados nas gerações futuras. E rechaçamos aquela ideia de sermos esquecidos, desaparecidos na posteridade. Absalão fez um monumento a si. Mas antes dele, a geração de Babel empenhou-se na construção de uma torre para que o seu nome fosse notório. Mais tarde, o próprio Nabucodonosor repetia a si mesmo todos os dias que era imortal e que o seu poder erguera o grande império babilônico. Foi comer capim, todo mundo sabe. São esforços vãos e ridículos. Absalão ficou conhecido por causa do seu busto ou por coisas boas que fez? Não. Ele não ficou conhecido pelo monumento que construiu, mas por ser um rebelde que se amotinou contra o próprio pai e que morreu de uma forma patética. Babel não ficou conhecida pela sua engenharia, apenas pela sua estupidez. E Nabucodonosor não foi conhecido pela sua estátua, mas foi conhecido por rastejar como um bicho e por pasto comer capim como se fosse um boi. Nos deixou uma lição de que a vaidade é absurda. Por que não dizer ridícula? Em Provérbios 22, versículo 1, Salomão nos lembra: a boa reputação vale mais do que grandes riquezas. Desfrutar de boa estima vale mais que prata e ouro. A vaidade do rico, o poder do político, a coragem do militar, a coragem do jogador de futebol e a fragilidade da juventude não pode ser o alvo da nossa existência, porque tudo passa, as coisas passam. Valem mais os afetos que plantamos em nossos filhos, nas pessoas que nos rodeiam, a confiança que os nossos amigos têm em nossa palavra e o amor de Deus que encarnamos em todos os nossos atos. Isso é sim que vale. O escritor estava certo ao dizer: o mundo e a sua concupiscência, a sua cobiça passam, mas aquele que faz a vontade de Deus, esse permanece para sempre. 1 João 2:17. Nós temos, Débora, essa coisa, né? às vezes, de querermos, não sei se é uma coisa, sei lá, meio que...
0: É o nosso eu narcisista, vaidoso, né? Nosso eu é bastante...
2: Histriônica.
0: Egocêntrico, egoísta.
2: Egocêntrica.
0: Vaidoso, né?
2: Então, as pessoas vão se lembrar da gente quando nós formos boas pessoas. Simples assim. Não adianta um busto, não adianta uma estátua, não adiantam atos e ações vazias. Porque as pessoas percebem. Quem é que não percebe quando uma pessoa está fazendo uma coisa por razões secundárias ou para se aparecer, como fala no português mais claro, né?
0: É notável isso,
2: né? Todo mundo percebe. Então, olha, vamos ser boas pessoas. Eu preciso melhorar muito, né? Você também, né?
0: Todos nós.
2: Todos nós precisamos. Então, vamos melhorar e que as pessoas nos admirem com admiração verdadeira por sermos nós também verdadeiros.

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7: 11 horas e 54 minutos.

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2: 11 horas e 58 minutos.
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1: Que Deus abençoe, queridos e amados ouvintes, internautas da Rádio Deus e Amor. Estamos ao vivo aqui da Central de Produção Internacional. Eu sou o Senhor em Cristo, Diácono Lindenberg Araújo. Eu quero convidá-los a orar juntamente comigo e desde já compartilhar esta programação, esta live, para que outras pessoas também possam orar conosco, interceder conosco. Então compartilhe, você que está pelo Facebook, pelas redes sociais, pelo YouTube, divulgue ao máximo de pessoas possíveis para que eles também possam ser abençoados em nome de Jesus. Bom, quero ler uma palavra de Deus juntamente com todos vocês em Salmos de número 89 e o verso de número 20. Salmos 89, verso de número 20, diz assim a palavra de Deus: achei a Davi, meu servo, e com o meu santo óleo ungi. Repito, achei a Davi, meu servo, com o meu santo óleo ungi. Amém? Deus manifestará o seu poder, a sua glória, a sua graça inefável sobre as nossas vidas. Ouvintes, você que está em casa através da Rádio Deus e Amor, sejam bem-vindos. Eu já quero convidá-los a orar juntamente comigo. Portanto, oremos ao nosso Deus. Poderoso Deus, maravilhoso, bendito e eterno Pai, Pai de nosso Senhor e Salvador Jesus Cristo, nos colocamos, ó Deus, na Tua presença para Te adorar, para Te exaltar, ó Deus, na beleza da Tua santidade. Senhor, glorificamos ao Teu nome, Te louvamos, Te bendizemos, ó Pai, porque é o Senhor que nos dá esta oportunidade para estarmos na Tua casa, para estarmos na Tua presença. Senhor, nós Te louvamos, porque até aqui o Senhor tem nos sustentado, o Senhor tem nos ajudado e nos conduzido, ó Deus, mediante a Sua Palavra. Obrigado, ó Deus, pelo Teu amor, pela Tua bondade, pela Tua misericórdia. Sustenta-nos, ó Deus, debaixo da destra da Tua justiça. Pai da glória, perdoa-nos, ó Pai, por nossas iniquidades, por nossos pecados. Perdoa, Senhor da glória, as nossas falhas e transgressões, pois é isto que fazem divisão entre nós e o nosso Deus, as nossas iniquidades. E nós queremos nos humilhar, nós queremos, Pai, glorificar a Ti nesta tarde gloriosa. Abençoai o Teu povo, abençoai, ó Deus, os nossos irmãos ouvintes, internautas, que estão agora, neste momento, clamando por socorro, clamando, ó Pai, por livramento, clamando, fazendo seu pedido de oração. E no nome de Jesus Cristo, nós queremos Te exaltar, nós queremos glorificar, Pai, o Teu nome na beleza da Tua santidade. Realiza, meu Pai, a Tua grande obra, abençoando a cada vida que está agora orando, ó Pai, com esta certeza, com esta fé, que o Senhor operará milagres e maravilhas. Realiza, Senhor, os Teus projetos, os Teus planos em nossa vida, para a Tua glória, para o Teu louvor, ó Deus poderoso. Realiza, meu Pai, a Sua obra, dando-nos o grande livramento para esta pessoa, pelo poder que há no Teu sangue. Nós clamamos agora, Senhor, para que o Teu Espírito Santo possa libertar esta vida, possa libertar esta mente, possa libertar esta pessoa que está clamando e orando. Pai da glória, liberta agora, Senhor, liberta agora, meu Pai, esta pessoa que está aprisionada, que está acorrentada, que está oprimida, meu Pai, por hostes espirituais da maldade. Pai da glória, estes dardos inflamados da maldade que estão sendo lançados na mente e no coração, o Senhor é Deus que liberta, o Senhor é Deus que tira esta pessoa deste aprisionamento. Ó, meu Pai da glória, vai tirando agora, Senhor. Vai tirando, Pai da glória, esta pessoa deste sofrimento, este internauta, este ouvinte que te clama neste momento, ó Pai. Nós temos esta convicção, ó Deus, que o Teu Espírito Santo já está trabalhando, que o Teu Espírito Santo já está operando milagres e maravilhas. Ó, meu Pai, quantos agora estão enfermos, quantos agora, Senhor, receberam um diagnóstico médico e estão angustiados, estão preocupados, porque também tem parentes, familiares hospitalizados, internados na UTI, Senhor, e talvez até em coma. Pai, tenha misericórdia desta pessoa, tenha compaixão, ó Deus, tenha misericórdia. Nós glorificamos ao Teu nome, ó Pai, na beleza da Tua santidade, porque cremos que o Senhor é Deus que cura, que o Senhor é Deus que salva, que o Senhor é Deus que liberta e repreende estas enfermidades. Repreende, Senhor, este mal que está sobre esta casa, este mal que está sobre esta mente, sobre esta pessoa. Ó Pai Todo-Poderoso, esta vida, meu Pai, que está oprimida por causa da depressão, por causa da crise de ansiedade, mas nós oramos com fé, nós oramos, ó Deus, porque cremos na libertação desta vida. Ó Deus poderoso, o Teu nome é poderoso, Pai, o Teu nome é santo, o Teu nome é verdadeiro, para dissipar toda a enfermidade, para repreender o mal, para repreender as investidas satânicas. Ó Pai da glória, Senhor, nós cremos na libertação, ó Pai, na Tua bênção, na providência, no fortalecimento espiritual desta vida que está abatido, que está desanimado. Pai da glória, esta quarta-feira do grande mover de Deus, e nós cremos, ó

livramento, para repreender o mal, para repreender as obras do adversário contra esta pessoa, ó meu Pai, por isto que ele projeta, por isto que ela faz planos, mas não dá certo, porque a fúria do diabo é muito grande, mas há poder no teu sangue, há poder no sangue do Cordeiro, há poder, meu Pai, para dissipar esta obra maligna, para repreender, ah Senhor, esta inveja, Pai, estas palavras contrárias, caiam por terra agora, caiam por terra toda obra maligna, toda ferramenta preparada contra ti não prosperará. É no nome de Jesus Cristo que nós colocamos em tuas mãos, meu Pai, a nossa vida, a nossa família, meu Deus, os nossos propósitos, os nossos planos. Pai, eu creio nisto, que o Senhor está contemplando a oração do teu servo, está contemplando a oração da tua serva. Meu Deus, vai ao encontro, Senhor, vai ao encontro desta casa, vai restaurando o casamento, o relacionamento com o esposo, com a esposa. Ó Deus poderoso, o diabo está lutando para destruir, o diabo está lutando para colocar destruição nesta casa, mas eu creio, ó Pai, que o Senhor está agora operando sinais e maravilhas para repreender. Sai agora, em nome de Jesus Cristo Todo-Poderoso, toda obra do adversário contra esta pessoa, contra esta casa, caiam por terra, sai daí agora, cai por terra agora, é no nome de Jesus Cristo, o Salvador. Ó Deus tremendo, tenha misericórdia, meu Pai, tenha misericórdia desta criança, tenha misericórdia, Senhor, deste adolescente, Senhor, deste jovem, deste homem, desta mulher, deste adulto, Pai, tenha misericórdia. Vai guardando, Senhor, toda a classe social, toda a população brasileira, Senhor, vai confirmando a tua grande vitória, porque a tua palavra nos afirma, bendita é a nação cujo Deus é o Senhor. Eu oro por este Brasil, eu oro por esta nação brasileira, eu oro, ó Pai, pela grande São Paulo, pelo Sudeste, pelo Centro-Oeste, pelo Sul, pelo Norte, pelo Nordeste. Senhor, vai visitando agora todos estes estados brasileiros. Pai, envie agora ceifeiros para proclamarem a tua palavra nesta seara, para enviar a tua palavra, para pregoar, ó Pai, as santas escrituras para aquelas pessoas que ainda não professaram a fé cristã. Ó meu Deus tremendo, joga por terra toda imposição maligna, toda investida do adversário para colocar barreira, para colocar impedimento, para colocar divisão. Saia, sai agora, em nome de Jesus Cristo, sai a legião, sai agora todo mal, toda barreira, toda enfermidade, todo impedimento contra esta pessoa, destruidor, em nome de Jesus Cristo. Ó meu Deus, vai operando, meu Pai, nesta tarde, é a tarde da quarta do grande mover de Deus. Eu clamo ao teu Espírito, ó Pai, eu clamo agora pelo renovo espiritual, pela tua graça, pela tua presença, manifesta teu poder sobre esta casa. Alabacalamastei, ó Deus tremendo, esta pessoa que está em casa agora, fazendo, Senhor, os seus afazeres, mas está orando, está clamando, está buscando a tua presença. Esta pessoa, ó Pai, que está com o rádio ligado, ó Deus, em toda a casa, está orando, está buscando pela tua presença, ó Pai. Honra a fé do teu servo, honra a fé, ó Deus, vai honrando, ó Pai, a fé desta pessoa que está clamando, que está buscando, que está

0: vitória. Entra com providência, Pai, nesta causa. Entra mesmo, entra com providência nesta família, Senhor. Somente o Senhor conhece este coração. Somente, ó Pai, o Senhor conhece esta vida, esta pessoa que está agora buscando o Teu Espírito Santo. Ó Pai da Glória, vem multiplicar, Senhor, o mantimento. Vem repreender, Pai, esta aflição na mente, esta aflição no coração que esta pessoa está agora sentindo, esta angústia, esta tristeza. Alegra, meu Pai, porque a Tua Palavra nos diz que em Teu nome nós nos alegraremos, ó Pai, todo dia. Oriclama labasterianda labaia, meu Pai, sim, Senhor, na Tua presença nós nos alegraremos, na Tua presença há abundância de dias. Orianda labai, meu Deus, alegra este coração, ó Pai, liberta esta pessoa da opressão, liberta esta pessoa desta crise de ansiedade. Ó meu Pai, tenha misericórdia, tenha compaixão, ó Deus. Em nome de Jesus Cristo, Salvador, eu creio nisto, que o Senhor já está trabalhando na mente, já está trabalhando no coração, já está operando e trabalhando. Ó Pai da Glória, abençoai o Teu servo, Pastor Milton de Almeida, que trouxe a Tua Palavra nesta manhã para nós. Que palavra tremenda, Senhor! Ó Pai, abençoa o culto desta tarde, confirmando a manifestação do Teu poder e da Tua glória. Toda a nossa diretoria deliberativa, a nossa presidente Irene Miranda, Pai, toda a nossa diretoria executiva, vai ao encontro, vai revestindo da Tua graça, vai confirmando, ó Pai, ah Senhor, o Teu direcionamento para a Tua glória, para o Teu louvor. Estenda as Tuas mãos para dar livramento, para atuar, meu Pai, a Sua proteção para a nossa família, para a nossa casa, para nosso, meu Pai, os familiares que estão perto, que estão longe. Eu oro, ó Pai, porque eu creio, eu tenho fé que o Senhor ouve o clamor de um justo, porque a oração de um justo pode muito em seus efeitos. Pai, desperta, desperta a Tua igreja, desperta o Teu povo para buscar a Tua presença. Ora, placalamassuri, me clama. Eu creio nisto, Senhor, que o Teu Espírito Santo intercede por nós com gemidos inexprimíveis. Eu, ó Pai da Glória, que coisa tremenda é buscar a Tua presença, é buscar pelo Teu amor, é buscar pelo Teu direcionamento, porque quando nós somos direcionados pelo Teu Espírito, nós temos êxito, nós temos paz, nós temos bênçãos, nós temos vitórias. Mas quando, ó Pai, não somos direcionados pelo Teu Espírito, a Deus da glória, nós nos perdemos, nós nos tornamos cegos espiritualmente e nós tropeçamos. Mas Deus da glória, que possamos sermos direcionados por Ti, direcionados pela Sua Palavra, direcionados pelo Teu Espírito Santo. Confirma a Tua bênção, meu Pai, e em todas as concentrações que acontecerão em todas as nossas igrejas pentecostal, Deus e amor, Pai, estes eventos que acontecerão neste final de semana, ó Pai, a Santa Ceia do Senhor aqui na sede mundial, Pai da Glória, domingo do Dia dos Pais também, este culto poderoso. Abençoai, ó Deus, todos os pais, abençoai as famílias, Deus, os filhos, os sobrinhos, os netos, Pai da Glória, confirma Teu milagre, confirma a providência em nome de Jesus Cristo. o Salvador. Eu creio, ó Pai da Glória, Deus Todo-Poderoso, que Teu Espírito Santo nos dá graças para permanecermos firmados em Ti, para perseverarmos, ó Pai, permanecer firmado na Sua Palavra, permanecer firmado na rocha, permanecer firmado no Teu Espírito Santo. Sim, meu Pai, dai forças para este crente, para este homem, para esta mulher, dá força para este jovem que agora está enfrentando estes processos espirituais, estes processos que ele está passando, que ele está enfrentando. Pai da Glória, tenha misericórdia. Balamastei, riandalabaia, em nome de Jesus, dá livramento. Dá livramento, Senhor, a este jovem, para que ele não se perca, para que ele não pereça, para que ele não se apostate da fé, mas que ele permaneça firme diante da Tua Palavra, das Santas Escrituras. Confirma, meu Pai, a capacitação do Teu Espírito Santo. Nós estamos no agosto verde. Ah, Deus da Glória, é o mês da beneficência cristã. Abençoai todos os projetos da Fundação Reviver e a Associação Reviver Help Deus e Amor. Centenas e milhares de vidas estão sendo alcançadas pela Tua Palavra, e através destes projetos eles estão sendo socorridos, ó Pai. Obrigado, Senhor. Obrigado, meu Pai da Glória, porque estamos, ó Pai, contribuindo a Deus através destes projetos. Estas vidas estão sendo abençoadas, livres, ó Pai, para viver, meu Deus, para servir a Cristo como seu Salvador. Orientalamastu, ribicalamasteriandalabai. Ó Deus tremendo, obrigado, Espírito Santo, obrigado, Senhor, por a vida daquela criança que não tinha as condições financeiras para comprar, meu Pai, equipamentos para a escola, caderno, lápis, caneta, mas através dos projetos da Fundação Reviver, água para o Nordeste, ali no Piauí, Senhor, no Maranhão, no Ceará, meu Pai, em todos os estados ali do Nordeste e do Norte, meu Deus, eles tiveram esta oportunidade, eles tiveram esta chance de aprender, de estudar. Ó Deus poderoso, graças te damos, ó Pai, graças te damos, Espírito Santo, porque até aqui o Senhor tem nos sustentado, até aqui o Senhor tem, ó Deus, nos direcionados a esta obra. Glorificamos a Ti, ó Deus, tributamos ao Teu nome toda honra e toda glória. Glória, ó Santo de Israel, confirma o livramento, ó Pai, confirma a Tua grande vitória para a Tua glória, Senhor. Nós queremos Te louvar, nós queremos Te agradecer, nós queremos glorificar o Teu nome nesta tarde pela vida do Teu povo, pela vida dos nossos ouvintes, pela vida dos nossos internautas que nos acompanham através dos canais de comunicação da nossa Igreja Pentecostal Deus e Amor. Confirma mesmo o livramento, confirma mesmo, meu Pai, na vida desta pessoa milagre, que todo tumor, que todo câncer, que toda enfermidade caiam por terra no nome de Jesus Cristo. Senhor meu Deus, confirma a Tua bênção, Pai, confirma a vitória na vida da juventude, Ministério Expansão, Ministério Regenere, Pai, as mulheres de fé, os homens de fé, abençoai, ó Deus, em nome de Jesus, ó, confirma conferência que acontecerá em setembro, confirma mesmo que almas possam ser salvas para a Tua glória. E assim, ó Deus, nós queremos Te louvar e Te agradecer por este momento de oração e de clamor, em nome de Jesus Cristo, o Salvador. Glória a Deus, aleluia, que maravilha. Ouvintes, internautas, vocês que oraram com fé conosco, recebam a bênção de Deus em vossas vidas, em nome de Jesus. Bom, você que orou comigo está agora afastado dos caminhos do Senhor, eu quero convidá-los agora a entregar a tua vida para Cristo. Você que ainda não entregou a sua vida para Jesus, mas agora está decidido a ter uma vida transformada, a uma vida de transformação e libertação. Jesus está aqui para te libertar e te salvar e te tirar desta escravidão maligna. Ore comigo, você que agora estará aceitando a Cristo e reconciliando ao Senhor e Salvador Jesus. Senhor Jesus, eu estou aceitando ao Senhor como meu Salvador. Senhor Jesus, eu estou reconciliando na Tua presença. Perdoa, Senhor, os meus pecados. Perdoa as minhas falhas, as minhas iniquidades. Senhor Jesus, eu me arrependo dos meus pecados. Muda minha história. Escreve uma nova história na minha vida. Senhor Jesus, me ajuda a perseverar. Me instrui na Sua palavra para que eu possa permanecer firmado em Ti, na Tua palavra, na Tua presença. Escreve, Senhor, o meu nome lá no céu, no livro da vida, para que eu possa desfrutar do Teu amor e da eternidade juntamente com o Senhor, em nome de Jesus. Amém? Envie seu e-mail, quero aceitar Jesus, @ipda.com.br. Também temos o WhatsApp, você poderá entrar em contato conosco diretamente pelo número DDD 11 9 50 94 46 45. Temos também ouvintes, vocês que estão pela rádio. Temos o DDD 11 98292 3392. Você entrará em contato conosco na Central de Produção Internacional e nós lhes daremos aconselhamento bíblico, discipulado. Nós vamos lhe aconselhar à luz das Sagradas Escrituras para que você certamente possa permanecer firmado na presença de Deus. Estamos localizados aqui na Avenida do Estado, 4568, entrada principal, pela Avenida Prefeito Passos, número 10. Hoje nós teremos às 3 horas da tarde esta grande concentração de fé e milagres, que é a quarta do grande mover de Deus. Convido a todos vocês a participarem conosco deste culto especial, Pastor Rivas Silva ministrando a palavra de Deus. Portanto, ouvintes, que Deus em Cristo abençoe quem orou com todos vocês, eu mesmo, seu irmão em Cristo, Diácono Lindenberg Araújo. Fique com Deus e a paz do Senhor Jesus.
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3: Chegando em sua casa, mais um programa Mensagens Cantadas. Eu sou seu irmão em Cristo, seu amigo, Pastor Lourival de Almeida. Nós vamos estar juntos até às 14 horas aqui na nossa programação. Daqui a pouquinho, provavelmente também, a Débora vai estar chegando aqui para fazer o programa juntamente comigo, com o salário devidamente já também cortado, reduzido. Já vamos cortar o 13º, eliminar as férias. Mas daqui a pouquinho a Débora vai estar conosco aqui no programa. Fique aqui, 90 minutos de coisas boas, é o finíssimo do Rádio Evangélico para o seu coração. Mensagens, nós vamos ter reflexões, vamos ter dicas de saúde, nós vamos ter notícias. Fique aqui, muita coisa boa para você. Nós vamos ouvir, ouvintes amados, mais um lançamento da gravadora MC Music. Eu quero que vocês meditem também, não só nos hinos recentes, né, mas tem hinos mais antigos um pouquinho. Nós vamos ouvir do CD Mil Motivos com o Grupo Paz. É um hino que parece que... É um hino mais antigo, mas é um hino gostoso de ouvir. Louvado seja. Vamos ouvir esse bonito hino e a gente já volta com vocês.

0: devidamente com o salário reduzido, sem 13º e também eliminadas as férias, as saudações da nossa irmã Débora.
1: A paz do Senhor também a todos os ouvintes. É que estamos um pouquinho só atrasado. Pode descontar, assim, alguns centavos, não tanto, né? Acho que não dá nem um real esses minutinhos aqui.
0: Você acha?
1: Não.
0: Nós estamos olhando tão pouquinho assim o programa.
1: É muito bom estar com os irmãos, momento agradável, eu sei que você está aí, talvez no momento do seu descanso, do seu almoço, ou preparando ele para a alimentação da sua família, ou até então a sua própria alimentação. Muito bom estar com vocês e sejam bem-vindos à nossa programação.
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0: Nós vamos para a nossa reflexão, falar um pouquinho sobre o Pentecostes. A gente sabe que Jesus foi exaltado à direita do Pai e derramou o Espírito Santo prometido. E aconteceu em Atos 2, né, o que nós vemos ali, o dia do Pentecostes. Dia de Pentecostes, na verdade. E esse evento foi um evento com várias facetas, né? Foi o último ato do ministério salvífico de Cristo. E nesse sentido foi um evento único. E marcou também o início de uma nova era do Espírito Santo e preparou também aqueles que ali estavam, os apóstolos, para que exercessem sua função de propagadores da palavra de Deus. Eu não queria colocar totalmente como mestres, né? Mas pelo menos pregadores da palavra de Deus. Então o dia do Pentecostes pode ser considerado também como o primeiro, colocaremos avivamento ou reavivamento, vai, na qual Deus visitou o seu povo poderosamente, fazendo-se cumprir ali, inclusive, as profecias do profeta Joel. A narrativa de Lucas começa com um breve relato dos acontecimentos. O Espírito de Deus veio sobre os discípulos. Eu digo a narrativa de Lucas, estou falando sobre o de Atos, é claro. O Espírito de Deus veio sobre os discípulos, e sua vinda foi acompanhada de alguns sinais sobrenaturais, pelo menos 3. E de repente, ouviu-se um som como de um vento forte, veemente, depois línguas como que de fogo, e depois nós vimos aquela manifestação maravilhosa, né, que eu diria que foi a capacidade daqueles homens falarem outras línguas no sentido literal da palavra. E são 3 sinais importantes. E interpretado, é claro, algumas pessoas achavam, Débora, que não, isso aí estão com quase perto do coma alcoólico, devem estar intoxicados, alcoolicamente falando.
1: Estão em êxtase, né, como alguns dizem.
0: Mas não era, não era. Na verdade, isso tudo em tom de zombaria, como a gente vê hoje, né? A gente vê hoje aí, dentro de piadas, né? Pessoas contando piadas, eu vi um rapaz contando uma piada e ele falou lá, não sei o que lá, de repente ele soltou aquilo que a gente vê na igreja e ouve como se fosse uma língua estranha. Então era zombaria completa e pura, mas a verdade, o que acontecia ali era realmente a manifestação do Senhor. Tinha muitas pessoas de vários locais naquele lugar e cada um ouvia falar na sua própria língua. Isso é fantástico, não é? Isso é fantástico. Mas eles só ouviram porque antes aconteceu um fenômeno de fala. Não se tratava também de algumas palavras sem nexo, interpretadas de repente de forma errônea, né? Não, não, não. De acordo com Lucas, o que aconteceu de fato foi que eles receberam uma habilidade sobrenatural para falar uma língua conhecida, mas que eles nunca haviam aprendido. Quando eu digo conhecida, conhecida de cada um das pessoas diferentes, de línguas diferentes que estavam ali. Sem ter estudado, sem ter ido para fazer um curso no Cultura não sei aonde e tal, tal. Isso é uma maravilha, né? Então, é importante também, nós vemos o relato de Lucas enfatizando que ali havia uma variedade grande de culturas e línguas. E havia uma multidão reunida ali. É como se fosse hoje, você vai a uma cidade grande onde existe um grande movimento turístico. Você vai a Nova York, por exemplo, alguns vão a... enfim, cidades onde tem muitas pessoas de várias línguas, você ouve ali uma confusão de línguas. Você ouve lá o árabe tentando falar do jeito dele, aí vem o como te levou, how are you, como está você, e o brasileiro lá também, aê pessoal, não é? De repente chega lá um monte de gente e cada um fala uma língua estranha e cada um entende na sua própria... É interessante isso, é interessante, muito interessante. E é importante nós notarmos que isso nos faz entender o quanto, né? O evangelho poderia alcançar o mundo inteiro em todas as línguas, né? Então, olha, ouvinte, é importante nós verificarmos essa representatividade que tem para nós o dia do Pentecostes, né? Porque nós vemos ali a efusão do poder de Deus. Nós vemos ali, poderia dizer, né, pelo menos a constituição de uma igreja que seria uma igreja que alcançaria o mundo inteiro. E o que nós vemos ali de muito importante, muitas pessoas talvez nunca tenham percebido, nós vemos ali a reversão deliberada e dramática da maldição de Babel. Porque em Babel, Débora e ouvintes, nós vemos que em Babel confundiu-se as línguas, ou confundiram-se as línguas. E nós vemos que no Pentecoste as pessoas passaram a entender cada um na sua própria língua.
1: Você vê totalmente o inverso aconteceu, né?
0: Não é? Então nós vemos que de Jerusalém para o mundo inteiro foi quebrada a barreira da língua, foi superada de maneira sobrenatural, como um sinal de que as nações todas poderiam se unir através do Evangelho a Cristo Jesus. Tem tanta coisa para falar do dia do Pentecostes, eu não quero falar só isso porque o nosso tempo passa, não é? E a gente também quer ouvir hinos, quer ouvir dicas, a gente tem tanta coisa boa para passar para você no nosso programa, mas um pouquinho aí sobre o evento de Pentecostes.
1: E nós vamos ver mais um hino, né?
0: Ela chegou atrasada e chegou com tudo me atropelando.
1: Eu não tô te atropelando, amor.
0: Tô brincando, vai lá, vamos lá, é sua vez. Vamos.
1: Eu já queria já te ajudar, você terminando já o hino aqui na ponta da agulha,
0: então,
1: né?
0: Vamos
1: como
0: lá,
1: podemos
0: vamos
1: dizer.
0: Lá.
1: Nós vamos ouvir o hino Prioridade com a Ângela e depois eu falo, né?
0: Depois você pode falar.
1: Aí você me deixa falar? Vamos ouvir Destino Bonito, Ângela Gonçalves.

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5: Nós temos aqui a nossa dica de saúde hoje. E eu queria falar, Lorival, de alguns alimentos para deixar o nosso cérebro tinindo.
6: Sim, senhora.
5: É. Certos nutrientes têm uma, podemos dizer, uma vocação especial para dar aquela ajudinha no período que o jovem talvez vá fazer o vestibular e lá na frente reduzir os riscos que nós temos, né, de lapsos de memória frequentes, o famoso Alzheimer, né? Então,
6: vai ser bom se falar sobre isso, porque está hoje na reportagem no mundo inteiro que poluição deixa a gente mais
5: burro.
6: Sem inteligência mesmo, sem inteligência da gente.
5: Tá vendo?
6: E principalmente pessoas acima de 64 anos.
5: Nossa, tão cedo assim.
6: É, pois é, então...
5: Somente a gente que mora...
6: Pode equilibrar alguma coisa, né?
5: A gente mora em cidade grande, a poluição realmente é muito, muito forte, é inevitável, né? A gente não está de frente com isso. E temos aqui alguns alimentos que ganharam destaque entre os cientistas, que realmente devem ser incluídos na nossa rotina para manter a cuca afiada hoje e daqui a muitos anos, né? Já falamos disso. O chocolate quente...
6: É bom?
5: É o chocolate amargo, bem explicado, né? O chocolate ao leite. O chocolate ao leite não tem nenhum benefício aqui. Tem que ser acima de 60% de cacau, né? Falamos também do ovo cozido, uma unidade por dia, não o frito, o cozido.
6: Cozido, eu gosto mais
5: a gema,
6: do frito, sabia?
5: Porque a gema concentra uma das principais vitaminas pró-cabeça, né? Que a gente chama de colina.
6: Zoião neles.
5: Zoião. Grãos e cereais, isso é essencial. Em vez de comer o pãozinho francês, ou pãozinho, sabe, pão de forma, coloque grãos nele, né? Peixe.
6: Peixe é bom.
5: E é claro que tem que criar o hábito, né?
6: Tem algum tipo de peixe específico assim, ou todos os peixes?
5: Algum? Aqui eles estão dizendo que os japoneses carregam a fama de arrasar no vestibular, porque eles têm realmente esse hábito de comer muito peixe, né? Tem que ter o ômega 3, que é o salmão, a sardinha, e também qual outro aqui, acho que é esse mesmo, sardinha, salmão e cavalinha, que são os principais, são os pescados de águas frias, podemos dizer assim.
6: Exato.
5: E quem não tem...
6: Eu discordo da revista, eu acho que o japonês estuda também, japonês, chinês, né? Porque se
5: mas vocês são mais disciplinados,
6: é,
5: né?
6: É claro, se só comer peixe, não sei, hein? Aí todo pescador seria... passaria em primeiro lugar
5: é,
6: em qualquer...
5: É verdade. Né? Mas tem que criar o hábito. Tem gente que detesta peixe. Começa no patezinho com creme de ricota, um peixinho ali com maionese light, né? Bom, chá verde, essa bebida ganhou destaque na literatura científica por ter um efeito mais imediato e outro de longo prazo sobre a memória. Né? Então é muito importante...
6: Chá verde.
5: Chá verde. E castanha do Pará.
6: Isso é bom, hein? Uma por dia?
5: Não. Uma castanha por dia, não mais do que isso. Uma só. E frutas vermelhas e roxas. Elas são bonitas, gostosas, né? E zeladoras do cérebro. São adjetivos propícios para morangos, amoras, framboesas, uvas, mirtilos e companhia.
6: Puxa, tudo coisa boa, hein?
5: É, então é importante que isso seja dito. E quem assina embaixo das suas funções, das frutas roxas e vermelhas, é uma equipe da prestigiada Universidade Harvard. E por meio de questionários, os pesquisadores acompanharam mais de 120 mil mulheres. É uma pesquisa bastante, assim, idônea, né? E entre as que consumiam duas ou mais porções de morangos e mirtilos semanalmente, vimos uma modesta redução no declínio da memória. Então, frutas vermelhas Já.
6: É uma pena, né, Débora, que nem todo mundo tem condições, e é uma pena também que o morango, por exemplo, é tido como uma fruta que consegue captar uma grande quantidade de agrotóxico, né?
5: É, os inseticidas, né? Olha, tem três coisas que nós temos que comer orgânicos, porque a pele desses produtos, vamos dizer assim, dessas frutas e legumes, a pele é muito fininha. Morango, pimentão, caqui...
6: E tomate.
5: São quatro. Então, esses quatro não pode ser... Normal, né? Que tem muito inseticida na pele. E penetra no produto, né? Penetra nas frutas. Então, o ideal seria orgânico.
6: Agora, uma coisa que eu acho, assim, muito interessante, né? Para mim, eu gosto, né? Na região da nossa casa tem muita amora, né? Inclusive, eu tenho dois pés de amora em casa.
5: Como eu gosto de frutas vermelhas.
6: Meu Deus, nossa. Quando aquilo carrega, e nas ruas, tudo cheio de amora, no meio do mato, tudo é amora, mas é amora que não acaba mais. Pode parar ali embaixo, sacudir e passar o dia inteiro comendo amora. Né?
5: Lourival, por exemplo, as pessoas podem dizer, eu não gosto de chá verde, eu prefiro o café, porque o café tem o mesmo nível de cafeína, e não é. Os níveis de cafeína do chá são menores que os do café, o que evita uma sobrecarga da substância. Mas a outra vantagem, enquanto o café pretinho só deixa a gente mais alerta, o chá verde dá força para reter as informações em nosso cérebro.
6: Muito bem.
5: Tá certo?
6: Dicas para você ficar cada vez mais inteligente, né?
5: Exatamente.
6: Preservar a sua memória, a sua mente, enfim, é muito bom. Débora, quem canta agora?
5: Nós vamos ouvir Débora e Leia cantando Abraça-me do CD Débora e Leia ao vivo volume 2.
7: Através do seu Espírito Santo, o Senhor sopra do seu consolo sobre toda a igreja. Receba pela fé agora. Seja abraçado pelo Senhor.

0: Bom, e antes dos nossos prefixos, Débora, dá tempo de falar aqui sobre algumas frases usadas nos púlpitos, né? Que não são necessariamente
1: Tá vendo? Olha aqui o que ele tá falando. Tá vendo?
0: Frases bíblicas.
1: Você foi mexer versículos comigo? Bíblicos. Você foi mexer comigo, veio o castigo, tá vendo? Mas
0: que coisa, então não mexo mais, Deus me livre, né? Ó, por exemplo, não cai uma folha de uma árvore se Deus não permitir. Claro que não cai, mas não é versículo. Não é bem
1: não
0: assim,
1: é versículo.
0: Né? E aquele, a palavra de Deus se renova a cada manhã?
1: É as misericórdias, né? A Bíblia fala, as misericórdias do Senhor se renovarão a cada manhã.
0: E essa aqui é muito boa, Deus escreve certo por linhas tortas.
1: Não é versículo.
0: Mas Deus escreve certo por linhas tortas é muito bom, hein? E essa aqui, Débora, quem não vem pelo amor, vem pela dor.
1: Vixe. Isso é mais forte de todas.
0: É Deus mandando a cacetada, vai logo e pá, puf, né? Não é bem assim também, né? E também, você não nasceu para ser cauda, mas para ser cabeça.
1: Calma, vamos devagar, né?
0: Seringa, cabeção.
1: É, vamos devagar.
0: E essa aqui que é a máxima, né? Deus não escolhe os capacitados, mas capacita os escolhidos. Isso aqui é a frase preferida de todos os preguiçosos que querem ser pastores, né?
1: Esse aí me dói o coração. Acho que a pior de todas aí que eu ouço é essa aí.
0: só
1: será que Deus não chamaria uma pessoa capacitada?
0: Não, não valeu nada. Você se capacitou para nada.
1: Ah, pelo amor de Deus. Eu acho que as duas Deus chama. Deus chama os não capacitados e capacita. E Deus chama também os capacitados e aperfeiçoa, né? Podemos dizer assim, né?
0: Então agora vamos para os nossos prefixos. A gente já volta.

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1: 13 horas e 1 minuto.
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1: Alegrei-me, Cristina canta do CD Poder do Sangue. Bela mensagem para nós.

0: paz do Senhor, a paz do Senhor, pastor Lorival de Almeida e cantora Débora Miranda. Aqui quem vos saúda é o seu irmão em Cristo, cooperador Erisvando Santos, aqui de Goiânia, Goiás. Eu gosto muito do programa Mensagem Encantada e também Falando de Família. Deus abençoe e um forte abraço na paz do Senhor Jesus.
1: Que é Creuza de Cuiabá, e nós, o seu programa, uma bênção no lar. Há muitos anos eu escuto o seu programa. Gosto muito, é uma bênção, tá bom?
2: Aqui o Diácono Jailson, do Espírito Santo Silva, Salvador, Bahia, região de Fazenda Grande. Estou ligadinho aí no programa MC.
3: Interessante o que eu estava lendo aqui sobre o significado secreto do nome de Moisés. Moisés é uma palavra derivada do egípcio mes ou mesu, que significa filho, menino, criança. Alguns arqueólogos acham que o termo Moisés era apenas uma determinação de um nome maior, podemos dizer, provavelmente atribuído aos faraós, né? Este é o caso dos faraós Tutmoses ou Ramsés, ou decompondo a palavra Ra, Moisés, ou filho de Ra, que eram dos deuses egípcios. E Moisés deveria ter o nome de algum deus egípcio anterior ao seu nome. Mas quando ele rejeitou naquela ocasião ser chamado filho da filha de Faraó e optou e seguiu o verdadeiro Deus, o nome do deus pagão foi extirpado do seu nome. E é claro que havia também um costume entre os orientais da época que, quando assumiam o poder, eles costumavam retirar dos monumentos e templos as inscrições dos nomes do seu ou dos seus antecessores. E o nome de Moisés, com o respectivo prefixo, deve ter sido arrancado, né, de todos os monumentos, porque ele rejeitou os deuses pagãos e escolheu servir ao Deus verdadeiro. E essa interpretação tradicional do nome dá origem no hebraico Moshe, que quer dizer salvo das águas. E o que é mais lógico, pelo fato óbvio de Moisés ter sido retirado do rio Nilo para ser criado pela filha de Faraó. E a filha de Faraó se chamava Bítia, né? E este nome hebraico, contudo, não exclui a primeira possibilidade, né? É claro, Bítia, filha do Faraó, se afeiçoou tanto a Moisés, seu filho adotivo, que foi gloriosamente preservada por Deus. E no êxodo, na saída dos israelitas, acompanhou o povo de Deus casando-se com Mered. Mered era um israelita que a tomou por esposa, ao que tudo indica, com a plena aprovação de Moisés. E encontramos esse relato tão insólito quanto maravilhoso em um único versículo da Bíblia, que se encontra em 1 Crônicas 4, versículo 18, a parte B. Está escrito assim: estes foram os filhos de Bítia. Você sabia que o nome da filha de Faraó era Bítia? Né? Então, Mered casou-se com ela e o nome dela era Bítia, a filha de Faraó, aquela que encontrou Moisés boiando ali nas águas. Está em 1 Crônicas 4, 18. Agora, o mais curioso, porém, é que apesar do versículo no seu todo encontrar-se no original hebraico, nos melhores documentos e estar nas mais autorizadas traduções da Bíblia no mundo inteiro, entre as quais a King James Version, a tradução revista e atualizada da Bíblia em português, estranhamente omite a última parte do versículo, excluindo Bítia do contexto glorioso da sua vida, né, que também rejeitou o falso do Egito.

0: E nós vamos falar um pouquinho também, Débora, de uma coisa assim bastante atual, né? O tempos e modos de convivência em um mundo tecnológico. Eu achei interessante trazer isso aqui, porque isso é fato, né? Se você vai no estádio, num local público, até no parque onde a gente anda, nós já temos lá as anteninhas, né? Nas praças, enfim, para as pessoas se conectarem às linhas de Wi-Fi, na internet, né? Restaurantes, casas...
1: Todo lugar, praticamente, né? Hotéis, academias, em todo lugar, né?
0: Pois é, é uma presença, é uma superpotência, enfim, aparelhos no mundo inteiro, nas palmas das mãos das pessoas, tudo ao alcance de um toque.
1: O mundo está interligado, né?
0: E nós estamos falando de quem? Seres humanos, homens e mulheres, crianças, jovens...

0: e até bebês. Até a minha neta já tem lá um, como é que chama aqui lá?
1: iPad?
0: Um iPadzinho lá.
1: E ela gosta
0: um tablet.
1: De ela sabe, né, teclar e ela sabe tocar na tela para mudar as coisas. Ela não tem 2 anos.
0: Eu falo aqui, ouvintes, de conexões sem relações. E gostaria de falar um pouquinho sobre relações verdadeiras, humanas, aquela coisa do olho no olho, aquela coisa de mão dada, aquela coisa do colo, né? Aquilo que de fato aquece o nosso coração, aquilo que de fato aproxima as pessoas, aquilo que traz significado à vida, o relacionamento humano, da forma que Deus quer que seja. Nós vivemos uma época de, a gente chamaria de hiperconectividade. Mas essa hiperconectividade, o que é que está trazendo? Distanciamento entre as pessoas, distanciamento nas relações das pessoas, torna as pessoas cada vez mais distantes. Como enxergar o nosso próximo, quando cada vez mais próximos estão os nossos olhos dos nossos arrebatadores brinquedos eletrônicos? Nós, infelizmente, nós somos capturados, engodados, nós somos aprisionados, né, por uma realidade mentirosa, não é? E mergulhados num mundo de brilho fascinante, de interações líquidas e superficiais. Vamos ser honestos, vai. Vamos ser honestos. Os smartphones, os tablets e esse universo de aplicativos e acessos estão nos roubando a simplicidade, estão nos roubando as nossas amizades, estão nos roubando as nossas relações familiares, as nossas relações com os nossos amigos. Já perdeu-se aquela coisa de vamos ao pé de goiaba, trepar lá no pé de goiaba, comer uma goiaba? Não, está tudo muito diferente. Infelizmente, nós vemos aí que esse volume de possibilidades, ele cresceu. Ao mesmo tempo, a profundidade, o cultivo e a permanência perderam espaço. Infelizmente, o descartável, a absolência, infelizmente, essas coisas transferiram as relações e as distâncias aumentaram entre nós. Eu estava aqui mesmo agora há pouco no programa, a Débora olhando para mim, e eu estava checando aqui no meu tablet o que estavam me mandando aqui no meu e-mail. Agora há pouco também eu estava falando, a Débora estava checando, vendo o que estava também mandando no tablet dela. E é assim, nós estamos cada vez mais próximos, mas ao mesmo tempo mais distantes, porque nós estamos vivendo essa era de engano. Nós nos enganamos achando que vamos com amigos a um restaurante e vamos nos relacionar e bater um bom papo, quando na verdade todos entram com o celular e ninguém conversa com ninguém. Conversa-se com gente que está a quilômetros e quilômetros de distância e ninguém dá a mínima para o outro. E hoje de manhã eu estava vendo, Débora, a questão do bom samaritano. Porque as pessoas religiosas, as pessoas que estavam supostas a ajudar o homem machucado, essas pessoas passaram ao largo. Essas pessoas fingiram não ver o homem que foi espancado e foi roubado. Até que apareceu o bom samaritano. Que ele viu, ele ajudou o homem que havia sido espancado, que havia sido roubado. Ele envolveu-se com aquele homem. Aí eu comecei a perguntar para mim mesmo, e se ele estivesse com o smartphone na mão?
1: Provavelmente ele poderia, talvez, até ajudar, mas meia ajuda, né? Tipo, ó, cuida dele aí que eu tô indo embora.
0: Ah, eu acho que não ia ver, não. Porque o smartphone tá tirando de nós a visão do próximo. Ah, os nossos computadores, os nossos tablets estão nos fazendo ter um relacionamento mentiroso, besta, idiota, com pessoas que estão tão longe da gente, e a gente não dá a mínima para quem está perto da gente. Isso é uma vergonha. Nós devemos ter vergonha de sermos seres humanos tão irracionais dessa forma, de não prestarmos atenção ao que está ao nosso lado, precisando de um abraço, precisando de colo, precisando de uma boa palavra, enquanto nós ficamos nos conectando com pessoas que estão lá longe. É uma vergonha. Falei.
1: Realidade, nós temos de falar, né? Nós temos de falar, e se nós estamos envolvidos neste grupo, nós temos que nos corrigir. Isso é uma verdade, não é verdade, irmãos? A gente vê que em todo lugar que a gente vai, todo mundo está conectado. Um ou outro não, né? Mas a maioria, digo que 90% está ali com seu tablet ou com seu celular na mão, e as pessoas do lado, sem ouvir nada, sem falar nada, E é realmente chato.
0: E às vezes a gente pergunta para alguém que está do lado da gente, almoçando, jantando, a pessoa não sabe responder porque simplesmente não está prestando atenção. Isso é muito educado, né? É muito educado. E olha, Débora, você sabe, eu dou exemplo em casa, eu vou com a minha família ao restaurante, eu não levo o celular para dentro do restaurante.
1: É verdade.
0: Deixo lá. Estou em casa, meu celular está lá em cima da mesa e tem pessoas que falam, ah, porque você não responde o que eu falei para você ontem. Eu não vou responder. Eu estou com a minha família, então eu vou respeitar a minha família, vou abraçar a minha família, vou abraçar os meus filhos, a minha esposa, a minha neta, enfim, porque eu tô ali com eles. É. Depois eu vou ver o que é que, né, a não ser que tenha alguém morrendo, aí já é diferente. Mas eu vou ficar agora lá, você viu esse vídeo aqui? Não, eu saio do grupo, ponto final.
1: A prioridade hoje se tornou realmente o virtual, a amizade virtual e não a presencial. É uma tristeza, né, mas nós temos que corrigir, temos de falar para que as coisas, pelo menos, comecem a mudar. Quanto mais o homem está inteligente, mais tecnológico, mais burro, né, mais distante e longe dos seus relacionamentos. É uma tristeza. Vamos a mais um hino?
0: Nas mãos de Deus.
1: Canta Ricardo, do álbum Verdadeiro Dom.

bola. E de repente, lá longe, um menino olhava para eles com vontade de brincar também. Esse garotinho era tão pobre, mas tão pobre, que nem tinha nome, porque também não tinha uma certidão com o registro do seu nome. Ah, também ele não tinha papai, nem mamãe. Ele vivia sozinho, pelo mundo, andando, andando, andando. Mas a Bíblia fala que Deus o amava, como Ele ama você e a tia Débora. Deus ama todas as pessoas deste mundo, não importa como elas sejam, criança, velhinho, velhinha, jovem. Deus ama todos nós. É a Bíblia quem diz, porque Deus amou o mundo de tal maneira. Será, criança, que você seria capaz de viver sozinho? Sozinho neste mundo? Aquele menino sem nome vivia sozinho. E você, como você se sentiria se você não tivesse família? Como você iria comer? E para tomar banho?

lavar sua roupinha? E a sua casa? Quem limparia? Ou seja, será que você teria uma casinha também? É, no mundo existem pessoas assim, que vivem sozinhas, sem ninguém, sem família, andando, perambulando pelas ruas da cidade. Ah, puxa vida, e às vezes a gente ainda acha ruim das coisas que a mamãe faz, não é? Será que você reclama da comida? Reclama porque queria um brinquedo novo? Não é assim que você faz? Mas tá lá sempre a sua mamãe, bondosa, fazendo tudo pra gente, pra você. Cuidando da sua comidinha, arrumando a sua cama, o leite quentinho de manhã com chocolate, a sua comidinha sempre na mesa. Deus ama todos nós. E por isso que Ele nos cuida. Cuida da gente, preparando, sempre provendo a comida. Você pode ver que nunca falta comida na sua mesa, porque Deus sempre está cuidando da gente. Ah, como é bom ter mãe, não é? Até bolo no dia do aniversário ela faz. Mas o melhor ainda é ter um Deus que sempre provê. Um Deus provedor, que sempre prepara o melhor para nós.

0: menino sem nome, olhando para a família de Serginho, brincando à beira daquela grande lagoa. Mas, se aquele menino pobre não tinha nome, então, como é que os outros o chamavam? Ah, sabe como eles o chamavam? Ei, menino!
1: Garoto! Ô, garoto!
0: Sil, Sil! Ops, Sil!
1: Ei, mocinho!
0: Nossa! Tantos apelidos e ninguém fala! E ninguém sabe o nome dele! Pobrezinho daquele menino! Onde será que ele dormia? Eu imagino que... Ah, sabe onde era? Embaixo de uma ponte de um rio, perto daquela lagoa, aonde estava brincando Serginho e sua família. Aquele lago era muito lindo. Deus o havia criado, assim como ele criou os mares, os passarinhos. Deus é o nosso Criador. Criou você, lindo assim. Criou você, linda, assim também. E lá estava o menino sem nome, sem casa, sem família. Não tinha cobertor nem travesseiro. Dormia ali, sozinho, no capim, e sempre estava com fome e com frio. Ah, ninguém conversava com ele. As pessoas passavam por ele, o olhavam deitado no chão e nem boa noite diziam para ele. Mas não faz mal. Agora ele estava ali, à beira daquela grande lagoa, olhando o Serginho jogar bola com o seu pai. Ah, o menino sem nome teve uma vontade de chegar perto do Serginho e pedir para ele, me deixa brincar com você?

E aquele menino sem nome voltou lá embaixo da ponte, onde estava a sua caminha. Passaram alguns dias e era domingo outra vez. Deus havia feito mais um dia e o menino sem nome de longe avistou aquela família de novo, à beira do lago. E o Serginho, aquele menino, estava brincando com o seu pai. Ele ficou observando de longe, olhando. Olhou mais uma vez e, de repente, o menino sem nome ouviu um grito bem lá de longe, assim...

Era a mamãe dele. Serginho saiu de perto da sua mãe e sumiu. Ele não estava em nenhum lugar. E todos ajudando a procurá-lo, mas ninguém conseguia encontrar o menino Serginho. De repente, a mãe dele começou a gritar mais forte. A lagoa engoliu meu filho. Ele deve estar morto. Ele deve estar afogado. Ah, como ela estava triste. Ela estava tão triste que o seu coração até doía. Que dor ela estava sentindo pela falta do seu filhinho. Ali naquele grande lago havia alguns pescadores e eles pegaram seus barcos e foram para o mar procurar o garoto. Mas onde ele está?

0: De repente, o menino sem nome correu em direção à mãe do Serginho e disse:
1: Sil, Sil, ei, ei, mulher, ei, senhora, não, não chore, eu vou achar o Serginho para você.
0: Mamãe até se assustou com aquele psiu. Era um menino sem nome,
1: que estava também preocupado. E estava até quase chorando, e ele disse para a mamãe de Serginho:
2: É, pode deixar, eu prometo que eu vou achar o Serginho para a senhora.
0: Naquele momento, a mãe de Serginho olhou bem para o rosto do menino sem nome e disse:
3: Que olhos lindos você tem, garoto. Como eu nunca havia reparado, eu já vi você por aqui, mas eu nunca havia notado como são lindos os seus olhos.
0: O menino sem nome ficou todo envergonhado, tímido, e saiu devagarinho, e tão devagarinho que a mamãe de Serginho nem percebeu.

menino sem nome olhou o lago. Os barcos, os pescadores, as pessoas correndo de um lado para outro, aflitas à procura do garoto Serginho. O garoto olhou as montanhas e viu muitas coisas, e onde será que está metido esse menino? Ele ficou olhando e disse: eu vou seguir a trilha desses lugares aqui, porque me parece que há algumas marcas de pés aqui no barro, aqui no chão desse terreno em volta da lagoa. Ele olhou bem e saiu andando atrás das marcas de pés que havia ali no barro. O sol já estava se pondo, já começava a escurecer. E de repente tudo ficou escuro. A lua começou a surgir lá no céu. E tudo ficou muito escuro e o menino sem nome estava sozinho. Como estou cansado. Ai, que dor nos meus pés. Que fome, que sede. O estômago do menino sem nome estava roncando, porque o estômago estava vazio. E sabem por quê? O menino sem nome estava procurando tanto o Serginho? Porque ele gostava muito do Serginho. Gostava do Serginho, tia Débora. Ele conhecia o Serginho, mais ou menos, porque todos os domingos o menino sem nome via o garoto Serginho brincando com a sua família, e o Serginho sempre sorria para ele, ali à beira da lagoa. Mas o menino sem nome não estava aguentando mais, de cansaço, mas continuava chamando o nome do Serginho por dentro da mata, a mata fechada, escura, e ele gritava:

respondia. Apenas uma coruja no meio daquela escuridão. E ele começou a voltar então para perto do lago. E o lago parecia que estava um pouco agitado e o barulho da água começou a cobrir todo o barulho daquela mata e aquele barulho de água estava fazendo um barulho tão forte. E aquele menininho tão cansado olhou para um lado, olhou para o outro, chegou perto de uma árvore e de tão cansado não podia mais andar de cansaço e de fome. Ele então não resistiu e caiu à beira daquela árvore. Ele ficou deitado ali, olhando para o céu estrelado, mas tudo estava ainda muito escuro. Mesmo tendo a lua, mesmo ele vendo as estrelas, e de repente aquela lua começou a ficar cheia. Ela estava bem pequenininha e de repente as nuvens que estavam cobrindo aquele brilho, o luar, as nuvens começaram a se afastar e a lua com o seu brilho começou a iluminar aquela floresta.

muito cansado, ficou olhando o chão. Quem sabe eu possa ver as pegadas do sapato de Serginho ou alguma coisa que ele deixou cair pelo caminho. Então o menino sem nome se sentou ao pé daquela árvore e então viu no chão a marca de uns pés. Ah! E ele então conseguiu se levantar. E ele gritou com todas as forças que ele tinha. Serginho! E gritou outra vez.

0: respondeu. Ah, é o Serginho. E naquele momento o menino sem nome se levantou. E ele começou a ouvir o Serginho que chorava lá de longe. O choro vinha de uma montanha. E aquele menino sem nome, ele foi andando buscando forças. E de repente ele conseguiu subir até a metade da montanha. E lá estava Serginho caído. Quase morto. O menino sem nome deu mais alguns passos, chegou mais perto e disse: ó lua, ilumina aqui pra mim. Ilumina aqui pra mim. E ele conseguiu então ver. Sabem quem estava ali? Serginho. O coração do menino sem nome começou a bater mais forte. Mais forte. Ei, Serginho, abre os olhos. Abre os olhos, sou eu. Sou eu, menino sem nome. Serginho abriu os olhos, mas nem conseguia falar. O garoto sem nome tentou então erguê-lo. Ai, que pesado! Ai, não consigo! E agora? O menino sem nome então caiu ao chão e chorou.
1: Eu não consigo salvar o Serginho, ele vai morrer.

0: perto de mim?
1: Perguntou o menino sem nome. E abrindo os olhinhos...
0: Um burrinho? Que esse burrinho tá fazendo aqui? Como está magrinho? Como está maltratado?
1: Realmente o burrinho mal conseguia ficar de pé
0: e com as pernas fininhas.
1: Era um burrinho que sempre andava por ali pela mata. E os garotos sabem o que faziam com aquele burrinho? E os garotos atiravam pedras nele. Não tinham dó. É pecado maltratar animais. Isso não agrada a Deus e a ninguém. Você maltrata os animais? Machuca o gatinho, o cachorro? Aqueles meninos maltratavam o burrinho. Pecavam contra Deus. Coitadinho do burrinho. Além de não ter um dono, as crianças que estavam ali, perto da lagoa, sempre jogavam pedra nele. Pobrezinho do burrinho. Mas Serginho não fazia isso. Ele não maltratava o burrinho que estava sempre perto da lagoa. Ele até o chamava de burrinho valente. Era valente, sim, porque não tinha dono, não tinha comida e estava sempre por ali. Então, naquele momento, o Serginho gritou o nome do burrinho.
0: Valente! Ó, Valente!
1: Ah, crianças, vocês sabem o que aconteceu? O burrinho, ainda fraquinho, conseguiu se levantar. Sabe, se levantando assim e tentando se segurar naquelas perninhas fininhas. Ele se levantou, veio e encostou a sua cabeça no menino, no Serginho e depois no menino sem nome. Naquele momento, o menino sem nome, juntando todas as suas forças, perguntou ao burrinho. Burrinho querido, será que você pode me ajudar? O burrinho balançou a cabeça, fazendo de conta que havia entendido. Então Serginho falou:
0: abaixa, abaixa, burrinho.
1: E o burrinho abaixou-se e naquele momento se deitou. Então, o menino sem nome conseguiu colocar o Serginho, que estava caído, em cima do burrinho. E assim, foram os três andando.

0: que o sol estava querendo já nascer. E os passarinhos já cantavam. Era momento do sol estar nascendo. Então o menino sem nome de longe avistou a casa do Serginho. A luz estava acesa. Todos estavam acordados lá dentro. Como mamãe e papai poderiam dormir sem o Serginho, não é? O Serginho estava desaparecido no meio da mata e o pai e a mãe dele estavam dormindo sossegados. De repente, o menino sem nome chegou até a porta e...
1: Quem bateu? Quem bateu?
0: Perguntou a mamãe e correu para abrir a porta.
2: Oh, meu filho! Você? Menino? É, você é aquele menino dos olhos lindos?
0: E o menino sem nome deu um sorriso gostoso. E naquele momento, ele já não tinha mais forças. Caiu de joelhos no chão e, de repente, também com as suas costas, encostando-a no chão, porque não tinha mais energia, não tinha mais forças. Quem o achou? Quem foi? E mamãe falou, foi este menino valente, esse menino que a gente via perto do lago, que sempre ficava observando a gente quando nós íamos fazer piquenique naquele lugar. Ai, de hoje em diante, ele vai ser meu filho também. E vai se chamar Paulinho. Não é mais um menino sem nome. O nome dele vai ser Paulinho. Mas por que você está chorando, Paulinho?
2: Porque eu nunca tive nome. É a primeira vez que eu estou ouvindo alguém dizer o meu nome. Eu nunca havia recebido um abraço. E a senhora me deu um abraço.
0: Ah, meu querido, você será meu filho. Eu sei que você está chorando de emoção. Pode chorar. Não tenha medo. Eu serei sua mãe. E você será o meu filho. É, você será o meu filho querido. Aquele menino que eu vou amar como eu amo meu filho Serginho. Não tenha medo. Fique perto de mim. Eu vou estar sempre ao seu lado. E você também ao meu lado. Que amor lindo! Esta mãe dedicava àquele menino que ela mal conhecia. Mas existe uma pessoa que demonstrou um amor maior do que esta mulher. É o amor de Jesus quando ele morreu na cruz do Calvário por causa de você, por causa de mim. Éramos nós que deveríamos estar lá naquela cruz. Mas Jesus se entregou por mim, por você, para que hoje os nossos pecados fossem perdoados. É a Bíblia quem diz. Ah, crianças, agora todas as noites quando o Serginho ia dormir, ele tinha alguém ao seu lado. Ele tinha uma voz meiga que lhe dizia, boa noite, meu filho. Ai, quanta comida gostosa tinha naquela casa. Ele começou a receber roupas bonitas, roupas lindas. Ah, ele ganhou uma família. Ele ganhou um presente. Um dos maiores presentes que ele poderia ter. Uma família. Ele nem ligava mais de ter roupas, sapatos, ele queria amor. Ele queria ter alguém que ele pudesse chamar de mãe, chamar de pai. Ah, aquele menino recebeu um grande presente. Crianças, ele começou a ser o menino mais feliz daquela cidade. Agora ele tinha um nome, Paulinho.
3: Ele tinha uma mãe, um pai, um irmão.

Serginho agora era filho de uma mãe amorosa. E não somente isso, agora ele era filho de Deus. É claro que existem vários filhos, não é mesmo? Vários filhos de Deus. Todos nós somos filhos de Deus, mas existe um que é sem pecado. Adivinha o nome dele? É Jesus, o único filho perfeito de Deus. Ah, como é bom nós termos uma família, ganharmos presentes. E Serginho ganhou aquele grande presente, a sua família. Mas existe um presente ainda muito melhor do que este que ele havia ganhado, a sua família. É o presente da nossa salvação, ganharmos uma morada no céu, um castelo de ouro, onde as ruas são de jaspe, de cristal. Imagine nós morarmos num lugar desse e termos a salvação da nossa alma, perdão dos nossos pecados. Você quer morar neste lugar? Ter Jesus no seu coração como seu amigo? Então ore esta oração comigo agora. Senhor meu Deus, como é bom saber que o Senhor nos ama, que o Senhor cuida de nós. Perdoa os meus pecados. Escreve o meu nome lá no céu, no livro da vida. Em nome de Jesus.

0: Aqui é a Isabela, tenho 7 anos. Moro em Mogi das Cruzes. É, gosto muito da sua historinha. Um beijo, tchau.
1: Eu sou a Cauane de Guarulhos, tenho 9 anos. Eu gostei muito da historinha de hoje.
2: Oi, tia Débora. Meu nome é Ana Júlia, tenho 7 anos. Eu gostei muito da sua historinha.
3: A paz do Senhor, tia Débora. Meu nome é Lucas Henrique, sou da cidade de Serrana, próxima a Ribeirão Preto. Ouço todas as quartas-feiras o Espaço das Crianças. Gosto de louvar seus louvores. Beijo, tia Débora. Obrigada por fazer mim quarta-feiras felizes. Luquinhas.
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0: Já tem pessoas aí para testemunhar, pastor Adalto. Vamos ouvir duas enquanto o povo vem chegando. Vamos lá.
1: O nome da senhora?
2: Angelita.
1: Conte a bênção, Angelita.
2: Eu queria falar com as irmãs obreiras, que tem a fé, irmãs. Eu estava quietinha em casa, não estava vindo aqui na quarta-feira. Mas a minha irmã, o filho dela e o outro sobrinho, teve infarto, irmã. Um dos sobrinhos foi aberto de cima embaixo. E eu vim aqui já desconsolado, achando que eles iam embora, todos os três.
1: Atitude de fé da senhora, a senhora veio aqui na IPDA do Cabana e entrou na campanha.
2: Eu cheguei aqui, irmãos, meio desmurecida. Mas eu cheguei aqui, o pastor fez essas três orações. E eu falei, Jesus, eu amei essas orações. Faz uma obra lá na minha família. Todos três estão em casa. O que foi aberto de cima embaixo já está fazendo caminhada. Já está em casa, irmão. Com poucos dias, com 15 dias que eu vim aqui.
1: Todos três de estado clínico grave.
2: Estava grávida, irmão, desenganado. O médico... Aí minha irmã, de 86 anos... Está fazendo as coisas, varrendo casa, lavando roupa e está numa alegria.
1: O céu se abriu, a vitória chegou.
2: Irmão, aqui é a mãe, né, irmãos? Nós temos que considerar que aqui é a mãe.
1: É a sede mãe.
2: A mãe.
1: A campanha, os votos funcionam, irmã Angelina?
2: Nosso Pai do Céu, irmãos, venha e vê o que Deus está fazendo. Essa sobrinha aqui estava morando com a outra mulher. É assim que eu entrei, irmão, estou até tremendo.
1: Lesbianismo.
2: Até que assim que eu entrei nessa campanha, ela fez a outra mulher desaparecer.
1: Jesus libertou ela.
2: Jesus libertou, irmão.
1: Quem cura?
2: Aí eu chorando só, em maravilha, só chorando.
1: Quem revelou a campanha?
2: Foi o Espírito Santo.
1: Glorifica a Deus com ela, igreja. Cadê a turma do Glória a Deus? Ficou em casa ou veio hoje? Recebeu a vitória, pastor Guilherme.
0: Grande foi a vitória. Vamos lá. Aqui tem uma pessoa que revela o Espírito Santo. Uma pessoa. Que o Senhor Deus me diz que na manhã dessa quarta-feira você foi operado. E você foi operado de forma divina. Foi o Senhor Jesus quem te operou. Foi o Senhor Jesus quem te curou aqui nesta manhã. E o Senhor me diz que você recebeu um coração novo. Você recebeu um coração novo. Na primeira oração que nós fizemos, você sentiu o seu coração queimar. Era o Espírito Santo te operando. Quantas dores e quantas enfermidades. Mas Jesus te deu hoje um coração novo. Cadê esta pessoa? Eu quero orar por você. Lá atrás. Isto é. Leva o milagre do Senhor. Leva a vitória. Leva a saúde aí agora. Vamos ouvir lá, pastor. Isso. Aleluia. Pergunta aí qual é o nome dela.
1: Está emocionadíssima, pastor Guilherme. Está em pranto de lágrimas.
0: Qual é o seu nome, minha irmã?
1: Pode falar chorando mesmo.
3: Aleluia. Oh, pastor, meu nome é Zelita. Aleluia.
1: É desse jeito, minha irmã?
3: Sim.
1: Há quanto tempo essa enfermidade no coração do senhor?
3: Quanto tempo, pastor? Eu tive no médico e eu estava achando que eu estava com câncer. Só que eu tive que receber aquela agulhada, 5 agulhadas assim no meu mamar. E de lá pra cá, eu não tive mais sossego de tanta dor.
1: A senhora sentia essas fincadas terríveis no seio da senhora, no peito?
3: No seio, então.
1: Doía muito?
3: Dói demais, pastor.
1: E o que a senhora sentiu aqui após a revelação do Espírito Santo?
3: E eu senti um alívio, pastor.
0: Já senti um alívio. Meu Deus do céu, Jesus te operou aqui nesta manhã.
3: Eita, glória, glória.
0: Está
3: glória,
0: curada glória. Para a glória de Deus.
3: Aleluia.
1: Recebeu a cura.
4: cura instantânea aqui agora.
0: Aleluia, Jesus. Oh, minha irmã, essas lágrimas é de tristeza ou de alegria?
3: Aleluia, de alegria.
0: É de alegria. Aplauda Jesus. Diga glória a Deus aí.
1: O nome da senhora é a bênção?
5: É Rita. Eu quero contar o testemunho que Deus fez na vida da minha filha, irmão. Em 2023, ela tentou tirar a carteira de habilitação 3 vezes. Mas até então, eu sou serva de Deus, mas ela está afastada dos caminhos de Jesus. E tem uma colega dela, onde é que ela trabalhava, que era espírita. Falou com ela que era para chamar os guias, que os guias iam ser com ela e que ela ia conseguir a carteira. Mas aí, irmão, ela tomou 3 pau, ela ficou desanimada. Aí ela falou que não queria mais saber disso, aí eu sou mãe dela e eu até então não sabia de nada, e a partir da hora que eu fiquei sabendo...
1: Vamos aos detalhes para os ouvintes compreender. Ela queria uma CNH e ela foi no espiritismo, não conseguiu. A atitude de fé da senhora, veio aqui na IPDA Sede Mãe, entrou na campanha e pegou o voto, é isso?
5: Aí, irmão, aí eu agora fiquei sabendo, né, começou essa campanha, meu milagre vai virar notícia, eu tô em prol dos meus filhos, da minha vida, entrei na campanha e falei com ela, olha minha filha, até então eu não sabia, mas agora eu tô sabendo, agora Deus vai te dar sua carteira, você pode ir que Deus vai te dar. E Paulo engrossa Jesus, ela passou agora, a pauta venceu, ela passou como que ela estivesse de primeira.
1: Já tá habilitada? Passou de primeira, pastor Guilherme, é impressionante.
0: Não precisou do guia.
5: Aleluia.
1: Não precisou dos guia, da entidade.
5: A entidade, ela viu, né, que os demônios não tem nada para dar para ninguém, e agora ela voltou para Jesus.
1: Voltou para Jesus ainda.
0: Ainda voltou para Jesus.
5: Aleluia.
0: O guia que não guia ninguém caiu por terra.
5: Caiu por terra.
0: Mas o leão da tribo de Judá deu a vitória.
1: Aleluia.

Graças a Deus, muito bem amados e diletos ouvintes, recebam a graça e a paz do seu irmão e amigo presbítero Adalto Luiz. Ao som destes acordes da banda, vai ao ar mais uma edição do seu querido programa de rádio, A Voz da Libertação. Lembrando aos amados e diletos ouvintes que este programa de rádio é algo oficial informativo pertencente às igrejas Pentecostal Deus e Amor. A liderança mundial está a cargo da serva de Deus, a nossa Irene Miranda, direção local estadual de Belo Horizonte, pastor Guilherme Ribeiro. Aqui na comunicação e apresentação do programa, seu comunicador de todos os dias, presbítero Adalto Luiz. E sempre lembrando aos amados, queridos e diletos ouvintes que este programa de rádio é um órgão oficial informativo da Igreja Pentecostal Deus e Amor, e a nossa sede mundial está localizada na Avenida do Estado, 4568, na Baixada do Glicério, a poucos minutos da estação de metrô do Parque Dom Pedro II e da Praça da Sé. Aqui em Belo Horizonte, o maior trabalho evangelístico do Estado de Minas Gerais, na responsabilidade do consagrado servo de Deus, pastor Guilherme Ribeiro, se encontra situado na Avenida Amazonas 8410, no bairro Cabana, a poucos minutos do Hotel Intercity, ao lado, colado no Sacolão Feirão da Fartura. Hoje é quarta-feira, chegou o dia tão esperado pelo povo belo-horizontino. É hoje, o prosseguimento dessa grande monumental campanha bombástica nas redes sociais e já está impactando a opinião pública da capital mineira. O meu milagre vai virar notícia. Segunda etapa, AGU 29. A glória da última casa será maior do que a primeira. E ainda dá tempo, você que está afinco na campanha, ainda dá tempo de você se organizar e participar conosco. É, já é típico do povo Belo Horizontino não quebrar a campanha aqui na IPDA, sede mãe de Belo Horizonte, no bairro Cabana. Então ainda dá tempo, daqui a pouquinho, às 15 horas, no Santo Altar de Deus, presbítero José Marcos vai estar pregando a palavra de Deus e orando pelos mais excelentes dons do Espírito Santo. Às 16 horas, cooperador Devanildo Antônio, e às 19 horas, fechando com chave de ouro, pastor Guilherme Ribeiro. Venha, traga toda a sua família e seja abençoado por Deus. Você que vai vir de metrô, você vai descer na estação de metrô Vila Oeste. Carro próprio, nós temos um amplo estacionamento, mais de 2 mil metros quadrados, todo murado, portão de garagem, sistema de câmeras satisfatório, vigilante fazendo ronda, e você não paga nada, a entrada é franca e a bênção de Deus é gratuita. Mais de 35 linhas de ônibus que param na porta da igreja e nos pontos adjacentes. Poderosa campanha que prossegue. O meu milagre vai virar notícia. A glória da última casa será maior do que a primeira. Às 14h21, pontualmente, na cidade de Belo Horizonte, você vai acompanhar agora, você vai assimilar aquilo que mais marca nesta programação, porque aquilo que Jesus opera, aquilo que o Messias opera, nós reprisamos, nós veiculamos nessa emissora de rádio, os grandes depoimentos de fé que

0: ao nosso Jesus por mais uma senhora abençoadíssima por Deus no prosseguimento da grande campanha, meu Deus do céu, que está impactando a opinião pública e bombástica nas redes sociais. O meu milagre vai virar notícia. O nome da senhora?
1: Maria Elza de Jesus.
0: Conte a bênção, minha.
1: Pastor, é tão difícil falar no alto. Minha filha foi condenada 2 anos de cadeia, pastor. Aí ela ia pegar 2 anos de cadeia, ia sair com a condeleira, que treinou na canela. Aí Deus deu livramento dela.
0: Qual foi a atitude de fé da senhora? Aconteceu esse imprevisto com ela, ela foi pra cadeia. Qual foi a atitude de fé da senhora?
1: Eu fui aqui prender. Falei com Deus, se Deus desse o livramento pra ela, eu ia gravar o testemunho. Mas ela falou assim: ô mãe, eu tô com vergonha dos outros escutar, de pegar 2 anos de cadeia. Mas o senhor deu livramento, que a advogada falou assim: seu nome está limpo, não vai acontecer nada, você recebeu um grande livramento. Essa vitória foi muito grande.
0: Muito grande, minha irmã. Não pode ter vergonha, não pode se intimidar de falar. Tem vezes que nós temos que ser transparente para que os ouvintes possam ver o Deus do livramento que opera nessa igreja. A senhora entrou na campanha e pegou o voto?
1: Peguei, pastor.
0: E funcionou?
1: Funcionou, estou muito feliz com Jesus.
0: Essa campanha é de Deus?
1: É de Deus, pastor, e eu não largo o pé daqui do jeito nenhum.
0: Essa campanha faz parte da vida da senhora?
1: Ah, da minha família, que casa da mãe, pastor.
0: Qual que é o nome dessa igreja milagrosa aqui em Belo Horizonte?
1: É Deus e Amor.
0: Nome da senhora?
1: Maria Elza Jesus.
0: Mora onde?
1: Mata Quaril.
0: Dá um glória a Deus bem alto aí.
1: Glória a Deus, eu agradeço a
0: Deus. Deus abençoe. Vibrante, emocionante e sensacional. Aquilo que Deus opera, aquilo que Jesus está operando no prosseguimento dessa grande campanha bombástica nas redes sociais. Essa campanha já está impactando a opinião pública de todo o rebanho belo-horizontino. Meu milagre vai virar notícia. Segunda etapa, Ageu capítulo 2, verso 9. A glória da última casa será maior do que a primeira. Você acompanhou esse relato, esse depoimento de fé que a nossa amada e querida irmã estava relatando. A filha dela ia pegar um período muito grande de cadeia, injustamente, mas ela entrou na campanha, pegou o propósito, pegou o voto, compareceu em santo jejum, uniu a fé com o pastor Guilherme Ribeiro e a filha dela recebeu o alvará de soltura. Uma causa impossível, um problema insolúvel, Jesus resolveu no prosseguimento desta grande campanha de quarta-feira. O meu milagre vai virar notícia. E você, vai ficar coxeando entre dois pensamentos? Você vai ficar de fora? Não, exercite a sua fé e compareça hoje ainda aqui na IPDA Sede Mãe do bairro Cabana, na Avenida Amazonas 8410, no bairro Cabana. Estamos ao lado de um dos maiores sacolão, um dos maiores sacolão de todo o estado de Minas Gerais. É o sacolão Feirão da Fartura. Você que está ao alcance da minha voz aí na zona rural, você que está na sua casa, você que está no seu apartamento, você que está na região metropolitana, você que está na montanha orando com seu smartphone, o povo de outro ministério aprecia orar nas montanhas com seu telefone, venha. Deus tem uma palavra profética para você. Deus está usando o pastor Guilherme Ribeiro e o presbítero José Marcos com muita unção, com muita ousadia, com muita intrepidez no santo altar. Agora, quem garante a bênção é Jesus de Nazaré. O mérito vai para Cristo. Os pastores são instrumento nas mãos de Deus. Agora, o mérito, quem está curando do câncer ao resfriado, é Jesus de Nazaré. Toda quarta, sexta e domingo, eu gosto de enfatizar que não vai funcionar você colocar um copo com água no seu rádio receptor, você colocar uma garrafa com água do lado do seu smartphone, não vai funcionar. Deus quer que você exercite a sua fé. Deus quer que você tenha um posicionamento É, para você lutar contra esse trabalho espiritual que o diabo desencadeou contra a sua família. Qual que é o posicionamento, pastor? É você exercitar sua fé, sair da zona de conforto. O Espírito Santo não opera na zona de conforto. O Espírito Santo opera na zona da fé. Saia da zona de conforto e compareça aqui no Templo dos Milagres, no maior templo da IPDA da capital mineira, no maior trabalho evangelístico do estado de Minas Gerais, na responsabilidade do consagrado incansável homem de Deus, pastor Guilherme Ribeiro. Horas com 28 minutos na capital mineira, e nós vamos àquilo que mais marca esta programação, porque tudo aquilo que Deus opera, tudo aquilo que Jesus realiza aqui no Templo da Glória de Deus, nós compartilhamos, nós divulgamos, nós reprisamos nas duas emissoras de rádio, 1060M, rádio 94.1 FM, e na rádio web, no link da internet, dentro das suas possibilidades, na sua casa, no seu apartamento, no seu veículo, no seu carro, no volante grande do caminhão, no carro de aplicativo, no sítio, na chácara, na fazenda, dentro das possibilidades, aumente o volume do seu rádio receptor.

0: glória a Deus. Oh, glória a Jesus. Estende as tuas mãos. Deus está repreendendo uma obra de macumba que foi feita contra a sua vida. E o Senhor me mostrou, oh, glória a Deus, como fosse um caroço. E o Senhor te cura aqui. Como que é?
1: Eu sinto muita dor. Muita dor. Tem dia que parece que eu vou morrer na barriga. Incha muito. Incha muito. Dói demais. Médico. Eu não tive coragem de ir ao médico. Não tive.
0: Jesus cura ou não cura? Você crê? Tudo é possível que? Feche os teus olhos. Jesus. Jesus.
2: Aleluia, Deus.
0: Cura ela, Jesus, macumba do inferno, obra das trevas, eu sei, Satanás, eu sei que colocou isso, eu sei, chuncaveira, olha a espada do anjo aí, ó, vai arrancando.

0: pessoas aqui agora, o Senhor me revela que uma sepultura foi fechada. O diabo queria atacar um dos teus, mas o Espírito de Deus chegou primeiro e te deu grande livramento. Está faltando a irmã obreira também. Está faltando mais duas pessoas. Não quer a vitória de Deus. Isto, a senhora. Isto. Tem uma desse lado de cá. Quero o livramento do Senhor, é você. Pode aplaudir a Jesus. Pode dar glória a Deus. O Espírito Santo de Deus revela que uma pessoa, o Senhor está livrando você. O Senhor me diz que você teria que passar às pressas por uma cirurgia. Deus está livrando você aqui agora. Para você saber que Deus revela e que Deus fala com você, o Espírito Santo de Deus me diz que já tem uma semana que você tem sofrido com aquele aperto no coração. O coração afadigado, falta de ar. E Jesus está dando livramento para essa pessoa. Leva. Isso. Pode levar. Aplaude ao Senhor. Dei glória.
1: Vibrante, emocionante, sensacional. É o agir de Deus. É o Deus Jeová Jirê. É o Deus Jeová Rafá. O Deus da cura. Jesus curando do câncer ao resfriado. Deus usando o pastor Guilherme nas profundas revelações do Espírito Santo.

realizada na sua vida. Essa senhora estava sofrendo, uma vida de sofrimento, a saúde dela lá no buraco, lá no anonimato, mas foi revelada pelo Espírito Santo. E quando o Espírito Santo revela, meu irmão, quando o Espírito Santo revela, minha irmã, a cura de Deus vem como flecha. A bênção, a prosperidade de Deus vem como um relâmpago na sua vida. É hoje, é hoje, é hoje. Chegou, chegou o dia tão esperado pelo povo belo-horizontino. É o prosseguimento da segunda etapa dessa campanha bombástica nas redes sociais. Essa campanha que está impactando a opinião pública. O meu milagre vai virar notícia. E como relatou o pastor Guilherme hoje, na primeira concentração de fé, ele relatou que nós estamos na sexta volta nas muralhas de Jericó. É a sexta volta dessa campanha. Falta pouquinho para você receber sua vitória. Falta pouquinho para você tomar posse da sua bênção. Estamos na sexta volta nas muralhas de Jericó. Estamos no sexto mergulho de Namã no Rio Jordão. Você vai perder, você vai ficar de fora? Corra para cá, hein? Você viu como que Deus tem usado também o pastor José Marcos, segundo pastor do estado de Minas Gerais. Deus tem usado ele como um canal de bênção, um divisor de águas. Deus tem usado ele com muita ousadia, com muita intrepidez, com muita unção, com muita autoridade, no dom da libertação. O diabo tem dois trabalhos, na quarta, na sexta e no domingo. É um para levantar e um para cair por terra. Aqui na Avenida Amazonas, 8410, no bairro Cabana. Você que está na sua casa, venha. Você que está sentado no seu sofá, venha. Você que está no sítio, na fazenda, venha. Você que está na zona rural, venha. Você que está aí na região metropolitana de BH, venha. Você que está coxando entre dois pensamentos, venha. Você que é da IPDA, venha. Você que é de outro ministério evangélico, venha. Você que não tem uma crença religiosa, você que não tem uma religião, você que está desenganado pelo ponto de vista da medicina, venha. Jesus está curando do câncer ao resfriado, através da oração do pastor Guilherme Ribeiro e do presbítero José Marcos. Daqui a pouquinho, pastor José Marcos já está com o livro sagrado nas mãos. Ele vai estar assumindo a santa tribuna no santo altar, daqui a pouquinho às 15 horas. E o Espírito Santo vai estar bradando em todas as áreas da sua vida. Nenhuma arma forjada contra ti prosperará. Aquilo que deseja o teu coração, Deus coloca nas tuas mãos. Daqui a pouquinho, às 15 horas, ele vai estar subindo no santo altar de Deus. Às 16 horas, o Afro, cooperador Devanildo Antônio, vindo diretamente da localidade de Itaúna, dando lugar para o Espírito Santo, sendo um canal de bênção e um divisor de águas, no prosseguimento da segunda etapa desta grande campanha que está impactando a opinião pública. O meu milagre vai virar notícia. A glória da última casa será maior do que a primeira. E a bênção profética não para por aí. Às 19 horas, juntamente com o batalhão da oração, juntamente com o exército do jejum, juntamente com o pelotão de Jeová, pastor Guilherme Ribeiro vai estar subindo com toda a equipe da fé, toda a hierarquia de homens de Deus, pastores, presbíteros, diáconos, no santo altar com as mãos levantadas para o céu. Às 19 horas, fechando com chave de ouro, último período, último horário desta grande campanha profética. Venha, traga toda a sua família. Faça a obra do bom samaritano, traga mais um. Traga essa pessoa que vê vulto, ouve vozes. Nada que faz dá certo. Foi desenganado pelo ponto de vista da medicina. Venha, porque tem um Messias, tem Jesus de Nazaré, que está curando do câncer ao resfriado. Agora são pontualmente 14 horas com 37 minutos. Lembrando que hoje nós temos a oração no canal Direto com Deus. Você vai migrar da Rádio AM, da Rádio FM, e você vai orar junto conosco. Eu mesmo, presbítero Adalto Luiz, Deus usando a minha fraca pessoa, na oração do canal Direto com Deus. Vou estar juntamente com o cooperador João Pedro e toda a equipe da fé. Vamos estar aqui amando do pastor Guilherme Ribeiro, orando, intercedendo em seu favor no canal Direto com Deus. E lembre-se, você que ainda não se inscreveu no canal, não se esqueça de inscrever para fortalecer o canal. Você que ainda não deixou o seu like,
É, o seu joinha lá para fortalecer o canal, deixa o seu like, o seu joinha lá, para você estar recebendo as notificações e os avisos do canal Direto com Deus. Foi um canal revelado por Deus, a nossa diretoria mundial de São Paulo.

0: miraculosas, grandes milagres da era apostólica, da igreja primitiva do passado, não existe argumento. É Jesus curando nessa grande campanha de quarta-feira. Chegou aqui nos estúdios um homem que é terrivelmente evangélico, um homem que é terrivelmente cristão, o segundo pastor do estado de Minas Gerais, presbítero José Marcos, o segundo responsável, ele que prega toda quarta às 10 e às 14, na sexta-feira também, às 10 e às 14, ele está no Santo Altar, dando lugar para o Espírito Santo e Deus usando ele como um canal de bênção e um divisor de águas. Pastor José Marcos, seja muito bem-vindo em nossa programação e a paz do Senhor Jesus.
1: A paz do Senhor, presbítero Adalto, amado ouvinte, querida audiência, estamos na fé. É hoje a quinta volta desta poderosa campanha. Meu milagre vai virar notícia. Nós estamos na segunda etapa. Nós estamos, aleluia, nesta segunda etapa desta poderosa campanha. É, meu milagre vai virar notícia.

0: é o extraordinário Deus está operando no prosseguimento dessa grande campanha de quarta-feira. O meu milagre vai virar notícia. Ageu capítulo 2, verso 9, parte A. A glória da última casa será maior do que a primeira. E a bênção de Deus não fica só por aí, não. Porque o final de semana está recheado das bênçãos de Deus, né, pastor Zé Marcos?
1: É, final de semana de vitória. Final de semana de bênção. Amanhã, quinta-feira, o culto todo especial da Fundação Reviver. É às 9 horas da manhã. Culto da Fundação Reviver. É em nome do Senhor. Em nome do Senhor Jesus Cristo, 9 da manhã, às 2 da tarde, aleluias, às 2 da tarde, às 19 horas, culto da Fundação Reviver, às 9 horas da manhã, às 2 da tarde tem concentração e às 19 horas também. E você não para por aí que sexta-feira teremos 6 grandes horários de concentração. É, às 7 da manhã, às 10 da manhã, ao meio-dia, às 2 da tarde, às 16 horas e às 19 horas. Sexta-feira é a campanha do Salmo 91, a proteção divina, é debaixo do esconderijo do Altíssimo. É, e também teremos a vigília das mulheres de fé, a vigília das mulheres de fé. Sexta-feira, hein? De madrugada, buscar verdade, poder, buscar unção. A partir das 23 horas, é a vigília das mulheres de fé.

0: Amazonas 8.410. E as melhores vigílias do estado de Minas Gerais são realizadas com o pastor Guilherme Ribeiro e toda a equipe da fé, pastor José Marcos.
1: É, vai ser forte, vai ser tremendo. É, a equipe abençoada, uma equipe levantada por Deus vai estar presente, nesta sexta-feira, às 23 horas, o poder de Deus vai descer. A glória de Deus vai descer neste lugar. São mulheres de oração.
0: Aleluia.
1: Mulheres, aleluia, que ora. Mulheres que jejua, Mulheres que têm compromisso com a oração. Que têm compromisso, aleluia, que têm compromisso com a oração.
0: Oh, glória.
1: Aleluia.
0: Aleluia.
1: Oh, glória a Deus.
0: Maravilha.
1: Mulheres que ora de madrugada. Oh, glória a Deus.
0: Oh, glória.
1: Aleluia.
0: Oh, glória.
1: Vem pra cá, receber, em nome de Jesus. Olha aí, não para por aí não, presbítero Adalto.
0: Sim.
1: Porque sábado pela manhã teremos aquele circo da oração. Nossa irmã Maria com a equipe.
0: Bênção pura.
1: É, a partir das 7 da manhã, a campanha. O choro pode durar uma noite, a alegria vem pela manhã, a partir das 7 da manhã, forte, hein? É o jejum, vem jejum. E 18h30 é a Santa Ceia do Senhor. A ministração da Santa Ceia, presbítero Tiago Lucas, estará ministrando a Santa Ceia.
0: Maravilha.
1: Neste sábado, às 18h30, final de semana de Santa Ceia. Vem cear, membros, obreiros, pastores, presbíteros, vem cear, todos você que está em comunhão com Deus e com a igreja, vem participar do corpo e do sangue de Jesus, toda a membresia pertencente aqui o Cabana. Pastor, talvez você está perguntando, eu sou, aleluia, eu congrego na Deus e Amor, mas em outro bairro, em outra sede, eu posso estar ceando aí? Pode. Mas desde quando você trazer a carta do seu pastor, a carta de recomendação, em nome de Jesus. Venha, chega cedo para você retirar a tua autorização, para você poder participar do corpo e do sangue de Jesus, com autorização na mão, em nome de Jesus. Vem para cá, domingo às 8 horas da manhã, a Santa Ceia do Senhor também, domingo às 8 da manhã, em jejum, hein? É, em nome do Senhor, no prosseguimento da campanha Medicina de Deus.
0: Tremendo.
1: Domingo de Santa Ceia, 8 da manhã, 10 da manhã e às 19 horas, Santa Ceia do Senhor no domingo também, em nome de Jesus. Vai ser forte, presbítero.
0: Vai ser muito forte, como está registrado no livro sagrado, nas Sagradas Escrituras, o próprio Messias quem relatou: aquele que não come da minha carne e não bebe do meu sangue, não tem parte comigo no meu reino, mas todo aquele que come da minha carne e bebe do meu sangue, permanece em mim e eu nele, e eu ressuscitarei no último dia, e eu ressuscitarei naquele último dia. O culto de Santa Ceia, pastor José Marcos, era o culto de mais suma importância da igreja primitiva do passado.
1: É verdade, é tremendo. É o culto de Santa Ceia, é o culto mais importante, é
0: verdade.
1: O corpo. É o sangue de Jesus.
0: Sim.
1: É a comunhão com Jesus pelo corpo e pelo sangue.
0: Verdade.
1: Olha, é tremendo. É um dos cultos mais especial, mais principal.
0: Sim.
1: É o culto de Santa Ceia. Santa Ceia. A mesa do Senhor. A mesa de Cristo. É tremendo, hein? É forte demais. Então vem pra cá, nesse final de semana de Santa Ceia, às 18h30. É, no sábado, presbítero Tiago Luque, domingo às 8 da manhã, às 10 da manhã e às 19 horas, Santa Ceia do Senhor, nesse final de semana. Vamos orar?
0: Sim.
1: Vamos falar com Deus, que daqui a pouquinho, aquela oração toda especial no canal
0: Eita
1: direto
0: glória.
1: Com Deus, hein?
0: Estamos aí, firme
1: Vamos
0: e forte.
1: De oração.
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1: Senhor Deus, Pai que está no céu, Pai de nosso Senhor e Salvador Jesus Cristo, uma vez mais, ó Deus, na tua presença, Senhor, viemos pedir a ti, ó Pai, a Tua graça, Tua poder, a Tua misericórdia. Nos ajude, meu Deus, nesta caminhada, nesta jornada. Que as mãos do Senhor, Pai, está estendida para nos abençoar, Pai. Vai julgando por terra, Pai, toda a legião do diabo. Vai julgando por terra todas as obras das trevas, Pai.
3: Sim, meu Deus.
1: Que o Senhor, meu Deus, alcance esse lar agora, esta família. Que o Senhor repreende, Pai, esse demônio que está atuando dentro desta casa, colocando divisão, contenda, separação. Joga por terra, meu Deus, agora, Senhor. Vai destruindo, ó Pai, as fortalezas do inimigo. Visita, Pai, esse hospital, esta cadeia pública, Pai, essa penitenciária. Ó Deus, dá o livramento, ó Pai, cura as doenças, enfermidade. Quebra, Pai, as correntes, Pai, dá vitória, Pai. Coloca tuas mãos. O Senhor é Deus do impossível, Pai. Graças dou a Ti, meu Deus. Louvado seja o Teu nome, Senhor. Garante, Deus, a vitória, porque quem garante a vitória é o Senhor Jesus. Quem garante a bênção é o Senhor Jesus, Pai. Nos ajuda, meu Deus. Fica conosco e nos dá a vitória em nome de Jesus. Graças a Deus, louvado seja o nome do Senhor. Deus abençoe o amado ouvinte. Deus guarda a todos. Que o Senhor Jesus já ungiu esta chave, este copo com água, esta peça de roupa, esta fotografia. E a vitória sua é nossa, em nome de Jesus. Fiquem na paz do Senhor Jesus, quem vos despede. Teus irmãos em Cristo, presbítero José Marcos.
0: Presbítero Adalto Luiz, convidando todos vocês para orar juntamente conosco, o pastor Guilherme, no canal Direto com Deus, daqui a pouquinho, logo mais, às 15 horas. Deus abençoe, pastor Fábio Rodrigues. Muito obrigado pela amada audiência.
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0: 14:05.
1: Pai do Senhor, irmão. Irmão, eu quero dar meu testemunho. Amanheci bem ruim ontem, com falta de ar, dor no peito. Muito ruim mesmo, tá bem ruim da minha saúde mesmo. Mas eu pedindo oração hoje, né, pelo rádio. E fui orando com o rádio, né, também com os irmãos. E graças a Deus, irmão, com a oração de manhã ali eu orando. Graças a Deus, irmãos, eu tô bem melhor. E daí até na oração eu falei com Deus, assim, que se o Senhor me curasse, me tirasse aquela falta de ar, aquela coisa ruim no meu corpo que eu tava sentindo, né, irmão. Muita dor no peito e falta de ar. Graças a Deus, irmão, tô bem melhor. Bem melhor mesmo, não sinto mais aquela dor no peito, a falta de ar não tenho mais. É, irmãos, não temos que se apegar com Deus mesmo, é só Deus. Mas graças a Deus, aqui é meu testemunho, viu, irmão? Jesus me curou daquela dor no peito e me tirou aquela falta de ar. A paz do Senhor, agradeço a Deus, irmãos, e vocês. Vamos continuar orando um pelos outros, né, irmãos? Amém, irmãos, paz do Senhor.
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4: Espaço Eu e Mais Um chega mais uma vez com mais uma edição através desta emissora e também do nosso aplicativo Rádio Deus é Amor. Mais uma vez estou aqui e vos cumprimento já com a paz do Senhor, Débora Miranda. Estamos falando esta semana sobre crescer espiritualmente. E na última aula, através do rádio, nós falamos como você deve nutrir, quais são as provisões espirituais. Falamos da palavra, que é também simbolicamente dizendo que ela é a palavra como pão, a palavra como água, a palavra como mel e também como água viva. Falamos da necessidade da sua comunicação com Deus através da oração e também aquela comunhão com os demais irmãos. E hoje nós vamos falar do exercício espiritual que acelera o crescimento no Senhor. Eu começo fazendo uma pergunta. O que que você acha de uma criança que não brinca e não caminha? Vejam que o desenvolvimento dos músculos e o bom funcionamento dos diferentes órgãos do corpo dependem tanto da boa alimentação, que é o número um, como também do exercício físico. Uma criança imóvel nunca vai se desenvolver. Agora, fazendo essa analogia para a nossa vida cristã, aqueles que criam em Cristo lá no Novo Testamento eram chamados discípulos, como você é hoje. Você é um discípulo, um aluno que está aprendendo sobre Deus. E discípulo não é aquele que fica em casa aprendendo de memória, de cor, os versículos, as ideias do professor. Não, é aquele que segue e obedece em tudo. Vamos citar alguns exemplos. Aqueles que o Senhor Jesus chamou para serem seus discípulos. Alguns eram pescadores. Os quatro primeiros discípulos pescavam no mar da Galileia quando o Senhor os chamou. Está em Mateus 4:18. E quando Jesus os chamou para serem seguidores e discípulos dele, no instante a Bíblia diz que eles deixaram as redes.

0: Aleluia! Que maravilha! Queridos, tomem os seus assentos. Nós já vamos receber a irmã Rosângela também, que vai louvar a Deus. Mas eu quero saber aonde estão os obreiros, as obreiras. Em seguida, nós já vamos receber também o nosso querido irmão Isaías. Só que agora nós vamos preparar o nosso melhor para colocar na obra de Deus. Você vai entender como Deus, pelo seu poder, Ele se agrada de prosperar aqueles que estão com as mãos no arado. Quem está com as mãos no arado, levante as mãos. Passa lá, vamos lá, irmã Rosângela, louvando a Deus, enquanto todos peguem este voto, daqui a pouquinho, pastor Marco Magno pregando a palavra de Deus. As palmas são fortes para Cristo.
1: Glória a Deus. Glória a Jesus. Quero cumprimentar a todos com a paz do Senhor Jesus. A todos os ouvintes também, eu quero cumprimentar com a gloriosa paz do Senhor Jesus. Que Deus abençoe a cada um que está ouvindo neste momento, está nos vendo, prestigiando, em nome do Senhor Jesus. Amém? Glorifiquemos e exaltemos o nome do Senhor Jesus. Ele é digno de honra, de glória e louvor. Ele é tremendo. Ele é soberano. Ele é exaltado neste momento, neste lugar. Aleluia, Jesus.

0: Glorifiquemos e exaltemos o nome santo do Senhor Jesus.
1: Aleluia, pode glorificar. Amados, quem acompanha a transmissão das nossas muitas emissoras, sabe que a mensagem que o pastor Lorival ministrou na penúltima noite, tratou do tema da casa de Obed-Edom. Obed-Edom seguiu a presença.

0: Trouxeram a arca para o templo. Obed-Edom trouxe toda a sua família para o templo. Sabe o que é isso? Quando você reconhece, quando você teme, quando você luta para fazer com que a presença de Deus não se vá. Diga comigo, não se vá. Não, então você não veio aqui só cultuar, você veio pela presença de Deus. E o que endireita as nações, libertam as almas, transformam as vidas, é a presença de Deus. E para a presença de Deus chegar lá naqueles lugares, nós temos que estar com o nosso coração voltado. Abra o teu coração aí agora. Vamos louvar a Deus? Vamos adorar ao Senhor? O nosso querido irmão Isaías vai louvar a Deus. E você já prepara a sua oferta de missões. As ofertas que vai fazer com que eu e você possamos ir pregar o Evangelho, a palavra de Deus. Mas olha, coração aberto. Coração aberto, mente voltada para o trono, vamos prestar um culto de louvor ao Senhor. As palmas são fortes para Jesus. Pode louvar, pode louvar.
1: Glória a Deus na paz do Senhor Jesus Cristo. Quem está alegre, bate palmas, glorifica o Senhor com bastante alegria. Adore ao Senhor aqui nesta tarde, porque eu sinto a presença de Deus. Se você vem em busca de um milagre, vem em busca de uma bênção, eu quero te dizer que Jesus já está entregando nas tuas mãos. Só de você estar adorando, glorificando, exaltando o nome santo do Senhor Deus, visita a tua casa, está dando livramento da tua família e um milagre está acontecendo. Você crê, bate palmas e glorifica o Senhor.
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0: Jesús, pídale.
1: Queridos, ponham-se de pé. Vamos entregar a nossa oferta da evangelização, que é a oferta de missões. Eu sei que não é prático trazer as demandas da casa, mas você tem uma casa. Quem tem uma casa, levante as mãos. E você sabe o que implica o gasto desta casa. Pastor Revair, só de passagem para trazermos a banda em Leite de Moçambique, São Paulo, Minas Gerais e até o Rio, Rio, São Paulo, São Paulo, África. Você pode colocar só daí mais de 400 mil reais. Sem contar as demais demandas. Quem está entendendo? Só que a igreja não faz caso de dinheiro, tá, querido? Eu conheço esta igreja. Quando se fala de missões, esta igreja não faz caso de dinheiro. Quem sabia disso? Por isso que quando o pastor Revair se fala de missões, não pode fazer caso de dinheiro. O que, que o missionário dizia para nós na mesa, presbítero Revair?
2: Irmãos, nós vamos economizar. Não deixe nem a torneira do banheiro aberta, irmãos. Porque vai ter um momento que nós vamos ter que gastar. E pelas almas tem que gastar.
1: Nós temos essa consciência já. Então, nós economizamos de todo lado. Agora é almas. Não, então aí não tem economia. Acabou a economia. Quem entendeu, diga glória a Deus. Dá essa máquina, minha irmã. Levanta a tua oferta. Ouvintes que estão em casa. Agora não é hora de economizar, não. Agora é hora de colocar as mãos na obra. Agora é hora de pedir a vitória. Fica de pé, porque Deus vai honrar a tua casa como honrou a casa de Obed-Edom, porque a tua decisão é fazer a obra. Pastor, o que eu tenho aqui é 50, é 20, é 100, não importa. Se você não tem nada, tem um cartão aí, vai ofertar também. E depois desta oração, nós já vamos receber aqui ele mesmo, o pastor Elias Reis, e depois nós vamos ter aqui também neste altar todos os pastores orando pela sua vida. Levante as suas mãos, diga comigo, meu Deus. Aí está fraquinho, diga comigo, meu Deus. A tua obra será agigantada. Esta obra foi escolhida para ser usada, e eu sou partes desta obra. Levanta a tua oferta, oferta da evangelização. Levanta as tuas mãos, levante, levante, levante. Vamos clamar com toda a força. Soberano Deus, amado e glorioso Pai, está escrito na tua palavra que tu eres o dono da prata e do ouro. Ó Deus Todo-Poderoso, está escrito, meu Pai, que o Senhor é o provedor de todos os órfãos, que o Senhor é o esposo de todas as viúvas, alamai de candalabaia, que o Senhor é o sumo, e pastor e ajudador das ovelhas, e que o Senhor é aquele que direciona, guarda e prospera a vida do estrangeiro. Pai, aqueles que estão como estrangeiros nesta terra, eu não tenho nada, Senhor, nós não temos nada que seja nosso nesta terra, Senhor, só este corpo que o Senhor nos deu, mas ensina, meu Deus, usar o que o Senhor está colocando nas nossas mãos, para fazer a tua obra, alabar. Pai, abençoa a banda Elete, abençoa, Senhor, os pastores que foram à África, aqueles que estão voltando ao Brasil, aqueles que vão à Europa, às Américas, à Ásia. Pai, venha usar com poder e autoridade, e que esta obra seja Rei da Glória para o Senhor, em nome de Jesus. Agora coloque assim, ó. Querido, querida, coloque dentro do alfoli ou dentro da salva, como você preferir, e já prepare o seu coração. Nesta sexta-feira, 9 da manhã, presbítero Revair, às 15 horas, eu estou com vocês, e a madrugada é a madrugada do renovo. Quem tem experimentado? Quem participou da última vigília, levante as mãos. Ai, ai, ai, ai, ai, ai, ai, quem não veio? Ai, ai, ai. Quem gostaria que nós tivéssemos mais vigílias de sexta-feira? com todo aquele contingente de pastores. Mais vigílias como aquela. Quem gostaria, levante as mãos e dá glória a Deus. Então, você não pode faltar. Nesta sexta-feira, nós teremos uma poderosa vigília aqui na sede mundial para buscar pelas vidas, pelas almas, e Deus vai nos dar a vitória. Você que já ofertou, ponha-se de pé, por favor. Está aqui o pastor Elias Reis. Quem conhece o pastor Elias Reis? Quem não conhece, vai conhecer, e você vai entender como Deus usa a vida deste amado servo do Senhor. Vamos levantar as mãos para cá. Diga comigo, meu Deus, com autoridade, diga, meu Deus, usa a vida do teu filho para abençoar a nossa vida, casa e família, em nome de Jesus. As palmas são fortes para ele.
0: Pode adorar a Deus com mais alegria. Vamos lá, bate palma e dá glória para Jesus. Libera o glória para Ele nesta tarde. Quantos têm a paz do Senhor Jesus? Levante a mão. Quantos têm essa paz? Diga glória a Deus. Queridos, Deus abençoe. Muito boa tarde. Aceitem a paz do Senhor Jesus. Sejam muito bem-vindos à quarta-feira do grande mover de Deus. Queremos também saudar todos os nossos queridos irmãos internautas, nossos irmãos que estão nos acompanhando também através do programa Voz da Libertação. Estende as mãos para cá, vamos cumprimentar os nossos irmãos que está nos acompanhando através da internet, através do programa Voz da Libertação. Diga-se comigo, aceitem. Está fraco, digam, aceitem a paz do Senhor Jesus. Diga, ouvintes, é a quarta-feira do grande mover de Deus. Pode adorar a Ele. Vamos lá, vamos lá. Que Deus abençoe os irmãos que estão nos acompanhando. Queridos, levante as mãos para o céu. Eu quero fazer uma oração com vocês aqui nesta tarde, porque nós já estamos sentindo a glória de Deus aqui neste lugar. E nós temos a certeza que esta quarta-feira, esta tarde, será a tarde em que Deus vai mudar decretos do diabo que estava contra a tua vida. Deus já está falando muito forte no meu coração. Que tem pessoas aqui nesta tarde que irão sair daqui de posse do teu milagre. Meu Deus, já tem uma mão levantada lá atrás. Só quem crê, me ajuda aí, por favor. Olhe para uma pessoa que está perto de você e diga, é a tarde do teu milagre. Diga para ele, diga, é a tarde do teu milagre. É a tarde em que Deus vai mover em teu favor. Levanta tuas mãos para o céu. Levante as tuas mãos. Você vai fazer a sua maior e melhor adoração agora. Porque já possamos sentir a glória de Deus aqui neste lugar. Então levanta a mão e começa a liberar o teu glória. Começa a liberar o teu glória. Isso, isso, abre a tua boca. Vai dando glória, vai dando glória. Senhor, aqui estamos, meu Deus, nesta tarde. É a quarta-feira do grande mover de Deus.

0: as barreiras já estão caindo por terra, em nome de Jesus. Diga, meu Deus, é a tarde do meu milagre. Se assente por alguns instantes. Vocês vão adorar a Deus, enquanto nossos queridos irmãos já vão louvar ao Senhor. E eu quero que você glorifique a Deus com palmas e glória. Não, irmão, vamos lá. Vamos lá. Você veio para receber o meu, bate palma e dá glória.
1: Casal que, como diz a palavra de Deus, pastor, o que Deus ajuntou não separe o homem, né, pastor?
0: É,
1: o diabo quer destruir os lares, as famílias, mas em nome de Jesus, vamos expulsar agora, pastor?
0: Em nome de Jesus!
1: Em nome de quem, pastor?
0: Em nome de Jesus!
1: Vamos ficar toda a igreja de pé para expulsar Satanás agora?
0: Vai cair por terra!
1: Eita glória! Eu creio, meu pastor, pastor Elias. Em nome de Jesus!

0: maravilha.
1: Diga glória a Deus. Só quem é vencedor, diga glória a Deus. Queridos, ainda de pé, por favor. Eu quero compartilhar com todos vocês uma mensagem nesta tarde. Os irmãos que estão em casa nos acompanhando, também pode nos acompanhar a leitura da palavra de Deus. Livro dos Salmos 126. Deus está aqui neste lugar. Não, eu estou dizendo que a presença de Deus está aqui neste lugar. Eu quero compartilhar esta mensagem que há poucos instantes o Senhor ministrou dentro do meu coração. E eu já posso sentir o mover de Deus em nosso favor. Deus, Ele vai mover os céus em teu favor nesta tarde. Eu sei que tem pessoas que chegaram aqui, que você gastou as últimas forças para estar aqui nesta tarde. Enquanto o cantor Ivan louvava a Deus, o Espírito Santo falava comigo. Que tem pessoas que entraram aqui dizendo, se o Senhor não falar, eu não volto. E Deus te trouxe hoje aqui nesta tarde para dizer para você que a tua história vai ser mudada. Já tem mãos levantadas. Não, já tem morema. Eu preciso pelo menos de uma pessoa para acreditar nisso comigo. Já tem uma lá, já tem outra lá, já tem outra lá atrás. Então liberam glória! Quantos acharam? Salmos 126. Que diz assim a palavra de Deus. Mais uma vez eu estendo um bem-vindo a todos vocês que nos dá a honra de estar aqui nesta tarde. Pela primeira vez, cadê? Pastor, hoje é a primeira quarta-feira que eu venho. Tem alguém? Tem? Tem uma mão ali, tem outro ali, olha que coisa linda. Tem mais outro ali, sejam muito bem-vindos, viu? Sejam bem-vindos. Palavra de Deus. Quando o Senhor trouxe do cativeiro os que voltaram a Sião, estávamos como os que sonham. Então a nossa boca se encheu de riso e a nossa língua de cânticos. E então se diziam entre as nações, grandes coisas fez o Senhor por estes. Grandes coisas fez o Senhor por nós. Grandes coisas fez o Senhor por nós. E por isso estamos alegres. Levante a tua Bíblia. Olha que coisa linda, meu Deus, que visão. Levanta-se. Levanta a mão. Diga grandes. Vamos lá com mais fé. Diga grandes coisas o Senhor fez por nós. Toma os assentos, por gentileza. Se tiver razões para glorificar a Ele. Não, só se tiver razões para adorar a Ele. 30 segundos eu te dou para mandar glória para cima. Bate palma e dá glória. Queridos, olhe para cá, por favor. Eu quero compartilhar com vocês nesta tarde esta palavra da parte de Deus aos nossos corações. Os versos e os versículos que lemos está incluído dentro de um texto que nos fala da saída do povo de Deus do cativeiro babilônico. Os versos que lemos nos conta o período da saída do povo de Deus do exílio babilônico. E eu preciso lembrar vocês que em todo o tempo em que eles estiveram no cativeiro, em todo o tempo em que o povo de Deus estavam exilados na Babilônia, eles alimentavam dentro do coração e da tua alma um sonho. O cativeiro babilônico, o sofrimento e a opressão do inimigo não foi suficiente para matar uma promessa que estava dentro do coração daquele povo. Em todo o tempo em que eles estavam no cativeiro, eles alimentavam dentro do coração um sonho. Qual sonho, pregador? De voltarem para sua pátria amada. O sonho de voltar para o seu país, para a sua cidade. Um sonho de levantar novamente o templo, de reconstituir a vida. E agora esses salmos nos mostra que finalmente, depois de 70 anos, ele foi. Oh meu Deus, já tem alguém entendendo? Que vai chegar a hora. Já tem alguém aumentando glória. Vai chegar a hora. Depois de 70 anos. Olha para cá. 70 anos se passaram. Finalmente. Depois de 70 anos do início do cativeiro babilônico, Deus cria um cenário. Oh, eu vou repetir para você aumentar o glória. Lá, já tem alguém levantando lá. Já tem alguém. Depois de 70 anos, Deus faz o mover. 70 anos, exilados, oprimidos. Olha para cá, irmão, o negócio estava sério, que a Bíblia diz que Sião se assentavam nas margens do rio da Babilônia, com as harpas espenduradas dos salgueiros. E a Bíblia diz assim, ó. E nós chorávamos, lembrando de Sião. Escuta aqui. O povo sentado na beira dos rios babilônicos. As harpas que eles louvavam a Deus espenduradas no salgueiro. Eles choravam, e a Bíblia diz assim, ó, e os que nos levavam, ou os que nos levou em cativeiro, olhavam para nós e diziam, cante uma das canções que vocês cantavam lá em Sião. Anabrantoubia. Prepara aí para você dar um glória. Olhe para cá. Era como o inferno. Era como se os demônios olhassem para eles e falavam assim: cadê o Deus que vocês servem? Quero ver vocês cantar agora um hino. Mas eu estou dizendo que depois de 70 anos Deus cria um cenário. Já tem uma mão levantada, levanta a tua mão, já tem lágrimas ali. Levanta a tua mão, vou liberar a primeira palavra profética. Deus vai mudar o cenário. Deus vai mudar o cenário. Stubi que pai chão prepolvias. Deus vai criar um cenário para te dar tua vitória. Oh meu Deus. Oh meu Deus. Deus vai criar um cenário e vai resgatar das drogas. Deus vai criar um cenário e vai quebrar as cadeias do diabo. Olha lá. Olha lá, Sterrei, Stuki, Prai, Chore, Pantoki. Eu vou deixar você adorar, depois eu continuo. Levanta a tua mão e adore. Adore. Adore. Estou, já estou. Escuta aqui, irmão. 70 anos. A Bíblia diz que numa bela manhã, o imperador Pérsia, por nome de Ciro, ele acorda sem aviso prévio, sem anúncio. Ó Deus, criando um cenário. Eu estou dizendo que Deus vai criar um cenário para te dar. A Bíblia diz que Ciro, ele levanta pelo amanhã, e a primeira palavra do dia foi: liberta o povo. Oh meu Deus. Oh meu Deus. Oh meu Deus. Oh meu Deus. Joga a mão. Joga a mão lá para cima. O inferno vai ter que receber um decreto do céu. Liberta, liberta, liberta. Chobrebrai, terebai, erei, rebai. Pastor tá no crack, liberta. Pastor tá na criminalidade, liberta. Liberta. Liberta! Depois de 70 anos, o persa Ciro, ele liberta o povo da Babilônia. Ei, irmão, finalmente eles estão voltando para casa. Eva, posso liberar uma palavra profética? Posso? Eu estou debaixo de revelação aqui nesta tarde. Isso mais alto do que você puder. Quem está acompanhando em casa, Deus manda dizer: ei, já foi decretado um milagre no céu. Ei, Deus está dizendo, o diabo vai ter que libertar. Eles estão voltando para a pátria amada. Depois de 70 anos. 70 anos sem cantar um hino. 70 anos que as harpas estavam espenduradas. 70 anos de lágrimas. E Deus começa a mover os céus. Oh, oh, me permita, por favor. Me permita. Eu sei que você é de Deus, então, por favor. Ei, olhe para alguém que está do teu lado e diga: Deus vai criar um cenário e vai mover os céus. É a quarta-feira do grande mover de Deus. Deus vai criar um cenário. Aleluia! Escute isso! Agora eles estão voltando para casa. Estou rebatendo o preparo. Rebatendo o preparo. Eles estão voltando para a pátria amada. Mas o problema é que quando eles estão voltando, eles se deparam com uma realidade, irmãos. Havia uma realidade aguardando eles. E este salmo vai nos mostrar para nós que mesmo tendo um sonho, nós precisamos viver os desafios de manter este sonho vivo. Meu Deus do céu, será que tem alguém comigo? Só quem está disposto, irmão. Olha lá, olha lá. Olha, há um desafio. Há desafios para manter a promessa viva. Porque quem sabe no coração deles, eles pensavam: nós vamos voltar para Jerusalém e pronto. Nós vamos voltar para Judá e final da história. Mas quando eles chegam lá, há uma realidade que os aguardavam. Havia desafios que precisavam ser vencidos. Diga para alguém aí: Deus vai te ajudar a vencer esses desafios. A promessa já se cumpriu. Você vai vencer os desafios. Qual era o desafio, pastor? De um templo destruído. A promessa se cumpriu. O povo está livre. Mas havia um templo que precisava ser levantado. Eu estou dizendo que há feridas que Deus vai sarar. Há coisas que Deus vai colocar no lugar. Já tem alguém comigo? Há perdão que precisa ser liberado. O desafio de muros derrubados, de portões queimados. Existia uma cidade que precisava ser reconstruída. E lendo estes salmos, ele nos mostra a alegria de viver um sonho. E o desafio de manter este sonho vivo. Ao verso primeiro. Quando o Senhor, guarda isso. Quando o Senhor nos trouxe do cativeiro. Os que voltavam de Sião, estávamos como os que sonham. Quando a Bíblia diz que eles estavam como os que sonham, o salmista está dizendo, quando a promessa se cumpriu, quando a libertação chegou, quando o casamento foi restaurado, já estou liberando a palavra, quando meu filho foi liberto, quando ele deixou as drogas, quando ele voltou para a casa do pai, quando meu marido voltou a servir a Deus, parecia que eu estava vivendo um sonho. Não parecia ser real. Irmão, a bênção foi tão grande. Isso aqui. O mover de Deus foi tão grande. Era como se um olhasse para o outro e perguntasse assim, ó, me chacoalha para ver se eu não estou sonhando. Oh meu Deus, oh meu Deus, oh meu Deus, pede licença para alguém aí, pede licença para alguém aí. Segure na mão deste crente, me permita, me permita, me permita isso. Pegue na mão de alguém aí, chacoalha ele, chacoalha a mão deste campeão e diz, não é sonho, é promessa se cumprindo. Diga para alguém, diga para alguém, irmã, pode dar glória, não é sonho, é Deus cumprindo como a promessa. Olha lá, olha lá, chacoalha aí, irmã, chacore pra cá, chore, vai, diga, não é sonho, é o mover de Deus. Será que não estamos sonhando? Sabe o que Deus está falando? Que quando a promessa se cumprir, o negócio vai ser tão bom que você vai voltar a sonhar. Tem uma mão comigo lá. Tem outra mão comigo lá atrás. Já tem alguém ali dizendo, eu, pastor. Eu quero voltar, eu quero. Então libera o glória. Finalmente chegou o dia. Chegou a hora. Eu estou debaixo de uma revelação. Eu estou dizendo que chegou o dia. Olha lá atrás, meu Deus. Meu Deus. Tem demônios já desesperados porque chegou o dia. Já tem demônios desesperados porque já chegou a hora. Estúpido. Olha lá. Olha lá! Estereba chove pai, repatoia ceia ramancho rebandai. Finalmente chegou a hora! Deus realizou os nossos sonhos! Porque Deus ainda é Deus que realiza projetos. Oh meu Deus, será que eu vou ouvir um glória? Porque Deus ainda é Deus que realiza sonhos. Estou repai. Eles estão dizendo, quando o Senhor nos trouxe, e eu preciso te lembrar que o texto, escute isso, guarde isso, escute com muita atenção. Eles estão dizendo, quando o Senhor nos trouxe, mas eu preciso te lembrar que o texto A Bíblia diz que foi Ciro que assinou o decreto. Ai, meu Deus. A Bíblia diz que foi o imperador Pérsia que dá o alvará de soltura. Mas o salmista, quando ele vai escrever, ele não escreve dizendo, quando Ciro nos libertou. Ele escreve assim, ó, quando o Senhor nos libertou. Quando o Senhor nos libertou. Oh, meu Deus, já tem alguém entendendo? Já tem alguém entendendo? Ciro assina, mas o salmista escreve, foi o Senhor que nos libertou. Olhe para cá, escute isso aqui. Pastor, porque isso é importante? Escute isso. Porque Ciro, escute. Ciro, o Pérsia, ele assina o decreto. Ele dá o alvará de soltura. Mas Ciro, ele só assina na terra o que já foi assinado na eternidade. Meu Deus! Meu Deus! Eu vou repetir para você dar glória. Ciro assina na terra o que Deus já havia assinado no céu. Remai, levanta tua mão que eu libero mais uma palavra. Oh, Rabacá, escuta isso. Joga a mão lá aí para cima. Escuta o que eu vou te dizer. Grave isso no teu coração. E nunca se esqueça dessas palavras. O que Deus faz para o seu povo passa por mão de pessoas, mas não depende delas. Oh, meu Deus. Oh, meu Deus, eu estou dizendo, irmão, você não está entendendo. O que Deus faz para o teu povo passa por mão de homens, mas não depende deles. Levanta a tua mão, deixa eu liberar. A tua vitória não depende de homem. A tua vitória não depende, a tua cura não depende do médico. Ei, Deus está dizendo, antes da cura chegar na terra, eu já determinei no céu o milagre. Vai dar glória ou não? Esteba, chorepata, yassai. Joga a mão lá para cima. Eu já continuo a mensagem, porque o Espírito de Deus já está me revelando. 59 pessoas vai ter mudança de decreto. Olha lá. Olha lá. Olha lá. Olha lá. Oh, eu vou dar um minuto para você adorar. Eu vou dar um minuto para você adorar. É a quarta-feira, vai ter mudança. Deus vai mudar. Aleluia. O que Deus fez passou pela mão do rei da Síria, ou o rei Ciro, mas não dependia dele. Eu estou dizendo aqui debaixo da luz da palavra, este povo que está aqui nesta quarta-feira, não depende de quem está sentado no trono da Pérsia. Tamandaya seia. Eu estou dizendo que esta igreja aqui não depende de auxílio humano, depende da mão de Deus.

maneira do mover de Deus. Não depende de quem está sentado em cadeiras de rei, mas depende de quem está sentado no trono da eternidade. Levanta a tua mão. Esta igreja depende de Deus.

house. Orabash. Herebai. Só quem depende. Só quem depende. Oh, glória. Eu vou pregar. Vai dando glória. A macumba não pega quem depende. O diabo não pode destruir quem depende. Guarda isso. Vai para a tua casa com esta palavra do teu coração. Por mais que seja o homem que assine, por mais que seja o homem que escreva, por mais que seja o homem que dá o diagnóstico, por mais que seja o homem que convida, por mais que seja o homem que dê a sentença, nós não dependemos deles. Será que você pode dar um glória? Nós não dependemos dele. Nós não dependemos dele. Nós não dependemos dele. Porque eu quero dizer, escute isso, eu quero dizer que sempre por trás da mão de um homem tem a mão soberana de Deus agindo em nosso favor. Para você dar um glória maior ainda. Sempre atrás da mão de um homem tem a mão de Deus agindo em favor do teu povo. Pastor, qual é o teu conselho então? Não se desespere. Tenha calma. Porque te abate dentro de ti a tua alma. Confia nele. Porque a tua história não vai depender de recursos humanos. A tua história não depende de ajuda humana. Fica tranquilas. Ei, varões, fique tranquilos. Sua vitória depende unicamente do nosso Deus. Fica de pé, por favor. Com esta mesma unção que eu estou vendo sobre esta casa, eu declaro nesta tarde, companheiros, você que está em casa nos ouvindo e nos acompanhando, a vitória da igreja, a sua vitória, depende de um Deus poderoso que segue cuidando de você. E se prepare. Deus, feche os olhos, porque já é a revelação de Deus. Se prepare, porque você vai voltar a sonhar. Feche os teus olhos, porque eu encerro esta mensagem nesta tarde dizendo para você: sua boca vai se encher de riso. Olha lá, olha lá, tua língua vai se encher de cânticos, e os teus inimigos vão olhar para você e vão dizer: grandes coisas o Senhor fez por ele.
crê. Levanta a mão. Quem queria a tua derrota? Quem queria ver o casamento quebrado, destruído? Quem queria ver o enterro do filho, a destruição da família? E se diziam entre as nações, grandes coisas o Senhor fez por eles. Sabe qual que foi o hino que Sião cantou? Grandes coisas fez o Senhor por nós. Levanta a tua mão. Grandes coisas fez o Senhor por nós, e por isso estamos alegres. Oh, levanta a tua mão. Levanta a tua mão. Anamancho, porque o Espírito de Deus...

escute isso. Você que por algum motivo ou outro parou de cantar, parou de sonhar, Deus está te convidando. O Espírito de Deus vai te trazer aqui. Venha com as tuas mãos levantadas. O Espírito de Deus está te... Vem. Vem. Pode vir, filha. Já está vindo mais outra ali. Está vindo chorando. Cadê o glória a Deus? Traz ela aqui, filha.

enxuga as lágrimas dos teus olhos. Alguém disse para você que você nunca mais ia voltar a sonhar. Esta obra de macumbaria que foi feita, olha lá, olha aí o espírito do diabo, diga, queima ele. Alguém falou para ela, é tua amiga, alguém falou para ela assim, ó, se depender de mim, ela vai morrer. Tudo está dando errado, pregador. Demônio, olha aí, diga, queima ele. Mas hoje vai voltar a sonhar.

Família que está com o neném, vem cá, minha querida. Pode vir aqui, vem. Vem, vem. Alguém disse assim, ó. Se eu não tenho, ela também não pode ter. Oh, meu Deus. Como é que pode? Alguém olhou assim e disse: porque ela é feliz e eu não sou. Oh, meu Deus. Mas Deus manda dizer: te trouxe você aqui nesta tarde, filha, porque ninguém vai atrapalhar a história que eu já comecei na tua vida. Esta criança que tu carrega, é a minha promessa, filha, na tua vida. Segura o bebê dela. Calma, irmãs. Feche um pouquinho os olhos. Este demônio que atende na macumba por nome de Enxuca Verala. Diga, queima ele. Segura aí, irmão. Segura aí. Diga o demônio aí. Diga, queima ele. Satanás, você ia tentar contra a vida daquela criança também. Você que atende na macumba por nome de Enxuca Vera, você recebeu para destruir a vida dela, Satanás. Diga, queima ele. Volta a sonhar. Tá abençoado, eu já vou orar. Dá tempo de voar. Fica aqui, filha, já deu tudo certo. Cadê? Olha, já tem uma. Já tem duas. Já tem três. Já tem quatro. Já tem cinco almas. Já tem mais outra vida ali. Ó, glória!

0: Eu quero voltar. Fica aqui, ajuda aí, deixa. Vem com as mãos levantadas. Pastor, eu quero, vem. Vem, já está vendo. Olha lá. Olha lá atrás. Tamira, se vem também. Vem comigo. Olha lá. Vem, vem. Cadê o glória a Deus? Já tem outra aqui. Já são 10 almas para Jesus. Vem cá, filho. Qual é o teu nome?
1: Zezinho.
0: Qual que é o nome?
1: Zezinho.
0: Zezinho, voltando para Jesus hoje. Voltando para Jesus. Quer voltar a sonhar? Já está vindo ali com a família. Oh, abre um espaço aqui, vem. Pode ficar aqui, minha querida, vem. Vem, vem, vem, vem. Qual que é o nome da senhora? Qual que é o teu nome?
2: Qual o divino Mateus?
0: Levanta a tua mão assim. Fala, Jesus. Eu vou voltar.
2: Eu vou voltar.
0: A sonhar.
2: A sonhar.
0: Eu vou voltar.
2: Eu vou voltar.
0: Para o caminho.
2: Para o caminho.
0: Que eu saí.
2: Que eu saí.
0: Já são 11 almas para a glória de Deus. Deus manda dizer para vocês. Que um espírito de maldição. Pastor. Ganho aqui, perda ali na frente. É assim ou não? As coisas parecem que não vai, trava.
2: É verdade.
0: É assim, mano. Deus está dizendo. Ah, porque está chorando, meu Deus. Está chorando. Deus ainda fala com o teu povo. Porque estas lágrimas, meu Deus. Cadê o glória a Deus desta igreja? Porque essas lágrimas, irmã. Oh, meu Deus, só quem sabe o que é viver no cativeiro, irmão. Oi.
2: Eu trouxe ela aqui hoje, que eu falei, vou lá buscar a bênção em favor dela, porque ela tá, sente uma dor de cabeça muito forte.
0: Meu Deus.
2: E ela veio aqui buscar a bênção.
0: Vem buscar.
2: De Deus. Vem buscar.
0: Vai levar.
2: Em nome de Jesus.
0: Olha aqui para minha mão, filha. Espírito que atende na macumba, por nome... de enxu da morte, tumor canceroso que está na cabeça dela, diga, queima ele, Jesus. É um tumor na cabeça dela, Satanás. Olha ela aí, diga, queima.

0: diabo. Queima ele. Olha aí, olha aí, ó. Olha aí o diabo da. Olha aí, irmão, que coisa terrível. É você que quer matar ela, Satanás. Olha aí, ó. Não gostou da revelação, não. Não gostou da revelação, não, diga. Saia! Em nome de Jesus, filha. Ó. E olha aqui pro pastor, você está na igreja. Vem buscar o milagre e vai levar. Um tumor na tua cabeça hoje, Deus arranca. Você crê nisso? Está chorando, ela crê! Ela crê! Cadê o glória a Deus? Levanta a mão para o céu. Conta comigo assim, ó. Uma! Vamos lá! Uma! Duas! Três! Quatro! Cinco! Seis! Sete! Oito! Nove! Dez almas para Jesus! Já deu tudo certo. Levanta a mão para cima, vocês. Vocês que estão reconciliando, fazendo uma nova aliança. Levanta a mão, diga Senhor Jesus. Vamos lá com som alto, diga Senhor Jesus. Eu entrego a minha vida nas tuas mãos. Perdoa os meus pecados. Escreve o meu nome no livro da vida e sela. Com o Espírito Santo para o arrebatamento da tua igreja. Será que tem glória aí? Oh glória, oh glória, oh glória. Ajuda aqui, obreira, querida, acompanhando, vai pegar o nome de vocês. Vocês que estão em casa, aceite Jesus também, nós vamos pegar o nome de vocês. Porque esta igreja é uma igreja séria. Esta igreja é uma igreja de Deus. E é a única igreja do mundo que oramos 24 horas e nós vamos orar por vocês. Acompanha elas, acompanha eles ali, obreiros. Acompanha eles, o nome, vai lá, pode dar o nome para a oração, vai lá. Vai lá, vai lá. Cadê o glória, cadê o glória, cadê o glória? Você que entregou a tua vida para Jesus em casa. 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Nós vamos orar pela senhora. Queridos, olhe para cá. Ainda de pé, pega o teu voto nas mãos agora. Eu já vou orar pelos milagres. Eu já vou orar pelas explosões de milagres. Mas cadê o glória? Cadê os obreiros? Vamos lá. Pega o voto nas mãos. Tem gente sem voto, pastor, querendo voto lá. Leva lá, leva lá. Quem está sem, fica de pé, você que pode, por favor. Que agora é um momento muito sério. Agora é o momento de nós ofertarmos. Porque quando o povo voltou para Jerusalém, quando eles voltaram para Sião, ô irmão, olhe para cá, olhe para cá, isso aqui é muito sério. Fiquem de pé, por favor. A Bíblia diz, olha aqui, ó, escute aqui. A Bíblia diz que eles choravam se lembrando de Sião. Eles tinham saudade de estar na igreja. Eles tinham saudade de levar a sua oferta para Deus. Eles tinham saudade de oferecer o sacrifício que eles ofereciam. Você está entendendo? E nós chorávamos porque nós queríamos levantar uma oferta e não podia. Nós queríamos levar um sacrifício para o altar e não podíamos. Mas hoje você pode. Porque hoje Jesus já te fez voltar a sonhar. Pega nas tuas mãos o teu voto. Aqui o meu, aqui ó, escrevi, ó, tá aqui ó. Levanta-se e fica de pé. Nós temos as maquininhas. Tá na mão das nossas obreiras. Fica de pé no glória, irmão. O negócio é sério. Fica de pé. Eu vou dar um tempo para vocês ficarem de pé. Porque nós vamos repreender agora o devorador. O diabo achou que você não ia nunca mais. Olha lá, Até o cameraman está fazendo um voto com Deus. Ô, glória! Ei, irmão, é sério? Pega o voto. Pega o voto, nós vamos orar. Nós vamos orar para os milagres já. Mas agora eu quero orar agora para Deus repreender o devorador. Lá atrás, levanta-se para o céu. Fiquem de pé, fiquem de pé. Tem irmãs ali preparando isso. Levanta, levanta. Quem for ajudar com o cartão, fique à vontade. As nossas irmãs estão com a maquininha, né? As irmãs de vermelhos, né? Estão com a maquininha. Levanta-se. Senhor, diga comigo, Senhor. Está fraco, diga, Senhor. Multiplica a minha oferta. Meu Deus, nós apresentamos agora, Pai, as nossas ofertas, meu Deus, de gratidão. Senhor, repreenda o devorador. Deus, receba o propósito, Deus, de cada um dos teus filhos nesta tarde. Traga multiplicação em nome de... Está fraca em nome de... Você pode apontar o seu celular para o QR Code e mandar o seu Pix. Devolver o teu dízimo. Vamos lá. Deposite na salva. Que Deus multiplica. Que Deus abençoe, eu tomo posse da vitória. Você que quer cura, milagre, vem aqui para o altar, vem. Vem, vem, vem, que agora nós vamos orar a oração dos milagres. Vem, deixa o voto aí na salva e nós vamos orar. O Espírito de Deus está me revelando aqui no nosso meio. 72 pessoas que estão aqui nesta tarde. O Senhor está me revelando centenas de pessoas que estão me acompanhando através dessa transmissão. Que hoje o cativeiro será quebrado. Cadê vocês? São 72 pessoas aqui presentes. Deus vai mudar o cativeiro. Deus vai mudar a sentença. Deus vai mudar o decreto. Senhora, abre um pouquinho aqui o espaço. Eu via, vem cá, irmã. Eu via o teu sangue como água. Vem cá perto do pastor. Cadê as obreiras? Vem, vem, você que quer mudar a mudança de decreto. Tem uma irmã que está aqui do nosso meio, que é um tumor maligno que o diabo queria colocar na garganta desta irmã. E para você não ter dúvida da revelação de Deus, pastor, parece que tem algo travado de um lado para o outro na minha garganta. Meu Deus, é a senhora, vem, pode receber, vem, vem, vem. Deus vai curar, vem, senhora. Deus vai curar aqui também, é, senhora. Feche os olhos, em nome de Jesus. Há poder no sangue de Jesus Cristo. Fica aqui que nós vamos orar. Ô, irmã, o que que tem na garganta?
1: Eu sinto uma coisa grudando na minha garganta, meio tomou, assim, não consigo engolir direito. Não
0: consegue nem beber água direito.
1: De água eu bebo, foi alimentar.
0: Filho. Vai comer alguma coisa, parece que tem algo...
1: É verdade, é.
0: Meu Deus do céu. Nós vamos orar, Deus vai te curar agora. E a irmã aqui, ó, que está aqui, cadê a irmã que levantou a mão? Que diz que a garganta também está ruim, cadê você? Jesus vai te curar. É a senhora, Deus vai te curar. Fecha os olhos ali, ó, fecha. Em nome de Jesus. Em nome de Jesus, Satanás, fecha os olhos. Traz ela aqui perto, o demônio vai sair da garganta dela. Sim ou não? A poder do sangue de Jesus. Queima ele. Sai da garganta, tumor. Olha aí, ó. Queima ele. Vocês não mandam Jesus queimar ali, ó. Vocês não mandam Jesus queimar. Diga, queima ele. Tá na garganta dela, Satanás. Diabo não escolhe idade não, viu, irmão? Diabo vem pra matar, roubar e destruir. Diga, queima. Eu tiro a mão da cabeça dela. Esse tumor da garganta vai embora em nome de Jesus. Sim ou não?
2: Sim.
0: Olha aqui pro pastor. Aperta aí a garganta, irmã. Tá tossindo, o que está acontecendo aí, irmã? Meu Deus do céu. Mas doía, por que está tossindo? O que está acontecendo? Procura. Está sorrindo. O que aconteceu, irmã?
1: Está queimando a garganta.
0: Ei,
1: Tá queimando.
0: Jesus, liga a mim e fala, Jesus.
1: Jesus.
0: Eu recebo. A libertação.
1: A libertação.
0: Em nome. De Jesus.
1: De Jesus.
0: Ela diz, tá queimando a garganta, pastor. Tá queimando a Jesus, se apreendendo o mal. Põe a mão sobre a cabeça agora. Temos aqui ainda um minutinho. Põe a mão sobre a garganta. Põe a mão sobre a cabeça. Jesus já está curando. Oh, meu Deus do céu. Fecha os olhos. Fecha os olhos. Se ficar com os olhos abertos não dá certo, irmão. Fecha os olhos. Fecha os olhos. Tem uma irmã, duas, três. Inchaço nas pernas. Jesus vai curar. Tem irmãos aqui, problemas na coluna. Jesus vai pôr no lugar. Meu Deus, o que te foi, irmão? O que está acontecendo?
2: Estou desenganado, pastor.
0: Está desenganado.
2: Câncer no pulmão.
0: Câncer no pulmão.
2: É, na cabeça.
0: E Jesus vai te curar hoje. Em nome de Jesus. Você crê? Deus vai arrancar esse mal. Põe a mão sobre a cabeça. Começa a dar glória, glória, glória. Alerta aí, obreiras. Vai dando glória, vai dando glória. Vai dando glória, vai dando glória. Vamos lá, pilotão da fé. Vamos lá, obreiros. Vamos lá, obreiros. Vamos lá, já sabe como é que é. Queima, queima, queima, queima, queima. Segura lá, já está caindo lá. Queima, queima, queima, queima, queima. Sai daí, demônios. Sai daí, espírito do diabo. Sai, sai, sai. Sai, sai, expulsa. Expulsa, ora, obreiras, obreiras. Cadê obreiras? Vamos lá. Vai queimando, vai queimando, vai queimando. Vai queimando, vai queimando. Em nome de Jesus. Sai daí, demônio da macumbaria. Sai daí, demônio da enfermidade. Sai daí, demônio do tumor. Queima ele. Queima, Jesus, vai queimando. Vai queimando, vai queimando, expulsa. Já tem gente passando mal ali na frente. Olha o diabo lá.

0: saia! Diga saia! Expulsa, diga sai, demônios! Sai, olha lá! Olha lá, e atrás manda fogo! Queima, queima, queima, queima, queima! Em nome de Jesus Cristo, toda opressão do diabo, toda opressão maligna, aonde você estiver aí, Satanás, dá o teu grito de derrota, queima ele, Jesus, é a quarta-feira do grande mover de Deus. Oh, aleluia! Oh, aleluia! Diga saia! Em nome de Jesus, levanta as fotografias, as peças de roupa. Cadê a irmã que você apertava a tua barriga e você sentia algo como caroço? Eu oro por você, mas não, ainda não é a revelada. Escute a revelação. Vocês apertava-se e sentia como se um nervo na sua barriga, como se uma bola. Cadê você? Tem uma mão aqui, tem outra aqui, tem outra dizendo que é, mas eu quero revelar. Porque Jesus arrancou agora. Vem no glória! Vem cá, minha querida, abre espaço, abre o corredor. Abre o corredor. Cadê o glória desta igreja? Cadê o glória? Abre aqui, abre aqui, abre aqui. Vem cá, senhora. Vem cá, minha querida. Qual que é o nome da senhora, irmã? Vem mais perto, qual que é o nome da senhora? Irmã Tereza, como é que era isso, irmã Tereza?
1: Era bem aqui em cima do imbigo.
0: Em cima do imbigo. É. Que tamanho mais ou menos que
1: é? Assim, de um limão.
0: Parecia um limão. Se apertava.
1: Apertava e doía.
0: A irmã chegou aí no médico ou não?
1: Ainda não.
0: Ficou, não quis ir porque estava preocupado. Então aperta aí. Aperta e procura no nome de Jesus Cristo. A igreja está um silêncio.
1: Glória a Deus.
0: Vamos ver se Jesus curou, pastor. Procura, irmã Tereza.
1: Não está doendo, não.
0: Não, mas peraí, irmã Tereza. Eu quero procurar o caroço. Era do tamanho de um limão.
1: Era.
0: Aperta, quem sabe não está escondido mais atrás.
1: Tá, não.
0: Cadê?
1: Não está, não.
0: Fala mais alto.
1: Não está.
0: Cadê o caroço?
1: Sumiu.
0: Quem te curou?
1: Jesus.
0: Foi Jesus. Do tamanho de um limão. Do tamanho do... Tá chorando! Rabaia, sorabacai! Terebacai! Do tamanho de um limão, irmã!
1: Era, do tamanho do limão.
0: Sumiu!
1: Sumiu.
0: Diga Jesus!
1: Jesus!
0: Obrigado!
1: Obrigado!
0: Porque o Senhor...
1: Porque o Senhor...
0: Me curou!
1: Me curou!
0: Olha aqui, tá procurando, irmão! Tá procurando, pastor!
1: Sumiu!
0: Sumiu, irmã!
1: Sumiu!
0: Sumiu!
1: Sumiu!
0: Pra glória de Deus! Sumiu! Cadê o glória a Deus? É a quarta-feira do grande mover de Deus. Levanta as fotografias. Levanta as fotos. Porque obras, decretos do diabo. Obras do diabo. Tem muita gente que foi revelada, irmãos. Está procurando um prêmio. Eu quero contar, sumiu também. Depois vai procurar os nossos irmãos, vai testemunhar. Tem muita gente, isso, levanta, irmã. Tem pessoas que, pastor, sumiu, desapareceu. Pode procurar. Não vai dar tempo de nós ouvir todo mundo aqui agora. Mas os nossos irmãos vão gravar esses testemunhos. Viu, irmãos? Viu, irmã? Está curada. Levanta as fotografias. Porque Deus quebra decretos do diabo. Viu? Deus vai abrir portas. Deus vai decretar. Meu Deus, e Deus vai te dar vitória. Quem crê nisso? Quem crê nisso? Se crê, verás a glória de Deus. O milagre não depende do pastor, viu? O milagre depende daquele que está sentado na eternidade. O milagre não depende do pregador, depende de Deus. É de Deus. É de Deus. É de Alá. Meu Deus. Aguarde uma surpresa de Deus, filha. Começa a dar glória. Vai dando glória. Vai dando glória. Vai dando glória. Quebra a maldição. Quebra a barreira. Diga, saia. Diga, saia! Em nome de Jesus. Que Deus abençoe vocês. Levanta a mão. Vamos convidar os irmãos ouvintes e internautas para estar conosco na próxima quarta-feira. Irmão Van Luiz já vai louvar a Deus. Levanta as tuas mãos assim, levanta. Vem para cá, nós já vamos. Os pastores já vamos preparar o céu, né? Unge, vamos ungir eles, né? Então levanta a mão, vamos assim, bem alegre. Diga ouvintes! Tá fraco? Diga ouvintes! Venha participar da quarta-feira do grande mover de Deus. Diga Deus! Está curando! Diga venha! Venha! Que Deus abençoe nossos queridos irmãos.
2: Pastor Elias, Deus está operando na quarta do grande mover de Deus. As mãos de Jesus estão estendidas. Eu estou aqui com a minha irmã que relatou que chegou aqui na Igreja Deus de Amor passando muito mal. Dentro do Uber, ela sentia náuseas, sentia tontura, mas ao chegar aqui na Igreja Deus de Amor, aquele mal-estar foi embora. Seu nome, minha irmã?
3: Marina.
2: Irmã Marina, como a senhora chegou aqui na Igreja Deus de Amor?
3: Cheguei muito mal, estava vindo mal já.
2: Passando muito mal, tontura, náuseas, mas foi só colocar o pé aqui na Igreja Deus de Amor, receber a oração. Cadê o mal-estar, minha irmã?
3: Passou aquilo que está...
2: Foi embora? Não está sentindo mais nada? Curada por Jesus? Quem te curou, minha irmã?
3: Jesus.
2: Jesus curou, pastor
0: Meu
2: Elias.
0: Meu Deus, cadê o glória a Deus? Ouve a irmã, é filha, é mãe? Que...
4: É a filha.
0: Tava passando mal, irmã, tava ruim.
5: Ela tava. E esse dia já tava marcado já, né? Que meu irmão, ele tá lá atrás. Então já era um dia marcado, né? Pra gente vir. E acho que terça-feira ela já começou a sentir mal. E eu falei, mãe, vamos, meu porque Deus. Deus vai dar vitória.
0: Meu Deus, valeu a pena.
5: E pra subir aqui foi difícil. Foi difícil. Agarrei no braço dela, falei, vamos.
0: Mas tá aí,
5: e eu tô saindo
0: toda alegre.
5: Com posse de vitória.
0: Tá feliz.
5: Amém.
0: Tá levando um milagre
5: Amém,
0: pra casa.
5: Eu creio.
0: Vamos lá, irmã, irmã Luiz.
4: Vamos lá, pastor. Vamos agradecer a Deus com esse menino, então vem adorar. Vamos cantar comigo, pastor? Aprender ainda, né, pastor? Vamos lá, Rodrigo, por favor, solta esse menino. Quem é grato a Deus aqui, levante as mãos e dê glória. Então vem adorar. Quem vem adorar a Deus aqui quarta-feira que vem? Todo dia tem festa, né, pastor, aqui? Pode soltar, ô Rodrigo, por favor. Então vem adorar a Deus. Aleluias. É do novo CD. Enquanto isso, a igreja vai...

0: quando a gente busca, quando a gente ora, vê a vida melhorar. Então deixe tudo que está fazendo
1: comigo
0: agora. Esse é o convite que te faço, vem
1: comigo assim, ó.

0: Deus abençoe, pastor. Obrigado.
1: Que Deus abençoe, queridos. Nós vamos já encerrar, eu vou ungir vocês. Tem uma criança para ser apresentada, nós vamos apresentar também duas crianças. Cadê os presbíteros, pastores? Sobe aqui para nos ajudar. É, vamos dar os avisos, vamos apresentar. Vamos lá, tem duas crianças para ser apresentada. Cadê os pastores para nos ajudar? Está aqui? Cadê? As crianças estão aqui? Vamos apresentar elas?
2: Pode trazer as crianças, cadê as crianças? Cadê?
1: Vem, vamos trazer as crianças, está aqui também, olha que coisa linda.
2: É o Davi Lucas.
1: Davi Lucas, vem, irmão, pode vir mais perto.
2: E o Ícaro Santos.
1: Meu Deus, quem que é o Davi aqui, quem que é o Ícaro? É o Davi, está ali, o Ícaro. Ei, meu Deus, dá um glória. Eu botou a língua para o pastor. Meu Deus do céu, que coisa, parabéns, parabéns vocês, viu? Por esta atitude tão nobre, tão linda, seguindo todas as instruções que o nosso Jesus nos ensinou. Vamos apresentar eles, vamos apresentar presbíteros, vamos apresentar, vamos pegar as crianças aqui no colo para apresentar, vamos, ajuda aí, pega aí, um pega o Davi, um pega o Ítalo, Ícaro, meu Deus do céu, até o final do culto o pastor vai aprender a falar, parabéns, viu? O Ícaro é forte, o Ícaro vai dar um obreirãozão, hein? Olha aí, meu Deus do céu, aquele já está até com gravata. Meu Deus do céu, levanta as mãos para cá, queridos. Olha que momento lindo. Eu quero mais uma vez parabenizar, tá bom? Papai, mamãe, família, por esse momento tão lindo. Porque é isso que Jesus nos ensinou. A criança, ela precisa ser apresentada para Deus. Para quando ela tiver uma maior idade, ela seguir os caminhos do Senhor. E a palavra é sempre essa. Ensine, cuide, oriente eles no caminho que eles devem andar, para eles não se esquecer, tá bom? Levante as mãos para cá. Senhor, meu Deus, Pai, nós apresentamos agora, Senhor, a vida, Senhor, deste pequeno nas Tuas mãos. Que esta criança, meu Pai, não cresça só em estatura, mas cresça também na graça, na presença do Teu Espírito Santo, cheia de saúde, livra de toda sorte de enfermidade e de todo mal, em nome de Jesus Cristo. Senhor, nós apresentamos agora, Pai, em nome de Jesus Cristo, Senhor, o pequeno Davi, Senhor. Ó Deus, que o Senhor possa continuar trazendo a bênção sobre a vida desta criança, que ela cresça em estatura, graça, debaixo da proteção do Espírito Santo, em nome de, diga, estão abençoados, em nome de Jesus. Parabéns, viu? Está aqui o certificado, entrega aqui, pode entregar os neném primeiro, nós entrega, pode isso. Ó, está aqui o Davi, olha lá, tira uma foto bem bonita, e está aqui do Ícaro, agora sim, né, pastor? Tem aqui também, viu? Parabéns, vem aqui, esse aqui é o seu. Parabéns para vocês, viu? Que Deus abençoe. Quem está feliz com isso, diga glória a Deus. Passa o neném. Vocês querem levar o neném embora? Parece, olha lá. Aí não, é muito bonito. Esses dois pastor feios, vai assustar a criança. Parabéns, viu? Parabéns. Quem está feliz, diga glória! Os avisos, por favor.
2: Quero saudar a igreja com a paz do Senhor Jesus, amém? Eu quero saudar a amada igreja com a paz do Senhor Jesus, amém? Quem está abençoado por Jesus pode bater as palmas bem alegre. Só quem está abençoado dá glória a Deus. Só quem recebeu a palavra diz glória a Jesus. Que maravilha, que maravilha. Deus abençoe o nosso pastor Elias. Deus abençoe a sua vida, querido irmão, irmã, que esteve presente conosco aqui nessa tarde. Tarde maravilhosa, onde nós estamos voltando para casa abençoados por Jesus. Quem está abençoado por Jesus? E eu quero convidar você para daqui a pouquinho, às 19 horas, nós temos a continuidade desse propósito. Às 19 horas, presbítero Alan Feitosa pregando a palavra de Deus, orando por todos nós nesta que é a quarta do grande mover de Deus. E amanhã, quinta-feira, nós temos os cultos em pró às instituições Reviver. Nos três do horário, às 9, às 14 e também às 19 horas. Eu convido a todos, você morador da capital paulista, região metropolitana de São Paulo, venha estar conosco nesse que é um culto em pró às instituições Reviver. E certamente Deus confirmará a bênção e também a vitória na sua vida, em nome de Jesus. Sexta é a cesta da libertação total. Você que tenha um parente, um ente querido, um familiar que está oprimido, ou até mesmo você se sente oprimido, se sente preso ainda em algum tipo de vício, sexta é a guerra. Nós vamos guerrear, nós vamos batalhar com as armas da fé e Jesus vai fazer milagres aqui, pastor Elias. Vai ter libertação, vai ter cura, vai ter milagre, vai ter prodígios em nome de Jesus. E às 23 horas da sexta-feira, nós temos a poderosa vigília do renovo. Presbítero Rivair Silva vai estar pregando, orando por todos nós. E eu tenho a certeza, será uma madrugada de poder na presença de Deus. E no sábado, às 9 da manhã, círculo de oração, nossa irmã Rose Santana, juntamente com as mulheres do círculo de oração, aqui em nossa sede, em adoração e também em glorificação a Deus. Às 19 horas, ou melhor, às 15 horas, culto do ensino, pastor Jorge Tenório. E às 19 horas, atenção, você que é membro do Corpo de Cristo e congrega aqui na Igreja Deus e Amor, você não pode faltar. Às 19 horas, Santa Ceia do Senhor. Presbítero Davi Miranda Neto, pregando a palavra, orando por todos nós, em celebração, em glorificação, fazendo memória da morte e também da ressurreição de Cristo. Então você que é membro, não falte. No domingo, talvez você vai dizer, pastor, no sábado eu não consigo estar presente na ceia, trabalho, tenho um compromisso. Eis aí mais uma oportunidade. No domingo, às 11 da manhã, presbítero Kleber Costes de Oliveira, celebrando a Santa Ceia, juntamente com o corpo que é a Igreja de Jesus. E você não pode faltar. Às 15 horas, no domingo, nós temos um culto especial. Domingo é dia dos pais, é o nosso dia. Você que é papai, nós vamos celebrar, nós vamos nos alegrar na presença de Deus. Então você, papai, está convidado para estar conosco em um culto especial em favor dos pais. Não falte, presbítero Fabrício Beata pregando a palavra de Deus. Será uma tarde magnífica. Deus vai operar. Deus vai trazer sinais e maravilhas. O tema é paz entre a mesa e o altar. Então não falte. E às 19 horas do domingo, nós temos o culto da família. Presbítero Paulo Cunha e também presbítero Gessé Ávila, pregando, orando por nós e ministrando a bênção na nossa família. Quem entendeu o recado, diz glória a Deus.
1: Meu Deus.
2: Então faça um convite, convida o seu amigo, convida o seu ente querido, convida o seu familiar e Deus vai manifestar a bênção. Pastor
1: Muita
2: Elias.
1: Vitória para nós, hein, irmãos. Muito obrigado, Deus abençoe. Eu quero dar o meu convite também, né? Toda terça-feira pela manhã, nós estamos aqui na terça-feira do grande na terça-feira dos vencedores, tá bom? Quem está participando do culto das terças de manhã? Tá benção ou não tá? Toda terça eu estou aqui no culto das 9 horas, viu? Venha também receber a vitória. Levante as mãos para o céu, oração final. Oração da fé, que Deus abençoe. Deus abençoe a nossa querida, amada diretoria.
2: Presbítero Elias, só lembrando que nós vamos estar ali na porta para acolher
1: muito
2: os testemunhos.
1: Muito testemunho.
2: Se levar milagres.
1: Muitos milagres. Não vai embora sem deixar os testemunhos. Queremos deixar a nossa gratidão à nossa diretoria, pastor Magno, que nos deu a oportunidade de estar aqui nesta tarde com vocês. Estamos orando por cada um de vocês, tá bom? Quem vai orar por nós? Quem vai orar? Meu Deus. Quem vai orar, diga bem! Então levanta a mão para o céu, oração final. Senhor Deus, nós te louvamos, Pai. Te agradecemos, Senhor, por mais esta quarta-feira do grande mover de Deus. Senhor, leva esta multidão em paz. Leva, Senhor, cada um para sua casa com segurança. Livra no trajeto de volta. Livra, Senhor, do homem mau, do homem maligno. Nos livra dos acidentes. Livra-nos do laço. Guarda a família. Abençoa este povo. Dá vitória. Guarda a nossa diretoria. Guarda a nossa presidente mundial. Guarda a nossa irmã Débora, o pastor Lorival. Guarda este povo em nome de... Em nome de... Essa paz é para abalar, bem alegre. A paz do Senhor Jesus. A paz do Senhor Jesus. E a paz do Senhor Jesus. Deus abençoe o estúdio.

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17 horas com mais 2 minutos aqui em Belo Horizonte. Este é o programa Voz da Libertação, órgão este oficial informativo da Igreja Pentecostal Deus e Amor, que tem por presidente mundial nossa querida irmã Ereni de Miranda. E a sede mundial das Igrejas Pentecostal Deus e Amor está situada à Avenida do Estado 4568, na Liberdade, em São Paulo. E em Belo Horizonte, nós estamos localizados na

0: 3025-1994. Comunique conosco, fale de onde você está ouvindo esta programação, porque queremos ouvir-te e também orar por todos vocês. O DDD é 31975-1994. Este programa fica melhor com a sua participação, porque este programa é seu, é meu, é nosso, o programa Voz da Libertação. Vidas serão salvas. Na voz de Cristina Santana, ouviremos Chega, Deus no Controle, o álbum.
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Lâmpada para os meus pés é a tua palavra e luz para o meu caminho. Salmo 119, verso de número 105, é o que diz a palavra de Deus. Lâmpada para os meus pés é a tua palavra e luz para o meu caminho. O Senhor tem certeza que está cuidando da sua vida nestes dias de hoje e no meio desta semana, quarta-feira, exatamente o dia que nós estamos vivenciando. A lâmpada é para o escuro. Ninguém acende lâmpada de dia, não é mesmo? Se você está confuso, ansioso ou sem direção hoje, é justamente o momento da palavra de Deus brilhar em sua vida. O caos não cancela a luz, ele mostra por que você precisa dela. Se você está no caos, você precisa de luz para você caminhar livremente. Lâmpada para os meus pés. Primeiro Deus se importa com o seu hoje, com a conversa difícil, com a conta para pagar, com a decisão desta semana. Antes de te mostrar o caminho inteiro, ele ilumina os pés. Um passo de obediência de cada vez. É assim que chegamos longe. A luz expõe e guia ao mesmo tempo. A palavra mostra o buraco para você não cair dentro dele. E também mostra o caminho para você seguir. Ela corrige, mas também consola. Confronta, mas também abraça. Você não precisa entender tudo, só precisa obedecer ao que já foi revelado. Tá sem direção? Então abra a sua Bíblia. Lê pelo menos um capítulo, anote um versículo e obedeça aquilo que Deus falou contigo. A lâmpada só funciona para quem anda. Jesus disse em João 8:12, eu sou a luz do mundo. Quando você lê a palavra, você está andando com ele. E onde ele está, não tem como tropeçar. Agradeça a Deus porque tua palavra é lâmpada. Peça perdão por todas as vezes que quis correr no escuro. Decida-se hoje a dar o próximo passo, só se ele estiver contigo. Salmos 119, verso de número 105. Lâmpada para os meus pés é a tua palavra e luz

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1: Dezessete horas, 19 minutos, e queremos agradecer pela participação de todos os ouvintes no programa A Voz da Libertação. Nossa irmã Leonide, ela que está participando do programa A Voz da Libertação e também pedindo oração por sua família. Ela está pedindo oração por sua família em Camaleões, e nós estaremos daqui a pouco rogando a Deus em oração pela sua vida e também por sua família. Que Deus abençoe também a vida do Lucas, que está na audiência aí, em Contagem, dentro do seu carro, mas ligadinho no programa Voz da Libertação. Que Deus abençoe, em saudações de paz, meu irmão Lucas. Em nome de Jesus, tenha certeza que Deus, Ele está contigo e te conduzindo em todas as direções necessárias para o louvor e glória do seu nome. E você que está aí do outro lado também, ouvindo o programa Voz da Libertação e quer deixar o seu pedido de oração, envie

1994 e nós queremos com certeza estar interagindo com todos vocês e também ouvindo de onde é que vocês estão nos acompanhando dentro desta programação A Voz da Libertação, este órgão oficial informativo da Igreja Pentecostal Deus e Amor. É meu, é seu, é nosso, nós somos parte disso e eu tenho certeza que o Senhor, ele está alcançando vidas e resgatando pessoas dentro do programa A Voz da Libertação. Então não deixe de participar conosco, não deixe de interagir conosco, porque o Senhor estará alcançando mais vidas dentro desta programação A Voz da Libertação. E lembrando a todos que daqui a pouquinho, logo mais às 19 horas, nós teremos a continuidade daquela poderosa campanha Meu Milagre Vai Virar Notícia, e nós estaremos aqui glorificando e adorando ao nome santo do Senhor, o nosso Deus, o nosso Pai, e você é convidado de honra, você é convidada de honra a estar conosco aqui nesta quarta-feira da campanha Meu Milagre Vai Virar Notícia.

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Sou dizimista porque o dízimo é santo. Sou dizimista porque quero ser participante das grandes bênçãos de Deus. Sou dizimista porque amo a obra de Deus na face da terra. Sou dizimista porque senão ficarei com dívidas para com Deus. Sou dizimista porque Deus é dono de tudo. Sou dizimista porque eu mesmo vou gozá-lo na casa de Deus. Sou dizimista porque mais bem-aventurado é dar do que receber. Sou dizimista porque Deus ama quem dá com alegria. Sou dizimista porque tudo vem das mãos de Deus. Sou dizimista porque não sou avarento. Sou dizimista porque meu rico tesouro está no céu. Sou dizimista porque tudo o que eu peço, recebo. Sou dizimista porque obedeço às leis de Deus. Sou dizimista porque a bênção do Senhor é que enriquece. Sou dizimista porque, para

cada lei, Deus promete recompensa. Sou dizimista porque receberei de Deus com a mesma medida. Sou dizimista porque os pensamentos de Deus são mais altos. Sou dizimista porque Deus diz: fazei prova de mim. Sou dizimista porque Deus me escolheu e me nomeou. Sou dizimista porque a minha descendência não mendiga o pão. Sou dizimista porque meu salário não será posto em saco furado. Sou dizimista porque a minha responsabilidade é o sustento da igreja. Sou dizimista porque quero ter a consciência tranquila. Sou dizimista porque tudo o que o homem plantar, isso ceifará. Sou dizimista porque Deus suprirá todas as minhas necessidades.

Muito bem, vários conselhos que a Bíblia nos orienta para sermos dizimistas fiéis do Senhor. Isso mesmo, são vários conselhos bíblicos para que nós venhamos tirar a primícia, a primeira parte ao nosso Deus. Tanto é que em Provérbios 3:9 a Bíblia afirma para nós: honra ao Senhor com os teus bens e com as primícias de toda a tua renda. Exatamente isso, honrar a Deus com os nossos bens e também com as primícias, o primeiro da nossa renda. Isso mesmo, o primeiro, o melhor, o que vem antes de tudo. Isso está escrito na palavra de Deus. E também aqueles que afirmam somente no Novo, nós temos no Antigo Testamento vários, o povo simplesmente separava a parte melhor da primeira colheita do seu rebanho, da massa do pão para Deus. Era um ato de fé, dizendo simplesmente: Senhor, o primeiro é teu, porque tu vens primeiro na minha vida. E nós precisamos priorizar e seguir estes mesmos conselhos da Bíblia Sagrada, porque o Senhor nosso Deus merece a nossa primícia. Se as primícias são santas, também a massa o é. É o que afirma para nós em Romanos 11:16. Quando você consagra o primeiro, o resto fica debaixo da bênção de Deus. Separar as primícias lá em Êxodo fazia com que toda a colheita fosse abençoada. Você quer ter uma colheita abençoada, uma vida abençoada? Você quer que toda a sua casa seja abençoada? Então você precisa tirar a primícia para o nosso Deus. E nós estamos no início de um mês e nós precisamos aí entregar ao nosso Deus as nossas primícias. Você sabia que primícia na Bíblia fala acerca de Jesus também? Pois é, Jesus ele foi a primícia. Lá em 1 Coríntios 15:20, a Bíblia fala para nós: mas de fato Cristo ressuscitou dentre os mortos, sendo ele as primícias dos que dormem. E a maior primícia já foi dada, hein? O Filho de Deus, o próprio Filho de Deus. Por isso hoje a gente não dá por obrigação da lei, mas por gratidão da graça. Dar as primícias é responder ao Calvário. Você tem respondido ao Calvário com as suas primícias? Pois bem, você que ainda não é um dizimista fiel, torne-se um dizimista fiel, porque o Senhor, ele há de abençoar toda a sua casa, todos os seus bens, toda a sua família. O Senhor abrirá as comportas dos céus e derramará sobre ti uma bênção tal a que venha grande bastança sobre a sua vida. Se torne um dizimista fiel, porque o Senhor não deixará, faltará nada na sua casa, nem mesmo no seu trabalho, nem mesmo em sua família. O Senhor se encarregará de abençoar. Apresente a Deus, consagre ao Senhor, ore a Deus, apresente a sua primícia e traga para você devolver na casa do tesouro, na igreja onde nós estamos reunidos em comunhão, Igreja Pentecostal Deus de Amor, Avenida Amazonas 8410, bairro do Cabana. Consagre os seus bens ao Senhor, porque o Senhor com certeza vai te abençoar 100 vezes mais dos altos céus, e eu tenho certeza que nada vai te faltar. Honra a Deus com as suas primícias, porque o Senhor se encarregará de abençoar a sua vida, o seu celeiro, a sua casa e também a sua família.

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1: Estão aí as nossas contas bancárias da Igreja Pentecostal Deus de Amor. 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E você pode colocar aí a sua OCT dentro do voto de dízimo e estar trazendo também para a igreja, apresentando o nosso Senhor. Deus já está recebendo da mesma forma e te abençoando da mesma maneira. E para você que precisa de uma forma mais simplificada ainda, para você devolver o seu dízimo na casa de Deus, nós temos a chave Pix da Igreja Pentecostal Deus de Amor, e você pode estar de uma forma mais simplificada aí mesmo, de onde você está, do conforto do seu lar aí, ou no seu trabalho. 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

O mês de agosto chegou e aqui na Igreja Pentecostal Deus e Amor nós estamos no mês da Beneficência Cristã. 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

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E lembrando a todos que daqui a pouquinho, logo mais às 19 horas, nós teremos a continuidade daquela poderosa campanha Meu Milagre Vai Virar Notícia, e nós estaremos aqui glorificando e adorando ao nome santo do Senhor, o nosso Deus, o nosso Pai. E você é convidado de honra, você é convidada de honra a estar conosco aqui nesta quarta-feira da campanha Meu Milagre Vai Virar Notícia.

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sou dizimista, porque o dízimo é santo. Sou dizimista porque quero ser participante das grandes bênçãos de Deus. Sou dizimista porque amo a obra de Deus na face da terra. Sou dizimista porque senão ficarei com dívidas para com Deus. Sou dizimista porque Deus é dono de tudo. Sou dizimista porque eu mesmo vou gozá-lo na casa de Deus. Sou dizimista porque mais bem-aventurado é dar do que receber. Sou dizimista porque Deus ama quem dá com alegria. Sou dizimista porque tudo vem das mãos de Deus. Sou dizimista porque não sou avarento. Sou dizimista porque meu rico tesouro está no céu. Sou dizimista porque tudo o que eu peço, recebo. Sou dizimista porque obedeço às leis de Deus. Sou dizimista porque a bênção do Senhor é que enriquece. Sou dizimista porque para cada lei Deus promete recompensa. Sou dizimista porque receberei de Deus com a mesma medida. Sou dizimista porque os pensamentos de Deus são mais altos. Sou dizimista porque Deus diz: fazei prova de mim. Sou dizimista porque Deus me escolheu e me nomeou. Sou dizimista porque a minha descendência não mendiga o pão. Sou dizimista porque meu salário não será posto em saco furado. Sou dizimista porque a minha responsabilidade é o sustento da igreja. Sou dizimista porque quero ter a consciência tranquila. Sou dizimista porque tudo o que o homem plantar, isso ceifará. Sou dizimista porque Deus suprirá todas as minhas necessidades.

Muito bem, vários conselhos que a Bíblia nos orienta para sermos dizimistas fiéis do Senhor. Isso mesmo, são vários conselhos bíblicos para que nós venhamos tirar a primícia, a primeira parte ao nosso Deus. Tanto é que Provérbios 3:9 a Bíblia afirma para nós: honra ao Senhor com os teus bens e com as primícias de toda a tua renda. Exatamente isso, honrar a Deus com os nossos bens e também com as primícias, o primeiro da nossa renda. Isso mesmo, o primeiro, o melhor, o que vem antes de tudo. Isso está escrito na palavra de Deus. E também aqueles que afirmam somente no Novo, nós temos no Antigo Testamento vários, o povo simplesmente separava a parte melhor da primeira colheita do seu rebanho, da massa do pão para Deus. Era um ato de fé, dizendo simplesmente: Senhor, o primeiro é teu, porque tu vens primeiro na minha vida. E nós precisamos priorizar e seguir estes mesmos conselhos da Bíblia Sagrada, porque o Senhor nosso Deus merece a nossa primícia. Se as primícias são santas, também a massa o é. É o que afirma para nós em Romanos 11:16. Quando você consagra o primeiro, o resto fica debaixo da bênção de Deus. Separar as primícias lá em Êxodo fazia com que toda a colheita fosse abençoada. Você quer ter uma colheita abençoada, uma vida abençoada? Você quer...

0: você pode clamar, e é Jesus, Jesus, Jesus. Oh, maravilha!
1: Vamos entrevistar mais uma senhora. Seu nome?
2: Meu nome é Maria Elza Jesus.
1: Vou te abençoar, minha.
2: Ô, pastor, minha Vitória, que eu tenho uma filha que é altíssima. Então ela não falava, a língua era colada. Hoje ela fala, ela escuta, pastor, fico tão feliz.
1: E qual foi a atitude de fé da senhora? Ela não falava e não andava. Aí a senhora passou a fazer as campanhas, os votos, aqui na IPDA Cé de Mãe com o pastor Guilherme. Ela foi curada por Jesus?
2: Foi, a língua soltou, fala papai, mamãe.
1: Não falava?
2: Não.
1: Falou papai e mamãe.
2: Falou, fala direto papai e mamãe.
1: E não andava e tá andando?
2: Não andava direitinho, agora tá andando direitinho. Tá gordo, tá feliz, tá saudinha, sabe?
1: Quem curou ela, minha irmã?
2: Jesus, irmão.
1: Há quanto tempo ela tinha essa enfermidade?
2: Desde que nasceu, irmã.
1: Desde o nascimento. Um milagre bíblico aconteceu aqui na IPDA Sede Mãe, aqui nas grandes campanhas com o pastor Guilherme e toda a equipe da fé. Ela não falava, não andava e agora ela está falando e andando.
2: Falando e andando, fala de tudo, irmão. Pega as coisas para comer, tá na escolinha, uma gracinha, irmão.
1: Isso é um milagre do período da igreja primitiva do passado.
2: É.
1: Da era apostólica.
2: Era apostólica.
1: Quem curou ela?
2: Jesus, irmão.
1: Quem opera nessas campanhas?
2: Jesus.
1: E a senhora está dentro da bênção ou fora da bênção?
2: Então, irmão, se você sair, se deu minha colher, ontem deu minha colher.

0: você.
1: Meu Deus do céu, assenta, porque o Espírito de Deus revela que, olha, 8 pessoas que Jesus está hoje colocando a sua coluna no devido lugar. Pessoas que já estão caminhando assim, ó, parecendo aquela mulher que andava encurvada. Jesus vai colocar sua coluna no lugar. Ali tem uma, ali tem outra, ali tem outra, lá tem outro, lá tem outro. Isso, aquele de blusa laranjada, a de camiseta laranjada, lá tem mais uma, a obreira. Do lado da caixa de som tem outra, falta duas, aqui tem uma. Cadê a última pessoa? Tá lá, ó, recebe, pode aplaudir, pode aplaudir, pode aplaudir, pode dar glória, pode dar glória, pode dar glória. O Espírito de Deus me mostra 53, preste atenção, o Espírito de Deus me mostra 53 chaves, e é chave de vitória, é chave de carro, é chave de casa, é chave do sítio, é chave do apartamento, é chave que Ele coloca nas tuas mãos agora. Vai recebendo aqui no altar, ali também, isso, toma posse, ali de pé, aleluia. Aquela lá atrás me dando tchau, passou pela porta do banheiro, o meu irmão lá de pé também, aqui tem mais um, são 53, recebe, levanta a mão e diga: eu tomo posse. Aqui tem 4 pessoas que parece que tem areia nos seus olhos. Jesus está curando você aqui hoje. Não vai precisar operar não, viu, obreira? Não vai precisar operar não, viu, meu irmão? Parecia que tinha terra nos olhos, olha lá, isso. Pode agradecer pelo milagre aí agora. Pode dar glória a Deus, pode dar glória a Deus. O Espírito de Deus revela, aleluia, 18 pessoas. Ele está dizendo para 18 pessoas: Jeová Jiré é o seu nome, Deus da providência. Deus da providência. Deus está entrando com a providência na vida financeira de 18 pessoas que estão aqui. Toma posse, toma posse. Ali, ó, isso, varão, toma posse. Lá atrás, recebe, isso, isso, toma posse, isso, Mônica, recebe, recebe, minha irmã, recebe. Senhora de pé, já foi revelada, ali, ó, recebe, com a criança também, toma posse, essa daqui, ó, isso, Marli, tá faltando ainda 2 pessoas, falta 2 pessoas, lá atrás tem uma, a irmã de blusa rosa, cadê a última pessoa? Aleluia, levante as mãos, eu vou te apontar, você de óculos, isso, de blusa branca, olhou, isso, pôs a mão na cabeça assim, aplaude a Jesus e dá glória, dá glória, dá glória.

0: O Espírito de Deus me diz que duas pessoas foram curadas instantaneamente. Foram curadas aqui agora. Inclusive, tinha uma destas pessoas que me diz o Espírito de Deus que quando você iria urinar, você já estava vendo manchas de sangue. Jesus curou você aqui agora. Parecia que isso aqui seu, ei, olha para cá, senhora. Parecia que isso aqui seu estava podre. Era uma infecção, uma inflamação terrível. Mas você sentiu o fogo de Deus e foi curada por Jesus agora. Eu queria ouvir essa pessoa que foi tocada por Jesus agora. É só você dar um sinal assim com a sua mão. Você chegou com dores aqui, nessa região da barriga, do ventre. O Senhor me diz que você já estava vendo manchas de sangue na urina. E na hora da oração você foi curado pelo poder de Deus. É só levantar sua mão, a nossa equipe vai aonde você está. É assim, senhora. Corre lá então. Vê o que estava acontecendo aí com ela. Qual é o nome? Isso. Cadê o glória a Deus da igreja?
1: Pastor Guilherme Ribeiro e amados e diletos ouvintes, estou aqui com a senhora Piedade do Barreiro de Cima. Ela está relatando que é do jeitinho da revelação. Ela sentia dores no ventre e a urina dela saía escura, com sangue. O nome da senhora?
2: Piedade.
1: É desse jeito?
2: Sim, é desse jeito mesmo. Jesus me deu a vitória.
0: Há quanto tempo a senhora estava sofrendo com essa enfermidade?
2: Já tinha um tempo já.
0: Um tempo.
2: Tinha dia que meu ventre ficava bem...
0: Doía.
2: Nossa, doía.
0: Inchava.
2: Sim, sim.
0: Do jeito que Deus revelou, estava acontecendo.
2: Sim.
0: E quem te curou hoje?
2: Jesus.
0: Está curada.
2: É Jesus.
0: Já está curada.
1: Glorifica a Deus com ela.
0: Quem dá

0: notícia. E no horário das 19 horas, o nosso Deus estará operando uma vez mais através desta poderosa campanha Meu Milagre Vai Virar Notícia. Pastor Guilherme Ribeiro, juntamente com toda a equipe da fé, com toda a equipe de pastores, presbíteros, diáconos, obreiros, todos nós levantando as nossas mãos, pedindo o socorro de Deus, e o Senhor, sem dúvidas, estará operando grandes sinais, prodígios e maravilhas, porque a quarta-feira do Mover de Deus, na campanha Meu Milagre Vai Virar Notícia, o endereço é Avenida Amazonas, 8410, no bairro do Cabana, e você é um convidado de honra a estar conosco e também desfrutar dos milagres de Deus em sua vida. Faltam apenas 5 minutinhos para as 18 horas e eu já quero orar por todos aqueles que enviaram aqui para nós o seu pedido de oração. Nesta programação A Voz da Libertação, nós estaremos orando por todos vocês neste momento de oração. Nosso irmão José Aparecido, recuperação da saúde por sua família, ele pede oração. Irmão Joseli, saúde, e por seus companheiros de quarto, ele que encontra-se hospitalizado, mas não deixa de acompanhar o programa Voz da Libertação. Irmão Joseli, Deus, ele te dá saúde também para todos aqueles que te rodeiam aí neste quarto de hospital. Irmão Acelino de Contagem pede oração por si, por sua família do bairro Estrela d'Alva. Marcos Antônio de Santa Luzia pede oração por libertação e também pede oração por sua família. Estaremos orando pela Leonide, que pede oração por sua família também lá em Camaleões, e também estaremos apresentando a vida do Lucas, que está dirigindo o seu automóvel. A Terezinha também de Juatuba pede oração por seus filhos, a Núbia, o José Carlos, a Ana Lúcia, Miguel, e por sua família, e estaremos neste momento orando por todos vocês, e sem dúvidas o nosso Senhor estará alcançando a vida de cada um deles.
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Santíssimo Deus, maravilhoso, poderoso, bendito e eterno Pai, ó Deus de amor, de graça, bondade e misericórdia, nós queremos aqui neste momento, Senhor, lhe agradecer por mais um dia, por mais uma tarde, por mais um dia de trabalho que o Senhor concedeu, Senhor, a cada um de nós. E por aqueles também, Senhor meu Deus, que ainda não conseguiram, Senhor, efetuar os seus trabalhos devido dificuldade, saúde. Mas nós queremos agradecer porque o Senhor neste momento já está entrando com a providência, levando saúde, paz, amor, esperança. Nós temos certeza e convicção, ó Pai, que o Senhor tudo podes fazer. E nós oramos com fé, com convicção, ó Pai, que o Senhor alcançará todos os necessitados, meu Senhor, que precisam de um milagre urgente, que precisam, Senhor meu Deus, de ver a sua intervenção, ó Pai, e por isso eu lhe peço, Senhor, toca, Deus, na saúde deste homem, toca, Deus, na saúde desta mulher. Senhor meu Deus, repreenda toda a enfermidade incurável. Pelo poder do Teu Espírito Santo, entra dentro deste hospital, Senhor. Ó Pai, se necessário for, usa as mãos dos médicos, meu Pai, para trazer cura, mas também opere com as Tuas mãos, porque as Tuas mãos operam e não deixam cicatriz alguma, Pai, e o Senhor faz um milagre por completo. Senhor, meu Deus, adentra este lugar de trabalho onde esta pessoa, Senhor, meu Deus, sofre tribulações, meu Deus, perseguições, ó Pai. Que o Senhor possa enviar a sua paz, que o Senhor possa enviar o seu anjo com uma espada desembainhada contra Satanás. Senhor meu Deus, guarda todos aqueles que estão retornando, meu Pai, para a sua casa dentro de um automóvel. Livra do acidente, livra, Senhor, da bala perdida. Livra, Senhor meu Deus, das astúcias ciladas de Satanás. Meu Deus, alcança todos neste momento, meu Pai, e venha trazer a grande providência. Opera, sim, meu Pai, grandiosamente pelo poder do Teu Espírito Santo. Senhor meu Deus, Senhor meu Pai, esteja conosco, Senhor, nos fortalecendo, nos direcionando e nos abençoando dos altos céus, ó Pai. Este é o nosso pedido, esta é a nossa oração. E lhe agradecemos no nome de Jesus Cristo. Amém e graças a Deus. Deus abençoe a todos os ouvintes do programa Voz da Libertação. Nós estamos encerrando aqui localmente, diretamente do estúdio da Igreja Pentecostal Deus e Amor na Vida e na Amazonas, 8410. Mas não desligue o seu rádio, continue, porque vem chegando aí a oração do Calvário com o nosso Ministério Geral na sede mundial das Igrejas Pentecostal Deus e Amor. Que Deus abençoe, despede de todos vocês, seu irmão em Cristo, presbítero Natanael Oliveira. Deus abençoe pastor José Aradarci, na torre dos transmissores. Todos fiquem na paz do Senhor Jesus.

Mais uma vez, ó Deus triuno, diante da tua presença, eu me coloco em oração e dou graças ao Senhor por essa dádiva, por esse privilégio que é estar perante a tua face, ó Deus verdadeiro, ó Deus de poder e glória. Dou graças ao Senhor pela vida desse irmão internauta, pela vida desse irmão ouvinte do programa Voz da Libertação. Quero pedir ao Senhor perdão. Sim, porque reconheço que sou falho, que sou errante e que o Senhor é um Deus gracioso, misericordioso, ó Pai, e grande em benignidade. Peço ao Senhor que esta oração seja aceita pelo Senhor, ó Pai, não por méritos humanos, mas tão somente pela graça, a graça que foi manifesta a nós ali na cruz do Calvário, a saber, pela fé no nome de Jesus Cristo de Nazaré, é que nós oramos, ó Pai. E nesse momento, ó Deus, perante a tua face, eu quero interceder. Sim, eu me coloco diante da tua presença. Ah, Pai, como disse o apóstolo Paulo, por essa causa eu me coloco de joelhos. Sim, pela causa dos meus irmãos, pela causa das minhas irmãs, pela causa do povo de Deus, eu me coloco em oração aqui nessa tarde, ó Pai. E quero apresentar cada demanda, cada circunstância. Sim, quer seja, Pai, uma situação difícil, uma causa que aos olhos humanos é impossível, eu quero deixar cada uma dessas causas diante do seu altar, ó Deus, porque não existe nada impossível para o Senhor. Na verdade, todas as coisas são possíveis ao Senhor. O Senhor é o Deus que ressuscita mortos. O Senhor é o Deus que transforma, ó Deus, o mais vil pecador, Pai, em um cidadão de bem, em uma pessoa honesta e íntegra, ó Pai, porque o seu evangelho é o poder de Deus para a salvação. E eu quero deixar, ó Deus, a causa desta pessoa que tem pedido, ó Deus, a salvação de um familiar, a salvação de um ente querido, a salvação de alguém que é importante para ela. Esta pessoa que a sociedade acha que não tem mais jeito, esta pessoa que até mesmo os familiares, Pai, em sua grande maioria, acham que não tem mais solução. Mas esta pessoa que está intercedendo agora, Pai, juntamente comigo, ela crê que o Senhor pode mudar o quadro, que o Senhor pode mudar a história, porque ela entendeu que não há nada impossível para o Senhor. E na verdade, Senhor, ela se colocou a orar, ela se colocou a interceder, Pai, porque ela mesma foi alcançada pela tua graça. E ela entendeu que se ela foi alcançada, este parente, esse ente querido, essa pessoa que é querida, também pode ser alcançada. E nós oramos, eu uno a minha fé com a fé dela, pedindo que o Senhor liberte, que o Senhor liberte esse filho. Sim, esse jovem que está nas drogas, ó Pai. Sim, constantemente, ó Pai, ó Deus, anestesiado pelos entorpecentes ao qual ele faz uso, constantemente, ó Pai, fora da realidade, sim, causando danos à saúde física, à saúde mental, à saúde emocional,
dele mesmo. Mas nós oramos, meu Pai, para que esta pessoa que aparentemente está no fundo do poço seja alcançada pela tua graça. É, meu Deus, aonde a mão do homem não pode alcançar, que a mão do Senhor venha manifestar-se. Sim, meu Deus, levanta do pó, levanta do monturo, levanta do lamaçal do pecado, arranca do fundo do poço, dá a ele, dá a ela, ó Deus, mais uma oportunidade de vida, ainda que o adversário, ó Deus, ache que está dominando esta vida, ainda que o adversário pense que vai ceifar a vida desta pessoa e consequentemente levá-la consigo à condenação eterna. Meu Deus, nós cremos no poder do Senhor, nós cremos no poder da oração, no poder que há no nome de Jesus Cristo. E eu quero crer, meu Pai, eu quero crer pela fé que nesse momento o Senhor já está trabalhando, o Senhor já está operando, é, o teu Espírito já está chamando a conscientização desta pessoa, sim, que tem andado por esses caminhos, que parecem ser caminhos, ó Deus, prazerosos, sim, aos olhos humanos, mas na verdade são caminhos de morte. Mas o teu Espírito já está chamando a consciência, ao arrependimento, a conversão, a mudança de rota, a mudança de caminho. É, meu Pai, porque o Senhor é um Deus, ó Deus, misericordioso, um Deus que é tardio em irar-se e cheio de graça, cheio de misericórdia. Nós oramos, meu Pai, liberta esse jovem, liberta esse adolescente, liberta, ó, meu Pai, esse adulto, sim, meu Pai, liberta, liberta, traz das trevas para a sua maravilhosa luz. É, Deus, e nós vamos nos alegrar, nós vamos regozijar-nos no Senhor, sim, meu Pai, nós vamos nos alegrar, porque grandes coisas fez o Senhor por nós. Deus, eu deixo diante da tua presença, não só essa pessoa que está orando por alguém, pedindo a libertação deste outro, ah, meu Pai, mas eu oro também por esta pessoa que está acometida de uma enfermidade, esta pessoa que, ah, meu Deus, tem em seu corpo, ó Deus, um caroço, é, meu Pai, um tumor, esta pessoa que percebeu que em seu corpo, ó Pai, anomalias apareceram, e ele está, ela está preocupado, preocupada, e nós cremos que agora, por intermédio desta oração, a presença manifesta do Senhor já está, ó Deus, operando, operando, enquanto esta pessoa ora, o Senhor já está manifestando o seu poder, é, repreendendo esta anomalia, repreendendo, ó Deus, esse câncer, repreendendo este tumor, é, meu Pai, sim, confirma agora a cura divina sobre a vida desta pessoa que está sobre um leito, dentro de um hospital, Senhor, sim, esta pessoa que foi vítima de um assalto, é, Pai, acabou levando um tiro, esta pessoa que foi vítima em um acidente de trânsito, sim, esse motorista, esse pedestre, oh, meu Pai, tenha misericórdia, fecha a sepultura, dá o livramento, Senhor, não permita que a morte
venha ceifar mais esta vida. Sim, meu Pai, que esta vida não seja tirada, porque está escrito que está nas tuas mãos, Jesus. Sim, tanto a chave da morte como do inferno está nas suas mãos. É o Senhor quem abre a sepultura, é o Senhor quem fecha a sepultura, é o Senhor, ó Deus, quem faz todas as coisas. Sim, escrito está que todas as coisas cooperam para o bem daqueles que amam ao Senhor. E ainda que esta pessoa esteja em cima de um leito, ainda que essa pessoa esteja dentro de um hospital, ainda que essa pessoa esteja em coma, sim, ainda que esta pessoa ouviu, ô meu Pai do céu, que não tem mais jeito, não tem mais solução, o teu nome é poderoso para curar. Sim, Jesus, o teu nome é poderoso para operar o grande milagre. Então opera, sim, pela fé nós pedimos, meu Deus, opera o milagre agora. Sim, entra dentro desse hospital, Senhor, entra nessa UTI, entra nessa CTI, entra, ó Deus, nesse quarto, ô meu Pai, e vai curando, vai restaurando, vai colocando de pé, vai fortalecendo de uma maneira poderosa, de uma maneira grande, ó Deus. É, Papai do céu, nós deixamos diante do Senhor cada uma dessas vidas. Quantas pessoas agora, meu Pai, estão nos ouvindo através do programa Voz da Libertação e estão dentro do sistema prisional brasileiro. Sim, pessoas que cometeram crimes contra a sociedade e, ó Deus, pecados contra a sua santidade, ó Pai. Sim, mas o homem, o ser humano, a natural, ele não consegue, ó Deus, agradar ao Senhor. Ele precisa nascer de novo. Ela precisa nascer de novo. É, meu Pai, é por isso que o Senhor morreu na cruz do Calvário, Senhor Jesus, e ressuscitou ao terceiro dia para nos fazer livre do poder do pecado, para desfazer o corpo da morte. É, meu Pai, porque estávamos caídos em Adão, mas agora, no segundo Adão, na pessoa bendita de Jesus, nós nos tornamos, ó Pai, ó meu Deus, pessoas, filhos de Deus que receberam o dom da salvação. Sim, por isso visita agora, meu Pai, o sistema prisional brasileiro. Visita, meu Deus, esta pessoa que está encarcerada. Visita, meu Deus, visita, Espírito Santo, e vai trabalhando, porque o sistema não pode recuperar ninguém. O sistema não tem este poder, mas o Senhor tem este poder, porque o Evangelho da Graça é o poder de Deus para a salvação de todo aquele que nele crê. Sim, meu Pai, sim, meu Deus, Espírito Santo, vai convencendo do pecado, vai convencendo da justiça, vai convencendo do juízo de Deus. Sim, trazendo esse pecador ao arrependimento, convencendo este pecador que ele precisa de um salvador, porque ele por si mesmo não pode se salvar, por mais que ele decida a ter boas obras, por mais que ele tenha um coração, ó Pai, que sente a dor do próximo, isso não é suficiente. É, meu Pai, porque as nossas obras são como trapos de imundícia, diz a Escritura, e não podem agradar ao Senhor. Mas as obras de Cristo na cruz do Calvário foram e são suficientes para nos resgatar da nossa vã maneira de viver.
e nos dar direito à vida e vida com abundância em Cristo Jesus, o nosso Senhor. Por isso, meu Deus, vai abençoando este presidiário, esse detento que está ouvindo e até mesmo orando conosco. É, meu Pai, alcança, alcança e faz uma obra por completo. É, Jesus, quero orar também, meu Pai, não só por estes que estão dentro do sistema prisional, mas eu também quero orar, meu Pai, por esta pessoa, Senhor meu Deus e meu Senhor, que está vivendo uma crise em seu casamento. Olha aí, meu Pai, essa esposa que não aguenta mais ver o esposo, ó Deus, ó Pai, cometendo infidelidades conjugais. Olha aí, meu Pai, esse esposo que está vivendo, é, Papai do Céu, a mesma situação. Nós oramos, meu Pai, para que esse espírito destruidor de lares, destruidor de famílias, destruidor de casamentos, seja repreendido agora, no nome de Jesus Cristo. Jesus, vai por meio do teu espírito, dando a este que tem vivido, ó Pai, desta maneira, dando a ele, dando a ela uma nova mentalidade. É, Senhor, vai trazendo a ele uma transformação.

Jesus, confirme esta obra, porque aquele, porque aquela que tem a mente de Cristo, o desejo dele e o desejo dela é louvar, é bendizer, é engrandecer e frutificar, ó Deus, para que por meio do fruto o Pai seja glorificado. Senhor, ajuda ele, ajuda ela. Espírito Santo, faz esta obra. Sim, e que essa casa, que é o corpo, Pai, desta pessoa, que é o templo do Espírito, deixe de ser morada de espíritos imundos e passe a ser verdadeiramente o templo e a morada do Teu Espírito Santo, ó Pai. Faz essa obra, meu Deus. Faz essa obra, meu Pai, porque depositamos a nossa fé, a nossa confiança, a nossa esperança em Ti, ó Cristo Jesus. Manifesta esta misericórdia agora. Ah, Pai, e no lugar da destruição, traz restauração. Restaura esse casamento. Restaura esse relacionamento que até alguns minutos atrás era briga, era desentendimento, era desconfiança, era traição. Senhor, a partir de agora, Senhor, no lugar de tudo isso, passe a ter, ó Deus, a verdadeira transformação. No lugar de destruição, traz restauração. No lugar de traição, traz fidelidade. No lugar de desconfiança, acrescenta e fortifica na confiança, ó Pai. Faz a obra, Espírito de Deus. Faz a obra, Espírito da verdade. Pode não ter jeito para os homens, mas para o Senhor tem jeito, para o Senhor tem solução. E eu deixo diante do Teu altar, Senhor meu Deus, cada uma dessas vidas. Restaura, sim, restaura não só o casamento, mas a família como um todo. É, Pai, porque até ontem esta família estava à beira de um colapso. Até ontem, ó Pai, o pai estava contra o filho estava contra os pais, mas eu quero crer que a partir de agora, mediante o toque do Teu Espírito Santo, mediante a visitação do Senhor, as coisas vão começar a mudar, as coisas vão começar a mudar, meu Pai. Sim, e no lugar da falta de respeito, haverá respeito. No lugar de desentendimento, haverá entendimento no seio desta família, meu Pai. É, Senhor, porque quando estamos na Tua presença, o Senhor transforma primeiro nós e depois aqueles que são nossos por intermédio da nossa vida, por intermédio do nosso testemunho. Pai, faz esta obra na nossa família, sim, no seio da família brasileira. Glorifico o Teu nome, Espírito de Deus. Glorifico o Teu nome, Senhor e Deus e Pai. Manifesta esta bênção para que o Teu nome seja glorificado, Deus. Quero deixar diante do Teu altar, meu Deus, a Igreja Pentecostal, Deus de Amor, o povo que foi lavado, o povo que foi remido, mediante a fé no Cristo vivo e ressurreto, vai tomando nas suas mãos neste momento. Ah, meu Pai, a nossa diretoria, é, meu Pai, eu oro pela diretoria deliberativa. Ah, meu Deus, a nossa irmã presidente mundial, Irene Miranda, a nossa irmã vice-presidente mundial, Débora Miranda, o nosso irmão pastor, Lorival de Almeida, Senhor, o nosso irmão presbítero Davi Miranda Neto, vai abençoando, vai guardando, vai sustentando, vai fortalecendo, vai, Senhor meu Pai, confirmando as bênçãos espirituais, ó Deus, de uma maneira

0: maneira bendita e poderosa. Toma nas suas mãos toda a diretoria, meu Pai. Toma nas suas mãos, Senhor Jesus, o corpo de obreiros da Igreja Pentecostal, Deus de Amor. Onde há uma porta aberta da Igreja Deus de Amor, meu Pai, vai abençoando, sim, abençoa aqui na capital paulista, abençoa nos interiores, nos estados da federação, abençoa, meu Rei e meu Senhor, cada porta, cada, ó Deus, igreja, ó Pai desta denominação, vai abençoando Jesus, não só no Brasil, como também no exterior, sim, sim, meu Deus, vai abençoando os presbíteros, os pastores, os diáconos, sim, os evangelistas, os cooperadores, as cooperadoras, a membresia, de modo geral, meu Pai, manifesta a tua bênção, manifesta o teu milagre, manifesta a tua providência divina. Nós oramos, meu Pai, oh meu Deus, pelas outras denominações evangélicas, sim, esta igreja que tem compromisso com a palavra da verdade, abençoa também, meu Pai, sim, porque está escrito, com bom e com suave é, que os irmãos vivam em união, abençoa o povo de Deus, abençoa, ah meu Pai, sustenta esse irmão, sustenta esta irmã, esta pessoa, meu Rei e meu Salvador, que tem, oh meu Pai, o desejo de te servir com mais entrega, com mais veracidade, levanta ele, Espírito, levanta ela, Espírito, esta pessoa que recebeu a chamada, ajuda ele, ajuda ela a se colocar na posição, no centro da tua vontade, ó Deus, porque é o Senhor quem levanta, é o Senhor quem abate, é o Senhor quem exalta, é o Senhor quem humilha, o Senhor é Deus, e operando o Senhor, quem impedirá? Nós cremos na bênção e na vitória aqui nesta tarde, meu Pai, assim pedimos e assim agradecemos, em nome de Jesus. Que Deus abençoe, querido irmão internauta e também querido irmão ouvinte. Chegou o momento de professar a fé em Jesus Cristo como seu único e suficiente Salvador. Você que ainda não fez isso, esse é o momento, essa é a hora. Eu quero que você faça comigo a oração de confissão a Deus. E você também, que está afastado, chegou o momento de reconciliar. Vamos fazer a oração de confissão a Deus. Repita comigo as seguintes palavras. Senhor Deus e Pai, diante da tua presença eu estou, e diante da tua presença eu quero confessar, ó Pai, o nome de Jesus Cristo de Nazaré, como meu único e suficiente Salvador. Peço perdão pelos meus pecados e creio que pela fé neste nome eu sou perdoado e recebo o direito à vida eterna. Pai, me dá do Espírito Santo para que eu possa viver em novidade de vida e frutificar e glorificar o teu santo nome, até que o Senhor venha, por meio de Jesus Cristo, arrebatar a igreja. Pedimos, ó Pai, no nome de Jesus. Parabéns, você que aceitou a Jesus, você que reconciliou-se com o Senhor. Procure uma de nossas igrejas pentecostal, Deus e Amor, mais próxima da sua casa. Diga ao pastor local que você aceitou ou reconciliou-se com Jesus, através do programa Voz da Libertação ou através dos canais oficiais da Igreja Deus e Amor. E você vai receber toda a orientação e apoio necessário para que você permaneça na fé até que Jesus venha. Já está disponível no rodapé do vídeo os endereços eletrônicos ao qual você pode mandar a sua mensagem dizendo: eu quero aceitar Jesus. Então anote o e-mail. O e-mail é queroaceitarjesus@ipda.com.br. Ou o nosso WhatsApp, DDD 11 9594-4645. Que Deus abençoe. Eu vou ficando por aqui, lembrando, você morador da capital paulista, você que está aqui na região central de São Paulo, ainda dá tempo de você estar conosco. Estamos na quarta do grande mover de Deus, e daqui a pouquinho, às 19 horas, eu mesmo, Diácono Douglas Almeida, vou estar pregando a palavra e orando por todos. Venha, traga mais um, eu te aguardo aqui, e se você não pode estar presente, esteja acompanhando a live, que às 19 horas, ou melhor, às 19h30, entra no ar, e Deus vai fazer grandes maravilhas. Que Deus abençoe, permaneça. Você que está no YouTube, permaneça, migre, melhor dizendo, lá para o canal do YouTube, canal Direto com Deus, para que você continue em oração. Você que está no programa Voz da Libertação, permaneça na programação. A programação foi preparada com muito carinho, com muito amor, e tem muito conteúdo que edifica. Que Deus abençoe, fique na paz do Senhor Jesus.
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2: tu, Senhor, guardarás em perfeita paz aquele cujo propósito está firme, porque em ti confia. Isaías 26:3.
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3: A paz do Senhor Jesus, que alegria mais uma vez estar aqui juntinho de vocês, pertinho nesse nosso maravilhoso encontro diário, todos os dias. Nós temos aqui o nosso informativo Reviver e, é claro, como sempre, falando de coisas boas, espalhando amor, espalhando alegria, espalhando a felicidade de sabermos que somos um povo diferenciado, um povo que vive a vontade de Deus, um povo que aprendeu desde o princípio que para viver a vontade de Deus é preciso abrir a mão e o coração e ajudar a quem precisa.
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3: Você já ouviu falar do nosso projeto ASAF? O nosso projeto ASAF funciona da seguinte maneira: nós temos um projeto musical de musicalizar crianças, adolescentes, também pessoas adultas, assim tem até pessoas mais idosas também juntamente conosco nas comunidades. Esse projeto nasceu lá no Rio de Janeiro, tivemos ali as comunidades que foram separadas para que pudesse dar início, mas ele está se espalhando, já chegou em São Paulo e daqui a pouco vai estar chegando aí em todas as capitais brasileiras, em nome do Senhor Jesus. Esse é o desejo do nosso coração, que não fique parado só em uma ou só em outra, mas que tenhamos as portas abertas aí para ajudar estas pessoas que têm um desejo grande, um desejo forte de poder ser musicalizado. Eu já, inclusive, já comentei aqui com vocês que eu, quando era criança, eu me lembro que eu tinha, assim, um desejo imenso de aprender a tocar algum instrumento. E eu não tinha condições. Minha mãe, coitada, trabalhava na roça, meu pai trabalhava na roça, né? E era muito difícil, tinha os filhos pequenos, 7 filhos para poder dar roupa, dar sapato, dar comida. Não é fácil, não. Era muito difícil. Então não sobrava dinheiro, não sobrava. Eu lembro que uma vez eu, saindo do colégio, eu passei em frente a uma casa e tinha uma menininha, acho que ela tinha uns 5 aninhos, mas aquela menininha, os dedos dela eu vi ali, parece que flutuavam sobre o piano, e eu fiquei parada na janela olhando aquela menina tocar. E eu tinha ali, acho que os meus 7 anos, 8 anos, e eu olhando para aquilo, eu ficava pensando como eu gostaria de ter essa oportunidade. Eu não tive na minha infância, mas muitas crianças, muitas pessoas estão tendo esta oportunidade hoje, através desse nosso maravilhoso trabalho que está sendo feito nas comunidades, esse trabalho de musicalizar Nós temos um maestro, né? Temos um local ali onde se reúne o maestro junto com... É claro que é ali feito uma parceria na comunidade ali, com autorização para poder ter esse trabalho lá. É um trabalho sério, é um trabalho realmente de respeito. E olha, eu vou dizer uma coisa para vocês, eu tiro o chapéu para esse trabalho lindo, porque pega aquelas crianças ali, aquelas pessoas que perderam a esperança, né? Talvez como eu, né? Não tiveram essa oportunidade na sua infância e agora, depois de adulto, quando eles pensavam, nunca vou conseguir aprender a tocar um instrumento, agora estão aprendendo. Isso não é lindo? Não é maravilhoso? Deus, ele tem uma maneira de trabalhar, de tocar nos nossos corações para trabalhos que atende a necessidade, o desejo do coração de muitas pessoas. Quantas pessoas que ali vão conseguir, né, ter essa iniciação musical e vão até se formar, né, vão ter ali em músicos profissionais. O sonho da minha sogra, né, da nossa querida presidente, é ter ali uma orquestra gigantesca, é poder juntar uma orquestra. Já pensou que coisa mais linda? Por exemplo, no Rio de Janeiro, né? Nós temos ali várias comunidades. Em cada comunidade lá no Rio de Janeiro, nós temos ali um trabalho. E um dia poder juntar ali essas crianças. São crianças de comunidades diferentes que não têm esse direito. O de uma comunidade não pode ir na comunidade do outro, mas quem sabe num território neutro ali consigamos juntar todo mundo e fazer uma orquestra linda, maravilhosa. Isso não é um sonho, isso? Não é um desejo maravilhoso? E não só no Rio de Janeiro, aqui em São Paulo já está acontecendo isso e vai acontecer aí também na sua cidade. Vai acontecer aí na sua capital. Estamos, claro, sempre começamos com as capitais, porque é onde se concentra o maior número de pessoas nas comunidades, né? Por isso, que coisa mais linda. Vamos ter aí orquestras sinfônicas ali da Igreja Pentecostal Deus e Amor em todos os lugares, em nome do Senhor Jesus, e com estas pessoas que tiveram esta oportunidade. E é uma oportunidade tão grande que elas ali também, elas conhecem a Jesus. Algumas chegam ali e não têm intimidade com igreja nenhuma. Tem aquelas pessoas que têm aquela restrição, sabe? Com igreja, tem uma certa, né? E não se aproxima de igreja nenhuma, não tem medo, né? Da igreja ser atraente. Então não se aproxima. Mas aí vai alguém lá da sua casa, né? Um filho, ou o marido, ou a esposa, né? Alguém da sua casa, e vai lá e começa ali a ter essa percepção musical. E essa percepção musical que eles passam a ter, esse aprendizado, é tudo com louvores a Deus. Então, essas crianças terão acesso a essas músicas belíssimas, a esse trabalho maravilhoso, esses adolescentes, adultos. Ah, que coisa linda! Então, se você não conhece, nós temos fotos e vídeos lá nas nossas redes sociais. Dá um pulinho lá, dá uma pesquisadinha, você vai encontrar muitas coisas, inclusive essa. Se você ainda não é um contribuinte das instituições Reviver, eu te convido a fazer parte. Venha juntar-se a nós. É uma diferença na vida daquele que contribui e que não contribui, porque a palavra de Deus nos ensina assim, olha, quem dá ao pobre empresta a Deus. E eu sei que no nosso tempo, nos dias de hoje, nós temos muitas pessoas como Davi, misericordiosas, pessoas que entenderam realmente esse propósito grandioso, esse propósito maravilhoso de ter uma vida dedicada ao outro, ter uma vida em que... E quando eu falo dedicado ao outro, existe até lá a parábola do bom samaritano, que o doutor da lei chega ali e questiona Jesus. Ele fala para Jesus, quem é o meu próximo, né? Quem é o meu próximo? A quem eu devo ajudar? E o nosso próximo são pessoas que nós nem conhecemos, não sabemos quem é. O bom samaritano, que é Jesus de Nazaré, representado nessa parábola, ele não pergunta de onde você vem, para onde você vai, o que você fez, foi bom ou foi ruim. Ele simplesmente, ele desce ali, né, do animal e vai para poder ajudar aquele infeliz que estava caído ali, representado, representando nós mesmos ali. Ele vai ali para curar as suas feridas, para dar o atendimento, para trazer sobre aquela vida insignificante um cuidado especial, para que aquela vida saiba que ele é especial. A mesma coisa nós. Nós temos que ter a mesma postura. Não importa o que a pessoa fez no passado, mas essa pessoa foi muito ruim e agora a instituição vai ajudar, a fundação vai ajudar, vai dar comida, essa pessoa está passando fome porque ela é muito ruim, né? A gente ouve essas coisas, está passando fome porque ela é muito ruim. Eu só sei o seguinte, a ruindade dessa pessoa, ela vai ter que dar conta para Deus, ela vai ter que se acertar com Deus, mas eu que tem o amor de Deus na minha vida, não serei igual ela. E não usarei a ruindade dela como desculpa para que eu me torne também uma pessoa ruim. Eu vou fazer a minha parte, independente se aquela pessoa é boa ou é ruim. A fundação, assim como a Associação Reviver Help também, não pergunta para ninguém se essa pessoa é boa, essa pessoa é isso, essa pessoa... Inclusive, há situações até que nós, depois de estarmos ajudando, descobrimos que aquela pessoa nem precisa de ajuda porque ela já recebe ajuda de outra instituição. É claro que aí nós passamos a agir diferente, né? Porque nós não vamos deixar de ajudar uma pessoa que precisa para ajudar uma pessoa que não precisa. Por isso que nós temos esse critério, esse cuidado, que as nossas assistentes sociais visitam as casas para ver a necessidade da pessoa, para que nós não sejamos injustos com aqueles que realmente precisam. Então, quem precisa, é a nossa obrigação ir lá e ver essa pessoa realmente precisa, então nós vamos ajudar. Aquela pessoa não precisa, então nós não vamos estender ajuda a ela, mas vamos levar para outra pessoa que tem essa necessidade. E assim, o cuidado, esse cuidado que nós temos, né, esse zelo pela obra de Deus de ajudar as pessoas, eu digo que isso nos traz muito claramente aí o bom samaritano por isso, porque a minha parte eu vou fazer. Se a pessoa depois, ela for, né, uma pessoa de caráter duvidoso, aí o problema é dela. Mas, irmã Eliana, a fundação ajuda todo mundo. A fundação ajuda drogado, a fundação ajuda ladrão, a fundação ajuda todo mundo, né? Pois eu vou dizer uma coisa para vocês. Veja bem, nós temos um critério muito específico, viu? Com as pessoas que pegam, que vêm aqui para receber a cesta básica, que vêm, mesmo moradores de rua. Eu tô explicando isso para vocês porque nós temos muitos moradores de rua aqui ao redor da nossa sede. Então, nós temos aí esse critério, onde as assistentes sociais vão visitar aquela pessoa mesmo. Porque às vezes a pessoa pode chegar para nós e dizer ali, eu tenho 10 filhos, mas não tem. Né? É só a pessoa, e aí ela vai pegar o arroz, vai pegar aquela cesta básica e vai trocar. Mas, por nós termos esse critério de atender a necessidade da pessoa, então, preste bem atenção, aquele que está nas drogas, que está nesse mundo aí, que está roubando, ele não procura ajuda de uma cesta básica. Interessante isso. Ele não procura. Porque para ele é mais fácil, é mais rentável, né? Ele sair e roubar, ele sair e assaltar alguém. Porque ele não quer comida, ele não quer arroz e feijão. Ele quer ali aquilo que vai satisfazer a sua fissura. Por isso que nós tomamos o cuidado. Às vezes, né, tem pessoas, inclusive, ali, que tem as crianças na creche e os pais das crianças na creche recebem uma cesta básica. Então, temos pais ali que realmente vivem nas drogas. Só que estes pais, eles abandonam as suas crianças ao cuidado da avó. Eles abandonam, eles ficam uma semana em casa, depois somem, passa 3 meses sem vir em casa esses pais. Porque aquele pai que ele tem realmente o amor pelo seu filho, ele não vai vender a comida da sua criança. Ele não vai vender ali o pão que sustenta a sua criança para trocar por algo pela sua fissura. E geralmente essas pessoas, elas não têm responsabilidade nem com elas mesmas, não vão ter com outros, né? Então, as pessoas que recebem ali a cesta básica, mesmo que tenha um drogado, que tenha outras pessoas que são responsáveis ali para poder receber este alimento. É tudo feito com muito critério para não deixar de ajudar quem precisa, para não ser injusto com quem realmente precisa. Então, esses critérios que nós temos é realmente para fazer o bem independente da situação da pessoa. Se a pessoa tem fome, ela vai receber o alimento. Porque é isso que o amor de Jesus Cristo nos ensina. No passado também éramos como forasteiros. Éramos pessoas sem pátria. Éramos pessoas sem lar, sem família. E eu estou dizendo isso no mundo espiritual. Mas o Senhor nos alcançou e nós estamos aqui para resgatar estas vidas também no amor de Jesus Cristo. Então vamos seguindo com o nosso trabalho de hoje. E você que ainda não ajudou as instituições a reviver, preste atenção como você faz para estender a sua mão para quem precisa.
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3: E este é o nosso momento da Palavra de Sabedoria. E o salmo escolhido para hoje é o Salmo 51, onde vamos fazer a leitura. Eu tenho observado que nos salmos, sempre quando vai começar o salmo, mesmo que seja um salmo de oração, um salmo de louvor, um salmo por livramento, um salmo por várias situações, ele sempre começa engrandecendo o nome santo do Senhor, já no princípio. E este salmo não é diferente. Então, vamos à leitura. Tem misericórdia de mim, ó Deus, segundo a tua benignidade, apaga as minhas transgressões, segundo a multidão das tuas misericórdias. Lava-me completamente da minha iniquidade e purifica-me do meu pecado, porque eu conheço as minhas transgressões e o meu pecado está sempre diante de mim. Contra ti somente pequei e fiz o que é mal à tua vista, para que sejas justificado quando falares e puro quando julgares. Eis que em iniquidade fui formado e em pecado me concebeu a minha mãe. Eis que amas a verdade no íntimo e no oculto me fazes conhecer a sabedoria. Purifica-me com um sopo e ficarei puro. Lava-me e ficarei mais branco do que a neve. Faze-me ouvir júbilo e alegria para que gozem os ossos que tu quebrastes. Esconde a tua face dos meus pecados e apaga todas as minhas iniquidades. Cria em mim, ó Deus, um coração puro e renova em mim um espírito reto. Não me lances fora da tua presença e não retires de mim o teu Espírito Santo. Torna a dar-me a alegria da tua salvação e sustém-me com um espírito voluntário. Então ensinarei aos transgressores os teus caminhos e os pecadores a ti se converterão. Eu vou parar por aqui porque o salmo é grande, mas depois você pode dar a sequência da leitura aí na sua casa. E vamos falar um pouquinho sobre aqui o que o salmista está dizendo. Eu já ouvi, inclusive, alguns comentários atribuídos ao rei Davi relacionado a este salmo, já que é um salmo de Davi. E, inclusive, fala exatamente sobre isso. Eis que em iniquidade fui formado e em pecado me concebeu a minha mãe. Existe uma teoria que falam por aí que Davi seria um filho bastardo por causa desta oração e por causa aí da rejeição dos seus irmãos. Eu, pelo conhecimento da palavra de Deus que eu tenho, não vejo desta forma, mas acredito que Davi aqui estava se referindo aos nossos pecados e iniquidades que foram constituídos sobre nós desde o Éden, desde o tempo ali, né, que o pecado entrou realmente. Então, uma vez que o pecado entrou, todos nós fomos concebidos em pecado. Então, existe essa é assim que eu consigo ver essa justificativa de Davi, que fomos todos nós concebidos em pecado. Então, desde o ventre da minha mãe, eu, inclusive, fui formada em pecado. Por quê? Porque eu nasci no pecado. Somente ali, né, Adão e Eva não nasceram no pecado, e os filhos que eles tiveram ali no Jardim do Éden. Os demais, todos nasceram em pecado, né? Desde a expulsão, né, a Bíblia fala, inclusive, né, do filho de Eva, que nasceu posteriormente. Então, todos esses já nasceram no pecado, assim como nós também. Mas o que mais me atrai neste salmo é a maneira em que o salmista, ele abre o seu coração para Deus, ele derrama ali o seu coração e ele coloca para Deus as suas misérias, ele coloca para Deus a sua insignificância, ele coloca para Deus que ele não é um ser humano melhor do que os outros, ele é um ser humano que é pecador, que é miserável, que foi formado desde o ventre em pecado, que é uma pessoa que não consegue sobreviver neste mundo, não consegue se purificar do seu erro, se não for pela misericórdia de Deus, que não consegue se libertar do seu eu, do seu, né, de tudo que o cerca ali, se não for pela misericórdia de Deus, pela potente mão do Senhor. E ao reconhecer toda a sua miséria ali, ao reconhecer que ele não é nada diante de Deus, o amor de Deus se aperfeiçoa sobre ele. E Davi era um pecador que, inclusive, tinha no desejo do seu coração ali construir o templo e não pôde construir, porque o próprio Deus o impediu de construir, porque ele tinha sangue nas suas mãos. Então, ele era um homem de guerra, um homem que lutava realmente por terras, que lutava para defender o seu povo, para defender a sua família, lutava pela sua honra. Então, ele era um homem que ele tinha consciência, que ele tinha nas suas mãos o sangue de muitas pessoas. Ele tinha a consciência de todo o mal. Isso vai muito de encontro com o que nós estávamos falando aqui anteriormente, né? De não olhar para aquilo que a pessoa fez ou deixou de fazer. Porque temos aqui uma pessoa que foi transformada por Deus, que recebeu de Deus a misericórdia, a uma pessoa que foi escolhida por Deus, que recebeu o azeite sobre a sua cabeça, foi separado dentre os seus irmãos. E esta pessoa tinha ali um passado que era um passado de guerras, de agressão, um passado em que ele precisou ali, né, fazer, inclusive quando ele pede a mão da filha de Saul em casamento, e Saul diz para ele que ele precisa ir lá e guerrear, e ele vai, e ele guerreia, e ele traz a prova ali que Saul pede para poder casar com a filha dele. Então tem toda uma história que ele precisou defender a sua honra, ele precisou. E quem somos nós para julgar qualquer pecador neste mundo? Nós não somos ninguém, já que desde o ventre nós fomos formados em pecado. Desde o ventre, os nossos ossos que foram gerados ali, desde o ventre da nossa mãe, já foi formado em pecado. Já nasceu em um mundo contaminado pelo pecado. Então, não somos ninguém para poder estar julgando ninguém. Mas sim, nós Devemos, é nossa obrigação buscar intimidade com Deus, porque esta intimidade com Deus vai nos fazer ver os demais seres humanos, os demais semelhantes, como, não como o sujeito que fez isso, que fez aquilo, mas como almas que, independente dos seus erros, dos seus pecados, também foram gerados no íntimo sagrado de Deus, foi gerado para comunhão com Deus e nasceu para que o nome do Senhor fosse glorificado, mesmo que tenha escolhido não viver isso na sua vida, né? Porque os nossos atos são escolhas, né? Então, nós precisamos entender que estas questões das práticas de erro e pecado de cada um acerte com Deus. Mas nós não podemos ser imitadores e cometer os mesmos erros. Vem de encontro exatamente aquilo que eu disse. Não é porque alguém foi mal e cometeu o mal no seu passado, ou está cometendo mal, que eu vou justificar o mal na minha atitude, né, com aquela pessoa, vou justificar com o mal dela. Não, cada um dará conta dos seus atos. Eu não posso justificar para não ajudar. Não vou ajudar porque aquela pessoa é má, então eu não vou ajudar. Não, eu vou ajudar, porque o mal está sobre ela, mas o mal que governa a vida dela não governa a minha. O mal que está sobre ela não está sobre mim, porque sou um diferenciado para a graça de Deus, para a glória de Deus, para que o nome do Senhor seja exaltado através da minha vida. Preste bem atenção. O mal só pode ser vencido com o bem. Não tem outra maneira de vencê-lo. E eu não estou falando do espiritual, porque o espiritual a gente repreende, a gente expulsa, não é? Mas a gente repreende as atitudes do mal com atitudes boas. E pode ter certeza, o bem agrada a Deus de tal maneira que Ele nos faz co-herdeiros do seu reino. A recompensa vem dele, com toda certeza. Deus abençoe vocês, muitíssimo obrigado e até a próxima, se Deus quiser.
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1: Olá, boa noite.
2: Boa noite para você que nos acompanha em todo o país.
1: Quarta-feira, 5 de agosto de 2026.
2: Vamos ao destaque do dia.
1: Lei consolida regras para o transporte rodoviário de cargas no país.
2: E estabelece o pagamento do piso mínimo do frete a motoristas. Gabriela Noronha.
3: A lei estabelece prazo de até 30 dias úteis para o pagamento do frete. Também estão previstas punições mais duras para empresas que contratarem fretes abaixo do piso mínimo.
1: Educação.
2: Desempenho de mais de 30 milhões de estudantes brasileiros passa por avaliação.
1: Divulgados os dados do Índice de Desenvolvimento da Educação Básica. Jéssica Gonçalves.
4: O IDEB permite acompanhar o desenvolvimento da educação básica brasileira. Os dados indicam a evolução da aprendizagem e a estrutura da rede de ensino.
2: E professores podem participar do Banco de Avaliadores do Programa Nacional do Livro e do Material Didático.
1: Eles vão ajudar a escolher as obras que irão para as salas de aula da Rede Pública de Ensino. Luciana Colares de Holanda.
5: Hoje são cerca de 20 mil profissionais cadastrados e os avaliadores são capacitados para atuar na avaliação das obras.
2: Hoje na apresentação da Voz do Brasil, Mariana Jungmann e Luciano Seixas.
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2: Agora é lei. Estão em vigor novas regras para o frete dos caminhoneiros.
1: A lei trata do pagamento mínimo pelo transporte e medidas de fiscalização e punição em caso de não cumprimento.
3: A nova lei consolida regras para o transporte rodoviário de cargas no país e estabelece o pagamento do piso mínimo do frete a motoristas, com metodologia de cálculo pela Agência Nacional de Transportes Terrestres, a ANTT. Guilherme Boulos, ministro da Secretaria-Geral da Presidência, falou sobre a medida.
6: O piso do frete é o valor mínimo que um caminhoneiro, sobretudo um caminhoneiro autônomo, que trabalha para levar mercadorias e abastecer o povo brasileiro nos quatro cantos, é um valor mínimo que ele tem que receber por frete, por viagem que ele faz, por entrega que ele faz.
3: A lei estabelece ainda prazo de até 30 dias úteis para o pagamento do frete, além da atualização da tabela a cada 6 meses. Também estão previstas punições mais duras para empresas que contratarem fretes abaixo do piso mínimo, com multas que podem chegar a R$1 milhão. E para que seja cumprido o piso, o texto determina a obrigatoriedade da apresentação do Código Identificador da Operação de Transporte, CIOT, antes do caminhão iniciar a viagem, o que também impacta na fiscalização, como explica o ministro dos Transportes, George Santoro.
7: O CIOT também é um mecanismo de combate ao comércio ilegal de mercadorias, ao comércio feito sem nota fiscal. Ele vincula todo o transporte de mercadorias aos documentos eletrônicos fiscais.
3: Originalmente publicado como medida provisória, o texto passou por uma série de mudanças no Congresso Nacional, sendo aprovado no Senado em julho deste ano. Com a sanção, o texto vira uma regra permanente. Reportagem Gabriela Noronha.
2: O desempenho de mais de 30 milhões de estudantes brasileiros passou por uma nova avaliação de aprendizagem.
1: Foram divulgados hoje os dados mais recentes do IDEB, o Índice de Desenvolvimento da Educação Básica, e também as médias em português e matemática do SAEB, o Sistema de Avaliação da Educação Básica.
2: Os índices consideram os anos iniciais e finais do ensino fundamental e também do ensino médio na rede pública e privada.
1: O resultado foi anunciado pelo Ministério da Educação. Confira os detalhes na reportagem de Jéssica Gonçalves.
4: Para calcular o IDEB, que é o Índice de Desenvolvimento da Educação Básica, o MEC utiliza as taxas de aprovação coletadas pelo censo escolar, junto com o desempenho dos estudantes em língua portuguesa e matemática no SAEB, o Sistema de Avaliação da Educação Básica. O IDEB permite acompanhar o desenvolvimento da educação básica brasileira. O cálculo é feito por meio de uma escala, que vai de 0 a 10. O índice dos anos iniciais do ensino fundamental passou de 6 em 2023 para 6,3 em 2025. Na rede pública, a pontuação foi de 5,7 para 6,1 em 2 anos. Para os anos finais do ensino fundamental, o IDEB nacional subiu de 5 para 5,3. Na rede pública, o indicador alcançou pontuação 5 contra 4,7 em 2023. No ensino médio, o IDEB passou de 4,3 para 4,5. Os dados indicam a evolução da aprendizagem e a estrutura da rede de ensino, que atende mais de 30 milhões de estudantes em todo o território nacional. Para o ministro da Educação, Leonardo Barchini, os resultados apontam qual deve ser a prioridade daqui para frente.
6: Toda a estratégia do Ministério da Educação, que é demanda do Plano Nacional de Educação aprovado em abril deste ano, é que a gente tenha um foco especial na aprendizagem.
4: Já o SAEB, o Sistema de Avaliação da Educação Básica, é aplicado a cada 2 anos para medir o desempenho de estudantes da educação básica por meio de testes e questionários. Em uma escala que vai de 0 a 500, no 5º ano do ensino fundamental, a nota em português passou de 207 para 215 pontos. Em matemática, de 218 para 227. Já no 3º ano do ensino médio, em português, o resultado foi de 269 para 272. Em matemática, de 263 para 268. Em 2025, foram avaliados quase 6 milhões de alunos em mais de 70 mil escolas. Reportagem Jéssica Gonçalves.
2: Estudantes que participam do processo seletivo do ProUni, o programa Universidade para Todos, podem conferir o resultado da segunda chamada.
1: O prazo para os pré-selecionados comprovarem as informações da inscrição começou hoje e vai até sexta-feira da próxima semana, dia 14.
2: A documentação exigida para essa comprovação deve ser apresentada diretamente na instituição de ensino superior para a qual o estudante foi pré-selecionado.
1: O resultado pode ser acessado pelo portal Acesso Único ao Ensino Superior, em acessounico.mec.gov.br.
2: O Ministério da Educação chama professores e especialistas de todas as regiões do Brasil para participar do Banco de Avaliadores do Programa Nacional do Livro e do Material Didático.
1: O programa é responsável pela distribuição de livros para estudantes e professores da rede pública de ensino. As obras são renovadas a cada 4 anos.
2: Confira na reportagem de Luciana Colares de Holanda.
5: Professores e especialistas de todo o país podem participar da escolha dos livros que vão para as salas de aula da rede pública de ensino. Estão abertas as inscrições para o Banco de Avaliadores do Programa Nacional do Livro e do Material Didático, o PNLD. Os selecionados vão avaliar as obras inscritas nos editais do PNLD Atos Finais, voltado às obras didáticas, e do PNLD Literário Equidade, destinado às obras literárias. Nessa etapa da seleção, terão prioridade professores de língua portuguesa, matemática, história, geografia, ciências, arte, educação física e língua estrangeira, pedagogos e profissionais formados em letras, com foco em literatura e formação de leitores, também terão preferência. De acordo com Anita Stefani, diretora de apoio à gestão educacional da Secretaria de Educação Básica do MEC, hoje são cerca de 20 mil profissionais cadastrados. O banco é atualizado constantemente e os avaliadores são capacitados para atuar na avaliação das obras.
8: Essa capacitação busca garantir que todos os participantes utilizem os mesmos referenciais durante a análise e utilizem, né, de uma forma correta as fichas de avaliação, contribuindo para a qualidade técnica.
5: A participação no Banco de Avaliadores do PNLD é voluntária e gratuita. E a diretora de apoio à gestão educacional, Anita Stefani, explica que os profissionais selecionados no processo de avaliação pedagógica têm acesso a diferentes oportunidades de aprimoramento e reconhecimento.
8: Ao avaliarem as obras, eles estão também se formando como analistas de materiais didáticos e críticos em conteúdos, seja para a elaboração de materiais para os seus estudantes, quanto para a aplicação dessas obras didáticas na sala de aula.
5: Para se inscrever, basta acessar a página da plataforma de avaliação pedagógica do PNLD no endereço PNLD.com.br avaliação.mec.gov.br e preencher as informações de perfil profissional. É preciso ter diploma de licenciatura plena ou de magistério reconhecido pelo Ministério da Educação e concluir um curso obrigatório disponível na própria plataforma. Reportagem Luciana Colares de Holanda.
1: E atenção para os prazos do Exame Nacional de Desempenho de Estudantes, o ENAD 2026.
2: Os inscritos para os cursos de bacharelado e tecnologia que tiveram o pedido de atendimento especializado negado podem recorrer da decisão até sexta-feira, dia 7 de agosto.
1: O recurso deve ser enviado pelo sistema ENAD, com a documentação que comprove a necessidade de atendimento, conforme as regras do edital. O resultado da análise será divulgado em 14 de agosto.
2: Um atendimento especializado é destinado aos participantes que necessitam de recursos específicos para realizar o exame.
1: As provas do ENAD 2026 para os cursos de bacharelado e tecnologia serão aplicadas no dia 29 de novembro.
2: O Serviço Geológico do Brasil faz o monitoramento das bacias hidrográficas brasileiras. Isso quer dizer que ele monitora a subida e descida dos principais rios do país.
1: O trabalho ajuda na agricultura, previne situações trágicas relacionadas a enchentes e orienta prefeituras em situações de seca, por exemplo.
2: Este ano, o Serviço Geológico do Brasil também faz parte do grupo de órgãos federais que está atuando no painel do El Niño e vem acompanhando e divulgando boletins sobre os impactos do fenômeno climático.
1: Sobre tudo isso, nós conversamos mais cedo com a chefe do Departamento de Hidrologia do SGB, Andréa Germano. Acompanhe. Doutora Andréa, bem-vinda à Voz do Brasil. É um prazer ter a senhora conosco aqui. Vamos falar então de El Niño, né? O Serviço Geológico do Brasil divulgou algumas previsões para as principais bacias hidrográficas do país para os próximos 3 meses. E aí eu queria começar então falando por região, começando aí pela região norte e, né, Amazônia. Os principais rios, pelo que eu já dei uma olhadinha, ainda estão nos níveis normais, mas já em situação de vazante. O que a gente pode esperar para os próximos 3 meses?
9: Muito obrigada pelo espaço. O Serviço Geológico do Brasil agradece. O Serviço Geológico do Brasil é uma empresa ligada ao Ministério de Minas e Energia. E realmente a gente faz esse acompanhamento dos rios, o monitoramento dos rios, há 57 anos, cobertura de toda a rede hidrometeorológica nacional e monitoramento de níveis dos rios e volume de chuvas. A região norte, hoje, está nesse período, como você falou, já de vazante, né? Na sua normalidade, em todos os rios, a sua normalidade. E, assim, o que preocupa é esse atraso do início das chuvas. Isso pode prejudicar aí a vazante, no caso, não ser mais crítica, né? Então, assim, esse atraso do período de chuvas realmente é hoje a nossa preocupação. Mas, por enquanto, na sua normalidade. A gente faz simulações, né, para caso não chova, caso chova. Então, a gente vai tendo esse acompanhamento diariamente num cenário de 3 meses para poder também ter providências, né, defesa civil, tomar providências logísticas para as ações do norte.
1: Quer dizer, assim, se a gente já está com os rios em vazante e as chuvas atrasaram, a gente pode ter uma baixa mais acentuada, é isso?
9: Exatamente, essa grande preocupação.
2: E no Nordeste há um alerta sobre os níveis dos reservatórios, né?
9: Exatamente. O SGB, ele acompanha junto com a Agência Nacional de Águas os reservatórios, né, através do sistema de acompanhamento dos reservatórios do Nordeste, também dos 9 estados do Nordeste, também em Minas Gerais, mas a situação hoje, 5 de agosto, é de normalidade também, 50%, 51% da sua capacidade, né? Então a gente está mantendo esse percentual desde abril. Então ainda não é uma preocupação a região Nordeste.
1: Muito bem, então vamos falar agora de Sul, onde o El Niño talvez seja a região onde talvez a gente já esteja sentindo essa questão do El Niño de maneira mais intensa, né, mais acentuada. Já há problemas de cheio cheias e transbordamentos. Como é que deve ser o próximo trimestre por lá? Onde o alerta é maior?
9: E como você falou, né, a previsão de chuvas acima da média, o El Niño pode levar muitos os rios, já materializado agora no mês de julho, tivemos muitas inundações. Para você ter uma ideia, mês de julho no sul, na região do Rio Grande do Sul, em média chover 130 milímetros, a gente teve localidades com 430 milímetros, provocando então grandes impactos aí de inundação, e a preocupação geralmente é essa, de o solo já está muito úmido e ainda esse aumento das chuvas na região sul poder causar mais impactos de inundações na região sul.
2: Agora, no Cerrado e Pantanal, André, onde já costumamos ter seca nesse período, o que esperar para as bacias desses biomas?
9: Então, no Cerrado, na região sudeste, em termos de chuva, os modelos meteorológicos, que é nosso serviço geológico, a gente não trabalha com meteorologia, né? A gente usa a meteorologia para poder explicar a hidrologia. Mas os modelos de meteorologia estão muito discrepantes, vamos dizer assim. O que a gente entende agora nesse momento, não dá para falar do cenário de chuva, mas nesse momento que realmente as temperaturas já estão muito elevadas, aí sim a preocupação é mais para a questão de incêndios florestais. Então, monitoramento de rios, ainda estamos na normalidade para
1: tudo indicando ainda que Cerrado e Pantanal, em termos de águas, devem ficar ainda dentro da normalidade.
9: Estamos já desde 2020, assim, com uma tendência de depreciação da capacidade dos rios na região do Pantanal, principalmente. Então, assim, na normalidade, já não digo que a gente já não vem vivendo muito tempo isso. Então, mas não vai ser mais crítico ou menos crítico este ano especificamente.
1: Quando a gente fala, então, de mudanças climáticas, é disso que a gente fala, né? A gente vai observando uma mudança no comportamento natural, no comportamento da natureza ao longo do tempo, né? Não é só no trimestre, não é só no ano. Perfeito. Como a senhora disse, já vem desde 2020.
9: Perfeito,
1: né?
9: A gente não tem mais um Pantanal, uma região alagada há muitos anos. Então, isso realmente é mudanças climáticas, não só o efeito de El Niño também, né? Então, isso é uma mudança climática que a gente vem evidenciando, principalmente nessa região.
2: Agora, doutora Andréia, como é que funciona esse monitoramento do Serviço Geológico do Brasil? Conta para o nosso ouvinte um pouco mais sobre como é esse trabalho.
9: O Serviço Geológico é um grande parceiro no campo e no escritório para fazer esse monitoramento, né? Além desse trabalho contínuo de monitoramento, de saber essas séries hidrológicas de longo período que nós monitoramos, a gente tem um serviço desde a década de 80, daí de realizar previsões hidrológicas, não só o momento atual, mas essas previsões hidrológicas, né, futuras. Começamos aí com bacias como o Pantanal, o Amazonas e o Rio Doce, que são bacias mais lentas, mas depois dos booms, dos desastres, como a gente chama aí nos anos de 2011, 2012, 2013, a gente começou a fazer sistemas de previsão hidrológica em bacias mais rápidas e também com o advento também de todo um monitoramento automático muito mais especializado, né? Então, assim, o que a gente faz? Além desse monitoramento do campo, a gente no escritório recebe essas informações automáticas que vêm pelos satélites, né? Então, de hora em hora a gente está recebendo o nível dos rios, a quantidade de chuva, e rodamos modelos matemáticos, hidráulicos, hidrológicos, para fazer essas previsões. Aí você vai me dizer, então a gente consegue saber com muita antecedência se vai inundar? Depende da região hidrográfica, depende da resposta da bacia hidrográfica. Então, assim, há localidades que a gente consegue fazer essa previsão com 75 dias de antecedência, mas outras localidades, em bacias mais de alta declividade, com uma menor área de drenagem, com até 4 horas de antecedência. Mas o que permite, no caso de inundações, retirar as

0: do Brasil. Muito obrigado por sua entrevista aqui, a Voz do Brasil.
1: Muito obrigada a vocês. Até logo. Tchau, tchau.
2: Segurança no abastecimento de água passa também pela recuperação do meio ambiente.
0: Está aberta uma chamada pública para apoiar projetos de restauração ecológica e soluções voltadas à proteção de mananciais que abastecem grandes centros urbanos.
2: A chamada foi feita pelo Banco Nacional de Desenvolvimento Econômico e Social e deverá prever investimentos de 15 milhões e 20 milhões de reais com prazo de execução de até 48 meses.
0: As ações devem ter foco em restauração ecológica e em soluções baseadas na natureza, para combater a escassez de água nas regiões metropolitanas, como explica o superintendente da área de meio ambiente do BNDES, Nabil Kadri.
3: As propostas enviadas devem incluir ações de restauração ecológico-produtiva utilizando vegetação nativa, em áreas estratégicas para proteção dos recursos hídricos, incluindo nascentes, margens de rios e outras áreas relevantes para a conservação dos mananciais.
2: Os projetos deverão contemplar regiões do Distrito Federal e entorno, São Paulo, Rio de Janeiro, Ceará, Mato Grosso, Rondônia e Acre.
0: Mariana Dias Vilas Boas, pesquisadora do Serviço Geológico do Brasil, fala sobre a importância da recuperação e preservação de mananciais que abastecem grandes cidades.
4: Com a ampliação da vegetação, a gente vai ter uma maior taxa de infiltração, esses aquíferos vão ter mais água, vai chegar mais água também nos rios através desses afloramentos das nascentes. Então, os projetos de recuperação, eles são projetos importantíssimos e têm uma relação direta com a segurança hídrica nas grandes cidades. E reduz consequências de inundação, eu aumento a recarga dos aquíferos.
2: A chamada pública está aberta até o dia 9 de setembro e pode ser consultada no site do BNDES.
0: O Brasil assumiu a presidência pro tempore da Aliança para a Segurança, a Justiça e o Desenvolvimento.
2: A entidade reúne países da América Latina e Caribe.
0: Na reunião de cúpula em Brasília, o Banco Interamericano de Desenvolvimento anunciou 4 bilhões de dólares para as ações integradas de combate ao crime organizado na região.
5: A América Latina concentra 8% da população mundial e é responsável por um terço dos homicídios ocorridos no mundo, de acordo com dados da Polícia Internacional. Esses números levaram à criação da Aliança para a Segurança, a Justiça e o Desenvolvimento, composta por 23 países e 14 instituições, como a Interpol. Um encontro em Brasília discute estratégias de prevenção e combate ao crime organizado na América Latina e Caribe. No primeiro ano de atuação da Aliança no combate ao crime organizado, foram destinados 1 bilhão e 400 milhões de dólares, o que corresponde a 60% dos recursos previstos para os 3 primeiros anos da iniciativa. A alta demanda dos países membros levou o Banco Interamericano a reavaliar os recursos destinados ao programa, elevando o montante para 4 bilhões de dólares. O ministro da Justiça do Brasil, Wellington Lima Silva, fala sobre a importância da aliança.
6: Nós estamos absolutamente convencidos da necessidade de intensificar essa interlocução com organismos multilaterais, de estabelecer tantas quantas sejam as tratativas, as interlocuções necessárias para aperfeiçoar e aprimorar essa estratégia.
5: Um protocolo também foi assinado para o repasse de 5 bilhões de reais ao Brasil, que assumiu a presidência pro tempore da Aliança pelos próximos 12 meses. Reportagem Cleide Lopes.
2: O Comitê de Política Monetária, o Copom, reduziu a taxa Selic, que é a taxa básica de juros da economia, de 14,25% para 14% ao ano.
0: Em comunicado divulgado hoje, o Copom afirmou que o cenário internacional ainda exige cautela por causa das incertezas sobre os conflitos no Oriente Médio.
2: A taxa Selic influencia outras taxas de juros no país, como as taxas de empréstimos, financiamentos e aplicações financeiras.
0: E essas foram as notícias do governo federal.
2: Uma realização da Secretaria de Comunicação Social da Presidência da República.
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2: Fique agora com o Minuto do TCU. Em seguida, as notícias do Poder Judiciário e do Congresso Nacional. Boa noite.
0: Boa noite e até amanhã.

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2: O Tribunal de Contas da União avaliou a segurança e a identificação de usuários no portal GovBR. 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
3: Supremo Tribunal Federal começa a julgar se proibição a jogos de azar é compatível com a Constituição de 1988.
4: Presidente Lula sanciona projeto de lei que regulamenta relevância para admissão do recurso especial no STJ.
3: Acordo firmado entre Tribunal Superior Eleitoral e Advocacia Geral da União prevê boas práticas sobre o uso da inteligência artificial nas eleições deste ano.
4: Boa noite, eu sou Marcela Luiza.
3: E eu sou Walter Lima.
4: O plenário do Supremo Tribunal Federal começou a analisar na sessão de hoje se a proibição a jogos de azar é compatível com a Constituição. Após as sustentações orais, o relator do caso, o ministro Luiz Fux, começou a votar.
3: Desde 1941, a Lei de Contravenções Penais proíbe a organização e exploração de jogos de azar, punindo os infratores com prisão simples, multa e outras penalidades previstas em lei. Isso inclui o jogo do bicho e as máquinas caça-níqueis.
4: Os ministros analisam se essa proibição, criada há mais de 80 anos, ainda é compatível com a Constituição Federal de 1988 ou se ela ficou ultrapassada.
3: Na prática, o Supremo vai decidir se a exploração de jogos de azar deve continuar proibida e punida pela legislação penal brasileira ou se essa proibição é incompatível com a Constituição.
4: A decisão, porém, não tratará da regulamentação de cassinos ou da exploração comercial dos jogos, temas que devem ser abordados em outras ações que tramitam na Corte.
3: O julgamento vai continuar na sessão plenária de amanhã.
4: O presidente da República, Luiz Inácio Lula da Silva, sancionou o projeto de lei que regulamenta a relevância para a admissão do recurso especial no Superior Tribunal de Justiça.
3: O projeto foi convertido na Lei 15.484 de 2026. Fátima Uchoa.
5: Com a relevância, segundo o presidente do STJ, ministro Herman Benjamin, o tribunal poderá concentrar esforços nos recursos que tratam de temas com maior impacto para a sociedade.
6: Não é de uma lei para atender interesses do Superior Tribunal de Justiça, mas da celeridade, da qualidade e da efetividade da prestação jurisdicional.
5: A nova lei deve tornar a prestação jurisdicional mais eficiente e permitir que o STJ concentre a atuação em casos com maior impacto jurídico, econômico, político ou social, que sejam importantes para uniformizar a interpretação da legislação federal, sem limitar o acesso dos brasileiros à justiça.
4: Tribunal Superior Eleitoral e Advocacia Geral da União assinam um acordo de boas práticas sobre uso da inteligência artificial nas eleições 2026.
3: O principal produto da parceria é o lançamento de um guia de boas práticas sobre o uso de IA no processo eleitoral. Fábio Ruas.
7: O documento vai servir como um manual de conduta com diretrizes técnicas detalhadas para partidos, candidatos, plataformas digitais, órgãos públicos e para a sociedade civil. O acordo ainda prevê a realização de cursos, seminários, workshops e eventos relacionados ao uso da inteligência artificial nas eleições, entre outras medidas.
4: Tribunal Superior do Trabalho mantém entendimento sobre desconto de dias parados em greves de longa duração.
3: Com a decisão, empresas vão poder descontar metade dos dias e trabalhadores vão ter de compensar a outra metade. Marla Lacerda.
8: A sessão de dissídios coletivos do TST autorizou duas empresas de Indaiatuba, no interior de São Paulo, a descontar metade dos 36 dias da greve realizada pelos empregados. Nessas situações, a Justiça do Trabalho admite, como regra adotada pela jurisprudência da Corte, a compensação da outra metade dos dias de paralisação. Esse entendimento, ele busca equilibrar o direito de greve com os efeitos da suspensão do contrato de trabalho durante o movimento. Para os ministros, o desconto integral dos dias parados pode gerar prejuízos econômicos excessivos aos trabalhadores.
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4: Uma boa noite.
3: E até amanhã.
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10: Eu sou Paula Groba.
11: E eu sou Humberto Pinheiro.
10: E estes são os destaques de hoje do Jornal do Senado, que começa agora.
11: Senado pode tornar hediondos e inafiançáveis crimes de pedofilia.
10: Pessoas com deficiência poderão ser consideradas idosas aos 50 anos.
11: Fim da aposentadoria compulsória como punição avança no CNJ e no Senado.
10: Boa noite.
11: Boa noite.
10: Crimes sexuais contra crianças e adolescentes podem passar a receber a punição mais rigorosa prevista na legislação brasileira.
11: O plenário do Senado pode votar o projeto que torna hediondos e inafiançáveis os crimes de pedofilia e outras violências sexuais contra crianças, adolescentes e pessoas vulneráveis. A reportagem é de Bruno Lourenço.
12: Projeto de lei aprovado na Comissão de Constituição e Justiça inclui no rol dos crimes hediondos condutas como a corrupção de menores, a satisfação de lascívia, caracterizada pela prática de atos libidinosos na presença de criança ou adolescente, a divulgação de cena de estupro de vulnerável e o compartilhamento de pornografia. A matéria também classifica como hediondos os crimes previstos no Estatuto da Criança e do Adolescente ligados ao tráfico internacional de crianças e à pornografia infantil, como defendeu a relatora, senadora Elisiane Gama, do Maranhão.
13: Nosso relatório é pela aprovação do projeto de lei com a redação corrupção de menores, satisfação de lascívia mediante presença de criança ou adolescente, favorecimento da prostituição ou de outra forma de exploração sexual de crianças e adolescentes ou de vulnerável, divulgação de cena de estupro ou de cena de estupro de vulnerável, de cena de sexo ou de pornografia.
12: O senador Everton, do PDT do Maranhão, apresentou proposta semelhante e pediu que as duas matérias sejam analisadas em conjunto pelo plenário.
14: Em que eu propus o aumento da pena dos crimes cometidos contra a dignidade sexual quando praticados na presença física ou virtual de crianças, adolescentes e também cônjuge, companheiro ou parente de vítima, consanguíneo ou afim, em linha reta ou colateral até o quarto grau.
12: A CCJ aprovou um pedido de urgência para votação no plenário.
10: E a Comissão de Relações Exteriores iniciou as discussões sobre as barreiras da União Europeia à carne brasileira.
11: O grupo de trabalho que trata do acordo do bloco europeu com o Mercosul ouviu integrantes do governo e do setor privado. Repórter Pedro Pincer.
15: A partir de 3 de setembro, passam a valer novas regras da União Europeia sobre o uso de antimicrobianos na produção animal. O bloco exige que o Brasil consiga comprovar que a carne exportada não foi produzida a partir de animais submetidos ao uso de antimicrobianos proibidos pelas autoridades europeias. De acordo com o presidente da comissão, senador Nelsinho Trade, do PSD de Mato Grosso do Sul, é preciso ouvir os setores que podem ser afetados pelas normas e buscar soluções em conjunto com o governo e a iniciativa privada.
16: Setores que, porventura, vem venham a se sentir prejudicados nos acionam, que nós iremos promover debates dessa natureza.
15: O chefe da missão do Brasil junto à União Europeia, embaixador Pedro Miguel da Costa e Silva, afirmou que o país terá de comprovar, por meio de auditorias, que consegue separar os produtos destinados ao mercado europeu e garantir que eles atendam às exigências do bloco. Representantes do setor privado afirmaram que o Brasil já dispõe da tecnologia necessária para fazer esse controle.
10: Aguarda votação no plenário um projeto que reduz para 50 anos a idade em que uma pessoa com deficiência seja considerada idosa.
11: O impacto do envelhecimento é maior para esse grupo de pessoas consideradas vulneráveis. Segundo a Organização Mundial da Saúde, pessoas com deficiência apresentam maior risco de desenvolver doenças crônicas, pior estado de saúde e, em alguns casos, podem morrer até 20 anos antes da população sem deficiência. Repórter Patrícia Oliveira.
17: O projeto que considera idosa uma pessoa com deficiência já a partir dos 50 anos, estende para esses indivíduos os mesmos direitos e a proteção garantidos às pessoas da terceira idade. A condição de idoso deverá ser definida por avaliação individual, médica, psicológica e social. Como destacou o relator do projeto na Comissão de Assuntos Sociais, senador Flávio Arnes, do PSB do Paraná.
18: Conforme a deficiência, podemos observar reduções na expectativa de vida que variam até algumas décadas para baixo. Se compararmos com a média da população, estamos longe de um patamar de igualdade.
17: Para o senador Paulo Paim, do PT do Rio Grande do Sul, relator na Comissão de Direitos Humanos, a proposta viabiliza a aplicação de conceitos de envelhecimento ativo específicos para pessoas com deficiência.
19: Minimizando os possíveis impactos negativos do avanço da idade em um grupo social especialmente vulnerável.
17: O projeto que altera o Estatuto do Idoso já foi aprovado também na Câmara dos Deputados e está pronto para votação no plenário do Senado.
10: E a aposentadoria compulsória de magistrados pode deixar de ser uma punição prevista na Constituição, depois de o Conselho Nacional de Justiça oficializar o fim dessa penalidade no âmbito administrativo. O Senado pode analisar uma proposta que muda a Constituição sobre o mesmo tema.
11: A relatora, senadora Elisiane Gama, do Maranhão, afirmou que a decisão corrige uma distorção histórica. Repórter Pedro Pincer.
15: O Conselho Nacional de Justiça aprovou por unanimidade a proposta de resolução que acaba com a aposentadoria compulsória como a sanção disciplinar mais grave a juízes. A resolução aprovada segue entendimento da primeira turma do Supremo Tribunal Federal e também prevê a possibilidade da demissão como uma das hipóteses de punição. E o plenário do Senado pode votar uma proposta de emenda à Constituição que prevê o fim da aposentadoria compulsória como punição aos magistrados, promotores e procuradores e militares. De autoria do então senador Flávio Dino, atualmente ministro do Supremo Tribunal Federal, o texto foi aprovado pela Comissão de Constituição e Justiça em abril. A relatora, senadora Elisiane Gama, do Maranhão, afirmou que a decisão corrige uma distorção histórica.
20: É inadmissível o que a gente viveu ao longo da história do Brasil com esse tipo de prêmio para quem comete um crime, de que nós não podemos permitir castas de servidores públicos com privilégios.
15: Pelas novas regras, nos casos mais graves, o magistrado poderá ser colocado em disponibilidade com proposta de perda do cargo. Nessa hipótese, será imediatamente afastado das funções e passará a receber remuneração proporcional ao tempo de contribuição até a decisão definitiva do STF sobre a eventual perda do cargo.
10: Você sabia que nas eleições os votos em branco e nulos não são transferidos para nenhum candidato e não podem cancelar uma eleição?
11: Na prática, quem escolhe uma dessas opções deixa a decisão para os demais eleitores. Conheça mais sobre esses dois tipos de votos com a repórter Marcela Cunha.
21: Voto em branco vai para quem está na frente? E uma maioria de votos nulos pode cancelar a eleição? A resposta para as duas perguntas é não. Para votar em branco, branco, o eleitor aperta a tecla branco e confirma. O voto nulo acontece quando é digitado um número que não corresponde a nenhum candidato ou partido. Nos dois casos, o voto é excluído da contagem que define o resultado. Não é transferido, não beneficia nenhum candidato e não é somado ao vencedor. O consultor legislativo do Senado, Gilberto Guerzoni, explica como essas duas situações aparecem na urna.
0: Mas a gente já viu que reduziu bastante o número de votos em branco, né? Já que a urna eletrônica abre uma tela. O eleitor tem que fazer alguma coisa de forma ativa ali, né? Ou ele propositalmente coloca um voto inexistente e confirma, o que leva à anulação do voto, ou ele tem que apertar a tecla de voto em branco.
21: Além de expressar uma decisão consciente, o voto nulo também pode ser resultado de um erro na digitação. Em 2026, serão 6 votos para deputado federal, deputado estadual ou distrital, 2 senadores, governador e presidente da República. Por isso, a recomendação da Justiça Eleitoral é levar uma colinha de papel.
2: E ao participar da abertura da exposição O Caminho do Voto, promovida pelo Tribunal Superior Eleitoral, o presidente do Senado, Davi Alcolumbre, afirmou que o processo eleitoral brasileiro está entre os mais confiáveis do mundo. Ele também elogiou a decisão do presidente do TSE, ministro Nunes Marques, de levar a mostra ao Congresso Nacional.
11: A exposição, aberta à visitação no anexo 1 do Senado, apresenta as etapas do sistema eletrônico de votação, do desenvolvimento das urnas à totalização dos votos e integra a programação da Semana Nacional do Sistema Eletrônico de Votação.
22: As pessoas que visitarem a exposição sairão daqui conhecendo melhor o percurso do seu voto e o papel que ele desempenha na construção do nosso país. Um Brasil comprometido com a democracia, com as eleições livres e diretas, com a alternância de poder e com a transparência no processo eleitoral.
11: Edição de Paula Groba e trabalhos técnicos de João Lira, o Jornal do Senado fica por aqui. Acompanhe agora as notícias da Câmara dos Deputados. Boa noite.
2: Boa noite e até amanhã.
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23: Câmara reforça a indenização por dano moral à vítima de violência doméstica.
24: Proposta facilita acesso de motoristas a postos de combustível nas estradas.
25: Projeto busca garantir saúde ginecológica de meninas a partir dos 10 anos.
26: Boa noite. Os deputados analisam proposta que visa assegurar a saúde ginecológica de meninas a partir dos 10 anos de idade no SUS. O projeto está em regime de urgência e pode ser incluído na pauta de votações do plenário a qualquer momento, como informa o repórter Antônio Vital.
27: Está pronto para ser votado no plenário da Câmara, projeto que torna a regra a primeira consulta ginecológica das meninas a partir de 10 anos de idade no SUS, o Sistema Único de Saúde. O projeto foi apresentado pelas deputadas Adriana Ventura, do Novo de São Paulo, e Grace Elias, do PL de Minas Gerais, com o objetivo de permitir que as meninas e suas famílias recebam orientações preventivas e adequadas sobre temas como vacinação contra o HPV, cuidados de higiene íntima, preparação emocional para a primeira menstruação e informações sobre métodos contraceptivos. A vacina contra o HPV é recomendada a partir dos 9 anos de idade. A proposta obriga o Ministério da Saúde a elaborar um protocolo para o atendimento ginecológico dessa faixa etária. As meninas deverão ser encaminhadas à primeira consulta quando houver sinais de proximidade da menarca, como é chamada a primeira menstruação. Além disso, determina que as secretarias estaduais e municipais de saúde providenciem a formação contínua dos profissionais da área, especialmente ginecologistas, para que estejam preparados para atender as meninas. O texto também estabelece que a consulta será acompanhada por um responsável e, quando necessário, uma equipe multidisciplinar, que poderá incluir psicólogos e enfermeiros. De acordo com a deputada Adriana Ventura, uma das autoras da proposta, o objetivo é reduzir a incidência de gravidez precoce na adolescência, evitar doenças sexualmente transmissíveis e contribuir para a prática de hábitos saudáveis.
28: Tanto a vacinação como a HPV, que é recomendada a partir dos 9 anos, cuidado de higiene íntima, preparação emocional para essa fase da primeira menstruação e demais, bem como informação sobre métodos contraceptivos, isso é importante para prevenir gravidez precoce e outras complicações de saúde. Ele é muito simples, mas a gente acredita que ele pode provocar mudanças profundas na orientação das meninas brasileiras.
27: O projeto que torna na regra, a primeira consulta ginecológica das meninas a partir de 10 anos de idade no SUS ganhou regime de urgência e pode ser votada a qualquer momento no plenário da Câmara, sem passar pela análise das comissões permanentes da Casa. Da Rádio Câmara, de Brasília, Antônio Vital.
3: Educação. Jorge Sola, do PT da Bahia, defende projeto de sua autoria que regulamenta as escolas de saúde pública do SUS. A matéria já aprovada na Câmara e em tramitação no Senado reconhece instituições estaduais e municipais que formam profissionais, organizam estágios e apoiam residências.
4: Essa rede de escolas de saúde pública precisa e merece o seu reconhecimento, a sua regulamentação, para que dê, primeiro, mais visibilidade, mais estabilidade e maior capacidade de ampliar o orçamento destinado à formação de recursos humanos, ampliar o empoderamento dessas escolas para o ordenamento das práticas e dos estágios. Muitas vezes você tem a necessidade de organizar as vagas nos hospitais públicos, nos hospitais da rede do SUS para a formação profissional e até, né, definir políticas públicas que visem estimular a formação de profissionais que ainda temos uma carência.
5: Jorge Sola assinala ainda que as escolas têm papel central na organização dos processos seletivos para residências médicas e na formação de especialistas em áreas com carência no país. Para ele, a falta de um marco legal e de uma estrutura de articulação nacional limita o potencial das instituições.
3: Professora Luciane Cavalcante, do PSOL de São Paulo, é autora do projeto que isenta do imposto de renda professores e demais profissionais da educação básica e superior. Ela explica que a medida busca valorizar a categoria e ampliar os investimentos na educação.
5: A deputada afirma que o Brasil investe pouco em educação, paga baixos salários aos docentes e que muitos municípios não cumprem o piso nacional do magistério. Professora Luciane Cavalcante argumenta ainda que, assim como outros setores recebem incentivos fiscais, os profissionais da educação devem ser priorizados.
6: Esse projeto, ele visa colocar no centro do orçamento público e do financiamento das políticas públicas os profissionais da educação. Quase 30% de todo o rendimento dos profissionais da educação ficam retidos na fonte com pagamento do imposto de renda. Os profissionais da educação já trabalham em várias escolas para poder complementar a sua renda. Eles trabalham com alto número de estudantes por turma. Então eles precisam desse investimento.
3: Trabalho. A Câmara aprovou o projeto de lei que limita a jornada máxima de trabalho dos psicólogos a 30 horas semanais, sem redução do salário. A repórter Maria Neves traz mais informações sobre o texto que já foi encaminhado para análise dos senadores.
7: Uma das autoras do projeto, a deputada Érica Cocai, do PT do Distrito Federal, explica que atualmente a lei que regulamenta a atuação dos psicólogos não prevê limite de jornada de trabalho. Com isso, eles ficam submetidos a 44 horas semanais. De acordo com a deputada, a categoria é a única entre os profissionais que lidam com saúde e atenção psicossocial que não tem jornada de 30 horas.
8: Profissionais de psicologia têm o direito a uma jornada de trabalho que possibilite que ele tenha tempo para o seu aprimoramento acadêmico, mas ao mesmo tempo, tempo para que possa cuidar da sua própria existência. Por isso, 30 horas para a psicologia é uma necessidade, não apenas dos psicólogos e psicólogas, mas uma necessidade do país que precisa desses profissionais atuando em todos os espaços.
7: A deputada Natália Bonavides, do PT do Rio Grande do Norte, também assina a proposta. Ao apresentar o texto, as autoras argumentaram que a redução da jornada de trabalho vai contribuir para a preservação da qualidade de vida e o adequado exercício da atividade profissional, que demanda elevado desgaste emocional e mental. O texto beneficia os profissionais com contrato de trabalho no setor privado. Para psicólogos que trabalham em empresas públicas como seletistas, a nova jornada dependerá de dotação orçamentária e de autorização na Lei de Diretrizes Orçamentárias. Da Rádio Câmara de Brasília, Maria Neves.
3: Economia.
26: Marcelo Crivella, do Republicanos do Rio de Janeiro, aponta como positivos os resultados de emenda à Constituição que estende a imunidade de IPTU a templos religiosos instalados em imóveis alugados. Ele explica que a regra passou a valer em 2023.
9: Em 2022, ela foi promulgada, essa emenda à Constituição, em fevereiro de 2022. Como o IPTU incidia 1º de janeiro, ela passou a ter efeito apenas em 2023. O que significa ela? Antes dessa emenda, tinha a imunidade de IPTU apenas os templos próprios, aqueles que foram construídos pelos fiéis. Mas nós sabemos, pelo censo do IBGE 2022, que dos 580 mil templos religiosos, católicos, espíritas, evangélicos, 400 mil funcionam em imóveis alugados e eles não tinham a imunidade do IPTU. Com a emenda constitucional 116, passaram a ter.
12: Marcelo Crivella orienta igrejas, creches, asilos e orfanatos a procurarem as prefeituras caso tenham efetuado o pagamento do IPTU entre 2023 e 2026. Ele alerta que a cobrança é indevida nos casos amparados pela emenda, com possibilidade de restituição dos valores.
26: Bandeira de Melo, do PV do Rio de Janeiro, é um dos autores de projeto que cria um modelo próprio de funcionamento para as cooperativas solidárias. O texto define essas organizações como sociedades sem fins lucrativos, com regras de autogestão e articulação com a Política Nacional de Economia Solidária.
12: Bandeira de Melo informa que a proposta busca reduzir a burocracia para iniciativas da economia solidária, com prioridade para grupos economicamente frágeis. O projeto também prevê estímulo à participação das cooperativas solidárias em compras públicas, licitações e ações de desenvolvimento comunitário.
1: Desenvolvimento Regional.
26: Paulo Soares, do Podemos de São Paulo, apresentou o projeto que cria um programa para incentivar a universalização da coleta e tratamento de esgoto. Ele explica que a iniciativa também institui um fundo de assistência para socorrer municípios sem condições financeiras de investir no saneamento básico.
13: Uma defesa da sustentabilidade e da compensação ambiental. Em que sentido? Aquele município que está cumprindo com todos os seus deveres na questão de saneamento, nas questões ambientais todas, ele ser recompensado por um fundo. E esse fundo também, ao mesmo tempo, socorrer os municípios que não têm condições financeiras de avançar no saneamento básico. Essa é uma gestão que envolve meio ambiente, envolve saúde pública.
12: Paulo Soares pede urgência na aprovação da matéria, ressaltando que o saneamento ainda apresenta desigualdades profundas entre regiões do país. O congressista esclarece que os recursos do fundo virão de penalidades, de fiscalização e de aportes internacionais de fomento.
1: Turismo.
26: Projeto de lei apresentado por Domingos Neto, do PSD do Ceará, visa facilitar o acesso de micro e pequenas empresas de turismo a financiamentos públicos. A proposta prioriza empreendimentos localizados fora das regiões metropolitanas.
12: O texto de Domingos Neto permite o uso de fundos garantidores e seguros de crédito em substituição ou complemento às garantias tradicionais. Para ele, a medida amplia o acesso aos recursos do Fungetur e dos fundos constitucionais para modernizar e fortalecer o turismo regional.
1: Transportes.
26: Avança na Câmara proposta que busca facilitar o acesso de motoristas a postos de combustível nas estradas. A repórter Silvia Munhato tem os detalhes.
14: A Comissão de Viação e Transporte da Câmara dos Deputados aprovou o projeto que busca melhorar o acesso dos motoristas aos postos de combustíveis e rodovias sob concessão pública. A proposta inicial do deputado Capitão Augusto, do PL de São Paulo, dava 180 dias de prazo para que as concessionárias elaborassem planos de adequação das rodovias, evitando retornos muito distantes. O relator, deputado Zé Trovão, do PL de Santa Catarina, afirma que o problema é real.
0: E esse motorista, às vezes, ele tem que caminhar 5, 6 quilômetros para frente, fazer um retorno e voltar. O que nós estamos determinando hoje é o seguinte: olha, nós vamos criar acessos mais claros e mais fáceis para esses motoristas, para que o cara não corra o risco, às vezes está na reserva, está chegando no final do seu combustível, vai fazer um retorno, ou um retorno que não está bem sinalizado, ou um retorno perigoso e acabar acontecendo um acidente.
14: Mas o deputado modificou o texto para atribuir à Agência Nacional de Transportes Terrestres a tarefa de tratar do problema no âmbito de sua atuação normativa e contratual. A proposta, que pretende facilitar o acesso do motorista aos postos de combustíveis em rodovias sob concessão, será analisada agora pela Comissão de Finanças e Tributação. Da Rádio Câmara de Brasília, Silvia Minhato.
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15: Segurança Pública.
16: Bibo Nunes, do PL do Rio Grande do Sul, é autor de projeto que amplia as punições para quem picha bens públicos ou privados. O parlamentar destaca que o texto prevê a suspensão da carteira de habilitação e das linhas telefônicas do infrator.
17: Nós temos que acabar com a pichação. Só suja a cidade. Tem que ser punido. É punindo que se gera respeito. Os pichadores, eles têm uma competição para ver quem é o louco mor, quem é o que consegue pichar e estragar o monumento que mais chame a atenção da sociedade. Então, esse projeto é para dar penalidade, punir quem presta esse desserviço ao Brasil, que é a pichação. E que nós, brasileiros, possamos ter nossas cidades, os nossos monumentos respeitados.
18: O congressista observa que a pichação causa, além dos danos materiais, prejuízos ao turismo. Bibo Nunes acrescenta que o projeto inclui a cobrança do ressarcimento pela restauração do bem pichado, com responsabilização do autor ou dos responsáveis legais em caso de menor de idade.
16: Alexandre Lente, do União de São Paulo, propõe substituir a prisão em regime fechado pela prisão domiciliar para quem deixar de pagar pensão alimentícia. O projeto do deputado também permite monitoramento eletrônico e saída para o trabalho remunerado.
18: Alexandre Lente explica que a prisão em regime fechado ficaria restrita a casos excepcionais, quando houver ocultação de bens ou má-fé do devedor. Ele argumenta que a medida busca aumentar as chances de pagamento da pensão sem impedir o exercício da atividade profissional.
15: Justiça.
16: Os deputados aprovaram nova regra sobre indenização por dano moral à vítima de violência doméstica. Entenda na reportagem de Paula Bittar.
19: A Comissão de Constituição e Justiça da Câmara dos Deputados aprovou uma proposta que reforça na lei o direito de indenização por dano moral nos casos de violência doméstica e familiar contra a mulher, desde que haja pedido expresso da acusação ou da parte ofendida. A reparação será fixada pelo juiz, inclusive criminal. A relatora na comissão, deputada Lídice da Mata, do PSB da Bahia, destacou a importância de garantir a indenização a essas mulheres.
20: Ela é uma vítima da violência e isso é conhecido pela sociedade e impacta sobre sua imagem na sociedade. E, portanto, ele garante o direito dessas mulheres a uma indenização por danos morais. A violência deixa as marcas que vão muito além das agressões físicas. Elas provocam sofrimento, ela compromete a saúde mental, ela afasta as mulheres do seu trabalho, ela deixa a mulher em situação de trauma. E por isso mesmo é essencial que a legislação assegure também o direito à reparação desses danos.
19: Segundo Lídice da Mata, a proposta tem inegável relevância, pois ao inserir a possibilidade expressa de reparação civil por dano moral decorrente de violência doméstica, fortalece a proteção dos direitos fundamentais à dignidade da pessoa humana, à integridade física, psíquica e moral e a igualdade de gênero, assegurando à vítima um instrumento adicional de reparação no âmbito civil. A proposta que estabelece o direito de indenização por dano moral nos casos de violência doméstica e familiar contra a mulher já pode seguir ao Senado, a menos que haja recurso para votação pelo plenário da Câmara. Na Rádio Câmara de Brasília, Paula Bittar.
2: Consumidor.
26: Tarcísio Mota, do PSOL do Rio de Janeiro, é coautor de projeto que regulamenta a publicidade das apostas online. A iniciativa trata a atividade como tema de saúde pública e de defesa do consumidor, com o objetivo de restringir a propaganda das chamadas bets.
11: Do mesmo jeito que nós temos hoje regulações muito rígidas sobre propaganda, por exemplo, para as drogas legalizadas, como tabaco ou álcool, é preciso ter regras muito rígidas para as propagandas dessas casas de aposta online. Por exemplo, é inadmissível que elas continuem a financiar times de futebol, financiar campeonatos de futebol, que são inclusive a origem de grande parte dessas apostas. É inadmissível que no meio da transmissão de um jogo de futebol, você tenha propaganda dessas casas de aposta como se fossem simples informações jornalísticas.
21: Segundo Tarcísio Mota, o projeto cria medidas preventivas para reduzir o endividamento e os impactos do vício sobre as famílias. O parlamentar também defende regras mais rígidas com foco na proteção da saúde mental e dos direitos dos consumidores.
26: Projeto de Raymond, do PT do Rio de Janeiro, proíbe a veiculação de propagandas de apostas online em emissoras de rádio e televisão. De acordo com o deputado, a medida busca reduzir a exposição da população às chamadas bets em veículos que operam por concessão pública.
22: Então, o que a gente queria, na verdade, é que as bets não existissem no nosso país. Nós lutamos contra elas. Mas, enquanto a gente não consegue abolir as bets no Brasil, e nós haveremos de abolir um dia, nós queremos proibir que elas sejam divulgadas, publicizadas nos meios de comunicação de televisão e rádio.
21: Raymond explica que o objetivo é minimizar os impactos das apostas sobre a saúde mental, o orçamento das famílias e o endividamento da população. Ele acredita que reduzir o alcance desse tipo de atividade protege os consumidores mais vulneráveis.
26: Termina agora o Jornal Câmara dos Deputados, produzido pela Rádio Câmara, com trabalhos técnicos de Everson Urani e apresentação de Val Monteiro e Luciana Vieira. Uma boa noite para você.
21: A Voz do Brasil volta amanhã. Boa noite.
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1: E o versículo é o de número 35. Você que não tem a Bíblia e quiser aproximar de alguém que tenha a palavra de Deus, faça isso e você vai estar acompanhando e também guardando a palavra do Senhor dentro do seu coração. Amém? Glória a Deus. Você que tem e você que não tem, se aproxime de quem tem. E se você quiser ficar no seu lugar, ouça bem a palavra de Deus, porque o nosso Senhor, Ele quer falar conosco nesta noite. Amém? Você também que tem a Bíblia já no seu celular, hoje, graças a Deus, a tecnologia, ela facilita muito aqueles que querem buscar e servir ao Senhor. E por isso você também pode abrir no seu celular o aplicativo da palavra de Deus e também está lendo com todos nós. O importante de tudo é guardar a palavra dentro do seu coração. Independente se você está com uma Bíblia física ou digital, mais importante do que tudo isso é você guardar ela dentro do seu coração, aonde o diabo e nem ninguém conseguirá arrancar a palavra de Deus. Quem encontrou, diga amém. Está escrito assim, Marcos capítulo 5. E no versículo de número 35, estando ele ainda falando, chegaram alguns do principal da sinagoga, a quem disseram: a tua filha está morta, para quem fadas mais o mestre? E Jesus, tendo ouvido estas palavras, disse ao principal da sinagoga: não temas, crê somente. E não permitiu que alguém o seguisse, a não ser Pedro, Tiago e João, irmão de Tiago. E tendo chegado à casa do principal da sinagoga, viu o alvoroço e os que choravam muito e pranteavam. E entrando, disse-lhes: por que vos alvoroçais e chorais? A menina não está morta, mas dorme. E riam-se dele, porém ele, tendo-os feito sair, tomou consigo o pai e a mãe da menina e os que com ele estavam, e encontrou onde a menina estava deitada. E tomando a mão da menina, disse-lhe: Talita cumi, que traduzido é menina, a ti te digo, levanta-te. Erga a palavra de Deus aos céus ou às suas mãos. Fale assim comigo: meu Deus, mais forte, meu Deus, eu sei que o Senhor tem poder de falar comigo nesta noite. Então fale, porque o teu servo te ouve. Se assente, meus irmãos, desocupe as mãos de vocês, isso, a mais lindas palmas misturada com glória a Deus, é para

0: estava escrevendo para os gregos, e eles não tinham muito lenga-lenga, tinha que ser ação em cima de ação. E por isso você vê Jesus, parece que Jesus não come, parece que Jesus não dorme, parece que Jesus não tem tempo para nada, a não ser para poder socorrer os aflitos. E nós vemos Jesus dentro de um contexto de várias pessoas necessitadas. Uma está endemoniada, a outra está sofrendo de um fluxo de sangue, a outra está à beira da morte, e ainda tem os discípulos que foram colocados dentro de um barco para atravessar o mar da Galileia, para Jesus socorrer uma vida. E como se não bastasse, uma grande tempestade se levanta, e os discípulos ficam todos atordoados. E quando nós falamos de tempestades, a semana passada, você que acompanha no seu celular, ou você que pesquisa, você pode ter percebido que na semana passada, justamente na quarta-feira, houve uma tempestade de vento no estado do Rio de Janeiro, e alguns homens trabalhadores que estavam pintando um prédio, nós vimos que certamente aqueles homens foram combatidos por aquela tempestade, balançou-se o andaime, e uma moradora de dentro de um prédio do apartamento direcionado em frente de onde eles estavam, socorreu um daqueles homens puxando o andaime para frente para socorrer aquelas vidas. E nós vemos que a tempestade nem sempre ela avisa quando vem. A tempestade simplesmente chega. E dependendo de como você está, você simplesmente vai estar com o mesmo comportamento. Ou você vai se render à tempestade, ou você vai tentar remar contra a tempestade, ou aqueles ainda que vão ser mais ousados e clamar pelo sangue de Jesus e pelo nome de Jesus Cristo. E nós vemos que dentro deste contexto todo que nós lemos, Jesus estava ensinando e ele coloca os discípulos dentro de um barco. O interessante é que Jesus coloca os seus discípulos dentro de um barco e dá uma ordem: atravesse do outro lado para o mar da Galileia, e Jesus ele vai descansar. A única vez que nós vemos, ou algumas vezes que nós vemos, Jesus ele na popa do barco, deitado com a sua cabeça no travesseiro, e ali ele vai tirar alguns minutos de descanso. E os discípulos estão indo, acostumado na pesca, acostumado às vezes com o vento, acostumado às vezes com as ondas se levantar, mas eles não esperavam que a tempestade viria para assolar o barco deles. E da mesma forma se encontra nas nossas vidas. Às vezes você está acostumado com tantas coisas acontecendo e de repente vem uma tempestade e você pensa: o que vai ser de mim agora? Parece que Jesus não está se importando comigo, ou parece que este Jesus que está no mesmo barco que eu estou, ele não estará a fazer nada por mim. E o interessante é que Jesus estava no barco, o que significa é que Jesus não deixaria as ondas combater aquele barco. E muitas vezes, quando a tempestade vem sobre a sua vida, não é a ausência de Jesus dentro da sua casa, no seu trabalho, não é a ausência de Jesus no seu caminhar, não é a ausência de Jesus do seu lado, mas no momento que Cristo ele está quieto, ele simplesmente está te ensinando: eu quero que a sua fé não seja uma fé pela metade, eu não quero que a sua fé seja uma fé deficiente, mas eu quero que a sua fé seja uma fé constante, uma fé firme, uma fé aperfeiçoada. É por isso que você vai se deparar com o silêncio de Deus, é por isso que você vai se deparar com o silêncio de Jesus, mas não se preocupe, ele está dentro do barco. Aleluia! Jesus estava dentro do barco, e mesmo assim ele não impede que as ondas comecem a atingir o barco, ir contra o barco e contra os discípulos, de modo que a água estava enchendo o barco que eles estavam dentro. Talvez há pessoas que veio hoje para a casa de Deus, que você está dizendo da seguinte maneira: eu vou, eu cultuo, eu oro, eu faço campanha, mas parece que Jesus ele não está do meu lado, parece que Jesus não ouve aquilo que eu estou orando ou pedindo. Engano seu. Jesus ele sabe o momento certo, a hora exata de poder responder um clamor de um aflito. E quando Jesus se levantar, pode ter certeza, não tem tempestade, não tem vento, não tem principado, não tem potestade, porque Jesus é maior do que tudo isso. Aleluia! Os discípulos olham para Jesus, porque é comum nós
1: Não só foi aos discípulos, é comum de todos nós ficarmos apavorados diante de tempestades que vêm para tentar nos amedrontar. Só que eles olham e se dirigem para Jesus: ei, mestre, não importa que nós venhamos perecer. E sabe qual que foi a resposta de Jesus? Ou por que que vocês ainda têm pouca fé? Por que que vocês ainda estão tão tímidos acerca disso? E Jesus está dizendo para eles algo que hoje em dia muitas pessoas, não digo você que está aqui, porque se você pensasse aqui, nem aqui você estava. Há muitas pessoas que se Jesus...

só tinha visto curar, só tinha visto perdão de pecados, mas agora eles estavam vendo realmente, este daí é o Filho de Deus, porque até o vento tem que ouvir a voz dele, até o mar tem que dar ouvido para a voz dele, e não há outro que possa acatar as ordens, se não for apenas o mesmo Deus falando. Talvez você pense, mas isso aqui que está acontecendo na minha vida está tudo fora de contexto, tudo desarrumado, e eu falo, nada acontece. Outra pessoa já falou também, não entrou em ordem, não se preocupe, quem criou o homem foi Deus, quem criou a terra foi Deus, quem criou tudo que existe foi Deus, basta uma palavra, tudo vai chegar no lugar, você acredita? Basta uma palavra e tudo vai chegar no devido lugar. Aleluia! Uma palavra. Sabe o que Deus está levando algumas pessoas aqui nesta noite? Eu quero que você me conheça, não só de ouvir falar. Eu quero que os seus olhos percebam quem eu sou. A pergunta retórica dos discípulos foi, mas quem é este que até o mar obedece, até os ventos obedecem? Peraí, eles não andavam com Jesus, mas não o conhecia. Mas calma aí, eles estavam vendo as maravilhas. Mas eles perguntam, quem é este? Quem é este que até os ventos e o mar obedece? E você pode afirmar, este é Jesus. Este é Ele, é Jesus. Este é a qual o diabo tem que se curvar. Este é qual a enfermidade tem que se curvar. Este é aquele que faz o mar cessar e a tempestade ir embora. Este é Jesus. Jesus vem, acalma a tempestade. E ele chega até outros termos da cidade de Gadara. E o que mais me impressiona é que Jesus vai em Gadara só por causa de uma pessoa. Tem todo esse contexto de tempestade, porque Jesus vai atrás apenas de uma pessoa, que tanto ela estava sendo atormentada, quanto também através desta mesma pessoa, a cidade inteirinha estava sendo atormentada. Imagine o burbúrio, imagine a má notícia, imagine como que estavam as pessoas cochichando um no ouvido do outro, este endemoniado não dá mais sossego, não temos mais paz nesta cidade, e quando ele mesmo já não suportava mais a vida que ele levava, e muitas vezes o diabo, quando ele não consegue algo com a sua vida, ele vai lutar com alguém da sua família, ele vai lutar no seu trabalho, ele vai lutar aonde for para tentar tirar a sua paz, para tentar tirar a sua alegria. Só que quando Jesus está na sua vida, pode ficar tranquilo, o diabo também vai ter que se curvar, o diabo também vai ter que obedecer, o diabo também vai ter que confessar que Jesus, ele é maior. Quem você acredita, levanta as suas mãos com este glória para incendiar esta igreja e para o diabo bater.

tempo do Senhor me mandar, porque eu já estou com a palavra de juízo sobre mim. Mas por que viestes me atormentar? Deixa eu continuar destruindo, deixa eu continuar atormentando esta cidade, deixa eu continuar fazendo e acontecendo. Só que entenda, Deus é tão bom, Deus é tão maravilhoso, que por causa de uma única pessoa, Ele envia sim o Seu Filho. Talvez você pense, eu vou no culto, Deus não fala comigo, parece que Deus não se importa comigo. Ei, Deus, Ele fala com um, fala com dois, fala com dez, fala com cem, fala com mil, e Ele está falando com você nesta noite de hoje. Você atravessou a tempestade, os problemas da vida, e você chegou aqui e Ele está falando contigo: não temas, não temas, não temas, não temas, não temas, porque eu coloco o diabo por terra. Aleluia! Jesus, Ele coloca o diabo por terra. Há muitas vezes na nossa família, você pensa mais aquela casa do meu parente, ou até mesmo do filho, da sogra, do pai, da mãe, não tem paz, é porque o diabo, Ele está ali. Só que hoje Deus, Ele está te dando esta palavra. Ei, creia que quando você pisar na sua casa, não será simplesmente você, mas a presença de Jesus através da sua vida, e que o diabo, Ele vai bater em retirada. Não vai caber espaço para depressão, não vai ter espaço mais para morte, não vai ter mais espaço para assassinato, não vai ter espaço mais para destruição. Por quê? Porque eu fui, recebi de Jesus e voltei com Ele para casa. O diabo não pisa na minha casa, o diabo não destrói a minha família. E se você crê nesta profecia que Deus está falando contigo, você pode dizer: o diabo não destrói, porque a minha vida está escondida em Deus. Levante as suas mãos, glorifica Ele. Aleluia. Aquele que os discípulos perguntaram: quem é este? Colocou a tempestade por terra. E talvez os discípulos pensariam: calma aí, tem este espírito e não é só um, é uma legião. Mas o mesmo Jesus que Ele acalma a tempestade é o mesmo que fala para uma legião de demônios: seis mil demônios, cala-te e sai dele. Eu me maravilho nesta palavra que Jesus, Ele não fica ali falando com o diabo. Ele fala assim: quem é você? Nós somos uma legião, então cala-te e sai dele. E eles falam assim: olha, nos permita que nós entramos pelo menos naquela manada de porcos. E eles teve que se humilhar diante de Jesus: permita-nos, porque diante do seu Deus, diante do seu Cristo, o diabo também tem que pedir permissão. O diabo também tem que se curvar.

ainda. Anuncia os teus quão grandes obras eu fiz na sua vida. E quando Deus faz milagres na nossa vida, o nosso prazer é: eu vou anunciar as boas novas, eu vou anunciar o que ele fez por mim. É por isso que quem recebe milagres de Deus, ele não consegue ficar de boca fechada. Ele tem que contar para um, tem que contar para outro, tem que contar para outro, porque os milagres de Jesus, desde a época de Jesus, se torna notícia em povoado, em cidade grande, em metrópole, aonde for, os milagres de Jesus continuam repercutindo até os dias de hoje. Vai, anuncia aos teus quão grandes coisas tenho feito. E é dentro deste contexto todo que nós lemos a palavra de Deus, que Jesus está trabalhando. E pega o barquinho, vamos para Cafarnaum. Chega em Cafarnaum, se depara com este homem que você leu na Bíblia, Jairo, o principal da sinagoga. Um homem importantíssimo, um homem que cuidava dos cultos, um homem que atendia as necessidades da cidade, um homem importantíssimo. Só que tinha um detalhe: a sua vida agora, a vida da sua filha agora, estava prestes a ir embora. Uma menina de 12 anos de idade estava enferma e estava prestes a morrer. E Jairo, ele tinha mil motivos para não se aproximar de Jesus. Até porque a Bíblia fala para nós, em Marcos, no capítulo 3, no versículo 6, que ele

E quando Jesus ouve a petição de Jairo, e Jairo mesmo sendo um principal da sinagoga, mesmo ele estando enfrentando vários tipos de barreiras, ele não vai deixar de correr atrás de Jesus. E sabe o que nós aprendemos com isso? Que diante de Jesus não adianta ter poder aquisitivo, diante de Jesus não adianta você ser bem sucedido ou mal sucedido, para Jesus é tudo a mesma coisa. Diante de Jesus, quando a morte chega, não tem dinheiro que venha trazer a vida novamente. Quando a enfermidade incurável chega, não tem dinheiro que possa trazer a cura para a pessoa. Ou seja, para o rico, para o pobre, para o negro, para o branco, para o asiático, o dinheiro não é nada se estiver perto da morte. Só que para Jesus, para Jesus, para Jesus, para Jesus, a morte tem que ser tragada pela vida, que é o próprio Cristo. Aleluia! Jairo tinha tentado, quem sabe, de todas as formas. E nós vemos dentro desta palavra, ele vai de uma forma singela, humilde, ele se prostra diante de Jesus e ele o adora, porque o reconhece que ele é o Messias prometido. Só que a sua filha estava enferma e ela ia perder a sua vida. Só que dentro deste contexto todo tem uma pessoa que já está 12 anos padecendo de um fluxo de sangue. A menina ficou enferma há pouco tempo e talvez ela poderia esperar mais um pouco de tempo, afinal de contas a mulher do fluxo de sangue era 12 anos, a urgência era maior ainda. A urgência era muito bem maior ainda, porque são 12 anos padecendo de uma enfermidade. E você que porta uma enfermidade ou já portou uma enfermidade por longos anos, você sabe muito bem do que eu estou falando. A urgência é maior na minha vida. E tem muitas pessoas que vêm na igreja como o último dia e a última oportunidade, porque eu preciso de um milagre urgente. Eu preciso que Deus olhe para mim com urgência. E eu te afirmo uma coisa, Ele olha assim para você com urgência, Ele sabe todos os dias da sua vida, e se Ele determinar que é hoje que você vai receber um milagre, não é amanhã, é hoje. E se Ele determinou que é hoje para você receber, é hoje, não é o ano que vem, é hoje que Jesus, se você crer, fará milagre sobre a sua vida. Aleluia! Irmãos, quem está com urgência não espera muita coisa. Quem está com

urgência, não quer saber se está bem vestido, se está mal vestido, se está alimentado, se está mal alimentado. Quem está precisando de urgência, eu sei que é agora a hora, então eu vou lá, independente se alguém vai falar, não vai, não faça isso. Ei, aquela mulher tinha mil motivos para poder não ir ao encontro de Jesus. Primeiro, os líderes daquela sinagoga iam olhar para ela e falar, quem é você, mulher imunda? Você está sendo 12 anos acompanhada porque você tem um fluxo de sangue, já foi rejeitada pela sociedade, já está vivenciando do lado de fora da nossa cidade, o que você quer aqui? Só que ela vai colocar a sua fé em prática, e é isso que Jesus estava falando quando disse, olha, homens de pouca fé, a sua fé ainda não está aperfeiçoada, e quando a fé está aperfeiçoada, independentemente se alguém vai falar, não vai por causa disso, não faça por causa daquilo, você entende? Eu que estou precisando, eu quero saber disso, eu vou porque eu preciso, eu vou porque eu preciso, eu busco porque eu preciso, eu clamo porque eu preciso, eu vou porque eu preciso. Aleluia! A mulher o quê? Eu? 12 anos, o dinheiro que eu tinha eu gastei e não aconteceu nada. Até parece que eu vou dar ouvido.

0: Que grite amém!
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compadecer da sua vida, Deus vai se compadecer das suas necessidades. E aí Jesus certamente olha e vê algo tão interessante. Calma aí, tem discípulo andando com Jesus, tem multidão andando com Jesus, todo mundo esbarrando em Jesus, só que ele pergunta: quem é que foi que me tocou? Porque saiu virtude. Eu estou acostumado a enfrentar esbarramento, mas quem toca é diferente. Será que eu prego para pessoas que conseguem tocar em Jesus através da oração? Será que eu prego para Jesus que consegue tocar através da adoração? É diferente, o toque é diferente, o toque é diferente. Jesus está acostumado com quem só esbarra nele, mas quem toca é diferente. Você consegue tocar nele nesta noite? Você consegue tocar em Jesus? É através mesmo da sua crença, através do seu glória, do seu aleluia, não importa. Alguém pode julgar a forma que você adora, mas só quem adora sabe porque está adorando. Só quem toca sabe porque está tocando. Só quem glorifica sabe porque está glorificando. É porque precisa da misericórdia e da graça de Deus. Aleluia! Foi um toque diferente com fé. O seu toque tem diferença na presença de Deus. A sua oração tem diferença na presença de Deus. O seu glória tem diferença na presença de Deus. Quem sabe há muitas pessoas que glorificam só da boca para fora, mas alguém que glorifica diferente, Jesus recebe e Jesus ajuda. Talvez alguém que glorifica de alma, Jesus vem, cura, salva, liberta e ainda dá a garantia da vida eterna. É o toque diferente. Olha quantas coisas acontecendo tudo ao mesmo tempo. É tempestade que é acalmada, é demônio que vai embora, é uma pessoa que está com um fluxo de sangue que é curada, e agora, por último, os principais da sinagoga chegam lá e falam assim: precisa mais incomodar o mestre não. Tua filha? Já está morta, ó. O rosto de Jairo descaiu o semblante, ficou pálido. Quem sabe as pernas dele tremeu, porque é isso que acontece quando você recebe uma notícia de morte. Dificilmente uma pessoa que recebe uma notícia de morte, ela fica totalmente intacta. Só se ela for uma pessoa psicopata, ela vai ficar sem nenhum tipo de esboçar sentimentos algum. Mas recebeu, opa, peraí, ainda é das suas entranhas, a sua filha está morta, não incomode mais o mestre. E Jesus, olhando para Jairo, percebendo que aquilo que falaram para eles mexeu no seu emocional, aquilo que falaram para Jairo mexeu com a sua ação, mexeu no seu espiritual, mexeu no seu físico. Jesus olha somente para ele e fala assim: não temas, crê somente, não temas, só acredita, não temas, só acredita. Eu não sei se você pegou o que Jesus está falando. Tem pessoas falando para você: não vai dar.

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1: 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Álbum É Assim Que Adoro, da gravadora MC Music.
2: Bombeia, opa, o que mais vale, a voz da multidão ou a voz de Jesus? Não adianta mais. Sua filha está morta. Não adianta mais. Enfadaz o mestre. A sua filha está morta. E aí Jesus, ouvindo as palavras, disse ao principal da sinagoga a primeira palavra de fé. Não temas. Crê somente. Muitas vezes as situações ocorrem para tentar roubar a sua fé. Muitas vezes os burburos acontecem para tentar abalar a sua fé. Muitas vezes uma má notícia vem para tentar abalar a sua fé. Só que Deus está dizendo para vocês aqui nesta noite, olha para Ele, porque Ele está falando com cada um de vocês. Crê somente. Eu estou olhando na bolota dos seus olhos e dizendo, crê somente. Eu estou olhando no mais íntimo da sua alma e te dizendo, crê somente. Não importa o que falaram, eu estou dizendo, crê somente. Crê, ah, pastor, não tem mais nada a fazer. Jesus está te dizendo, crê somente nesta palavra. Mas eu já fiz, já falei. Falaram, já aconteceram, e que foi que Jesus disse para você? Crê somente, e aqueles que confiam no Senhor serão como os montes de Sião, que não se abalam pelas má notícias, mas permanece para todo sempre. Será que eu prego para estes que não se abala, mas que a permanece para todo sempre? Então, para ficar bonito, estica bem as suas mãos para o céu, para o diabo passa mal e fica com vergonha, diga glória a Deus, porque Jesus está dizendo, crê somente. Oh, alavache, clame, caia, xerga. Oh, adarra, chove, adarra, xerga, alavache, clama. Eu sinto a presença de Deus falando com pessoas neste lugar. Não temas as más notícias. Ele é a boa notícia. Qual é? Crê somente. É só acreditar. É só confiar. E aí Jesus diz essa palavra. E ele chama só alguém do seu círculo íntimo. Será que você tem pessoas assim, um círculo íntimo? Pedro, Tiago e João. Eu até brinco às vezes. Todas as vezes que você chega num lugar, sempre tem Pedro, Tiago e João. Eles não te abandonam, eles estendem as suas mãos, ele está contigo para tudo. Jesus tinha Pedro, Tiago e João. E ele chama os três porque sabe que ia revelar algo mais profundo para eles. E tem pessoas no mesmo nível aqui nesta noite de Pedro, Tiago e João. Jesus está te chamando para um particular, para você ver coisas que você nunca viu, para você ouvir aquilo que você nunca ouviu. Jesus está chamando pessoas do seu ciclo mais íntimo que tocam nele.

alvoroço. Quem você já foi em velório? Tem aquelas pessoas que, quando a pessoa está em vida, ela não faz nada, mas quando morre, ela só falta rasgar o mundo inteiro. Estava o clima de alvoroço. Toda a casa alvoroçada, todas as pessoas alvoroçadas. E aí Jesus, ele entrando, ele fala: por que vocês estão alvoroçados e por que estão chorando? Aí Jesus revela algo mais profundo: a menina não está morta, a menina dorme. Você tem que ter muita fé para você receber e ouvir isso. Sabe qual que foi a reação das pessoas? Só pode estar zureta das ideias. Quê? Mas acabou de sair de lá de perto, ela está mortíssima, mortíssima de tudo. Sabe qual que foi a reação? Zombaria. Começaram a dar gargalhadas, começaram a zombar. Porque o que mais o inimigo sabe fazer é zombar, é dar gargalhada. Só que eles não sabiam que estava diante da vida. Eles não sabiam que ele estava diante da vida. É por isso que quando o diabo desconhece alguém que está diante da vida, ele zomba, ele critica, ele faz todo tipo de chacota. Só que quando entra-se no ciclo mais íntimo de Jesus, Jesus olha e fala assim: não, ela não está morta, ela está apenas dormindo. E eles começam a rir, começam a zombar. E eu tenho uma palavra profética de Deus para a sua vida: nunca se importe com zombarias, nunca se importe com aquilo que vai mexer no seu emocional, no seu psicológico, mas se lembra: eu estou diante da vida, e diante da vida, a tristeza, a morte, o inferno tem que bater em retirada. Será que você está diante desta vida nesta noite? Então, por que você...

e não precisa se preocupar. O Jesus que você serve, tudo se curva diante da presença dele. Ei, não precisa ficar espantoso, não precisa ficar atormentado, não precisa ficar alvoroçado, tudo se curva diante dele, tudo, tudo, não tem nada nos céus, até os anjos se curvam diante dele. O que é o ser humano para poder se curvar diante dele? Você está preocupado ainda? Que é isso? Deus está falando com pessoas no íntimo. Ei, você está diante da vida, e diante da vida não tem nada nem ninguém que fica ereto diante da presença daquele que é maior. Vai ter que se curvar, porque teu Deus é maior, o teu Deus é maior, o teu Deus é maior, o teu Deus é maior. Aleluia. A tempestade se curva, os demônios se curvam, a enfermidade de 12 anos se curva, e agora Jesus, ele vai. E tomando a menina, ele entra, chama apenas os pais. E por que que Jesus faz isso? Porque os pais sabem as dores dos filhos, sim ou não? Os pais, só de olhar, sabem o que o filho já está pensando. Chama os pais, os íntimos. E simplesmente entra. E ele pega na mão da menina e fala, Talita, cumi. Ele fala na língua da menina. Os discípulos não entenderam o que ele estava falando, mas Jesus fala na língua que a menina, ela ouviria. E a mesma coisa Jesus fala conosco. Jesus fala com você na linguagem que você entende. Jesus fala comigo na linguagem que você entende. É por isso que quando Jesus fala parabolado com você, você entende, porque você conhece a voz dele. E ele fala na palavra e no dialeto daquela menina, que era certamente uma menina gentílica grega. E ele fala para ela, Talita, cumi, levanta-te. E ela tem que se levantar, ela tem que voltar à vida, ela tem que se reerguer novamente. E Jesus, ele fala da mesma forma com você. Se for necessário, ele fala na sua linguagem para você entender que ele está falando contigo. Se for necessário, ele fala contigo em sonhos. Se for necessário, ele fala contigo em visões. Se for necessário, ele fala contigo em revelações. Mas o mais importante de tudo isso é que você está entendendo que ele está falando com você. O mais importante de tudo isso não é como ele fala, mas o que você entende do que ele fala. E ele está falando conosco aqui nesta noite. Sabe quando você entende o que Deus está falando com você? E eu vou terminar. É quando você entra em um ambiente, ouve a palavra e fala, mas eu não contei minha vida e Deus está falando comigo? Mas ninguém sabia, só eu e os meus pensamentos, mas Deus está falando comigo. É que você entendeu o que Deus está falando através da palavra. Isso é suficiente. Você entendeu o que Deus...

tristeza, nada de angústia, nada de chorar pelos cantos, nada de desabafar com quem não te ajuda. Mas Deus te chama hoje, levanta-te, fica de pé, porque eu mesmo falarei contigo. E você que recebe esta palavra, joga as mãos para cima com a minha, diga um glória a Deus bem forte para Jesus e aplaude Ele, porque Ele está falando. Isso, bem bonito, bem alegre. Jesus merece o teu glória, Jesus merece o teu aleluia. Jesus está falando com você nesta noite de hoje. Fiquem todos de pé em nome de Jesus. Fiquem de pé em nome de Jesus. Fiquem de pé em nome de Jesus, porque nós vamos orar. Nós vamos orar, nós vamos falar com Deus, e nenhum mal vai te suceder, nem praga alguma vai chegar na sua tenda. Nós vamos orar e toda a maldição, ela já foi quebrada e colocada por terra através da palavra, e Jesus só vai confirmar aquilo que Ele já falou com você no íntimo, no profundo e no escondido. Pega a sua fotografia que mais bem representa, como de costume, com o pastor Guilherme. Pega nas suas mãos, em nome de Jesus, a fotografia, a chave do carro, aquilo que representa o motivo de angústia, o motivo de preocupação, o motivo que você pensa, isso está tempestuoso na minha vida. Coloque nas palmas das tuas mãos e apresente nas palmas das mãos de Deus, porque o Senhor vai dar vitória. O Senhor já está pelejando por pessoas aqui nesta noite. Pega a fotografia, pega a peça de roupa, isso mesmo. Cada um exercita conforme a fé que tem em Deus. Se você tem fé de pegar um pedido de oração e apresentar, é a sua fé e ninguém contesta. Se você tem fé de pegar uma fotografia e levantar, é a sua fé, ninguém contesta. Se você tem fé de pegar uma garrafa de água e apresentar a Deus, é a sua fé e ninguém contesta. Então pega nas suas mãos aquilo que mais representa preocupação na sua vida, desilusões, tempestades, enfermidades, atormentos de Satanás, e eu tenho certeza que Jesus, Ele vai garantir a vitória nesta noite. A oração de um justo pode muito os seus efeitos. Olha quantos justos estão aqui nesta noite. Deus vai responder com fogo. Levante as mãos para os céus. Se tiver obreiros aqui nesta noite dispostos para orar por este povo aqui, vem aqui na frente, porque nós vamos orar por todo este povo e Deus vai abençoar em nome de Jesus. O batalhão da fé vai estar impondo as mãos sobre vocês e Jesus Cristo estará curando, Jesus Cristo estará libertando. Levante para Deus, feche os seus olhos, esqueça-se de tudo, só lembre que diante dele tudo vai se curvar. Levante as mãos, feche os olhos, porque nós vamos orar. Me ajuda, pelo amor de Jesus Cristo, a orar. Começa a dizer glória, glória, glória, glória, glória, glória a Deus. Isso, isso, levante o mais alto que você puder. Isso, como brado de vencedor, começa a orar, começa a expulsar, começa a repreender todas as maldições, tudo aquilo que vem para assolar a sua vida. Levante.

Levanta, levanta, levanta, porque o batalhão da fé já está no meio da igreja. Vai orando, vai orando, vai orando. Santíssimo, bendito e eterno Deus, poderoso e eterno Pai, nós estamos diante da sua presença, Senhor, e o Senhor revelou aos nossos corações que diante da tua presença tudo tem que se curvar, a enfermidade tem que se curvar, a calamidade tem que se curvar. Ah, Deus poderoso, Senhor, meu Pai, a palavra proferida de maldição tem que se curvar e bater em retirada. A morte que estava querendo tragar vidas, meu Pai, lares de pessoas, vai ter que bater em retirada. Sai, sai, sai, sai. Obras malignas, obras perversas, nós te repreendemos. Saia no nome de Jesus, sai. Saia no nome de Jesus, sai. Saia, obra do inferno, saia. Saia, obra do inferno, saia. Saia, Jesus, há poder no teu nome, há poder no teu sangue, Jesus, há poder no teu nome, Jesus, coloca por terra toda obra de maldição, sai, toda perturbação maligna, sai, todo espírito da enfermidade, saia, todo espírito da enfermidade, saia, todo espírito de doença, saia, todo espírito maligno, sai, todo espírito de confusão, sai, todo espírito contrário, saia, Satanás, saia pelo poder do sangue, sai, sai no nome de Jesus, sai, sai enfermidade, sai, sai enfermidade, sai, sai tempestade, saia, sai a seta diabólica, saia, sai agora pelo poder do sangue do Cordeiro, sai agora pelo poder do sangue de Jesus Cristo, meu Deus, no teu nome há poder, meu Deus, no teu nome há poder, no teu nome há poder, no teu nome há poder, coloca por terra toda obra do inferno, toda obra maligna, toda obra diabólica, em nome de Jesus, em nome de Jesus, em nome de Jesus, pode expulsar, pode expulsar, pode expulsar, pode expulsar, porque o diabo está saindo, o diabo está batendo em retirada, o diabo está desesperado, sai, sai, sai, sai, sai, sai, sai, Satanás, sai, sai, porque contra a igreja do Senhor não vale encantamento, sai, porque diante da presença de Jesus, você tem que sair e bater em retirada, em nome de Jesus, meu Deus, coloca por terra agora, em nome de Jesus, meu Deus, coloca por terra agora, pelo poder do teu Santo Espírito, Deus vivo, Deus verdadeiro, Deus todo poderoso, confirma a bênção, confirma a vitória, confirma, meu Deus, o milagre sobre a nossa vida, para a glória do seu nome. Quem crê, levanta as mãos e diga glória a Deus. Isso, que lindo, que maravilhoso. Jesus está pelejando por nós. Aleluia, glória a Deus. Irmãos, não se assente ainda. Glória a Deus, tem mais de Deus para as nossas vidas. Eu queria que neste momento você pegasse...

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0: Ouvintes amados, a Igreja Deus Amor está em marcha. Estamos contando com a ajuda de todos vocês para que a sua cidade tenha a oportunidade de ter um templo próprio da Igreja Deus de Amor. Nós estamos trabalhando com os seus dízimos, com as suas ofertas, para que a sua igreja tenha um conforto pleno, para que você e sua família possam estar bem confortáveis quando estiverem ali assistindo e prestando um culto a Deus. Pedimos a vocês que não deem os seus dízimos em mãos de qualquer que seja a pessoa. Pedimos aos irmãos, portanto, que apenas depositem os seus dízimos em uma das contas bancárias da Igreja Deus de Amor. Se você não puder ir a um banco, faça uma transferência bancária de sua conta à conta da igreja. Evite devolver o seu dízimo na igreja. Você pode perguntar, mas eu não tenho que levar o dízimo à casa do tesouro? Sim, você consagrou o seu dízimo, você separou o seu dízimo, Deus o sabe. E não seria melhor deixar num banco, onde tem ali uma vigilância 24 horas, onde tem câmeras, onde pode ser garantido se ele sumir da conta? Então, deposite o seu dízimo em uma das contas bancárias da Igreja Deus de Amor. Ninguém está autorizado, quem quer que seja, diretor, pastor, membro, a receber o seu dízimo em sua casa. Se isso estiver acontecendo, nos comunique. Mas o ideal, o certo mesmo, para que você esteja tranquilo, que seu dízimo não será desviado, você deve depositá-lo em uma das contas bancárias da Igreja Pentecostal Deus de Amor. Se você quer saber qual o número de conta bancária do Banco Bradesco, Itaú, Santander, ou então o Banco da Caixa Econômica Federal, você abre o nosso site. Ali estão todas as contas, você vai poder anotar, e quando você fizer o seu depósito bancário, você receberá um comprovante que você depositou o seu dízimo no banco. Você leva esse comprovante à livraria da Igreja Deus e Amor, onde você congrega, e peça para a irmã marcar no livro de dízimo, na ficha de dízimo, na sua credencial, este valor depositado. Não assine o livro de dízimo antes de verificar qual o valor que foi anotado. Tem de ser o mesmo que foi anotado na sua credencial de membro. Com certeza, fazendo assim, você estará tranquilo, tranquila, que seu dízimo chegou à conta bancária e será bem destinado para um bom fim, para um grande objetivo, que é a obra de Deus. Deposite seu dízimo em uma das contas bancárias da Igreja Pentecostal Deus de Amor. E com certeza Deus o recompensará grandemente.
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Graças a Deus e glória a Deus, queridos ouvintes, pastor Guilherme Ribeiro, de volta com todos vocês dentro da programação A Voz da Libertação. E preste muita atenção agora, porque todos estes nomes que você irá ouvir receberão agora oração, porque já ingressaram no maior exército, o exército dos mantenedores do programa Voz da Libertação.

0: distância ouviu.
1: Vamos orar pela vida da nossa irmã divina Feliciana, pela Maria Madalena, pela Geralda de Fátima, Samuel Ferreira, Dulcineia, Cosme Benedito, Vera Lúcia dos Santos, Ivone Maria, Tainara Pereira, Antônia Pereira dos Santos, Rosana Miguel, também Maria José, Isaura, Evânio. Vamos orar em favor da vida da irmã Flávia Barbosa, da Maria Helena, do Gilson, da Sandra Luzia, da Maria Isabel. Vou orar em favor da nossa irmã Terezinha e também do Alverino, também da Tereza Menezes, Ederson Menezes, Rita Isabel, João Galdino, Carmelita Rosa, Charles Ribeiro, Sanes Xavier. Vamos orar em favor do irmão Raimundo Oliveira, também a Maria da Paz, a Luzia Conceição, a Yolanda Pires. Vou orar pelo Plácido, pela Maria dos Anjos, pelo Geraldo Elias, pela Conceição Nobre, pela Maria Isabel, pela Darcy. Vamos orar agora pela Grace Lane Santos, pela Lenir Silva, pelo Fabrício, Elaine Cristina. Vamos clamar pela vida do Alzírio e também da Ivone Santos. Vamos orar pela vida da nossa irmã Kênia Cristina Floripa. Vou orar pela vida do Aloísio Bispo, pela Maria Rosa, pela Ângela Maria, pela Ivani Soares, pela Eliane Barbosa, pela Carla, pela Aurora Soares. Vamos clamar a Deus pela vida do Edivaldo de Souza, a Edna Maria, a Maria Cleusa, o Manuel Rocha. Vamos orar a Deus pela vida do José Alves, Justino Souza, Sônia Maria. Vamos clamar pela Jéssica, pela Jandira Gomes, o Arlindo e também a Lair Rosa. Vamos orar pela vida do Brian Almeida, pela Maria Helena, a Maria Dias, o Crésio Soares, Miguel Natalino. Vamos